0: ele vai em competição, ele vai, por exemplo, para os Estados Unidos. Aí tem restaurante que tem desafio. E se você consegue vencer o desafio, você ganha o seu nome na parede. Para comer, sei lá, 3 quilos de comida, 4 quilos de comida. E ele consegue. Ele é magro, ele é forte.
1: É, ele faz musculação. Mas esse aí é um fenômeno mesmo. Às vezes você olha e fala, cara, é impossível comer. E ele vai lá e acaba com tudo. É impressionante. Navarro, que foi o professor dele, né? Não à toa, ele brilha aí pelo mundo nessas competições de comida na América, né,
0: seu orgulho, hein, Navarro?
1: Você viu? Discípulo tá bem, viu, Navarro?
2: Mas tem que ser desse jeito, pô, né? Ele tem que ser começando nesses lugares mesmo, né? Que é um bufezinho ali, 35 conto o prato, né? Ah, desse jeitão mesmo, tá certo.
3: Pô, mas na moral, Limão, eu tenho pena se alguém dividir aí, de repente, o apartamento com esse rapaz. Porque pra entrar tudo bem, mas pra sair depois...
1: Ele é casado, rapaz.
3: A coitada da digníssima aí.
1: Deve estar acostumada, né? Enfim, vamos botar...
0: Teve que comprar um vaso sanitário, né? A largura ali de 70 centímetros, né? Pra conseguir dar descarga.
1: É um fosso.
3: O cara treina também, Lima, você falou?
0: Treina.
3: Você imagina, a mulher chega pra usar o banheiro e fala, amor, você de novo deixou essa corda de crossfit aqui.
1: Meu Deus do céu. Meu Deus. Bota o coneteiro aí, Gabriel, vai.
4: Salve, galera da Energia em Campo, quem fala é Ricardo, tricolor de Holanda, na Flórida. Cara, o São Paulo, quando você menos acredita nele, aí ele surpreende. Então hoje, tô achando que vai sair 1-0 pra nós, lá na Bomboneira, e daí vai ser só festa no Morumbi. Valeu? Marcão, rapaz, você me deu um susto, rapaz. Eu liguei a transmissão aqui, olhei e vi você desse jeito aí, achei que era Cláudio Hanna plantando bananeira.
1: É, os mais novos captaram, né? Captaram a mensagem. Ai, bota a coneteira aí.
5: Fala, rapaziada do Energia em Campo. Essa do Navarro Motoboy não colou muito não, hein? Vamos ver se ele é capão redondo mesmo. Pergunta se quando o Morro do Oeste tá com trânsito, se ele corta pela Sabin ou pela Vila do Sapo. Obrigado aí pelas narrações, acompanha Energia em Campo. Manter meu filho focado aqui no São Paulo também. Vamos, tricolor. Hoje é 2-0 São Paulo, hein? Gol de Luciano e Caleri. O Elson falando aqui de Christchurch, Nova Zelândia. Tamo junto.
1: Valeu. E aí, Navarro?
3: É, eu vou pela Elias Mas ali embaixo, ali, ó.
1: Chamou de Nutella, hein, filhão?
3: Esses dois caminhos eu não conheço, não. Eu já deixo... Desço a safra ali, ó. Eu vou embora, velho. Eu nem encaro o Morro do Oeste ali quando tá trânsito.
0: Olha a moral que tem o Navarro. Tá o cara é do capão da Nova Zelândia e o cara consegue zoar o Navarro, Marcão.
3: Até, não é zoar, os caras conhecem.
1: Você não conhece o sapo aí?
3: É, o do sapo ali, não, pô, mano, ali não conheço não. Mas,
2: velho, ô, Lima, eu já vi que o Navarro era capão Nutella, irmão. Quando nós metemos a pito da floresta lá contra o Chapecoense lá, ele já começou tudo.
3: Aquilo ali, não, pelo amor de Deus, velho, tá louco, mano. Pô, negócio ali, acho que é de mentirinha parada.
0: O Navarro tem a foto, você viu o Navarro.
3: O Edu que entrega o isqueiro ainda, velho.
0: O Navarro ali tem uma foto dele na escola lá no capão. Ele é aquela criança que, sabe, a bermuda tá na altura do peito, sabe? E você vê a camiseta pro-ERD, né? Contra as drogas. Então você vê, a galera não respeita lá no capão.
1: Que beleza, hein? É, mais um corneteiro, vai.
6: Salve, galera do Energia em Campo, André do Capão. Tô meio na dúvida se eu preferia o Danielzinho ou o Pablo Maia. Porém, o Pablo Maia, ele tem um chute muito bom de fora da área, né? Mas também, por outro lado, é certeza que ele vai tomar um cartão amarelo já no primeiro tempo, que muitas vezes ele vai afobado, às vezes está distraído, acaba perdendo a bola aí, dando contra-ataque para o adversário. Mas vamos dar um voto de confiança.
1: Aí, falando em capão, ele apareceu, tá vendo? E ele está dando um voto de confiança, isso é raro, hein? Isso é raro, André do Capão dando um voto de confiança antes do jogo é raro, hein? Porque normalmente ele já chega chutando o pau da barraca, né, Marcão? Não tem conversa, né?
3: Não, o André do Capão tá um baita de um corneta, mas o São Paulo tava merecendo a cornetagem também, né, Limão? Acho que esse período que o Dorival, ele, antes, né, desse jogo aí, das duas vitórias pra trás, o que ele tinha feito era repetir o time do Roger Machado. Então o Dorival tava mostrando uma falta de repertório danada aí nessa volta dele pro São Paulo. Depois daquela derrota para Chapecoense, parece que o velho virou a chavinha, né? Então, resolveu mudar o esquema tático, resolveu colocar as peças onde elas devem estar. E com isso, por um milagre divino, né? Vamos tratar como um milagre. São Paulo parece que voltou a jogar um bom futebol. Então, demorou demais o São Paulo, na minha opinião, e demorou demais o Dorival para entender como é que essa equipe do São Paulo podia funcionar melhor.
0: Acabou.
1: O quê?
0: Fim de papo no Maracanã, o Fluminense meteu 2-0 na Platense no jogo de ida, tá? Das quartas de final da Libertadores da América, jogo de volta na Argentina semana que vem. Lembrando que o vencedor desse jogo vai pegar o vencedor de Palmeiras e LDU, tá bom? Então o Fluminense encaminhando a vaga, poderemos ter uma semifinal entre Fluminense e Palmeiras. E também acabou Santa Fé 0, partida que aconteceu em Bogotá, Vasco da Gama 0. Daí sai o possível adversário do São Paulo, obviamente, se o São Paulo avançar aí à próxima fase, né? O vencedor de Boca e São Paulo pega o vencedor de Santa Fé e Vasco da Gama. Pedro Emanuel, será que vai conseguir salvar a temporada do Vasco mais uma vez, Marcelo Lima?
1: Vamos ver, né? E do outro lado da chave aí na Sul-Americana, Santos e Atlético Mineiro jogam amanhã às 19 horas na Vila. Quem passar pega o vencedor de Montevideo, City, Torque e Cienciano do Peru, né? Então esse é o outro lado da chave. E na Libertadores, como disse o Ranieri, num lado da chave, Fluminense e Platense, quem ganhar pega a LDU ou Palmeiras. E do outro lado da chave, Estudiantes e Corinthians, Flamengo e Del Valle passando aí. Podemos ter aí um Rio-São Paulo também, né? Ou não, lá na Palmeiras e Fluminense, poderemos, Flamengo e Corinthians, ter.
0: E o Santos, né, que não contra o Atlético Mineiro, mas o Santos já pensou, né, se for avançando aí. É que tem que ver, eu confesso que eu não tenho essa informação. Mas até quando que você pode inscrever novos jogadores na Sul-Americana?
1: Já foi, né?
0: Porque Cebolinha, Coutinho, o Arthur, né? Então, o Santos, vou falar, hein? Tá tirando o escorpião do bolso.
1: Ainda não tem, né?
0: Ainda não foi anunciado. Mas...
1: Aí o Neymar, hoje, ele colocou um post lá, né? Que agora ele começou a tirar sarro dos críticos dele e tal. Ele falou, os reforços que eu trouxe são bons. Um fez 20 gols até agora, o Gabigol. O Arthur, não precisa nem falar, né? E o Coutinho é um sonho, que eu já convidei pra ver se ele vem e tal. Que eles jogam juntos desde moleque, nas seleções de base.
0: Desde as categorias de base da seleção.
1: Mas cada vez mais o Neymar se prova dono do Santos, né? Agora ele tá trazendo o jogador. Não bastasse pagar o transfer ban, agora ele que dá palpite lá. Mas
0: pelo menos se você for fazer uma comparação entre Neymar e Memphis... O Memphis, ele trouxe o Zakaria Labiade e o Jesse Lingard, aposentado. Então o Neymar, nessa pegada manager, dá pra dizer que ele tá melhor que o Memphis, né, Marcelo?
1: É verdade. Olha, vou te falar, o Lingard tava pra ir pro Remo, né? Pro Remo. Aí resolveu ir lá pro Corinthians. Muito bem. Bota a corneteira aí, Gabiru, vamos.
7: Salve, galera do Energia em Campo, aqui é Diego Basile de Jandira, torcedor do São Paulo. Aí, Marcão, e esse pacote de café é colombiano ou boliviano? Ou peruano? Vamos, São Paulo, tricolor, empata, 0-0, mas ganha no Morumbi. Um abraço a todos, bom trabalho.
3: Eu gostaria de cantar uma canção, Marcelo Lima.
1: Pois não, canta.
3: Poeira, poeira, levantou poeira. Você não gosta de carnaval?
1: Aí, Dieguinho Cheiradona. É isso aí? É Dieguito Cheiradona, é isso?
3: Dieguito, eu sou Dieguito Cheiradona.
1: Que beleza.
3: Eu tive uma grande carreira.
0: Não tem aquela música da Ivete que é Vai buscar
3: Dalila. Dalila.
0: Só que Dalila não é isso, é outra coisa, né? Ou é isso?
3: É isso.
0: É isso mesmo?
3: Dalila, poeira.
0: Então. Então tem a Dalila também, viu?
1: Você tá por dentro dessas gírias, hein, senhor André Ranieri?
0: E pior que eu sou mais careta que o Navarro, por incrível que pareça. Mas eu sei, outro dia na transmissão do Corinthians, lá o cara zoando o Bernardo Veloso, queria mandar um abraço pra minha. Pra minha esposa aqui, a MJ, né? MJ.
3: Mari, a Mari, né?
1: Estamos agora também no FM, seja muito bem-vindo, você que estava acompanhando a empolgante Voz do Brasil, São Paulo e Boca, Boca Juniors e São Paulo, duelam daqui a pouquinho às 9:30 da noite no estádio da Bomboneira em Buenos Aires, primeiro jogo entre as duas equipes pelas quartas de final da Copa Sul-Americana. Daqui a pouco o André Ranieri vai passar de novo as escalações para você que está chegando aí no 97.7 FM, nas ondas do rádio em São Paulo e região. 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
1: Muito bem, vamos lá no pique do rádio para quem tá chegando agora no 97.7. Como vem o São Paulo, hein, André?
0: Vamos lá, três mudanças em relação ao último jogo. Iago Borducci entra na ala pela esquerda, Pablo Maia novidade no meio campo e no ataque, Jonathan Calleri volta a ser titular. São Paulo escalado pelo Dorival Júnior com Rafael no gol, Domingos, Duarte, Arboleda e Sabino, o trio de zaga, Lucas Ramon, Pablo Maia, Marcos Antônio e Iago Borducci. No ataque, Luciano, Arthur e Jonathan Calleri, que é o capitão.
1: Muito bem, tá aí o São Paulo definido pelo nosso repórter André Ranieri. E o Boca Juniors, como vem?
0: Vamos lá, sem o Tomás Aranda, jogador importante, e sem também Ángel Romero e Ener Valencia, que começam no banco de reserva. Eles são reservas nesse momento aí na equipe comandada pelo Rodolfo Arruabarrena. O Boca Juniors escalado vai a campo com Monteiro no gol, Lozano na direita, Lolo e Herrera, dupla de zaga, e Blanco, o lateral esquerdo. O primeiro volante é o Leandro Paredes, capitão da seleção argentina, Belmonte, ele mesmo, também no meio-campo ao lado do Ascacíbar, que é talvez um dos melhores jogadores aí nesse recorte recente do Boca. No ataque, Velasco por um lado, Flores por outro e Merentiel, ex-jogador do Palmeiras, no comando de ataque, Marcelo Lima.
1: 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Ô Marcão, o carniceiro do Paredes, que bateu até na mãe na Copa do Mundo, até depois do jogo, né? Mal perdedor, tá lá, jogando no Boca. São Paulo tem que ficar preocupado com suas canelas, Marcão?
3: Com certeza, né? A gente já teve um recorte aí recente na Copa do Mundo, que ele abre a caixa de ferramenta mesmo, não tem massagem. Inclusive ele tomou até uma punição, né, da FIFA lá por conta daquela expulsão na final, lá, etc. E aí vai cumprir em amistosa, é uma vergonha. Mas, de qualquer maneira, Lima, a arbitragem tá aí para isso. Eu espero que não seja conivente, né, com eventual jogo violento aí por parte da equipe do Boca Juniors. E com isso aí tem VAR, né, tem uma série de recursos aí que antigamente a gente não via, né, principalmente na Libertadores, aí em Sul-Americana também, etc, competições aí da América do Sul, a gente não tinha esse recurso, a gente viu muitos times brasileiros serem prejudicados, não só com erros ali em relação a gol, a pênalti, mas em relação a expulsões também. Então agora eu espero que com esse recurso aí o São Paulo hoje não passe por esse tipo de problema. Se der butinada, mano, é cartão amarelo, depois o vermelho vai pra rua, tchau.
0: Ô Lima, e só um detalhe em relação a amarelo e vermelho, o São Paulo tem 4 pendurados, tá? 2 não estão relacionados, o Aurélio Buta e o Bobadilha, os 2 vetados pelo departamento médico, coincidentemente com dores no joelho. Porém, tem 2 pendurados que estão no time titular, que são jogadores importantes. Luciano e Jonathan Calleri são, portanto, os 2 pendurados do São Paulo hoje. Se levarem cartão amarelo, estão fora do jogo da semana que vem.
1: Ih, rapaz, ô Navarro, qual a chance do Luciano não tomar amarelo, hein?
2: Nossa, num jogo como esse, contra argentino, fora de casa, aí vai depender muito do contexto do jogo, né, Lima? Inclusive, se o tal do Piero Mazza aí também, o árbitro, começar, né, a ficar parando o jogo, a marcar aquelas faltinhas, e a gente sabe que o Luciano é aquilo, né, em 2, 3 lances que ele não gosta, já começa a cuspir marimbondo, aí pra cima do árbitro. É o que a gente falou, Lima, é um jogo pro São Paulo ficar focado, manter o psicológico muito bem alinhado, porque tem alguns jogadores aí, né, você tem jogadores experientes, é verdade. Agora, detalhes, né, para alguns nomes aí. O Domingos Duarte, por exemplo, não tem a menor ideia do que é jogar uma competição desse, um jogo desse tamanho, aliás, né, contra o Boca Juniors. Os próprios jogadores também, o próprio Mirassol, né, o Lucas Ramon aí e tal, vai jogar uma partida gigantesca dessa. Olha, tem que ter muita cabeça no lugar, o Luciano principalmente, que gosta de tomar os seus cartõezinhos amarelos, viu?
1: É, rapaz, será que o Luciano vai conseguir, Marcão, passar o jogo sem tomar amarelo?
3: Difícil, né, Limar? Jogos assim, a gente sabe que a temperatura aumenta e o Luciano, ele gosta bastante de ser participativo, né? Seja com a bola no pé ou também sem a bola, querendo apitar o jogo, reclamando com a arbitragem. Então, acho que é ter a cabeça no lugar, Limão. Acho que não pode entrar na pilha. A gente sabe que jogador sul-americano, principalmente argentino, costuma provocar bastante. E com isso, acho que os jogadores do São Paulo, principalmente por hoje, tem um time bastante experiente. Eu acho que não tem que cair nessa pilha, não. Vão pra cima dos caras e vão jogar a bola.
1: Boa, tem corneteiro. Mande a sua corneta também. Você que tá chegando aí no 97.7 nas ondas do rádio em São Paulo e região. Manda a corneta pra gente também. Faça como o pessoal do YouTube já está mandando no 11 966507997. 11 é o prefixo, 966507997. Aquele áudio de 10, 15 segundos e o seu nome. E você vai pro ar como esse aqui, ó.
9: Oi, aqui é o Rodrigo de Taubaté. Tava querendo saber se o Lima, ele tá hoje vestido de camarão.
1: Não, tio, você não tá vendo aqui, ó? Pentelho.
0: É que parece que você, pra quem tá acompanhando com imagem, parece que você tá sem camisa.
1: Não, não parece, não. Não parece, não. Hoje tem camarão? Tem, né, Gabiru? Já passei lá na casa da, né? Pra pegar, né? É, tá certo.
10: O soberano voltou.
1: Ih, rapaz, ó.
0: É uma zicada, hein?
1: Olha lá, ó, o Navarro adora. Bota mais uma vez em homenagem ao Navarro, Gabiru, vai.
10: O soberano voltou.
1: Olha lá, Navarro adora isso, nossa, né, Navarro?
2: Paga isso daí, velho, pelo amor de Deus.
11: Mas você vê, né?
1: Você vê, né? Ô, Marcão, quanto vai ser o jogo, Marcão?
3: Pra mim, o São Paulo vence 2-1, Lima.
1: 2-1, Navarro.
3: 1-1.
1: 1-1. Você, Ranieri.
0: Pra mim vai dar empate, vou apostar no 0-0, viu, Marcelo Lima?
1: 0-0. Vou de 2-2. 2-2 hoje.
0: Com emoção, hein?
1: 2-2, é. Pro Navarro narrar, tem emoção. Sim. E tal, né?
0: Pra ele sair satisfeito, né? Pelo menos com a pança cheia.
1: Exato.
0: Ô, Lima, só uma informação sobre Jonathan Caleri, tá? O atacante, ele reencontra o Boca Juniors, que foi o clube que ele defendeu entre 2014 e 2015, e que a gente até falou aqui, né, o projetor para o futebol mundial nos chineses. Ele conquistou o Campeonato Argentino de 2015, a Copa da Argentina de 14 e 15, 59 jogos, 23 gols marcados e uma assistência. Portanto, possibilidade de lei do ex. Aliás, foi na Bomboneira que o Jonathan Caleri marcou o gol mais bonito da carreira. No dia 18 de julho de 2015, ele fez de letra e por cobertura um gol de placa na vitória 2-1 sobre o Quilmes pelo Campeonato Argentino, arrancando aplausos, sabe de quem?
1: Maradona.
0: Diego Armando Maradona, que estava presente.
2: Era a volta do Tevez ainda, né? Era a volta do Tevez, né?
0: Exatamente, ele ofuscou o Carlitos Tevez. E contra argentino, né, pelo São Paulo, o Jonathan Caleri enfrentou 9 times argentinos em 7 jogos. Calma aí. O Jonathan Caleri enfrentou times argentinos em 7 jogos, tem 5 vitórias, 1 empate, somente 1 derrota. Portanto, o aproveitamento dele é muito bom. Foram 3 gols marcados nestes confrontos. 2 na vitória de 2-1 sobre o River Plate pela Comebol Libertadores de 16 e 1 contra o San Lorenzo na vitória 2-0 pela Sul-Americana. Ambos os jogos no Morumbi. Quem sabe ele marque agora jogando na Argentina.
1: Nesse gol aí de chaleira que ele fez aí de letra, o Maradona tava lá no camarote dele. Você gostou do gol, Dieguito?
3: Gostei, né? O Caleri é um jogador que tem também, assim como eu, o faro del gol.
1: Meu Deus. 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Ele tá de Dieguito Cheiradona, pra vocês terem só uma ideia. 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Abre rapidinho lá no youtube.com/energia97 e veja aqui. Hoje ele se superou. Hoje
2: toma meu arroba aí.
1: É, deu arroba, né, Navarro? Que beleza. Mais um corneteiro antes da transmissão, vai.
12: Ô Marcão, já que você tá de Dieguito Cheiradona, o gol mais famoso dele foi aquele em 86, La Mano de Dios. O Ordônio fala isso pra você, que você tem La Mano de Dios também? Um abraço, André Fonseca, que São isso. Paulino, freguesia do Uol, sempre na audiência.
1: Marcão,
3: vou enfiar La Mano, né, em tua fuça.
1: Que isso, Marcão. Bom, tá tudo pronto na Bomboneira, já tiraram o tos, escolheram campo e bola. Vai começar as quartas de final da Copa Sul-Americana para Boca Juniors e São Paulo. A partir de agora, o comando da transmissão é seu, Rafael Navarro.
2: Toma meu arroba aí. Vai se lascar você também.
10: O soberano voltou. Aí
2: fora. Grande abraço para você, Marcelo Lima. É isso, e você volta na resenha do intervalo. Copa Sul-Americana, senhoras e senhores. Quartas de final em La Bombonera. É um jogo de Sul-Americana, mas que tem, olha, a alma de Libertadores da América. Duas camisas pesadíssimas. E já teve, né? Já teve a partida de abertura, né? Na Champions League. Aí teve um Real Madrid e Inter, né? Só para abrir os trabalhos. Porque o jogo que para o mundo, que para a América, que hipnotiza os amantes do futebol, vai começar em instantes. La Bombonera está pronta. O Boca está pronto. O São Paulo Futebol Clube está pronto. E a partir de agora, existe uma coisa que nem passado, nem tradição, nem camisa podem controlar, amigos. O que vai acontecer deste confronto? O primeiro capítulo, Buenos Aires. Na próxima semana, o Morumbis será o palco que vai decidir quem passa. E a gente espera muito que seja o São Paulo Futebol Clube. Um jogo que pode se tornar mágico para Jonathan Caleri. Tomara que ele marque. 11 anos depois, ele volta à Bombonera, quem sabe, para escrever o nome na história dessa partida. Vamos juntos, eu, o Dieguito Cheradona, André Ranieri, a nação tricolor conectada com a gente no youtube.com/energia97, também no dial em 97.7 FM. Eu chamo sempre também a sua participação nos torcedores corneteiros no 11 9 66 50 7997, o seu áudio de até 10 segundinhos aí pra gente registrar a sua audiência. Participe da nossa transmissão e deixa o like, hein? Deixa o like, como fala lá, o Ranieri, o Costa?
0: É, ele quer, depende, tem a surra de likes, que é bastante surra de like. Mas tem a jorrada, né? Que
2: é a jorrada?
0: Quando é mais, muito like,
2: caramba,
0: vem like de tudo que é lado.
2: Jorrada de like!
0: É.
2: Manda aí uma jorrada de like, então, velho.
3: Golden shower de like.
2: Não, aí não, aí não, aí não, que isso.
3: Gosto.
2: Apita o árbitro!
13: Começa o jogo. Vamos correr aí, ô cambada.
2: A partir de agora é apoio incondicional a você, São Paulo Futebol Clube.
14: Vamos, Rafael Navarro.
2: Vamos que vamos, é Copa Sul-Americana, é o São Paulo em busca da vaga das semifinais da competição. É quartas em La Bombonera, os primeiros segundos, vamos que vamos como o Clube da Fé. É o tricolor tentando pela primeira vez no campo de ataque com a participação dele, hein? Jonathan Caleri, mas o árbitro Piero Massa já parou o lance favorável. É para a equipe da casa, é para o Boca Juniors. Os primeiros segundos em La Bombonera, um jogo histórico, um jogo gigante. Tricolor com a posse de bola, vem com Rafael na perna esquerda, já rebate, bota lá para cima. Vai chegando ali no domínio, na tranquilidade. O passe vem esticado mais à frente, era com o Lozano. São Paulo na recuperação, este é Pablo Maia. Volta ali no campo de retaguarda para Arboleda. E aí Pablo Maia se oferece para participar do lance. Já abre o passe, o tricolor começa os seus trabalhos no seu campo de retaguarda com ele. Domingos Duarte, ele dominou, abre o passe curtinho na meia lua da grande área. Este é Robert Arboleda, levanta o braço direito, pede participação de alguém. Aí chega ao lado dele o Sabino, se quiser tem o próprio Iago um pouco mais adiantado. O Sabino prefere esticar para o campo de ataque a Jonathan Caleri no toque de cabeça. Simbora, Marcos Antônio deixa mais atrás, este é Iago. Iago Borducci na tentativa de tabela, chegou na briga no 1-2. O Boca Juniors já consegue a pronta recuperação. E essa bola vai voltando até o goleiro Monteiro. Corre, corre, corre pra cima dele. Sai jogando mais uma vez o Boca Juniors na sua retaguarda. Com 1 minuto e 50 em La Bombonera. Terceiro jogando e o São Paulo aperta essa saída de bola, hein? Pelo alto vai tentando chegar. O Sabino caiu, pediu falta e o árbitro mandou seguir. Então o Boca vem com Ascacíbar na tentativa de jogada. Recuperação do tricolor. Vem buscar na faixa central de campo. Arthur tocando pra Domingos Duarte. Domingos Duarte soltando a Marcos Antônio. Pablo Maia se mexe ao lado dele, ele inverte e solta agora com o Sabino. Sabino parando o lance, começando de novo na tranquilidade. O São Paulo tentando ficar com a posse de bola, encontrar os espaços para tocar.
15: os companheiros melhor ali, desmarcados para participar do lance. Na tentativa de passe, ela sai pela linha de lado em arremesso lateral. É lateral pro Boca Júnior sair jogando. Vai tomando distância por ali o Lozano. Mais à frente vem para pedir o passe, tá ali no destaque inerente, a bola volta. Boca Juniors vai começar no seu campo de retaguarda. Tem Herrera pedindo no comando. A bola aberta é para Dilolo. Dilolo na perna esquerda tentando, na perna canhota, a bola rebatida na marcação do São Paulo. Não montou, tentou brigar. Mais à frente este é o Velasco. A falta está marcada e é pro São Paulo sair jogando, né, Ranieri? A primeira aí na chegada do Flores.
0: Exato, né? E o árbitro da partida, o Piero Massa, assim como o auxiliar número 2, o Miguel Rocha, eles já demonstraram que não vão marcar qualquer falta. É que agora foi um lance mais forte, falta assinalada para o São Paulo no campo de defesa. Por enquanto, empate, comecinho de jogo, 0-0.
15: Domingos Duarte abre lá para o campo de ataque, a tentativa de cabeça com Jonathan Caleri já vai saindo do gol. Monteiro, fica ali os dois jogadores do Boca sem saber o que fazer. É o Herrera obrigado a bater para a linha de lado, lateral para o São Paulo no campo de ataque. Vai ter a oportunidade mais uma vez com o Iago Borducci, um dos destaques na lateral esquerda desse tricolor aí. Caleri marcado pelo Dilolo, 3 minutos e 40, vai tomando distância, deu aquela enxugada. Iago Borducci arremessou o melão, soltou lá na frente, vamos que vamos São Paulo. Jonathan Caleri marcado por 2, ele consegue o passe mais atrás para o próprio Borducci, foi esperto, rebateu no adversário, ela sai pela linha de lado em arremesso lateral. Paredes chegando na cobertura, tentou fechar os espaços e próximo da bandeira linha de escanteio, o setor esquerdo de campo, arremesso cobrado, tricolor vem com o Pablo Maia, erra na dividida, na segunda bola ele briga também, sobrou para Arthur, no toque de cabeça o São Paulo vai tentar buscar os espaços. Este é Domingos Duarte, faz o passe a Marcos Antônio, já tentou dar combate para cima dele o Velasco, a bola aberta pelo lado esquerdo. Este é Sabino, entregou curtinho para Borducci, vai correndo ali, tem o Luciano tentando se desmarcar para participar do lance também, a bola volta na quarta zaga. Este é Arboleda, São Paulo vai movimentando bastante essa posse de bola nos primeiros 5 minutos. Domingos Duarte na faixa central do gramado, vem na transição, defesa e ataque, abre para Lucas Ramon. Lucas Ramon para Arthur na tentativa de calcanhar, marcação forte para cima dele, ela vai saindo, chegou bem o Herrera, botando pela linha de lado, arremesso do lado direito pro São Paulo, Sérgio jogando, simbora Lucas Ramon. É ela, bomboleiros, torcedores ali do Boca mandando aquela vibe, apoiando a equipe, só que quem fica com a posse é o tricolor de novo, com Sabino estica o passe mais à frente a Marcos Antônio, no domínio ele tenta escapar do Velasco, volta de novo pro próprio Sabino, ele chama a participação aqui do Pablo Maia, volta na quarta zaga ali de novo com o Arboleda e aí no toque do Luciano, completamente errado, meio que de tornozelo, ela sai pela linha de lado em arremesso lateral. Você ouve o toque, há 5 minutos jogados, os primeiros 5 minutos em La Bombonera, quartas de final da Copa Sul-Americana 2026. Deixa o seu like e participe com a gente, valeu demais a audiência da galera que escolheu a imagem, mas tá aqui na transmissão de futebol de torcedor para torcedor. Que legal. Valeu, nação São Paulina. Tá aí o goleiro Monteiro. Perna direita, rebateu por cima. A zaga tricolor vem de novo. Tá no campo de ataque. Este é Lucas Ramon. Enfiou essa bola na frente. A tentativa era com o Luciano. A marcação chegou de novo com o Herrera. Voltando ao goleiro Monteiro. Corre, corre, corre ali o Caleri. E aí ele é obrigado a bater de perna esquerda pelo alto ali. No lado canhoto de campo, ela vai saindo direto. Arremesso lateral pro tricolor sair jogando. Tem no Domingos Duarte, ele vai deixar pro próprio Lucas Ramon. São Paulo já vai ficando com a posse novamente. Lucas Ramon arremessando o melão mais à frente, na tentativa ali de Jonathan Caleri. Corre, corre, Luciano também volta na quarta zaga. De novo, Boca Juniors já vem pra receber. Este é Leandro Paredes. Paredes devolveu a jogada, curtinho. Tem ali o Blanco pedindo no comando também. Já vem pra arrancada. Esticado, passe por baixo. Vamos chegar aí, São Paulo. Este é Lozano. Lozano foi pra cima da marcação. Abre o passe, toca pelo meio campo com Belmonte. Belmonte volta na quarta zaga de novo. É o Boca Júnior quem fica com a posse de bola. É quem fica com as ações do jogo. No meio campo tem Paredes pedindo. O passe vem pra ele. Tá apertado, é obrigado a voltar. Blanco vai pedindo aqui o passe também pelo lado esquerdo. E na meia lua da grande área saiu o goleiro Monteiro. É o Boca Juniors no toque de bola. Velasco vai pedindo o passe. À frente este é Lozano. Lozano começa de novo. Campo de retaguarda. Tem o Dilolo aqui, ó, na quarta zaga pelo lado esquerdo. Já fechando, o São Paulo vai avançando as linhas com Arthur, Caleri e Luciano. Bola esticada lá pro campo de ataque, toque de cabeça. Merentiel pede mais à frente também, cobertura de Sabino. Voltando até Rafael, perna esquerda, corre, corre pra cima dele. Era o Velasco. Sabino na lateral esquerda já adiantou, olhou pro campo de ataque, já deu aquele lançamento. Passou do Caleri, sobrou pra Arthur, deixou pra Luciano, abriu o passe do lado direito a Lucas Ramon. Parte pra cima da marcação, boa finta, preparou, soltou na entrada da área Marcos Antônio. A tentativa era o passe, rebote voltou pra Pablo Maia, abriu pra Iago Borducci, é só caprichar. Ele tentou levantar, acaba batendo na marcação do jogador do Boca. Sai pela linha de lado em arremesso lateral. O São Paulo que tentou colocar um pouco mais de velocidade nesse contra-ataque aí, né, Ranieri?
0: E um belíssimo contra-ataque, né? O Arthur, ele recebeu o lançamento do Arboleda de peito, ele ajeitou pro Lucas Ramon, que deu um rolinho no adversário. Na hora do cruzamento poderia ter caprichado um pouco mais. Se o Marcos Antônio deixa passar, ela chegaria limpinha ali pro Iago Borducci. Arremesso lateral tricolor.
15: Já cobrado, Borducci, Marcos Antônio tocando para Pablo Maia, gira o corpo, abre a jogada pela intermediária, lado direito, campo ofensivo, vamos que vamos, São Paulo. Tá aí Domingos Duarte, parou, prendeu, dominou, todo no campo de defesa, o Boca Juniors. Então essa bola volta no carrossel até Arboleda, de Arboleda a Sabino, cutucou por cima, vai botar o Iago para correr, ela quicou, vai pela linha de fundo, proteção feita, ela sai em tiro de meta pro goleiro Monteiro bater, com 8 minutos e 9 jogados. Eu lembro que você pode participar com a gente nos torcedores corneteiros, vai deixando o seu áudio, hein? 11 966 50 7997. É claro que eu vou registrar a sua participação durante a nossa transmissão. Saída de bola é com o Boca, goleiro Monteiro, deixando pra Herrera. Herrera na perna direita, tá aí o Herrera, bate na perna direita, manda lá pro campo de ataque, tem desvio de cabeça ali do Flores. A marcação do São Paulo já vem pra tirar o Merentiel, aliás, ela sobra com o Velasco na tentativa de passe ali. O Doné, enjoado pro Lozano, ele correu, sai de novo pela linha lateral, arremessou pra equipe do Boca. Série jogando 8 minutos e 47. Vai tomando distância aí de novo, é o Velasco. E quem chega junto com ele, arremesso já cobrado, é pra Merentiel. Velasco briga ali por dentro também. Marcação do São Paulo chegou, fica com Arboleda. Voltando na grande área, Rafael. Os dois braços ali lateralmente esticados. Vamos ver quem é que chega, é pelo alto. No lado direito com Lucas Ramon, ampliando o passe mais à frente. Acabou saindo errado, hein? O Herrera conseguiu se antecipar. Paredes vem por dentro. Que presentão, hein? Vamos aproveitar, Caleri. Entregou pra Luciano. O passe a meia altura era com o Herrera. Podia ter ficado um pouco mais com ela. Marcos Antônio cutucou de cabeça. Vai voltar o Arthur pra brigar. Uma, duas vezes ganhou. Ela sobra pra Lucas Ramon. Partiu pra cima da marcação. Chama no 1-2. Vai em velocidade na transição. Atacando pelos flancos. Adiantou. Empurrado. Opa! O Dilon apertou pra cima dele. Empurrou os jogadores do São Paulo. Ficaram pedindo falta, hein, Ranieri?
0: Mas não foi, né? Acabou faltando um pouco de perna pro Lucas Ramon. Fazia uma boa jogada. Pra mim, lance normal também. Acertou o Piero Massa. Olha o São Paulo de novo, Navarro.
15: Luciano no passe pra Lucas Ramon. Entregou pra Arthur pelo lado direito. Rente a linha lateral. Parou, prendeu, dominou. Já voltou, refugou, tocou mais atrás. Este é Pablo Maia. Olha como corre pra cima dele o próprio Merentiel. Mas vai voltando aí com o Sabino. Sabino gira o corpo, entrega curtinho na cabeça de área. Agora com Robert Arboleda. Arboleda entregando pra Marcos Antônio no toque de 10 minutos. Já já eu vou ouvir o Dieguito. A bola vai voltando na quarta zaga pra Arboleda. Arboleda, Domingos Duarte. Já vem pra participar do lance. Aqui tem o Arthur. Ele parou, prendeu, dominou. Já soltou a Marcos Antônio. Tá apertado. Aí obrigado a voltar pro Rafael. Corre, corre pra cima dele. Vai chegando por ali o Ascaribar. E aí na perna esquerda ele bate lá pro campo de ataque. Veio errado, Boca recupera, passe esticado mais à frente, Velasco dominou, vai chamar na tabela, chama no 1-2, chega também na marcação do São Paulo, Iago Borducci, leva pra lateral, vai chamar a falta, vamos ver se o árbitro vai marcar, marcou nada, viu, não é campeonato brasileiro, né,
0: se o São Paulo ficar achando que o árbitro vai dar esse tipo de falta, né, tira o cavalinho da chuva, porque ele não vai dar não, viu, Navarro?
15: Esquece, sai jogando de novo o Boca Júnior, a bola aberta pelo lado esquerdo, este é de Lolo, se quiser tem o próprio Blanco, pedindo do outro lado, ele volta a jogada pra Herrera, agora sim Blanco, foi acionado o Velasco e vai pedindo o passe mais à frente, ele dominou, cutucou por dentro, tem Paredes pedindo na faixa central, recebeu, movimentou, já tenta finta pra cima da marcação de Luciano, então ele vai carregando pro campo de ataque, abre a jogada pelo lado direito, Boca vai chegando, São Paulo vai se segurando, aí ali recompondo a defesa, no bate-rebate ela fica com o Velasco voltando, recebeu a tabela e o passe, olhou a movimentação pelo lado direito, ele tenta escapar da marcação, Pablo Maia esperto toma dele, e o São Paulo vem de novo, bola aberta do lado esquerdo, a bola veio fraquinha demais ali pro Caleri brigar, mesmo assim rebate a defesa do Boca e sobre é nossa, Marcos Antônio dominou, ele vai romper a faixa central de de campo. Na transição, defesa e ataque. Chama na tabela, Luciano devolveu. Tá correndo o Lucas Ramon, levando a marcação. Arthur tá do lado direito também. Marcos Antônio soltou na faixa central com espaço. Vamos que vamos, São Paulo. Luciano colocou! Rebate na marcação e ela vai pela linha de fundo. Escanteio, São Paulo tá chegando, Ranieri.
0: É, o São Paulo tem a bola nesse começo de partida, né? O Boca Juniors vai deixando a bola com o São Paulo e com paciência o São Paulo vai criando as oportunidades. Agora há pouco chegou pelo lado direito na tentativa do Lucas Ramon. Agora foi a vez do Luciano finalizar de fora da área de perna esquerda. Ele até poderia ter tentado o passe ali pro Lucas Ramon, né? Mas preferiu chutar, teve desvio, escanteio lado esquerdo. Iago Borducci vai chegando pra bater, Navarro.
15: Vamos lá, Borducci vem na perna canhota, é pra caprichar, braço direito erguido, os zagueirões tricolores já estão na área, tá ali o Domingos Duarte, o Sabino também, vamos ver, deixa eu observar o Arboleda marcado ali exatamente pelo Blanco. Iago chegou, levantou, Arboleda de cabeça, Monteiro sobe lá no terceiro andar pra fazer a defesa e tem pressa na reposição, sai jogando mais à frente, errado, Iago Borducci recuperou, dominou, olhou pra área e aí volta pro gol goleiro Monteiro. Iago vai sozinho tentando brigar pra cima da marcação, é melhor pro Lozano que tenta levar mais à frente, sofre o toque, sofre a falta, falta pro Boca bater. Marcão, eu quero ouvi-lo, chegamos a 12 minutos e 40, tudo igual, Boca 0 São Paulo 0, Marcão.
3: E começo de jogo muito bom da equipe do São Paulo, né, Navarro? São Paulo consegue manter a posse de bola, não deixa o Boca tentar pressionar e com isso inflamar a torcida dos caras. O São Paulo aí, na minha opinião, o Luciano tá meio ansioso, né, nesse começo de jogo, acabou errando dois espaços ali que poderiam ter causado ali um ataque promissor da equipe do São Paulo, mas de qualquer maneira, São Paulo tá bem no jogo, viu, Navarro?
15: Tá legal o tricolor, tá jogando bem, tá focado, tá atento, vamos que vamos, São Paulo. Bola solta, esticada por Domingos Duarte, Marcos Antônio de primeira pra Arthur, de primeira pra Luciano, de primeira pra Arthur, e aí vai colocar velocidade, passa o pé por cima da bola, boa finta, olhou, preparou, cruzou, Caleri desviou e ela vai pela linha de fundo. Será que em escanteio, René? Teve o último toque do jogador do Boca aí?
0: Teve, né? O cruzamento do Arthur, não, o árbitro da partida disse que não, aponta só o tiro de meta, fica a impressão de escanteio. O Caleri, ele chega até se abaixa para conseguir executar o cabeceio, e eu fico com a impressão que tocou no zagueiro do Boca, né? Mas o árbitro da partida, o Piero Massa, ele disse que não. Com isso, só tiro de meta pro Boca, 0-0 na Bombonera.
15: Abre o olho aí, chileno. Bola voltando ao goleiro Monteiro, olha como o São Paulo vai apertando essa saída de bola aí com o Herrera. Ele bate na perna esquerda, subiu de cabeça, Domingos Duarte, vamos ver quem é que fica com a sobra. Flores vai tentando levar, Domingos Duarte, sem brincadeira, mandou o balão pro campo de ataque, mas tá sozinho o goleiro Monteiro. Ele sai pra começar de novo pro Boca, Ranieri.
0: E só um detalhe sobre o Boca Juniors do Rodolfo Arruabarrena, né? É um time que joga de uma forma muito vertical, até mudou o estilo de jogo, não é mais aquele jogo de aproximação. Então o São Paulo hoje, por exemplo, tem um jogo de aproximação muito maior que o do Boca. O Boca é contra-ataque, dois pontas velozes, então é um estilo que vem dando certo desde a chegada aí do Arruabarrena.
15: Bola voltando ao goleiro Rafael na grande área, perna esquerda faz ela viajar, ela viaja em Buenos Aires, a bola solta pelo lado esquerdo na finta de corpo, agora sim o árbitro pegou uma falta, né? Pegou ali uma cama de gato, caído o jogador do Boca Juniors, a falta será marcada, o Iago Borducci chega até reclamar, é verdade, mas ali sentindo dores no cóccix.
0: É o mesmo que você faz o rabinho de cavalo ali, né? E aí
3: é o que, Marcão? É tipo o coste, né? Meteu um cóccix samurai.
0: É, o cóccix samurai, né? Só falta virar samurai agora, mas o cóccix ele já tem.
3: É, e fica andando segurando as espadas dos outros.
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15: São Paulo vai tentar na saída de bola mais uma vez. Luciano tentou ficar com ela, acabou errando no domínio. Melhor para a equipe do Boca, sai com bola e tudo. Flores, ela vai saindo pela linha de lado em arremesso lateral. Estão pedindo ali o último toque do jogador São Paulino e já está marcado e é para o Boca Juniors. Já bateu rapidinho. Herrera está no campo de ataque. Abre a jogada. Tem o Di Lolo pedido por dentro também. Este é Paredes. Paredes sem opções. Volta a jogada de novo para Herrera, mas o Boca está tocando bola no campo de ataque. Na linha que divide o gramado, prefere voltar. Vai começar de novo o Boca. Este é. Sai jogando. jogando ali com o Dilolo. Dilolo voltando no campo de zaga. Quanta zaga, este é Herrera. Herrera vem ali se projetando para receber do goleiro Monteiro. Pisa na bola, não tem pressa, espera a movimentação dos companheiros. São Paulo vai avançando as linhas aos poucos. E aí chegamos a 16 minutos. Monteiro leva para a meia lua da grande área. Bate para o campo de ataque. Toque de cabeça de Domingos Duarte. Sobrou para Arthur. No passe, bom passe à frente. Para Luciano, dominou, levou para a entrada da área o Caleri, aliás. Chega a marcação do Boca Juniors para tirar mais uma vez. Na tentativa vem de novo. Ascacíbar sai jogando errado. São Paulo vem. Portucci levantou para Luciano, tocou. Defendeu Monteiro! Rápido, esperto e ligeiro. Iago Bordutti nem pensou duas vezes. Recebeu ali. Sai jogando errado, na verdade, né? A zaga do Boca Juniors. Ela sobrou pro Iago Bordutti, que levou pra entrada da área. Levantou. Posição legal pro Luciano. Escorou de cabeça. Monteiro faz a defesa. Ranieri.
0: Um cruzamento na medida do Iago Bordutti. Aliás, muito inteligente. Viu a movimentação do Luciano nas costas da defesa. O Boca, ele havia perdido a bola e estava desorganizado. Luciano cabeceou para a defesa do Monteiro, quase, quase gol do São Paulo na melhor oportunidade do jogo até agora. Escanteio tricolor, lado direito do ataque, Arthur por ali.
15: Ele vai preparar, vai levantar, vai movimentar, passou, toque de cabeça na pequena área da zaga do Boca, o rebote voltou. Vamos São Paulo, Iago Bordutti vai voltando para Marcos Antônio, Marcos Antônio faz a devolução, Iago Bordutti levou para a lateral, pode até levantar, vai chamar na tabela exatamente a Sabine, ele ganha uma, duas vezes de cabeça, Luciano na tentativa de passe para a corrida do Iago Bordutti. Agora o Boca recuperou, agora o São Paulo tem que se recompor, balão que vai chegar aqui do outro lado pro Flores, Domingos Duarte se antecipa, mas brigou também Merentiel, chega também a retaguarda, a tricolor vem pra tirar, na primeira foi o Lucas Ramon, na outra Domingos Duarte, então o Boca Juniors tá com a posse de bola de novo, vai tentando chegar num 1-2, sanduichado, e aí briga o São Paulo, nossa, teve braço erguido, caído o jogador do São Paulo, tá marcado o lance irregular no campo de ataque, né, Ranieri?
0: O Pablo Maia disse que foi atingido no rosto e que teria sofrido uma cotovelada. Foi uma dividida forte por ali, agora eu fiquei na dúvida se o árbitro ele marcou a falta do Pablo Maia no Paredes ou se depois a falta em cima do Pablo Maia. Fiquei com a impressão que ele deu falta, na verdade, pro Boca Juniors, tá bom? E o Paredes, inclusive, meteu a mãozona na bola, né? Foi isso mesmo, a falta pro Boca.

0: Pino, bota lá pra frente e corre o Arthur, mas primeiro vai chegando a retaguarda do Boca novamente. O passe esticado é pelo lado esquerdo, vai começar de novo, tá aí trabalhando com o Blanco. Blanco na perna canhota, abre a jogada lá do lado direito, vai tentar subir a marcação do São Paulo, próximo da linha de fundo, setor direito de campo. Iago Borducci chega pra tentar tirar do Velasco, ele briga uma, duas vezes, Iago de bico tira, pra onde o nariz tá apontado, mas ela volta e é do Boca. São Paulo se recompõe no campo de zaga. Paredes pode abrir o passe pelo lado direito, já vai pedindo no comando, tem o Merentiel escapando pra entrada da área, este é Velasco, toca mais atrás, Paredes dominou, pode tocar aqui do outro lado, já tá pedindo de novo o próprio Blanco, a bola chega pra ele, já olhou pra área, tenta se preparar pro levantamento, vem pra corrida ali o Flores, a marcação é do Lucas Ramon, aproximação do Arthur, então ele leva sozinho, levanta na área, viajou, ela vai direto pela linha de fundo em tiro de meta pro Rafael bater. Dieguito, quero ouvir você, já 20 minutos do primeiro tempo, que chance teve o tricolor, hein, Marcão?
1: Verdade, aliás, o Iago Borducci mais uma vez aparecendo como elemento ali, surpresa, né, com um jogador intenso ali pela esquerda, e baita cruzamento pro Luciano, infelizmente o Luciano acabou cabeceando em cima do Monteiro, isso facilitou a defesa do goleiro do Boca, mas de qualquer maneira, né, o Navarro, a principal chance do primeiro tempo até aqui, na cabeça do Luciano, quase 1-0 pro tricolor.
0: São Paulo vem pra recuperação, Jonathan Caleri cai pelo lado esquerdo, já vem com ela dominada, ele tenta vencer a de Lulo, passa pra lá, pra cá, chega a marcação, cobertura feita, a Boca tem a recuperação, e aí vem de novo com o Merentiel, esse aí é perigoso, bola aberta, meia altura, do outro lado vai chegar no Flores, no bico da grande área, setor esquerdo, a marcação de Lucas Ramon, na primeira chegou, adiantou, ganhou, sofre a falta, juizão, isso é falta, Lucas Ramon tentou levar à frente, o árbitro marcou só lateral, já cobrado e é pra equipe do Boca Júnior, este é Paredes, Paredes dominou, tem o Herrera pedindo mais atrás, o próprio Blanco vai fechando mais à frente também, se quiser o passe esticado tem o Flores tentando se adiantar, mas é marcada a distância pelo próprio Lucas Ramon, a bola aberta do lado direito, Velasco vai pedindo também, e o Boca Júnior agora calma as coisas, vem pra faixa central de campo pra começar com o Herrera, Herrera pra Tilulo, na perna direita ele já manda ali ó, o lançamento, fatiou, tocou na entrada da área, passe do Merentiel, momento de perigo, Velasco deixa mais atrás, dominou, já vai partir pra cima da marcação, Lozano tá pedindo na grande área, Velasco levantou de perna esquerda, toque de cabeça, afasta a zaga do São Paulo, rebote, voltou, já dominou de Lolo, chega Tani Pen, a marcação tricolor tá esperto, ficou pedindo a falta, nossa senhora, o Domingos Duarte já chegou taxando o jogador do Boca, e aí chega a marcação do Boca no campo de ataque, consegue a recuperação, Paredes dominou, observou o passe mais à frente, momento de perigo, vamos fechar São Paulo, batida do Velasco, desviou e ela vai pela linha de fundo, escanteio pro Boca Juniors, Ranieri.
2: É, agora o Boca começa a ter um pouco mais o controle do jogo, ter mais a bola e leva perigo aí a área do São Paulo. A finalização de fora da área, teve desvio no meio do caminho, é escanteio. Os zagueiros, Lautaro de Lolo e também o Facundo Herrera, são grandalhões, estão na área e o Rafael fica orientando aí a defesa tricolor, Navarro.
0: Tirar São Paulo, 22 minutos, é jogada aérea, vamos tirar essa tricolor. Já vai tomando distância o próprio Velasco. Vem na perna direita, movimentou, levantou na grande área. Subiu de cabeça a Arboleda. Rebote, voltou, Paredes, bateu pra fora. Pela linha de fundo, sem perigo, né, Ranieri?
2: É um chute difícil ali do Paredes, né? O cruzamento, ele foi executado pelo Velasco. O Arboleda, ele pegou de cucuruto. Então a bola subiu, caiu ali fora da área, próximo à meia-lua da grande área. E o Paredes, de primeira, de perna direita, tentou a finalização. A bola saiu sem tanta direção assim, pra sorte do Rafael, portanto... Tiro de meta, por enquanto, empate 0-0 e teremos pausa de reidratação, Naval.
3: Ah, todo mundo agora vai tomar uma aguinha, que é a pausa da hidratação, viu?
0: Aí é tempo para chamar a participação do torcedor corneteiro, 11966507997, o torcedor corneteiro participa na energia.
4: Olá, como estás, meus amigos? Ah, que passa? Cacete, filho. Hoje é São Paulo. Que é Rogério Tricolor, 2-0. Sai do muro aí, galera. Aí, Marcão, vai pra cima, hein? Lava gol. Prepara a gargantinha. Olha o camarão. E aí, Honey Boy? Tô nessa pegada aí pra ir pro Japão também. Um abraço.
5: Olá, camarão.
2: Pô, aí sim, hein?
0: Rogério, boa, Rogério. É isso aí. Bota mais um aí, Gabiru. Vai.
6: Boa noite, Energia em Campo, Marcão, Navagol, a todos. Diogo aqui de Suzano. Hoje é uma vitória modesta. 3-0, tricolor. Vamos pra cima. Vamos, São Paulo.
0: Vamos que vamos. Deixa eu ouvir você mais um pouco aí, Marcão. Quem tá se destacando individualmente no São Paulo? O Iago Borducci. O São Paulo explorando bastante as jogadas pela esquerda, né?
1: E pela direita também. Eu acho que o Lucas Ramon tá bem no jogo, né? Nas oportunidades em que ele teve pra ser acionado aí.
0: Marcando bem.
1: Tá realmente ali.

0: e jogando um bom futebol. Acho que pelos lados o São Paulo está encontrando mais facilidade, né? Por dentro aí o Luciano não está conseguindo jogar tão bem, apesar de ter conseguido a finalização de cabeça, na minha opinião, é a principal finalização do jogo até aqui. Defesa boa do Monteiro, né? Apesar da cabeçada do Luciano ter sido em cima dele. Mas acho que pelos lados, o Navarro, o São Paulo pode encontrar a maior facilidade para poder chegar no gol do Boca.
1: Muito bem, as equipes vão voltando a campo, a bola vai voltar a rolar em instantes em La Bombonera. É La Bombonera, que olhando assim parece mesmo, né? A caixa de bombom, né?
0: Ah, eu vi um bombonzinho ali na arquibancada, agora é coisa linda, hein? Opa, como não?
1: Tá aí, legado. Cida do Boca vai fazendo a sua
2: Qual
1: festa.
2: Qual o primeiro, né, bombom que você pega normalmente na caixa de bombons, Navarro?
1: Diamante negro.
2: Diamante negro é legal, diamante, né?
1: Esse daí é esse.
2: Sonho
1: é
2: de valsa,
1: sonho,
2: né?
1: Sonho de valsa, é.
2: Ouro branco. Eu sempre pegava desses.
1: Qual o primeiro que você pega, Marcão, na caixa?
0: Pode ser dois?
1: Pode, pode.
0: Eu gosto bastante do Bis e daquele Kit Kat, que eu monto os dois com a Biscate.
2: Como assim?
0: Tem o Kit Kat lá, ó.
2: Eu
0: mordo
2: é
0: metade
2: biscuit,
0: um.
2: Né? Biscuit.
0: Metade biscuit. Um, metade do outro.
1: Muito rápido, velho. 25 minutos, a bola vai voltar a rolar. E vai tomar distância, Rafael, para movimentar a Redonda e Buenos Aires. Você ouviu o toque de 25 minutos e 20. Rafael fazendo a bola viajar. Briga o Boca Júnior, briga também a retaguarda tricolor com o Sabinão da Massa. Mandando essa pela linha de lado em arremesso lateral. Chegou com muita força. O Velasco não gostou muito, mas é um arremesso para a equipe da casa bater. Já cobrado, vem correndo ali Iago Portucci. Vem tentando chegar para cima da marcação exatamente do Ascacíbar. A bola solta pelo lado esquerdo. Vem de novo aí com o Blanco. Blanco cutucou por cima, bota o Flores pra correr, adiantou, vai com bola e tu. Sempre assim, viu, Flores? Sempre desse jeito. É tiro de meta pro São Paulo bater, então vamos girar. Tempo e placar na energia.
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1: É a Copa Sul-Americana, quartas de final, jogo de ida lá em La Bombonera, em Buenos Aires. Estamos com 26 minutos e 10, Boca Júnior 0, São Paulo também 0, energia em campo, futebol de torcedor pra torcedor.
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1: Passe completamente errado do Luciano, entregou de presente pro Ascacíbar. Ele vai voltando a paredes, envolveu do outro lado agora a Luzano. Luzano vê quem chega junto com ele, se apresentou, pediu, recebeu o próprio Paredes, devolveu a jogada por baixo. Velasco dominou, tentou escapar da marcação, puxado, é falta nele! Falta pro Boca Juniors bater e tá pedindo cartão amarelo o jogador do Boca, viu, Ranieri?
2: Tarjeta Belmonte, ele pede ali o cartão amarelo. Né, o Belmonte, ele deu uma declaração que ele se inspira muito no Cazares.
1: Ah, é?
2: Né, lembra do meio-campista Cazares, Atlético Mineiro, né? Sim, passou sim. Pelo Santos também.
1: Sim.
2: Né, então, mas foi falta mesmo e não pintou cartão amarelo.
1: Sem cartão amarelo, muita calma nessa hora. Marcos Antônio teve que parar o lance para cima do Belmonte, a falta está marcada. Pode pintar levantamento na grande área, é o capitão, é o Paredes. Perna direita, levantou completamente errado. E o Rafael falou, só daí teve comunicação. Aí teve comunicação, né, Ranieri? Não foi igual no jogo lá contra a Chapecoense.
2: Porque às vezes numa dessas você cede um escanteio de bobeira ali e sai o gol, né? Então foi bem ali o Rafael, pediu pra defesa deixou. A bola saiu pela linha de fundo, hein? Tiro de meta, São Paulo, tricolor por enquanto vai empatando 0-0.
0: E ô Navarro, só um pitaco aqui em relação a essa falta aí que originou, né, na realidade, essa falta pro Boca Juniors. É o terceiro passe errado do Luciano aí, passe fácil, né? Então já tentou aquele passe de primeira que ele pegou de tornozelo na bola aqui na lateral direita. Depois tentou ligar um contra-ataque do São Paulo de forma afobada também. Poderia ter segurado um pouco mais a bola, tentou acionar o Arthur, se não me engano, aqui pelo lado do campo. Não conseguiu, agora esse passe que originou essa falta pro Boca alçar a bola na área. Então, precisa ficar mais atento, hein, Luciano? Tá dormindo, porra.
1: Saída de bola tem que caprichar mais. Flores, resposta do Boca. Pelo lado esquerdo, ele escapa da marcação do Arthur, tenta levar pro bico da grande área. Blanco vai pedindo também, Lucas Ramon na primeira. Boa, Lucas Ramon! De novo adiantou, já fez a finta. Ganha espaço, tenta o passe. Na tentativa pelo alto, ele tentou ainda complementar o lance de cabeça. Volta de novo e é pra equipe do Boca Juniors. Pra começar com Leandro Paredes. Paredes abriu o passe mais à frente, Belmonte vai fechando por dentro, ele toca mais atrás, vem de novo, vem correndo de Lolo, tentou esticar o passe
5: passe à frente, este é Velasco. Velasco abriu a jogada para Lozano. Lozano tá apertado, é obrigado a voltar. São Paulo todo ali no seu campo de retaguarda. Já já 30 minutos do primeiro tempo em La Bombonera. Já já Marcelo Lima vem para comandar a resenha do intervalo até aqui. Boca 0, São Paulo também 0.

0: Começa de novo a equipe do Boca Júnior com Lonzano. Caiu, pediu falta e o árbitro marcou. Essa aí ele marcou, né, Ranieri? Quando a gente acha que ele não vai marcar a falta, ele marca.
1: É, então, eu fiquei na dúvida, até achei, né? O Dorival disse que o Iago Borducci, ele pegou na bola, né? Eu queria ver até o replay, eu fiquei com a impressão de falta no primeiro momento, né? Mas se pegou na bola, era um ataque promissor do São Paulo. Aí o Piero Massa, ele teria pisado na bola. Falta pro Boca, já batida.
0: Vai jogando este é Herrera. Herrera vai voltando no seu campo de retaguarda. Vai começar de novo a equipe do Boca Juniors. Este é Belmonte. Belmonte pode esticar o passe. Tem Paredes pedindo. O passe sai errado. Recuperação do Sabino. Tocou mais à frente. Vem que vem. Olha o São Paulo aí na tentativa de Caleri. Deixando para Luciano. Luciano abriu curtinho. O passe agora para Iago Borducci. Vai começar os trabalhos no seu campo de zaga com Robert Arboleda. Arboleda chama para participar agora. Pablo Maia gira o corpo. Entrega por dentro. Domingos Duarte já fez a finta curta para cima da marcação do Flores, que tava dando combate. Vai chegando do Merentiel pra cima de Arboleda, que faz a volta, começa de novo com Rafael, pisa nela, perna direita, se desvencilha, tocando por cima, será que vai chegar no Lucas Ramon? Chegou no toque de cabeça, mas não evita a saída pela linha de lado, arremesso lateral mais uma vez, é pra equipe do Boca Juniors, no toque de 30 minutos, arremesso cobrado de Blanco, tentativa de cabeça, São Paulo já ganha o lance de novo, vem com Domingos Duarte, solou, o árbitro mandou seguir, mandou o balão, bota pra correr, vai brigar lá em cima, vamos que vamos, São Paulo briga, Luciano briga também na marcação do Boca, ela chega de novo com o Velasco, ele vai levando pela lateral, Sabino, esperto o carrinho, na bola, tranquilo, São Paulo vem com ela de novo, trabalha a jogada, vamos que vamos, tricolor, Luciano já tenta arredondar, mais à frente já vai o Caleri tentando se adiantar, o passe vem esticado para Borducci, Caleri, perna direita, bateu para fora! Muita afobação na conclusão de jogada. Uma com o Luciano que tinha espaço até para dominar, essa aqui o Caleri também poderia pensar em coisa melhor, viu, Ranieri?
1: É, assim, o Caleri tá voltando de lesão, etc. Aliás, que bela ultrapassagem do Iago Borducci, né? O cruzamento, ele foi feito ali pro Jonathan Caleri. Ele conseguiu ajeitar o corpo pra finalizar praticamente dentro da pequena área de perna direita. Mas chutou muito mal. Chutou muito mal, viu? É, que coisa, Navarro.
0: E aí o Boca vai tentar responder. A bola solta mais atrás para Leandro Paredes. Abriu pelo lado esquerdo, este é de o Blanco. Blanco recolheu, soltou o passe. Vem que vem para trabalhar com Flores. Merentiel já vai ali, ó. Só na grande área ele vai se movimentando. O Boca toca a bola como o zagueiro que é Herrera. 31 minutos e 23. São Paulo vai sustentando esse 0-0 no primeiro tempo. E teve duas boas oportunidades, viu? Que coisa, rapaz. São Paulo tem que aproveitar essas chances aí, Marcão.
2: O São Paulo e o Caleri, deixa ele dormindo aí, perdendo esse tipo de gol. Gustavo Santana na fase que ele tá, você não vai demorar muito, vai pro banco, viu, Caleri? Fica esperto não que você vai ver.
0: Tem que se ligar aí, Jonathan Caleri, 31 minutos e 50, Boca Juniors toca a bola com o Herrera, soltou o passe por baixo, momento de perigo, a tentativa aqui na frente, vai brigando Belmonte, deixou a Velasco, Velasco pode abrir a jogada pelo lado direito, é isso que ele faz, Lozano recebeu, olhou pra área, levantou, antecipa a marcação, tricolor chega com Marcos Antônio, cutucando de cabeça, botando pela linha de lado, arremesso lateral, Boca tá tentando chegar, e é pelo alto, viu, Ranieri?
1: Pelo alto, e o Marcos Antônio, que é pequenininho, ele tava bem posicionado no primeiro pau, conseguiu fazer o corte e mandar a bola pela linha de lado, arremesso pro Boca Juniors.
0: Já cobrado, recebeu Velasco, olhou pra área, Ascacíbar vai tentando se projetar, Velasco levou, chegou na marcação, São Paulo 2 em cima dele, deixa mais atrás, Paredes faz a volta, Caleri é quem marca a distância, tem Herrera pedindo, ele devolveu a jogada, já começa de novo com Di Lolo voltando pra Paredes pra Herrera abriu pra Blanco faz o domínio, na perna esquerda solta o passe à frente, é pra Flores, sai da ponta, tenta carregar, esperou a passagem no carrinho de novo, chega a marcação tricolor com Domingos Duarte, deixa mais à frente, olha aí, Merentiel tentou a devolução, afasta a zaga do São Paulo, mas ela cai de novo, rebote é com Paredes, olhou, soltou por baixo, momento de perigo, Velasco bateu, explodiu pra cima da marcação do São Paulo, vai pela linha de fundo e no toque de bola, o Boca vai tentando os espaços até a finalização, dessa vez a marcação foi legal, escanteio, o Boca vem de novo, Ranieri.
1: É, o São Paulo tem que tomar cuidado só com o erro de passe, né, principalmente no campo de defesa, porque normalmente quando ocorre um erro de passe, a defesa ela está desorganizada. Agora a bola chegou no Velasco, que finalizou, mas tinha um pezinho salvador no meio do caminho. Escanteio Boca, lado direito, o próprio Velasco tá por ali, vai mandar na área, Navarro.
0: Tirar São Paulo, vem levantamento, vamos tirar. Toque de cabeça, essa bola tá viva. Sobrou pra Merentiel, cortou pra cima da marcação. Bom passe de calcanhar, momento de perigo, tem que tirar São Paulo. Rebote voltou de graça, e agora? Arthur dominou, Herrera vai tentar matar o lance. Faz a finta, Arthur, pediu passagem, Marcos Antônio. Corre, galera, e Luciano também. Ele preferiu devolver aqui com o Marcos Antônio, tá apertado, solta mais atrás pra Pablo Maia, e aí o São Paulo tem opções e tem espaços, vem com Domingos Duarte, levanta a cabeça, pisa na bola, mantém a posse da redonda pro

0: São Paulo ali, já se projeta de novo, já se recompõe no campo de zaga o Boca Juniors. 34 minutos, bola pelo lado esquerdo agora para Sapinão da Massa, vem Pablo Maia, tenta se desmarcar, ele deixa mais atrás ainda no carrossel para Robert Arboleda, pisa nela, tá na tranquilidade, ali vai voltando, deu aquela penteada na bola, puxa para a perna direita, Lucas Ramon pede adiantado, Domingos Duarte volta até o goleiro Rafael. 34 minutos e 20, tudo igual em La Bombonera, Boca 0, São Paulo também 0, um grande clássico do futebol sul-americano. Vem de novo, olha o São Paulo aí com Marcos Antônio, abre o passe para Domingos Duarte, soltou mais à frente a Lucas Ramon, veio curtinho demais, e aí o Boca se aproveitou na tabela feita, olha o Blanco, vai tentar levar para a entrada da área, bateu para fora, arriscou o tiro, levou para a grande área, soltou o bambu e a bola subiu, viu, Ranieri?
1: É, mais um erro de passe do São Paulo, Domingos Duarte, que não costuma errar passes, o Lucas Ramon não conseguiu fazer o domínio da bola e num contra-ataque rápido o Boca Juniors tabelou, chegou pelo lado esquerdo, a finalização de perna esquerda foi justamente do Lautaro Blanco, o lateral esquerdo, o Rafael não tinha a menor chance, se a bola tivesse ido na direção do gol um pouquinho mais baixa, fatalmente teria sido o primeiro gol da partida, a melhor oportunidade do Boca até agora, mas segue empate 0-0.
0: Tentou brigar com a Caleri, acaba empurrando, faz a falta. Falta para a equipe do Boca. O árbitro vai parar o lance ali. O Boca Juniors tentou sair rapidinho. Quando você ouve o toque de 35 minutos e 30. 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
0: Lançamento para o campo de ataque. Marcão, eu quero ouvir você. 35 do primeiro tempo. Boca 0, São Paulo 0. São Paulo sustenta. Sustentando o empate.
3: Sustentando o empate, mas se tivesse tido o mínimo de competência nesse primeiro tempo, poderia estar ganhando, né? Aquela cabeçada do Luciano em cima do Monteiro lá, poderia ter sido coisa melhor, se tivesse, né, sido um grande cabeceador, o Luciano, se tivesse esse cacuete, né? Não é lá um grande finalizador de cabeça o Luciano, mas de qualquer maneira conseguiu ainda acertar o alvo. Agora esse gol que o Caleri perdeu, você tá de brincadeira. Tá voltando de lesão, isso e aquilo, beleza. Mas, mano, é um gol que, pô, você faz no treino bacana, sozinho dentro da área. Bola rasteira pra ele poder finalizar. Estou tudo torto. Já falei, Gustavo Santana tá em grande fase. Dependendo do que acontecer, ô seu Dorival Júnior, esse moleque tem que voltar pro segundo tempo, hein, mano?
0: E de jogadores assim, né, Ranieri, que eu tava acompanhando, pelo menos no scout do Boca Júnior, de Lolo, Herrera, não são jogadores assim tão experientes, né? Já o Ranieri puxa pra gente a idade desses caras. Eu não tenho acompanhado, pelo menos o que eu tenho visto, né, do scout do Boca pra trabalhar esses jogadores de retaguarda. Não são Herrera e de Lolo aí. Jogadores são novos, não são?
1: Não, né? São jogadores.
0: É, tem uma certa experiência aí já?
1: Não, assim, de modo geral, por exemplo, a zaga, o de Lolo, né, que é o zagueiro pela direita, tem 22 anos e o Herrera tem 20. Então você tem muitos jovens jogadores no ataque, né? O Flores, por exemplo, tem 19. Então tem jogadores jovens aí nesse time do Boca.
0: É, a equipe, não, a linha defensiva.
1: Velasco, 24, né? O próprio Tomás Aranda, que tá fora, meio campista, tem 19 anos.
0: Ei, né? Zé. Jovens a equipe do Boca aí. Tá jogando no campo de zaga, o tricolor de novo vem com Domingos Duarte, ampliando o passe à frente para Pablo Maia, saída de bola do São Paulo, sem movimentação ali, ele prefere tocar lateralmente, um pouco mais atrás para Sabino na perna esquerda, este sim, abre no corredor central, Arthur vem buscar jogo, e aí faz o passe, vem que vem no tricolor, Luciano abriu para Lucas Ramon de primeira, levantou, toque de ombro do Herrera, e aí vai voltando ali Ascacíbar, vai tentando manter a equipe do Boca Juniors com a posse de bola, Flores vem auxiliar na marcação, tem o Blanco ao lado dele, ele prefere voltar o passe na tabela feita, recebeu o camisa 19. Se liga aí, Lucas Ramon. Olha o Flores. Saída de bola. Boca Juniors vai tentar ficar um pouquinho mais. Bola aberta pelo lado direito. Este é de Lolo. De Lolo recebeu. Tem o Losando pedindo o passe mais à frente. Tá aí o de Lolo. Paredes vai fechando por dentro também. O passe vem ali pra Belmonte. Belmonte fez a abertura do lado esquerdo. Agora de novo com o lateral esquerdo que é Blanco. Cutucou por cima na escapada do Flores. Vai sair do gol, Rafael. A bola foi forte demais. E ele faz a defesa mais uma vez. 11-9-6-6-5-0-7-9. 997, torcedor corneteiro, participa na energia.
4: Fala, galera do Energia em Campo, é o Samuque na vagão. Não pode ver uma lança que ele vai de peito, hein? Você gosta do diamante negro, né, meninão?
0: Fora.
4: Vai, viu? Ô, Marcão, nota de 1 a 10 pro Maradona aí na vida louca.
5: Viu?
3: Ah, jogou muita bola dentro e fora de campo. Sou fã do Dieguito.
0: Carreira importante, né? Carreira importante.
5: Opa!
0: 38, 40, já o Marcelo Lima vem pra comandar a resenha do intervalo. O
1: Gabiru podia ter colocado uma risadinha, um tuduf, né, alguma coisa é assim, certo, né, Navarro? Também ele não colabora, né?
0: Também tô nessa aí, eu tô no nível Ranieri, morde a sopa, palhacinho, pô.
1: Lamentável.

0: tomando distância para bater o arremesso lateral. São Paulo com a posse da redonda. Vem buscar jogo, olha o tricolor aí. Vem com o Luciano.
1: Ficaria pistola.
0: Luciano dominou, cutucou por cima, é pra Caleri, antecipação feita e o Boca já tá com ela, com Paredes, tá apertado Paredes pelo Marcos Antônio, hein? Ele voltou a jogada, São Paulo vai tentando ali, esticada de Lolo, perna direita, mandou o Bambu, pelo alto já subiu, Sabino voltou, Arthur de cabeça abriu, do lado esquerdo, este é o Marcos Antônio, devolveu a jogada pra Arthur, na linha de fundo vai chegar, proteção do Herrera e ela sai, direto em tiro de meta pro goleiro Monteiro bater, né, Ranier?
1: O Arthur, ele é ameaçou, pediu um escanteio ali, mas ele viu que o árbitro estava pertinho, ele falou, ah, não vai dar certo, deixa quieto, até porque o VAR também ele pode interceder nesse tipo de lance, né, e ele assinalaria corretamente o tiro de meta. Com isso, posse de bola Boca Juniors, por enquanto empate 0-0 na Bombonera, finzinho de primeiro tempo, não é um resultado ruim, Navarro.
0: Ah, não é não, São Paulo vai tentando sustentar, né, como bem disse o Marcão, apesar de ter duas excelentes oportunidades, é, mas vai sustentando o empate aí em La Bombonera, o São Paulo pra cima do Boca Juniors. Essa bola vai chegar no Dilolo de cabeça, a Paredes, ele tem que girar giro pra cima da marcação, Paredes é esse, recebeu, soltou por baixo, vem ali com Ascacíbar devolveu o curtinho, olha o Boca Juniors na tentativa, Velasco vai fechando, recebeu, na linha de fundo, vem Sabino ali pra tentar apertar, Sabino, no carrinho esperto, já tira dele de novo, posse de bola, Boca Juniors, vem aí Ranieri.
1: E o Sabino, por enquanto, perfeito pelo lado esquerdo da defesa, tanto que o Boca ele se utiliza muito do lado direito da defesa do São Paulo, esquerdo do ataque do Boca Juniors. Arremesso lateral pro Boca, Navarro.
0: Lozano pra Velasco pra Lozano. Lozano levantou na área, Arboleda de cabeça tirou, vem pra complementar o lance, Luciano auxiliando na retaguarda, tricolor, mas ela sobra pra Herrera. Do outro lado já tá fechando o Blanco. Você ouviu o toque de 40 minutos e 50 da primeira etapa lá em La Bombonera. Já já a resenha do intervalo. Bola volta na meia-lua da grande área, o goleiro Monteiro, apertado por Caleri, é obrigado a rebater lá pra cima, lá pro lado direito, o campo de ataque do Boca, subiu o Iago Borducci, ela sai, linha lateral, vai ser marcado o arremesso, nossa, a bola nem chegou a sair, agora sim, a bola saiu pela linha de lado, lado direito de campo, vai tentar arriscar mais uma vez a equipe do Boca, cobrado pelo Lozano, Merentiel, devolveu a jogada, Velasco vai fechando por dentro, ele vai tentando brigar pra cima da marcação de Marcos Antônio, que foi empurrado, pede a falta e o árbitro vai marcar. Nada, né, Ranieri?
1: O Marcos Antônio tentou cavar a falta, o árbitro não ia dar a falta.
0: Essas faltas aí, não.
1: Exato. Né? E ainda a bola, para piorar, acabou batendo no Marcos Antônio antes de sair, saiu um escanteio. A sorte é que alguém avisou, ou o auxiliar, opa, número um ali, o José Retamal, ele falou que o último toque foi justamente do jogador do Boca Juniors, que seria tiro de meta. Com isso, tiro de meta assinalado. Foi o Fernando Verrar, que é o árbitro de vídeo, lembrando que o VAR ele pode sim, é, como a gente disse agora há pouco, interceder nesse tipo de lance.
0: Auxiliou com o último toque ali do Belmonte, né? 42 minutos. 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Bola batida pro campo de ataque, vai tentar subir mais uma vez, Jonathan Caleri foi fintado, e aí o Boca Juniors tem a posse da redonda de novo, bola aberta pelo lado esquerdo com o Blanco, escapou Flores, ele parte pra cima da marcação de Lucas Ramon, levou por dentro, vai chamar no X1, pedalou, soltou na linha de fundo, ele vai tentando brigar, e Lucas Ramon tirou, superou no Múcio, chega a marcação do São Paulo na tranquilidade, de novo com Domingos Duarte, cutucou por cima, a tentativa era com o Arthur, passe completamente errado, deu arremesso de graça pro Boca, arremesso já cobrado, e o árbitro tá parando o jogo aí, por quê, hein, Ranieri?
1: É porque saiu a bola, né, o Gabiru até no ponto eletrônico ele falou aqui que saiu, não, mas o árbitro, é exato, tinha saído, escanteio. Com isso marcou com atraso o escanteio, Boca Juniors lado esquerdo do ataque, Rafael orienta a defesa São Paulo.
0: Ah, Deus mio, mais um escanteio, Blanco levantou, sobe a marcação do São Paulo, rebote voltou, Belmonte tocou, rebatida do Merentiel e ela subiu demais, sem perigo pro Rafael, né, Ranieri?
1: Não, aquela biribinha, chute fraquinho de fora da área, a bola subiu demais, mesmo que ela fosse na direção do gol, ela foi com tanta lentidão que o Rafael tranquilamente ele conseguiria fazer a defesa no momento em que ele tenta achar uma bola ali para bater o tiro de meta, mas não tem. Tiro de meta, tricolor, São Paulo, por enquanto, vai empatando 0-0.
0: Vamos ver quanto vai pedir aí de acréscimos o senhor Piero Massa, né? Esse primeiro tempo. Rafael bate pro campo de ataque, toque de cabeça da marcação da equipe do Boca ali, vai tentando chegar o Ascacíbar, mas o passe vem a meia altura para Flores, antecipação feita de Domingos Duarte, sobra para Lucas Ramon, de primeira o Luciano, de primeira para Arthur, vai pedir passagem o Lucas Ramon, Arthur vem voltando, faz a volta, na boa finta para cima do Herrera, é que chegou dois marcadores para cima dele, ficou cercado, complicado, essa bola não saiu, então o Boca vem, Flores para cima da marcação de Domingos Duarte, puxou para lá, para cá, tentou levar para lateral, Luciano vai tentar auxiliar na retaguarda também, Flores, passa o pé por cima da bola, sai com bola e tudo, pediu a falta e o árbitro não marcou nada, né, Ranieri?
1: Cara, a arbitragem desse primeiro tempo, pelo menos, eu vou falar que tá uma arbitragem excelente, porque não tem essa, tentou cavar, pode ser de um lado, pode ser do outro, agora, por exemplo, o Flores tentou cavar uma falta ali pra cima do Pablo Maia, pra mim uma dividida de jogo e o árbitro acertou em dar tiro de meta pro São Paulo.
0: Marcão, quer um destaque individual desse São Paulo no primeiro tempo?
2: Eu gostei dos dois laterais, mano. Eu acho que o Lucas Ramon e o Iago Borducci aí foram as principais peças ofensivas do São Paulo. Eu vou destacar negativamente aqui o Calleri, né? Na minha opinião, a oportunidade de ouro que o São Paulo teve nesse primeiro tempo caiu nos pés dele. Infelizmente, chutou de tornozelo. A bola acabou saindo. Ixi, escorregou o Sabino, hein?
0: E aí o Boca vem pra tentar pro campo de ataque. A batida por baixo acabou saindo errado. E o Rafael faz a defesa. Pode complementar, Marcão.
2: Então, eu acho que o aspecto positivo foram as duas alas do São Paulo. Tanto o Iago Borducci quanto o Lucas Ramon estão muito bem na partida. E o destaque negativo, o Calleri. Participou pouco do jogo. E na bola na minha opinião, a bola que o São Paulo teve pra poder marcar esse 1-0 caiu nos pés dele. Chutou tudo torto lá de tornozelo. A bola foi pra fora.
1: 3 minutos de acréscimos na Vagol.
0: Então pede 3 aí o chileno Piero Massa, né? Brinca o São Paulo por cima, vai chegando da marcação de novo do Boca Juniors na tentativa. Ali tem um desvio, ela vai saindo de novo pela linha lateral. O próprio Boca Juniors é quem faz o arremesso. Nós já chegamos a 45:30. Ela vai voltando, não sabia que ele ia mandar. Sai jogando de novo a equipe do Boca Juniors.
1: Ele pode errar à vontade,
0: ele
1: né?
0: Ele pode,
1: quando
0: né?
1: Quando a gente erra, canaia. Ele não perdoa.
0: Louco, meu. Sai jogando de novo aí com o Belmonte. Já deu aquela fatiada, faz a bola viajar do lado esquerdo, bom domínio do Flores, pediu passagem Blanco, Flores preparou, levantou, sai do gol, Rafael deu um soco na cara da bola e recebe a falta, né, Rani? Porque o cruzamento veio fechadinho, e o Rafael já caiu sentindo dores.
1: E o Merentiel, ele chegava ali em boa condição, né, o cruzamento ele surgiu do Flores, do lado esquerdo do ataque, a posição do Merentiel era legal, foi muito bem agora o Rafael e foi corajoso. Porque ele viu que o impacto aconteceria, ele socou a bola e depois se chocou com o Merentiel. E vou te falar, se bobear, Merentiel acabou levando a pior, viu? Os dois jogadores caídos neste momento e provavelmente vão receber atendimento médico.
0: Trombada forte entre o Rafael e o próprio Merentiel. E aí vai receber o atendimento quando nós chegamos à marca de 46 minutos e 33. Você deixando o seu áudio nos torcedores corneteiros, certamente o Marcelo Lima vai chamar a sua participação na resenha do intervalo, beleza? Continue aí fomentando, enaltecendo, engrandecendo a nossa transmissão, a nossa audiência, participando com a gente, deixando o seu comentário aí também no YouTube, a sua curtida. Aliás, um grande abraço pra galera, pra audiência enorme em 97.7 FM, muito legal. Galera que tá acompanhando a gente, a Copa Sul-Americana, quartas de final, jogo de ida. Segue o atendimento pro Rafa. Tá tudo certo com ele, né, Rani? Porque a tromba, nossa senhora, um choque forte ali entre os jogadores.
1: Foi um
0: viu?
1: Choque muito forte, né? O Merentiel ali também, né? Já vai se levantando, tá tudo certo com ele. O Rafael, goleiro do São Paulo, aproveita também pra esfriar um pouquinho o jogo. Não que o Boca Juniors tenha pressionado o São Paulo, longe disso, né? O São Paulo, ele administra até com tranquilidade essa primeira etapa. Falta a favor do São Paulo no campo de defesa. Rafael vai se posicionando para bater.
0: Tudo bem, tudo certo com o goleiro Rafael. A bola vai voltar a rolar. Tá tudo legal ali também com o jogador Chinês é... O que é chinês? Chinês é de...
2: Chinês?
1: Não, chinês...
0: É, eu vi algo relacionado a Gênova, né? Muitos imigrantes. Qual que é o bairro lá do Boca?
1: É La Boca, né?
0: La Boca, né? O bairro
1: é La Boca.
0: Tinha muitos genoveses, né? E aí, aí a galera chama aí, com o passar do tempo, acabou ficando chinês. É, eu acho que é isso daí, meu. Com uma história antiga que era mais ou menos isso daí, viu? O Ranieri vai puxar, vai garimpar pra gente aí se é isso mesmo. Só que o negócio é o seguinte, já estamos além do tempo. 48 minutos e 20, o árbitro pediu 3, mas certamente vai dar mais um minutinho aí pelo atendimento ao Rafael e ao Merentiel, né? Monteiro, goleiro da equipe do Boca Juniors, leva a bola para meia lua da grande área, já vai sair jogando novamente para a equipe da casa. Este é o Dilolo. Dilolo domina na lateral direita, rebateu pro campo de ataque. Essa bola veio forte, muito alta, forte. Não vai chegar ninguém do Boca. Proteção feita da zaga tricolor. Ela sai pela linha lateral.

0: Vai acabar o primeiro tempo em La Bombonera, hein? Vai acabar o primeiro tempo, quartas de final da Copa Sul-Americana, tá aí, ó, Piero Massa aponta o centro de campo e apita, final do primeiro tempo em La Bombonera, Copa Sul-Americana, quartas de final, jogo de ida, o São Paulo vai sustentando, o São Paulo, mas teve chance, hein? Teve chance, São Paulo vai sustentando esse empate, Boca Juniors 0, São Paulo também 0, ele vem aí, Marcelo Lima, pra comandar a resenha do intervalo.
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5: É, a bola parou na Bombonera, final do primeiro tempo. Por enquanto, ninguém mexeu no placar. Vamos falar agora na resenha do intervalo sobre o que aconteceu nos primeiros 45 minutos num oferecimento de açaí. 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Nós vamos a um rápido break comercial, que para quem está no 97.7 nas ondas do rádio em São Paulo e região. Continuamos tocando a bola no YouTube. Já voltamos, é rapidinho. Segura aí, vamos lá. Vamos lá, vamos tocar a bola aqui. Marcão, bom primeiro tempo do São Paulo, né? Talvez a principal chance de gol da partida até agora esteve na cabeça de Luciano, né? Que sozinho, sem ninguém a importuná-lo, parece que ele mirou onde estava o goleiro e mandou a bola lá, né, Marcão?
6: Verdade, mas mais absurda do que essa aí pra mim foi a do Calleri, ali, Marco. Todo respeito, o Luciano ainda acerta o alvo e causa algum problema pro goleiro do Boca, pro Monteiro. O Calleri, ele sozinho, também a bola por baixo, rasteira, ele conseguiu quase furar a bola, até fazendo aí uma referência ao que tá jogando o Gustavo Santana. Não sei se o Calleri continuar nessa toada dele, aí você não vai pro banco de reserva logo. Espero que o Dorival não crie esse aspecto de tipo, ah, mas é o Calleri. Calleri é o Deke, meu irmão. O negócio é o seguinte, tem que aproveitar a boa fase do moleque, mas em relação ao primeiro tempo aí, Limar, eu acho que o São Paulo fez uma boa primeira etapa, né, pra mim em determinados momentos da partida aí, pra não falar na maior parte do primeiro tempo foi a melhor equipe, criou essas duas situações aí de poder fazer gol, pra mim foram as duas principais chances do jogo, apesar que o Blanco aí também, jogador do Boca Juniors, acertou um chute que a bola passou por cima do gol do Rafael, levando algum perigo. Eu acho que o São Paulo precisa prestar um pouco mais atenção, Limar, nos passes errados. Tanto no aspecto defensivo, né, quando vai começar a construir as jogadas, o Domingos Duarte lá acabou dando um contra-ataque praticamente pro Boca, São Paulo todo saindo pra atacar a equipe argentina, Domingos Duarte erra um passe e nessa aí causou um contra-ataque ali que poderia ter saído o gol dos caras, então precisa prestar atenção nesse ponto, e o Luciano aí também, na minha opinião, errou 3 passes ali no primeiro tempo ali, fáceis, né, poderia ter, se tivesse acertado esses 3 passes aí, o São Paulo poderia, quem sabe, ter criado ataques promissores e com isso ter levado algum perigo aí pra equipe do Boca Juniors, né? Então acho que é caprichar um pouquinho mais, ter um pouquinho mais de atenção pra no segundo tempo ter um resultado até melhor do que esse empate, Lima. Não é nenhum absurdo pensar que a equipe do São Paulo pode sair da Bombonera aí vitorioso. Então é caprichar um pouquinho mais no último passe e se concentrar um pouco mais no sistema defensivo pra não dar as oportunidades que o São Paulo deu pros caras aí nesse primeiro tempo, Lima.
5: Você faria alguma alteração nesse time ou, pelo que mostrou, dá pra segurar pelo menos mais um pouco aí?
6: Eu acho que uns 15 minutos ainda dá pra segurar, Lima, mas é o que eu falei, a equipe do Boca não conseguiu em nenhum momento pressionar o São Paulo, encurralar o São Paulo, então é um jogo onde o Gustavo Santana, Lima, na minha opinião, por ter feito 2 boas partidas, inclusive aí marcado o primeiro gol ali contra o Bragantino, atuando como titular, teve um gol anulado lá contra o Atlético Mineiro, mas fez um bom jogo também, então acho que até pra aproveitar a boa fase que o moleque vem vivendo, quem sabe ter uma oportunidade, já que o Calleri também não tá 100%, tá voltando agora de lesão, a gente sabe que precisa desenferrujar um pouquinho, mas aproveitar a boa fase do moleque aí, dar uma minutagem a mais pra ele, principalmente em jogos fora de casa, né, numa Bombonera, que é um estádio emblemático do futebol sul-americano e mundial também, por que não? Quem sabe dar pro moleque essa oportunidade, o moleque quem sabe faz o gol da vitória. Então aproveitar a boa fase, Limão, acho que o Dorival, aí, ele deu já uma sequência boa pro Gustavo Santana, inclusive até em relação ao Rian Francisco, né, ele que estava atrás nessa lista ali de possíveis jogadores para começar os jogos, mas ia treinando muito bem e eu espero que o Dorival repita a dose hoje e dê mais alguns minutos para o moleque poder jogar na Bombonera.
5: Muito bem, tá aí a análise do Marcão do que foi este primeiro tempo de São Paulo 0, Boca Juniors também 0. Vamos botar o povo para falar, Gabiru? Vamos lá?
7: Fala galera do Energia em Campo, Marcos Vini, Santo André, boa noite a todos. Mandar um abraço especial aí pro nosso Raul César argentino, Marcão, você é demais, cara, demais. Parabéns.

0: Parabéns.
1: Valeu, Raul Seixas é embaçado, hein, mas esse também gostava, hein, Limar?
2: Opa!
1: Falar, esse aí. É, vou te falar, aí tiver mais quem puxar.
2: Ó, dois jogos tivemos hoje, um pela Libertadores e um pela Sul-Americana. Pela Libertadores, o Fluminense começou bem as quartas de final, ganhou em casa por 2-0 da Platense. Fluminense 2, Platense 0. E pela Sul-Americana, o Santa Fé da Colômbia empatou em casa em 0-0 com o Vasco da Gama. Lembrando que daí sai o adversário ou do Boca ou do São Paulo na semifinal da Copa Sul-Americana, né? Pela Libertadores, quem passar aí de Fluminense e Platense vai pegar na semifinal o vencedor de Palmeiras e LDU, tá? Então, esses os dois jogos que tivemos nesta terça-feira, um pela Libertadores e um pela Copa Sul-Americana. Tivemos Champions League também, para você que gosta da Champions League, né? AEK 1, LASK 0, Club Brugge 2, Aston Villa 3, Borussia Dortmund 3, Vídea Real 2, Porto 0, Manchester City 2, Lille 2, Real Betis 3 e Real Madrid 2, Inter de Milão 1. Aí então os resultados da Champions League nesta terça-feira. Mande cornetas aí pra gente no 11 96650 7997. 11 96650 7997. Manda aí seu áudio, 10, 15 segundos e o seu nome para você participar conosco desta transmissão de Boca Juniors e São Paulo. Faça como esse aqui, ó.
3: Fala, galera Energia, Vitão de Maringá. Marcão, Ranieri, Navagol, Limão, não seria mais prudente Danielzinho, ou até mesmo Neilton, no lugar do Pablo Maia? Ou será que vamos ter que esperar mais 4 meses aí pro Dorival ver isso? O cara já demorou pra colocar o 3-5-2, agora ele tem que demorar também pra entender quais são as peças aí que ele pode usar? Abraço!
2: Neilton, entenda-se, Newton.
1: Newton. Então, Lima, em relação ao Danielzinho, eu acho que o Dorival, ele pensa na possibilidade de ter o Pablo Maia, porque ele imaginou que o Boca jogando em casa pudesse vir para cima do São Paulo, propor muito mais o jogo, mas não foi isso que a gente viu no primeiro tempo, né? A gente viu o São Paulo em determinados momentos até controlando a posse de bola, ditando o ritmo da partida, e se isso permanecer no segundo tempo, acho que pode-se pensar na possibilidade, né, de repente o Pablo Maia se sacado e colocar o Danielzinho. Eu acho que o Dorival, ele tem nessa possibilidade de colocar Marcos Antônio e Danielzinho quando o São Paulo joga em casa, por exemplo. São Paulo tem que ir para cima do adversário, que tem que criar situações, e aí o Danielzinho se encaixa mais nesse perfil em relação ao Pablo Maia, né? Que é um cara que preserva mais a marcação, um cara que tem a chegada mais forte. Mas aí a escolha do Dorival teria que ser entre Newton e Pablo Maia, né? Mas eu acho que pro segundo tempo, aí o Dorival deve ter uma carta na manga aí pro São Paulo sair vitorioso da Bomboneira aí, Limar.
2: Boa! Mais um corneteiro, vamos lá!
4: Rodrigo do São Paulino aqui da Zona Norte. E aí, Marcão, e essa sua fantasia aí, cara? É o Maradona ou é o Coalhada?
2: Coalhada, bem lembrado, hein?
1: Não é? Parece, né, irmão, o cabelo?
2: É, o cabelo é parecido. Coalhada, personagem do genial Chico Anísio. Muito bem, os mais novos, coloquem aí no Google, Coalhada Chico Anísio, vocês vão ver quem era esse personagem aí. Mais um corneteiro, vamos lá.
5: Salve Energia Tricolor, que quem fala é Thiago, Real Parque Morumbi. Cara, eu só tiraria o Arthur, colocaria o Danielzinho pra jogar ali no meio de campo junto com Pablo Maia e Marcos Antônio, povoar o meio de campo, servindo os atacantes. Mas tirando isso, vamos São Paulo, vamos São Paulo, vamos ser campeão.
2: Bom, mas aí ia ficar um congestionamento de hora do rush, né, Marcão?
1: Verdade. Né, eu acho que o meio de campo do São Paulo está bem postado, Lima. Como eu disse, no primeiro tempo, aí eu acho que o São Paulo ele só pecou em alguns momentos aí, em passos errados. Né? Tem que jogar um pouquinho mais concentrado, porque num jogo contra o adversário que tem uma tradição, apesar de não ser, como a gente já disse, aí, o Boca Juniors dos anos 2000, né, daquela época que o Boca Juniors deitava aqui na América do Sul. Então, acho que o São Paulo, se prestar um pouquinho mais de atenção e não errar tantos passes como errou na primeira etapa, Lima, tem tudo para conseguir um resultado até melhor do que esse empate, que, na minha opinião, já é bom, podendo trazer para, né, essa, entre aspas, vantagem por um placar mínimo aqui no Morumbi para poder avançar para a semifinal. Então, eu acho que caprichar um pouquinho mais, Lima, vamos ter uma sorte ainda melhor do que esse empate, se Deus quiser, no final do segundo tempo.
2: Muito bem, voltamos também no FM para São Paulo e Boca Juniors 0-0, jogo no

0: intervalo no estádio da Bomboneira, em Buenos Aires. Vamos botar o povo para falar. Mande sua corneta também, você que nos acompanha no rádio, no 11 966507997. Faça como esse aqui, ó.
1: Marcão, dizem que fiofó de cheiradona não tem dono, é verdade isso? É, aqui é Carlos Henrique, do Rio de Janeiro, sempre na audiência.
2: Boa, Carlos Henrique. Aliás, agradecer a audiência dos cariocas, hein, Lima? Vamos fazer também o jogo do Flamengo aí na quinta-feira,
0: verdade,
2: né?
0: Verdade.
2: Independente de Del Valle, né, Lima? Flamengo e Del Valle. Então, a galera carioca aí tá convidada a acompanhar também o futebol da Energia 97, do Energia em Campo, para esse jogaço aí da Libertadores da América, hein? Podemos ter aí, quem sabe, uma final brazuca aí, tanto na Sul-Americana quanto na Liberta, Lima.
0: Aí os caras da Comebol se matam, né?
2: Tão... se rasga
0: Nossa
2: todo.
0: Nossa senhora, eles estão desesperados com esse negócio do Brasil dominar o continente faz tempo, né? E aí é tanto na Sul-Americana como na Libertadores, né? Eles fazem, e os brasileiros estão sempre chegando nas fases decisivas de Libertadores e também da Copa Sul-Americana. Meu cara Rafael Navarro, Marcão não trocaria ninguém no intervalo, depois, quem sabe, aí com uns 15, 20 minutos, colocar o Gustavo Santana. Você faria o quê, Navarro?
3: Nessa pegada também, viu, Lima? Acho que uma das coisas que chamaram a atenção aí é o Jonathan Calleri, né? A gente vivia toda a expectativa de que ele fosse realmente sendo preservado na última partida, num jogo como esse, fosse se destacar, né? Realmente fosse aproveitar a oportunidade que ele teve. Teve um pouco de afobação naquele momento, né? Mas realmente a gente podia achar que o Calleri seria muito mais produtivo. Com a entrada do Gustavo Santana, você tem mais mobilidade, você tem a possibilidade de finalizações de fora da área. É, acho que talvez a única troca que poderia ser feita, mas vamos ver, né, pro contexto da partida, esperar uns 20, 25 minutos se a atuação do camisa 9 for a mesma aí, porque não dá pra falar que a bola não tá chegando. Tá chegando, teve uma chance muito boa, teve outras oportunidades aí também o São Paulo, mas o Gustavo Santana acaba se tornando uma excelente possibilidade para essa segunda etapa se continuar dessa forma, porque do jeito que o Boca tá jogando aí, viu, Lima? É, São Paulo tem condições de marcar o seu gol, teve inclusive, né, duas grandes oportunidades. O Boca chega, não oferece assim um grande perigo, teve as suas oportunidades, é verdade, mas o São Paulo de novo com essa linha de três zagueiros soube se portar muito bem, sobretudo nas jogadas pelo alto, né? Vamos ver o que o Dorival pode fazer nesse segundo tempo, manteria o Calleri mais um tempinho aí, depois a entrada do Gustavo Santana.
0: Muito bem. André Ranieri, se o Dorival quiser mexer e tal, quem ele levou pro banco no jogo de hoje?
4: É, a gente falou, né, de repente sombras aí para Jonathan Calleri, e ele tem sombras pesadas, como André Silva, é a primeira, o Vitor Sá, né, que...
0: Pesado.
4: Pesadíssimo, o Vitor Sá voltando também, novidade, e o Gustavo Santana, né, moleque, aí da base, pode ser uma alternativa. Além deles, Ferreirinha tá no banco de reservas, Cauli, TT, jogador da base, assim como o Diordney também, o Newton, volante, barra zagueiro, Danielzinho, o Wendel, lateral, Rafael Tolói, zagueiro, e Coronel, goleiro também. Essas são as opções aí do técnico Dorival Júnior.
0: Muito bem. Ô Marcão, o jogo foi surpreendentemente mais tranquilo, entre aspas, para o São Paulo do que esperavam antes de começar a partida?
2: Na minha opinião, sim, Lima. Eu esperava um Boca Juniors aí muito mais agressivo, né? Muito mais catimbeiro, né? Aquele jogo de nervos, etc. E não foi isso que a gente viu. Né? Eu acho que no primeiro tempo, aí o São Paulo, até pelo menos a metade da primeira etapa, aí só deu São Paulo. Criou boas situações ali para poder abrir o placar, controlou o jogo, ditou o ritmo da partida e a partir do meio para frente, acho que o Boca encaixou um pouquinho mais o meio de campo e aí equilibrou as ações, né? Criou essa boa oportunidade aí também com o Blanco batendo por cima do gol do Rafael. Mas como eu já disse, as duas principais chances da primeira etapa aí caíram nos pés, primeiro na cabeça do Luciano e, na minha opinião, a segunda, aquela que caiu nos pés do Calleri lá, era uma chance de ouro, São Paulo não poderia desperdiçar. Num confronto equilibrado, como tende a ser tanto lá quanto aqui, Lima, quem errar menos gols aí, eu acho que pode sair vitorioso aí para uma semifinal. Então, o São Paulo, se tiver as mesmas oportunidades no segundo tempo, tem obrigação de finalizar, pelo menos acertar o alvo, para levar perigo aí pro gol do Monteiro.
0: Tô vendo aqui, né, a parte dos camarotes lá. Ô, Dieguito Cheiradona, você alugou o camarote ou não?
2: Joy, estou, né, não estou mais utilizando, então por isso cedi para amigos. meu camarote hoje está meio que aberto para público, entendeu?
0: A então, visitação?
2: É, a visitação, não onde eu estou. Estou, né, um pouco abarro do camarote, mas o meu está aberto a visitações.

0: certo. Esse aí é o nosso aqui, o Dieguito Cheiradona.
1: O espanhol é melhor que o do Portuga, mano. Na moral, ali, mano. Portuga mete um kill, era son.
2: Não, o seu espanhol é melhor que o do Tevez, por exemplo, Marcão. Que não dá pra entender nada, né?
0: É que o Tevez tem um linguajar todo dele, né? Ninguém entende pouco nenhum.
2: Ele é de Fuerte Apache, que é uma das regiões mais perigosas da Argentina.
0: Exatamente. Bom, o Boca já voltou ao gramado. A gente tá vendo aqui no nosso telão de serviço. O São Paulo tá chegando nesse momento, né? É o que tudo indica, sem alterações. Dorival Júnior conversa ali daquela última conversada com os jogadores que vão voltar para o segundo tempo. Então, vamos para esse segundo tempo. Será que tem gol do São Paulo? Será que tem? Vamos ver. Por enquanto, ninguém balançou as redes adversárias. Boca 0, São Paulo também 0. Vamos lá, vamos para o segundo tempo com o comando de Rafael Navarro.
3: É isso aí, Marcelo Lima, e você volta no vestiário da Energia em Campo ao final de Boca Juniors e São Paulo. Jogo válido pelas quartas de final da Copa Sul-Americana. Um São Paulo que vai voltando a campo, né, André Ranieri? O que a gente percebe sem substituições, o Boca também não mexeu, né?
2: Também não mexeu. Foco nesse momento em Paredes, jogador da seleção argentina, capitão do Boca Juniors. Sem mudanças, portanto, aí para a segunda etapa, assim como não temos mudanças no placar por enquanto. Segue tudo igual, empate 0-0. E nesse momento o Dorival, ele atravessa todo o gramado, assim como todos os titulares, reservas. É isso que acontece na Bomboneira, ele cumprimenta ali o Paredes, que ele tem que ir lá para o outro lado, viu, Navarro?
3: Ali.
2: Onde fica o banco de reservas.
3: É, o árbitro não vê a hora de começar o jogo, aí o Dorival tá, ó, na calma, na tranquilidade. Tá só esperando o Dorival ir para o banco de reservas para a partida começar lá em Buenos Aires. Apita o árbitro.
4: Vamos lá, pessoal, vamos lá, mais 45 minutos.
3: É, a partir de agora é apoio incondicional a você, São Paulo Futebol Clube.
5: Vamos, Rafael Navarro.
3: Todo segundo tempo em La Bombonera. Ah, vamos que vamos, São Paulo. Por enquanto, sustentando o empate pelo placar de 0-0. Comecinho da etapa segunda de jogo. 22 horas e 37 minutos. Um grande abraço para você que segue com a gente no YouTube de Energia 97 FM. Quem tá acompanhando no dial, claro, em 97.7 FM. Vamos juntos para todo esse segundo tempo. Quem sabe com gol do Tricolor, hein? E vamos, manda aquela vibe positiva, apoia aí no YouTube, deixa sua curtida, registra sua participação nos comentários, compartilha, isso. Vamos que vamos.
0: Mete o dedo aí,
3: o Tricolor tem a posse de bola pela primeira vez no segundo tempo, proteção feita, ela sai, é arremesso lateral. Vamos que vamos, São Paulo empatando contra o Boca Juniors no jogo da volta, neste mesmo horário, na próxima terça-feira no Morumbi. Toma distância, Lucas Ramon arremessou melão lá pro campo de ataque. Vamos que vamos, São Paulo. Arthur na linha de fundo levantou de primeira, balão, saiu do gol, o goleiro Monteiro abraça firme, não larga, mais fácil pra ele, faz a defesa. São Paulo tentando pela primeira vez no segundo tempo, num balão do Arthur, né?
2: De perna direita, que não é a boa, né? Ele tentou o cruzamento pro Jonathan Caleri, mas a bola foi muito mais pro Álvaro Monteiro, goleiro do Boca Juniors, que fez a defesa e já saiu jogando.
3: Jogando aí, ó. Vem de novo Boca Juniors pra tramar na jogada pro campo de ataque. Arboleda chegou, deu o bote, o árbitro manda seguir. Então ela volta até o goleiro Monteiro. Sai da sua grande área, deixa de novo no campo de defesa. Este é Herrera. Ao lado dele já tá se mexendo o próprio Blanco. Se quiser, tem o Dilolo e é isso que ele faz. Faz o passe curto ao seu lado pra Dilolo. Dilolo de primeira do lado direito já chama a participação de Lozano na triangulação feita. Essa bola é muito forte pro campo de ataque, mas bate por último no Sabino. A tentativa era aqui na frente e a correndo do outro lado. Arremesso já cobrado do próprio Lozano, começando de novo e a pedir o passe mais à frente ali o Velasco, mas é a equipe do Boca Juniors quem já está com ela dominada pelo lado esquerdo. Blanco enfiando o passe, essa bola vem na frente, camisa 20 do Boca Juniors tenta escapar do primeiro, do segundo também, pode levar para a entrada da área, momento de perigo, tá abrindo espaço, não pode, o lançamento feito, estica a perna em Iago, mas ela chega sozinho para Flores, dominou, tocou mais atrás, o toque de letra completamente errado, e o São Paulo pode tentar se aproveitar. Marcos Antônio faz o passe e na frente o passe errado. Mesmo assim, recuperação do São Paulo. Pelo lado esquerdo, Iago Bortucci se projeta na entrada da área, Jonathan Caleri. Do outro lado tem Arthur. Vamos, Iago. Tentou o passe por baixo. Bate na marcação do Dilulu. Sai pela linha de lado, arremesso lateral pro tricolor bater. São Paulo veio em velocidade, aí foi diminuindo o ritmo. Vamos tentar de novo. Vem ali o passe mais à frente. Luciano marcado. Último toque do jogador São Paulino ou do Boca? Do Boca, né?
2: Do Boca. Arremesso lateral, tentou ganhar no grito ali o jogador do Boca Juniors, o Velasco, que estava por ali, mas claramente era arremesso lateral pro São Paulo, campo de ataque lá do esquerdo.
3: Sai fora, Velasco, arremesso cobrado e o São Paulo vem de novo. Esse é Iago Bortucci, tá apertado, toca mais atrás pra Sabino. Sabino sem movimentação lá na frente, então ele toca mais atrás, volta tudo ao goleiro Rafael. Sai da sua área, deixa curtindo e o São Paulo vai começar de novo com Domingos Duarte. Domingos Duarte, se quiser, tem Lucas Ramon, ele preferiu ampliar ritmo, solta o passe lá na frente pra Jonathan Caleri. Caleri deixou pra Arthur. Arthur abriu pra Lucas Ramon, correu Luciano, refugou, parou, prendeu Lucas Ramon, volta no campo de zaga, começa tudo de novo com o Domingos Duarte, vem buscar jogo próximo do meio campo, mas ainda no campo de defesa, este é Marcos Antônio tocando pra Pablo Maia gira o corpo, é marcado a distância pelo Ascacíbar, vem o São Paulo pra trabalhar a jogada no meio campo, Marcos Antônio, tudo isso acontecendo no campo de defesa, Arboleda entrega o passe, vem com o Sabino devolveu, Arboleda tá apertado e acorrendo junto dele exatamente o Merentiel, e aí solta na grande área pra Rafael vai começar de novo os trabalhos com Pablo Maia, Marcos Antônio fez o giro, deixa mais atrás, Merentiel vai correndo, vai marcando, Robert Arboleda toca de lado de novo, olha o São Paulo aí, Pablo Maia tira feio, bota por cima, e aí tenta recuperação ofensivo, Boca Juniors, Paredes dominou, abriu o passe, a meia altura, momento é de perigo, Velasco vai fechando na segunda trave, o levantamento feito tem desvio, ela vai pela linha de fundo, escanteio, Boca vem aí, Ranieri.
2: Mais um vacilo na saída de bola do São Paulo, o Boca Juniors chegou pelo lado esquerdo e teve desvio, cruzamento do Velasco no meio do caminho, era Domingos Duarte que estava por ali, o Rafael, ele tenta orientar a defesa do São Paulo, escanteio, lado esquerdo do ataque, a bola vai ser alçada na área, o próprio Velasco fica por ali.
3: Perna canhota, levantou na boca do gol, toque de cabeça por cima de Lolo, zagueiro tentou ali pelo alto, acabou no toque indo por cima do Rafael, né, Ranieri?
2: Isso, ele subiu mais alto que todo mundo, a bola passou pelo Herrera, não passou pelo de Lolo. Ele cabeceou ali, até que contestado pela zaga do São Paulo, com isso não conseguiu mirar da forma que gostaria. A bola se perdeu pela linha de fundo, um cabeceio perigoso, viu, Navarro?
3: É perigoso, tem que se ligar aí, São Paulo, tem que se ligar. Os primeiros 5 minutos da etapa complementar, é o tricolor jogando em La Bombonera, quartas de final da Copa Sul-Americana 2026. Como eu disse há pouco, a próxima partida, o jogo da volta, é na terça-feira, no Morumbis. Posse de bola, Boca Juniors vem de novo. Este é Lozano. Não tem muita pressa, vê quem chega junto com ele. E mais à frente, se quiser, o próprio Flores recebeu, arremesso lateral cobrado. Vem por cima, recuperação do São Paulo, hein? Tentativa de calcanhar de Sabino, cai nos pés de Luciano. Luciano tenta escapada, deixa mais atrás para Pablo Maia. São Paulo vai tentando inverter o lance. Começa tudo no seu campo de defesa com Domingos Duarte. O passe vem esticado pelo lado direito para Lucas Ramon. Fez a finta, cortou, adiantou, sofre a falta. Ô, Sérgio, que isso? Lucas Ramon tentou sair jogando, mas me parece que teve o último toque do jogador do Boca, né, Ranieri?
2: Mas o árbitro, foi falta isso aí, não foi? Ué. No mínimo, o arremesso lateral pro São Paulo. O árbitro não só não deu a falta, como ainda deu arremesso lateral pro Boca. Mas foi falta isso aí, Navarro.
3: Piero Massa. São Paulo na recuperação com Arboleda, passou do Marcos Antônio, sobrou pra Caleri pra Luciano. Luciano tem do lado dele se mexendo, tenta o tricolor no campo de ataque de novo. Recuperação feita, tava esperto o Belmonte. E aí deixou a bola passar, Ascacíbar dominou, abriu a jogada do lado esquerdo, passou Velasco. A chance é boa, soltou por baixo, vamos tirar São Paulo. Rafael faz a defesa, voltou, é gol do Boca, Merentiel. São Paulo teve dificuldades para tirar a bola, ela ficou rebatida na grande área, tentativa de finalização, Rafael faz a defesa, essa bola volta pro camisa 16 do Boca Juniors, que manda pro gol, do jeito que ela vem ele bateu e abre o placar em La Bombonera, 7 minutos e 7 jogados do segundo tempo de jogo, o Boca Juniors abre o placar em Buenos Aires, Ranieri.
2: E pra mim, vacilo da zaga do São Paulo, né? O contra-ataque do Boca não foi tão rápido assim. O Arthur, ele até falou, ó, vai ali, marca o lateral, né? A chegada justamente do Blanco. E o Lucas Ramon, pra mim, ele foi com o freio de mão puxado. Depois o cruzamento foi executado, os zagueiros do São Paulo se desesperaram, todo mundo pulou ali na frente da bola. O Merentiel, ele tenta a finalização, a bola acaba sobrando para ele. Aliás, a defesaça do Rafael, de rosto ele conseguiu fazer a defesa. Mas como todos os jogadores do São Paulo de zaga haviam se desesperado na primeira finalização do Merentiel, todos caídos, o gol escancarado, o Rafael também tinha feito a defesa e já estava caído. O Merentiel

0: lá e completou para o fundo das redes. Gol do Boca Juniors, Merentiel marca, Boca Juniors 1, São Paulo 0, Navarro.
1: Vacilo marcou essa estreia do Paulo de São Paulo, São Paulo não conseguiu se desvencilhar dela, Boca aproveitou, gol do Merentiel.
2: Ah, e muito espaço, desde o Lucas Ramon deixando cruzar dessa forma, os zagueiros do São Paulo mal posicionados também, o Merentiel consegue se antecipar, né, principalmente ao Arboleda ali, tem a primeira finalização, a bola bate na cabeça do Rafael, volta para ele, e mesmo assim a zaga do São Paulo não consegue cortar. O jogador do Boca se aproveita e faz 1-0. São Paulo no segundo tempo não voltou para a segunda etapa. A verdade é essa, Navarro.
1: Tem muito tempo, é verdade. É só 8 minutos da etapa complementar. São Paulo que poderia ter construído o placar no primeiro tempo com as oportunidades que teve. O Boca Juniors consegue abrir a lata lá em La Bombonera. Toda a festa do torcedor do Boca. Ah, aquela comemoração característica. Mas como eu disse, menos de 10 minutos da etapa complementar, momento do São Paulo se reconectar na partida, colocar o psicológico equilibrado para tentar buscar esse empate. Vai tomando distância o goleiro Monteiro. Na irregularidade no campo ofensivo do São Paulo, Monteiro bateu, faz a bola viajar lá para o campo de ataque, sobe de cabeça Domingos Duarte, rebote e volta para o Boca Júnior. São Paulo vai tentar ficar um pouco mais com ela no passe de Marcos Antônio, já cutucou por cima, tenta Arthur, Lucas Ramon foi empurrado, pede falta e o árbitro nada a marcar, arremesso lateral para o Boca Juniors, mas o árbitro tá parando o lance, tá falando que é um pouco mais atrás, né, Ranieri, acho que é isso.
0: É, o Piero Massa, ele indica ali, fala não, um pouco mais atrás, agora sim o Boca Juniors você vê que já até mudou o ritmo, né, já não tem pressa.
1: É tudo que o Boca queria, né.
0: É, mas assim, querendo ou não, pode ser bom pro São Paulo administrar esse resultado e tentar, né, no, se o ritmo baixar um pouco, se o Boca baixar um pouco o ritmo, o São Paulo pode tentar o gol de empate aí mesmo na Bombonera.
1: Tá jogando no campo de zaga com o Dilolo. Dilolo deixando pra Herrera. Do lado esquerdo já tá pedindo o Blanco. Herrera dominou, olhou pra ele e tocou. Blanco tenta escapar da marcação no meio do campo. Já vai fechando o próprio Belmonte. E aí o Boca Juniors fica com a posse de bola no campo de zaga. Vai esperar as ações do São Paulo. E aí na bola solta na lateral. Chega rechaçando a marcação com o Arthur. Botando pela linha de lado. E arremesso que o próprio Blanco vem bater. Arremesso cobrado. É mais atrás com o Herrera. No meio campo vai pedindo o Paredes. Herrera volta. Volta tudo mais atrás ao goleiro Monteiro. São Paulo vai tentando avançar as linhas de forma lenta. Monteiro bate então para o campo de ataque. Vai sobrar para Domingos Duarte, que vem de cabeça. No segundo lance já vai tentando por ali o Ascacíbar. No toque de cabeça do lado esquerdo, ela vai saindo direto. Arremesso lateral é para o tricolor sair jogando de novo. 10 minutos do segundo tempo. O Boca Juniors, por enquanto, vai vencendo pelo placar de 1-0. O gol anotado pelo camisa 16, que é Merentiel. Iago Borducci dominou, pediu passagem. Marcos Antônio já recebeu. Marcos Antônio vai tentar ganhar no corpo, não ganhou. Chega a marcação do Boca, sobra para Iago Borducci. Tem dificuldades ali, foi travado na hora H. E ela sai, arremesso lateral para o próprio camisa 12 sair jogando. O tempo tá passando, São Paulo tá perdendo 1-0. Iago Borducci chega ali, vem. Qual é o companheiro desmarcado para receber o arremesso lateral? Aí tentando apertar essa saída aí, equipe do Boca. Toque de letra completamente errado. Recuperação, o Boca vem. Marcos Antônio Sabino vem para dar combate. Foi fintado. Merentiel dominou. Fez o passe cruzado. Sobrou para Velasco. Adiantou, levou para linha de fundo. Preparou, levantou. Bate no Lucas Ramon. Lucas Ramon vem para tirar. Ele quer levar sozinho o lance na corrida. No ombro a ombro caiu, pediu falta e o árbitro mandou seguir. Lucas Ramon tenta se recuperar. Arremesso é para a equipe do Boca bater. E aí fica a discussão do Lucas Ramon com o jogador do Boca, nada a marcar, é o Velasco, aí vai chegando o Piero Massa também, e o empurra acontece, viu, Ranieri?
0: É, acontece, porque o Lucas Ramon, ele tinha levado o drible, mas ele conseguiu, aliás, cortar o cruzamento, aí depois, na corrida, ele tentou o drible, foi desarmado, aí ele conseguiu mandar a bola pela linha de fundo, o Barco, ou, aliás, o Blanco, o Lautaro Blanco, ele foi ali e fez um sinal, querendo dizer, vamos, vem, tira a bola de mim, quero ver, e o Lucas Ramon falou, eu tirei, e aí fica essa discussão meio infrutífera, sinceramente, assim, não interessa muito pro São Paulo, mas tudo bem, arremesso lateral, Boca Juniors, campo de ataque, lado esquerdo.
1: Louco, brincadeira, viu, arremesso que vai ser cobrado pra equipe do Boca Juniors. Cobrado ali na frente, chega a marcação do São Paulo para tirar de novo com o Lucas Ramon, rebate lá para frente, não tem ninguém. não tem ninguém. Grande abraço para nossa audiência, valeu a galera que participa com a gente, tanto no YouTube. Ah, que bacana, povão! Alô, Felipe Monterez, grande abraço para você, um grande abraço pro Leal. Alô, Leal! Suspeita da hora, hein, Leal? Bacana, hein? Show de bola, povão que tá acompanhando a nossa transmissão do futebol de torcedor para torcedor, na Energia 97 FM. Lançamento é pelo lado direito, já vai tentando Flores, a marcação do

0: São Paulo aí nas últimas partidas parece que tá sentindo. Não é fácil, tem muito jogador que nunca atuou na Bomboneira, tá bom, Navarro? Agora, o Dorival Júnior, ele precisa fazer alguma coisa. Percebeu que o São Paulo sentiu o jogo? Precisa fazer alguma coisa e o árbitro, ó. São Paulo toda hora pede falta. O árbitro, o Jonathan Calleri, vou te falar. Eu acho que é uma das piores partidas de Jonathan Calleri que eu me lembro, viu? Se não for a pior, viu, Navarro?
1: Péssimo, ele tá muito ruim, viu, Marcão? É bom o Dorival já começar a se mexer mesmo, hein?
2: Ah, mas é o que eu falei. Eu acho que o Calleri aí não ia aguentar jogar os 90 minutos, obviamente, voltando de lesão. Né? E o Boca, até pelo cenário que tinha sido a primeira etapa, já poderia pensar na possibilidade de voltar com o Gustavo Santana. O Calleri perdeu um gol feito no primeiro tempo. É aquela velha máxima do futebol, né, Navarro? Quem não faz, toma. O São Paulo, segundo tempo, vacilou. Parece que não voltou para a segunda etapa, viu o Boca tocar a bola, cruzar a bola para dentro da área. O Merentiel, depois de finalizar a primeira vez o Rafael defender, a bola volta para ele e faz 1-0 pro Boca. Então, é recolher os cacos aí, chacoalhar a poeira, né, e dar a volta por cima, Navarro. Vamos para cima dos caras aí.
3: Vamos para cima. O São Paulo tá nas cordas. No campo de retaguarda tem muitas dificuldades para encontrar espaços para sair jogando. O Boca aperta nesse campo ofensivo aí. Agora se recompõe. São Paulo tem um pouco mais de espaços para trabalhar com Pablo Maia. Pablo Maia deixando para Marcos Antônio na escapada. Vem de novo. Vem do tricolor para tentar trabalhar agora com o Lucas Ramon. Tenta escapar do Blanco. Último toque dele. Ela vai saindo pela linha de lado. Arremesso já cobrado. Lucas Ramon tem pressa. Este é Marcos Antônio. Marcos Antônio vai voltando à Arboleda. Aqui na faixa central de campo no carrossel. Ele gira, faz o passe curto agora para Domingos Duarte. Domingos Duarte pede a participação, ninguém foi, ele toca de lado e o São Paulo fica nisso aí. Tem que encontrar os espaços, tem que se mexer, isso. Olha aí, bola aberta, mais atrás. Para começar de novo o São Paulo com Arboleda, de Arboleda para Marcos Antônio. Marcos Antônio dominou, do lado esquerdo já tá pedindo Iago Borducci. Ele abre a jogada para Sabino. Sabino, perna esquerda, devolveu a Iago Borducci. Olha esse passe.
0: O Iago Borducci tá jogando de fralda, viu, Navarro? Não é por nada não, e olha que eu... Se tem um cara que elogiou ele desde que chegou ao São Paulo, né? Pelo menos depois das boas partidas dele, fui eu. Mas hoje ele tá jogando de fralda, né, Navarro?
3: Começou bem o primeiro tempo, depois aí no segundo tempo caiu bastante. O futebol do lateral esquerdo, o de São Paulo tava fazendo muitas jogadas, né? Tanto dos dois lados de campo. Vamos ver se ataque do São Paulo aí foi puxado, a falta tá marcada, Marcão.
2: É que o São Paulo depois do gol sentiu demais, Navarro. A verdade é essa, o São Paulo não voltou pro segundo tempo. Acaba tomando o gol ali com 10 minutos e o São Paulo depois do gol tá vendo o Boca jogar. O São Paulo realmente tá escorrendo pelas pernas. Aliás, até que enfim, Dorival. Gustavo Santana daqui a pouco vem pro jogo, hein, Ranieri?
0: Isso, o Dorival já chamou o Gustavo Santana, jovem jogador. É, primeira mudança, vai ser a primeira mudança do jogo, já que nenhum dos treinadores fez alteração até o momento. Falta pro São Paulo na intermediária. Antes da mudança, o Arthur tá ali pra bater.
3: Perna canhota é a chance do São Paulo. Quem sabe o gol de empate em La Bombonera. Vamos que vamos, eu acredito. Vamos, São Paulo! Vai tomando distância, Arthur. Preocupado o goleiro Monteiro. Arthur levantou, é pro Domingos Duarte de cabeça. Sabino subiu junto com ele. Domingos Duarte bateu! Pega o goleiro Monteiro! Fiquei esperando o rebote, ele solta e pega, a bola ficou em cima dele, né, Ranieri?
0: Ficou, né, o cruzamento foi executado, a posição ali, vamos ver, o Domingos Duarte, né? É duvidosa, eu acho que ele tava impedido, o Sabino não tava, mas ele tava. E o Luciano tava sozinho ali na marca do pênalti, se o Domingos Duarte rolasse, né, o Luciano ia cair na perna boa dele, tava em melhores condições. De qualquer forma, acabou defendendo ali o Monteiro, o Boca Juniors vence 1-0. Agora a mudança, tá? E o Calleri fica.
3: Ficou.
0: Calleri fica. Vai embora Luciano com a número 10, entra o Gustavo Santana com a camisa de número 43, primeira mudança aí do Dorival. O Luciano lembrando que tem amarelo, talvez o Dorival até pensando nisso, né, quer preservar um pouquinho o Luciano, tem clássico no final de semana, depois tem o jogo de volta. Primeira mudança, Gustavo Santana, 4-3, está no jogo.
3: Toda sorte do mundo pro garoto Gustavo Santana. Já já eu quero ouvir o Marcão, a saída do Luciano pra entrada de Gustavo Santana. Com isso o São Paulo fica com Arthur, Gustavo Santana e Calleri lá na frente, né, Marcão?
2: E aí provavelmente o Arthur deve ser um pouquinho recuado para fazer essa função, deixando o Calleri com o Gustavo Santana talvez para ter essa dupla de ataque aí. Vamos ver como é que se porta o São Paulo com essa mudança. Mas o Luciano também não veio pro jogo, hein? Convenhamos. É, perdeu um gol no primeiro tempo de cabeça, cabeceou em cima do Monteiro e, cara, errou alguns passes fáceis, na minha opinião.
3: É, dupla de ataque muito mal. E aí o Boca vem de novo pro campo ofensivo. Passe esticado à frente. Belmonte pede por dentro. Veio por cima. Toque de Lucas Ramon. Já vem brigando Boca na sobra de bola. Herrera vai fechando pra cima de Arthur. Recuperação com Gustavo Santana. Deixando pra Marcos Antônio. Marcos Antônio voltou pra Pablo Maia. A Gustavo Santana observou a movimentação do lado esquerdo. Vamos, São Paulo. Passa em velocidade, Arthur. O passe vem pra Gustavo Santana contra dois. Chama a Calleri na tabela. Teve a chance o São Paulo, aí o Calleri tentou devolver, a bola veio curta demais, né, Ranieri?
0: O Calleri era só dominar e bater, ele consegue bater com as duas pernas, direita e esquerda, tava ali na grande...

0: grande área, na meia lua da grande área e sem marcação. Vacilou o Calera, é o contra-ataque do
1: Telegrafou Boca. Telegrafou o passe, né? Bola solta pelo lado direito com o Flores. Levantou pra Merentiel, toque de cabeça. Faz a ponte, Rafael. E defende no toque do Domingos Duarte, né, Ranieri?
0: Quase que ele marca um golaço contra. Né? Mas foi consciente ali o Domingos Duarte e falou, ah, vou cabecear. Se o Rafael tomar esse gol aí... Aí é fim de feira, né? Mas fez a defesa ali o Rafael. São Paulo tem a bola, primeira mudança. Vamos ver se ela surte efeito, Navarro.
1: Vamos ver, vamos ver. Olha o tricolor com a posse de bola no meio do campo com o Arthur. Deixou curtindo a Marcos Antônio, cutucou por cima a Calera. Não adianta, viu, Ranieri? Caiu, pediu, ele não, o Piero Maza não vai marcar essas faltas, não adianta.
0: Mas é assim, o Calera já percebeu que não vai marcar, ele continua tentando cavar. E o Marcão, mais uma vez, né? Como sempre, na verdade, ele acertou. Ali quem faz mais essa função de articulação, pelo menos no momento, tem se revezado, né? O Arthur tá por ali, às vezes também o Gustavo Santana cai por ali.
1: Boca vai sustentando 1-0, esperando as oportunidades de contragolpe. Fatiada pro campo de ataque, falhou Herrera, mas a bola foi muito forte. Monteiro vem pra fazer a defesa. Tava esperto ali o goleirão da equipe do Boca, se adiantou, ficou com ela, energia em campo. 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
1: É o Tricolor quem tá tentando buscar. Você segue participando com a gente dos torcedores corneteiros no 11966507997. Já vou registrar mais uma participação do torcedor São Paulino. 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No toque de cabeça vem Sabino, bateu por último nele. Ela sai pela linha de lado, arremesso lateral pro Boca sair jogando. Vem com o Lozano, arremesso cobrado pra começar de novo pra equipe da casa. Para trabalhar o lance no seu comando de defesa com Herrera, Tilolo para Herrera, Herrera para Tilolo, e aí vai tentando a aproximação o Calera, vai chegando o Gustavo Santana também, o passe esticado é mais à frente, Lozano pede por dentro, vem a marcação de novo, tenta a escapada por ali mais uma vez o próprio Flores, tabela feita, encontra os espaços, mas calma Marcos Antônio, calma, calma Marcos Antônio, a escapada do Flores, chegou para cima da marcação, na tentativa de tabela o São Paulo se recupera com o Iago Borducci, voltando na grande área, Rafael. Ficou sassaricando ali o jogador do Boca Júnior na lateral. O Iago Borducci consegue tomar dele. Ficou empurra ali, viu, Ranieri?
0: Quase que isso é outra coisa, hein, Navarro? Cuidado, Navarro.
1: Fica ligeiro aí. Fica ligeiro aí, muito bem. Bola vai voltando pra Domingos Duarte, que tá falando uma, duas, três, você não marca nada. Tricolor trabalha o lance agora com Marcos Antônio soltando para Arthur de primeira, começando com Domingos Duarte, São Paulo no seu campo de retaguarda. Ah, nós vamos chegando à marca de 21 minutos, etapa complementar. Este é Sabino, perna direita soltou do lado esquerdo para Iago, vem para participar, este é Gustavo Santana voltando a Sabino, olha como vai avançando as linhas, vai subindo a marcação da equipe do Boca Juniors, este é Marcos Antônio, soltou a jogada para Gustavo Santana, tem um certo espaço, ele corre com ela, Arthur fecha pela intermediária, Gustavo Santana continua calibrando e carregando, deixando para Marcos Antônio, fatiou, soltou, Calera escorou, Monteiro faz a defesa, tentativa por cima, tava esperto o goleiro do Boca, né, Ranieri?
0: É, ele foi bem, o Calera ali conseguiu fazer a casquinha na bola, mas a bola foi muito barriguda e sem força, né, com isso do Marcos Antônio, o Calera não conseguiu cabecear com perigo, olha o contra-ataque do Boca Juniors.
1: Velasco, ele prefere voltar o lance para paredes para Velasco para paredes sem opções lá na frente, volta no campo de retaguarda para Herrera, 22 minutos e 15 jogados, começa no campo de zaga de novo o Boca Juniors, só toca a bola. São Paulo fica estudando, fica esperando a oportunidade. O Boca se sustenta, passe à frente. Merentiel vai pedindo por dentro e ela volta. Olha o Boca aí, pode pintar levantamento. Bala solta do outro lado, é pro Lozano, adiantou. Olhou, preparou, levantou. Sabino de cabeça vem pra escorar e afastar o perigo. Brigou o Calera e tá na bola. Você ficou, cochilou o Calera pra tentar decidir o lance, mas o árbitro tá parando a jogada, né, Ranieri?
0: Tá parando e dando posse de bola a favor do São Paulo. O Calera, ele vacilou, ele foi chutar a bola, mas aí tinha um jogador do Boca. Ele acabou chutando o jogador do Boca e levou a pior, mas antes o árbitro já havia parado. Dado falta a favor do Tricolor, por enquanto o São Paulo vai sendo derrotado na Bomboneira por 1-0.
1: Ah, que coisa! Vamos, São Paulo! E aí caído em campo o Calera, sentindo muitas dores... Partida tá parada, agora sim o Calera vai se levantando, manquitolando e o árbitro vai dar sequência ao jogo em La Bombonera. Aí jogando o Tricolor. Nada, né? Agora ele pausa de novo, né, Rami?
3: Ah, todo mundo agora vai tomar uma aguinha, que é a pausa da hidratação.
0: É. É isso, né? O Gabiru, você tem dúvida que o Gabiru parou o Domênico Gato nos afazeres diários dele e falou: Domênico, vem gravar um negócio aqui pra mim pra usar durante a transmissão? Mas eu tenho certeza que foi isso que aconteceu na hora.
1: É, rapaz, que coisa.
0: Ele falou que é verdade.
1: É verdade?
0: É lógico que é.
1: É, Marcão, olha, 23 minutos e 55, só a entrada do Gustavo Santana é o suficiente?
3: Eu acho que não, né? Pra mim já não faz mais sentido manter o Pablo Maia, poderia entrar com o Danielzinho pra ter um meio de campo ali de mais mobilidade, né? Pra acionar realmente os jogadores do São Paulo e tentar criar algum tipo de situação. São Paulo, depois do gol do Boca Juniors, o São Paulo já não voltou para a segunda etapa, a verdade é essa, depois do gol do Boca, tá jogando ainda pior o Navarro, tá? A bola tá queimando no pé de alguns jogadores, o São Paulo não consegue manter a posse de bola, então talvez ter um meio de campo ali com mais qualidade para quem sabe o São Paulo criar situações para incomodar o goleiro Monteiro e tentar o gol de empate. A verdade é que o São Paulo produz muito pouco na segunda etapa para quem precisa de um resultado aí para pelo menos trazer um empate aqui pro Morumbi, né, Navarro?
1: Perfeito, Marcão, 11 966507997. O torcedor corneteiro participa na Energia.
4: Fala, galera do Energia em Campo. Vanderlei Neto aqui, direto do Japão, corintiano. Vai sempre ligar em todas as transmissões, principalmente no Marcão aí, que o Marcão é um showman, né? Mas vou dar um recado pro Ranieri. Ranieri, fala tanto de vir pro Japão. 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
1: Que beleza!
0: Vanderlei, manda aquele direct maroto, ó, @Ranieri_André, manda aquele direct lá.
1: Sensacional,
0: brilhou muito, viu, Vanderlei?
1: Ó, que maravilha, hein?
0: Sensacional.
1: A audiência dele.
0: Vou em março, viu, Navarro?
1: Em março, tá tudo pronto já, né? Já tá tudo do jeito?
0: Semana que vem eu vou fazer entrevista do visto, e aí eu vou comprar passagem, porque se no... Ou Estados Unidos, ou o governo norte-americano, não recusa meu visto aí não, me ajuda aí, pô. Que depois eu vou comprar passagem, viu, Navarro? Porque com escala nos Estados Unidos é mais barato, entendeu?
1: Ah, é mais barato, né?
0: É mais barato. Então, ó, o Trump, você que tá acompanhando a transmissão, vê se não me lasca, viu, Trump?
3: Ó, se eu fosse você pelo sim, pelo não, cortava essa barba aí, viu, Rony?
0: Não, eu já marquei aqui no Léo Miller, ó, cortar cabelo, barba. Eu vou todo bonitinho, tosado, né, pra diminuir as chances. E ser recusado, né?
1: Fala certinho, viu, cara? Fala bonitinho. Yeah. Não deixa escapar, né? Não deixa escapar uma L aí.
3: Você gosta de perfume, ô Ranieri?
0: Ah, eu uso desodorante só. Por quê?
3: Ah, porque senão também não usa perfume árabe, não. Não é uma
0: boa. Não, vou só com desodorante. Vou com Rexona. É americano, Rexona? Vou com só marca americana. Vou com tênis Nike. Vou ver lá. Tudo que eu tenho que é americano.
1: Não vai chegar lá com shawarma, essas coisas aí.
0: Vou chegar comendo um hambúrguer.
1: Isso. Muito bem. A bola volta a rolar em La Bombonera. Chegamos à marca de 26 minutos e 30. Passa esticado mais à frente. Olha o Boca aí. Arboleda chega antecipando. Vai ser no ombro a ombro. Ela fica ali rebatida na linha lateral. Iago Borducci cutuca por cima, deixando pra Sabino. Tem que tirar feio, Sabino. Tira feio, Sabino. O Boca recuperou. Chega antecipando a marcação de Robert Arboleda. Cai do outro lado com o Blanco. Blanco pode esticar. Velasco já pede. Este é para Paredes, faz a volta para cima da marcação exatamente de Jonathan Caleri. O passe vem cruzado, e aí tem de novo o Boca Juniors, bola agora com o Lozano, do lado direito ele prende, volta a jogada, sustenta esse 1-0 Boca Juniors. 27 minutos, este é Herrera deixando a Blanco vai voltando a jogada pro próprio Herrera, deixa o passe mais à frente, tentou brigar para cima da marcação, acabou ali brigando com a posse de bola o Boca Juniors, mesmo assim consegue ficar com ela. Vem Merentiel, deu o passe curtinho a Velasco, abriu a jogada do lado direito, vem Boca Juniors com Flores cortou pra cima da marcação, chamou na tabela, momento de perigo, Velasco bateu pra fora! Com muito espaço, ele levou pra entrada da área, a batida direto com muito perigo, essa finalização do Velasco, Ranieri.
0: Nossa, ali deu pra ver o Arboleda e também o Pablo Maia, os dois que estavam na marcação, eles tiraram com os olhos. O Rafael pulou, mas não encontrou nada, e nem se ele tivesse ali uns 30, 40 centímetros a mais, lá ele conseguiria fazer a defesa. Cartão amarelo para Jonathan Caleri no lance anterior, por reclamação. Então você já sabe, né? Era um dos pendurados, Luciano era o outro, já foi embora. Jonathan Caleri, que não jogou nada hoje, tá fora também. Quer dizer, ficará de fora da partida de volta. Vai se lascar, quero-quero. Ou quero-quero não, Gabiru. No Morumbi, semana que vem.
1: Ele gosta, né? É pra ele, é um prato cheio. 28 minutos e 33 jogados. Tá perigoso esse placar, São Paulo. Vamos marcar o primeiro gol, né, Marcão?
3: Mas ô, Ranieri, Navarro e amigos, pelo que jogou o Caleri hoje lá e tá fora do segundo jogo, é reforço pra nós, irmão. Pelo amor de Deus, jogou nada. Nada.
1: Muito mal, camisa 9, São Paulo. Toda a expectativa da volta de Jonathan Caleri. E olha, irreconhecível o futebol do camisa 9 tricolor, hein? 29 minutos e 1 jogados. Toda a reclamação de Dorival Júnior pra cima do árbitro Piero Maza. E vamos ver se vai sobrar um cartão amarelo ali. Tô vendo que tá segurando a tarjeta. É, já o Ranieri...
0: Apontou na direção do banco ali. É,
1: será que foi o Dorival São Paulo. Tomou?
0: É, torci pra ser o Dorival, porque se foi o Luciano, é Dorival Júnior, ele mesmo. Cartão amarelo pro Dorival, Luciano tá no banco, amarelo é pendurado, mas não recebeu por enquanto o amarelo.
1: É, reclamou uma barbaridade o Dorival, Piero Maza não gostou. Bola voltou, São Paulo no seu campo de defesa, vai ter a saída com Marcos Antônio. Vamos, São Paulo, escapa aqui o Iago Borducci, recebeu de Marcos Antônio, toca mais atrás pra Arboleda, Pablo Maia fecha mais à frente, Arboleda cutuca por cima pra Domingos Duarte. Se quiser tem o Lucas Ramon, pediu, recebeu, Domingos Duarte já correu pra receber também no carrinho, chegou, tirou, voltou. O Boca Juniors vai ter a posse, só que teve uma dividida forte, cartão vermelho! Cartão vermelho, e aí ele apontou para um lado ou para o outro. A verdade é que chegou na dividida o Domingos Duarte, o jogador do Boca Juniors, e eu não sei quem ele expulsou, Ranieri. Acho que foi o do São Paulo, né?
0: É, foi o Domingos Duarte que ele expulsou. Pela reclamação ali no banco do São Paulo, aí o coronel ele faz sinal para expulsar os dois. Ele faz sinal de dois ali para expulsar os dois, pelo que ficou subentendido. Torcedor do Boca Juniors lança um objeto ali no gramado. Os jogadores do São Paulo, eles cercam o Piero Maza. Mas é isso, né? A jogada do Paredes, ele chegou...
1: Ué?
0: Ah, foi uma dividida de jogo, assim. Chegou forte, foi imprudente ali o...
1: Nossa!
0: Mas, assim, sinceramente...
3: O VAR vai chamar, viu, Ranieri?
0: É, vai chamar. Acho que o coronel, ele quis dizer isso. Os dois chegaram forte. Um chutou a perna do outro... Então, sinceramente, ele vai provar ali, vai tirar o cartão vermelho. Não tem cabimento, né, expulsão Domingos Duarte.
3: Esse juiz é um baita do imbecil, porque assim, ele tá de frente pro lance, ele viu que a jogada não aconteceu nada demais, é uma dívida de jogo. O Domingos, ele pega, inclusive, na bola primeiro, depois o jogador do Boca chuta o pé do Domingos Duarte. Esse cara é um cretino, é um imbecil.
0: A falta foi do Paredes, e se tivesse cartão, teria que ser, sei lá, um cartão amarelo pro Paredes. O Domingos Duarte sofreu a falta, primeira vez que eu vejo... jogador sofrer a falta e levar um cartão vermelho.
3: E ele tem a visão do lance, esse imbecil, esse retardado.
1: É, então, e agora os jogadores do São Paulo querem a expulsão do Paredes. A expulsão do Paredes. E ali tá aí o árbitro, Piero Maza, suspendendo o cartão vermelho. Suspendeu, mas foi na cara do árbitro também, hein? Não tava difícil, hein? Não tava difícil. E aí o Domingos Duarte, retirado, portanto, o cartão vermelho. Só que os jogadores do São Paulo estão pedindo o lance faltoso do Paredes, né?
0: Do Paredes, é lógico. Se ele entendeu que foi força excessiva do Domingos Duarte na dividida e por isso deu o cartão para ele, então também teve força excessiva do Paredes, que acabou chutando o Domingos Duarte depois que o Domingos Duarte toca na bola. Então faltou critério aí, pelo menos um amarelo teria que dar pro Paredes.
3: Não, é, posso falar? Dividida de jogo, gente. O Domingos Duarte, ele vem no carrinho, ele acerta a primeira bola... E o Paredes, ele vem no embalo também e tenta chutar a bola também. Ele acaba chegando um pouco atrasado, mas dividida de jogo, sabe? Tipo, nem falta não foi. Esse juiz é um baita de um trouxa.
1: Já vamos ficar ligeiro, viu? Já vamos ficar ligeiro aí. Esse árbitro é fraco. Esse tal do Piero Maza, que até fez um primeiro tempo seguro. Nesse segundo tempo aí ele vai precisar, olha, de muita atenção. Muita atenção mesmo. 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
1: E o Boca Juniors vai mudar, né? Vai trocar aí o Rodolfo Arrua Barrena, né?
0: É, vai embora o Merentiel com a número 16, autor do gol, que por enquanto vai garantindo aí a vitória do Boca Juniors, e entra o número 22, Sebastián Villa. Villa, atacante, joga de atacante, centroavante. Se vai entrar no lugar do Merentiel, deve entrar ali mais centralizado. Ele é colombiano, tá bom? Camisa 22, Sebastián Villa.
1: Muito bem, primeira alteração aí da equipe do Boca Juniors. Bola volta a rolar em La Bombonera. Solta pelo lado direito. Vem com o Lucas Ramon. Ajeitou no peito. Dominou. Fez a volta completamente pro lado errado. E aí o Boca Juniors vai ficar com a posse da redonda. Vai começar de novo os trabalhos. Este é Blanco. Blanco vai voltando até Herrera. Herrera, se quiser, tem no Dilolo se mexendo ao lado dele. Vai avançando ali o Gustavo Santana. Tenta cercar. A bola volta para Herrera. Herrera deixando na pequena área. A equipe do Boca Juniors é quem vai ter as ações agora. Goleiro Monteiro, bate lá pra frente. Sabino, chega na perna esquerda, rebatendo pelo alto. Aí brigando a marcação do Lozano. Briga também Iago Borducci. Marcos Antônio, de calcanhar pra Borducci. Passe à frente, tem que caprichar no passe. Tem que caprichar no toque de bola. Domingos Duarte de cabeça tenta manter o São Paulo à frente. Só que o Boca consegue a recuperação com o Vidia. Vidia esticando o passe a Velasco. No mano a mano pra cima de Arboleda. Levou pra grande área Arboleda. No corpo ganhou, devolveu por baixo na tranquilidade. Tentou no mano a mano, recuperação do São Paulo. Pô, chegou legal ali o Arboleda, né, Renan?
0: Que foi Nossa muito senhora, que bem circo. O Arboleda. Foi muito, aliás, dos três zagueiros do São Paulo, hoje o Arboleda é disparado o melhor dos três, viu, Naval?
5: Verdade. Vai receber, né?
1: Calma, Sombra, calma. Bola vai voltando aí de novo para Marcos Antônio. Marcos Antônio tocando na faixa central do gramado. Agora para Pablo Maia. Tocando para Domingos Duarte. Se adianta do lado direito o próprio Lucas Ramon. Este é Domingos Duarte. Ele vai se encaminhando com a posse da redonda. Tocando para Marcos Antônio. Olha o Arthur aí. Vamos, Arthur! Arthur dominou, cortou para perna canhota. Vê quem chega junto com ele. Não tem ninguém para se desmarcar. Ele volta no meio-campo com Arboleda. Arboleda faz o passe lateralmente agora para Sabino. Sabino tocando para Pablo Maia. Tem movimentação no campo de ataque. Tá pedindo o Caleri. Gustavo Santana fechando pelo lado esquerdo. Olha o São Paulo com Marcos Antônio. Marcos Antônio, Domingos Duarte. A essa altura o Boca tá todo no seu campo de defesa. Lucas Ramon vai chamar Arthur na tabela. Passe errado. E aí o São Paulo começa a pecar em fundamentos de passe. Domingos Duarte a Marcos Antônio, a Arthur. Arthur dominou, encarando a marcação do Belmonte. Volta o passe. E aí se desmarcou. Gustavo Santana dominou. Abriu a jogada do lado esquerdo. Aí Iago Borducci preparou. Levantou Gustavo Santana de cabeça. Passa ali na boca do gol. Não chega a sair pela linha de fundo. O jogador do Boca vai deixar ela passar pro time. Tiro de meta pro Monteiro bater, né, Ranieri?
0: E parece não ter sentido o jogo Gustavo Santana. Aliás, fez mais no jogo agora do que o Jonathan Caleri, né? O Jonathan Caleri só arrumou confusão, brigou, não jogou nada. Vai mudar. Vai embora o 8 para a entrada do 94. Marcos Antônio vai embora, portanto, e entra Danielzinho com a número 94. Segunda mudança aí do técnico Dorival Júnior. E o Ferreirinha também foi chamado com a camisa 11. Jonathan Caleri vai embora com a número 9. Que partidinha, hein, Caleri? E entra Ferreirinha com a número 11. Aliás, Jonathan Caleri de contrato renovado, mas 3 anos. É, dá pra dizer que 3 anos, né? 2 com possibilidade de renovar por mais um. Parabéns aí, diretoria do São Paulo. Talvez seja uma bucha e tanto, viu, Navarro?
1: É, olha, o Marco tá fazendo as anotações aqui, 36 minutos e 30. A verdade é essa mesmo, né, Marcão? Uma das piores partidas de Jonathan Caleri. Tremeu em La Bombonera, hein?
3: É, já não tava jogando tão bem assim antes de se lesionar. Aí volta, né, depois desse período afastado. E aí acaba fazendo essa partida horrorosa que ele fez aí. Eu acho que o Caleri vai jogar contra o Palmeiras, porque vai estar suspenso, né, pra jogar no próximo jogo da volta aí contra o Boca. Mas o momento é do Gustavo Santana, com todo respeito ao Caleri, até pelo que produziu o São Paulo, seu Caleri nesses dois últimos jogos aí, eu acho que o moleque faz jus à sua titularidade no jogo da volta contra o Boca terça-feira que vem, Navarro.
1: É terça que vem, 37 minutos e 6, o tempo tá passando, Boca segue vencendo pelo placar de 1-0, gol anotado pelo Merentiel que já saiu. Herrera, lançamento nas costas da marcação de Iago Borducci, consegue complementar, ela se oferece a Flores, tocando do outro lado, Velasco bateu pra fora! De novo ele, todas que chega pro camisa 20, ele não quer nem saber, Ranier, ele bate pro gol.
0: E é importantíssimo, o Rafael, ele paga geral, porque é toda hora, é isso que você falou. Ele recebe ali em boas condições, na entrada da grande área, e ele arrisca de fora da área, e sempre com perigo. Então, ó, vou te falar, é o São Paulo que se segure, 1-0 é um bom resultado ainda, não dá pra dizer que é um resultado ruim na Bomboneira, mas se tomar o segundo, aí o bicho começa a pegar pro jogo de volta, viu, Navarro?
1: Verdade, verdade, o tempo tá passando, 37 minutos. Com 1-0, tá tudo em aberto. Bola solta pelo lado esquerdo com o Iago Borducci. Ele dominou, já tocou mais à frente pra Ferreira. Olha o Ferreirinha aí. Ferreirinha dominou esticando. Nossa, Gustavo Santana cochilou. Afasta a zaga da equipe do Boca Juniors. Sobra de novo pra Robert Arboleda. Arboleda voltando o passe mais à frente pro Pablo Maia. Pablo Maia vai voltando pra Arboleda. Arboleda deixa tudo na grande área, Rafael. Gabriel. Vem no cerco pra cima dele, exatamente do Velasco. Ele abre o passe curtinho, saída de bola pra Arboleda, que pede a movimentação do Sabino. E aí ele preferiu de novo na saída de bola. Vem com Pablo Maia. Pablo Maia, se quiser, tem o Danielzinho. Olha o Danielzinho aí na primeira participação do camisa 94, esticando o passe à frente. Vem Gustavo Santana por dentro, recebeu de Ferreirinha. Tabela legal, Danielzinho abriu do lado esquerdo. Vamos, São Paulo, quem sabe agora. Ferreirinha tá pedindo, recebeu. E aí na tentativa de toque acabou dando certo. Sobrou pra Arthur, dominou. Já puxou pra perna esquerda. Se mexe Pablo Maia ao lado dele. Ele pode bater pro gol. Três jogadores fechando. Ficou complicado, fecha a porta os jogadores do Boca Juniors. Volta no campo, no meio campo pra Arboleda. Arboleda deixando pra Sabino, Sabino então vai sozinho, arranca, escapa de dois, faz o passe pra ninguém do lado esquerdo, e aí o Lozano deixa ela passar, arremesso lateral, energia em campo, futebol de torcedor pra torcedor.
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0: Vai mudar, né? Boa notícia pro São Paulo.
3: Ufa.
0: O Rodolfo Arruabarrena, ele tira o Velasco, que vinha sendo o jogador mais perigoso aí do Boca Juniors, junto com o Merentiel, que também já foi embora, e coloca Ener Valencia, o equatoriano centroavante, ex-internacional, jogador de Copa do Mundo, né? De Copas do Mundo, ele entra aí, portanto, Ener Valencia.
1: Mais uma substituição do Arruabarrena. Muito bem. Bola solta pelo lado esquerdo. Vai tentando brigar. Ferreirinha brigou e ganhou. A bola voltou de Danielzinho. Cutucando para Iago Borducci. Deixa mais atrás para Arboleda. Ele pede movimentação, Arboleda. Só que se mexe ao lado dele o Domingos Duarte. Danielzinho se desmarca para receber. Domingos Duarte prefere abrir o passe do lado esquerdo. Toque de cabeça de Iago Borducci. Bota o Ferreirinha para correr. No carrinho chega a marcação do Dilolo. Chama na triangulação. Recuperação do São Paulo. Campo de ataque. Sabino cutucou. Danielzinho por cima. Vai brigar. Chega também mais uma vez Dilolo. Rebatida para o meio do campo, no desvio de cabeça vai sobrando para Robert Arboleda, cutucando por cima para Domingos Duarte, vai cair do outro lado, no desvio de cabeça mais à frente ali o São Paulo aí com o Arthur, ele tenta evitar a saída, ele evitou, mas aí deu de graça pro Boca, que arranca pro lado esquerdo, Arboleda, cobertura feita para cima do Vidia, no toque de calcanhar, para tranquilizar as coisas Robert Arboleda, hein, Danielzinho dominou, já tenta escapar de Ener Valencia, foi puxada, a falta está marcada, é pro São Paulo bater, né Ranieri?
0: Que jogo do Arboleda, faltam 5 minutos mais acréscimos, né? Então você sabe que zagueiro, né, pode dar aquela entregada, mas o Arboleda, se teve um jogador que jogou muito bem, que não sentiu a pressão da bomboneira, foi o Arboleda, viu, Naval?
1: Sabino dominou, quem sabe o São Paulo faz nesse finalzinho aí, 41 minutos, este é Ferreirinha, Ferreirinha abre o passe no meio campo para Pablo Maia, Pablo Maia vem com Domingos Duarte tem Gustavo Santana pedindo, fazendo o trabalho de pivô, tá apertado pelo Herrera, essa bola vai voltando e é pro Boca Juniors, vai começar de novo por ali, exatamente com Belmonte, Belmonte abre a jogada do lado esquerdo e o Boca Juniors vai só tocando bola com o Herrera, 41 minutos e 20, 1-0 Boca Juniors, já tem o vestiário de energia em campo com o Marcelo Lima e a sua presença nos torcedores corneteiros, toda a galera ligadaça com a gente no YouTube da Energia 97 FM, no Dial em 97.7 FM, é Copa Sul-Americana, é quartas de final, é jogo de ida em Buenos Aires, segue 1-0 pro Boca, o gol marcado por Merentiel, mas o São Paulo tem tempo, tem chance, sai jogando ali no meio campo Danielzinho dominou, abriu o passe pra Ferreirinha já parte com ela, dominada, vamos Ferreirinha, Iago Borducci fecha ao lado dele, Ferreirinha passa o pé por cima da bola, já devolveu pra Danielzinho para Ferreirinha, Ferreirinha, Pablo Maia para Arthur, girou, abriu a jogada para Lucas Ramon, vai levantar na área, não, ele prefere o toque, mais atrás, começa de novo, Domingos Duarte, mas ainda assim o São Paulo no seu campo de ataque, volta na roda gigante, vem para começar o lance agora com Robert Arboleda, Toto no campo de defesa, o Boca Juniors, 42 minutos e 15, São Paulo vem, este é Danielzinho, fatiou, soltou por baixo, rebote, voltou, Gustavo Santana entregou mais atrás para Danielzinho, se movimenta Ferreirinha para receber, Danielzinho continua aprendendo e na hora do passe, passe completamente errado, o Danielzinho erra o passe e aí tenta levar à frente Flores, marcação do Danielzinho que recuperou e pede desculpa, né Ranieri?
0: Ele tentou o passe do lado esquerdo pro Ferreirinha, mas errou um passe fácil, telegrafou, na verdade ele indicou ali onde ele queria dar o passe. Agora o Dorival apelou. Agora ele chamou a cavalaria.
1: A carta coringa vem aí, né?
0: O Newton Júnior foi chamado e também André Silva.
1: Já, hein? Já, essas feras aí.
0: Pega essa então, Boca Juniors.
1: Que coisa, hein? Aí jogando de novo o Boca Juniors. Bola aberta pelo lado direito para Flores. Ele parte para cima da marcação de Iago Bordotti. Ferreirinha fecha ao lado dele também. Vai sustentando esse 1-0 a equipe do Boca Juniors, deixando o confronto completamente aberto para a próxima terça-feira no Morumbis. Mas o Boca vem com o Ener Valência. Dá combate para cima dele. O Arboleda. Tentativa pelo alto. Toque de cabeça. A bola voltou para o próprio Ener Valência. Levou para a lateral direita. Briga para cima, para a lateral esquerda. Briga para cima da marcação. Olha o Boca. Vai pintar levantamento na área. Arboleda de cabeça chegou, tirou, sobrou para Danielzinho. Cutucou, deu o passe à frente. Vamos que vamos. São Paulo puxado pela camisa. Gustavo Santana. O árbitro não marca. Nossa, não marcou nada. Então o Boca vem para o campo de ataque. Bola aberta do lado direito para Flores. Cutucou, vem passando do outro lado. O próprio Lozano. Flores dominou, refugou, soltou mais atrás. Pode pintar o levantamento. Belmonte vai ali. Nossa, Sassaricano com a posse de bola. Quase ia perdendo ela. Volta de novo para Dilolo. Dilolo para Belmonte. Belmonte volta a jogada para Dilolo. Começa de novo a equipe do Boca Juniors. 44 minutos. Etapa complementar. Sustenta a vitória a equipe do Boca Juniors. Vai começando de novo com Dilolo. Dilolo para Herrera. Herrera vai voltando a Monteiro. Já já substituições no São Paulo. Já já tem André Silva. Já já tem Newton Júnior. Vamos ver quem aqui vai sair. Sustenta Monteiro. Ferreirinha dá combate para cima dele, ó. E aí ele é obrigado a quebrar lá pro campo de ataque. Vai botar o Ener Valência para correr. Cobertura feita. Rafael chega na bola e faz a fácil defesa. E a correndo do outro lado. Era o Vidia correndo do outro lado. Recuperação do São Paulo. Tá com ela dominada com o Sabino. Abriu, tocou na grande área. Arboleda. Na meia lua, vê quem chega com ele. Ener Valência marcando a distância. Abre o passe lateralmente para Sabino. Sabino, se quiser, tem o Iago Bordotti pedindo. Pediu, recebeu. São dois jogadores em cima dele. Nossa senhora, que perigo. A sorte é que ela volta pro tricolor com o Arthur. E aí bota a correria do lado esquerdo. Este é Ferreirinha. Tenta a finta para cima de Dilolo. Parou, prendeu, fez o corte, tocou para Danielzinho. Pode abrir a jogada. Tá pedindo Arthur. Arthur recebeu. Com certos passos ele domina. Só que tá chegando o ladrão, Arthur. Tá chegando o ladrão, Arthur. Tem que ficar ligeiro, tem que ficar esperto. Recuperação do São Paulo. Vamos ver quanto vai pedir de acréscimo o Piero Mazza, Ranieri.
0: 5, vamos a 50 na segunda etapa, Navarro.
1: Os últimos 5 minutos em La Bombonera. São Paulo vai sustentando aí o placar de 1-0 pro adversário. O Boca marcou com o Merentiel. Tudo aberto, o jogo no Morumbis. Tem mais 5 minutos, Danielzinho, meu Deus do céu. Não vai pra bola. E aí o Boca se assanha, vem de novo. Ener Valencia abre a jogada para Flores. Parou, prendeu, dominou. Iago Bordotti dá combate para cima dele. Último toque do lateral esquerdo, São Paulino. Arremesso. Arremesso pro Boca bater. E aí vai pintar as substituições, né, Ranieri?
0: Exato. O Pablo Maia vai embora com a número... O Arthur, né, o primeiro que vai embora com a 37 para a entrada do André Silva, camisa 17. Então, quarta mudança aí do Dorival Júnior. E o Pablo Maia também vai embora com a 29... O Newton Júnior, ele entra com a número 28, que tem uma similaridade com o Neymar, né? Os dois são o nome mais Júnior.
1: São Júnior, né?
0: Newton Júnior e Neymar Júnior.
1: Isso. É tudo
0: Acho que
1: junior.
0: É a única similaridade, né, dos dois.
1: Acaba aí, né, Renan? Passe veio por cima, Domingos Duarte vem pra cutucar de cabeça, vem no desvio, vamos que vamos, São Paulo, quem sabe nos últimos minutos, quem sabe com o André Silva, hein? Corre lá, André Silva, corre lá, ele não corre não. A bola volta na grande área, a Monteiro, já já vem o Marcelo Lima pra comandar o vestiário de energia em campo com as análises do Marcão, neste Boca Juniors 1, São Paulo 0. Monteiro bate pro campo de ataque, vai subir, Sabinão da massa, cutuca de cabeça, Iago Bordotti fez a finta de corpo, ela se oferece a Danielzinho. Danielzinho devolveu pra Iago Bordotti. Volta a jogada pro próprio Danielzinho, tá apertado. Cutucou de três dedos a Ferreirinha. Ferreirinha pra Iago Bordotti, que já tá cansadaço também. A bola volta, tenta brigar de novo e faz ali a falta. O Iago Bordotti é lance de bola parada pra equipe do Boca Juniors bater. 47 minutos.
0: O Bordotti já tá parecendo, sabe o morto muito louco, o filme tá que toca música, ele sai meio andando esquisito assim. E acabou o gás, viu? Acabou o gás do Bordotti. Falta pro Boca, campo de defesa, Naval.
1: Com Herrera. Herrera abre a jogada lá do lado esquerdo pra Blanco. Mas à frente tem pedido Ascacíbar. Ele prefere esticar o passe e sai jogando errado. São Paulo vai tentar se aproveitar no arremesso lateral de Lucas Ramon. Vê quem chega junto com ele. Tem a aproximação. Newton Júnior vai fechando. O passe é pra André Silva. André Silva cutucou, cutucou errado. Boca Juniors tenta a recuperação. André Silva consegue ali manter a posse da redonda. Ainda ganha o arremesso. 47 e 40. Nós iremos até 50. Nós iremos até 50. Arremessou pro São Paulo bater. Lucas Ramon. Tá fechando aqui ao lado dele, exatamente o Nilton Júnior. Arremesso é cobrado para André Silva. André Silva devolveu para Danielzinho. Danielzinho, bom passe. Olha o São Paulo tentando. André Silva na tentativa do passe cruzado para Ferreirinha. Ela veio curta demais. Curta demais. Desvio de cabeça do Domingos Duarte. Ela sai pela linha de lado em arremesso lateral. Impressionante. O banco de reservas do São Paulo, quando entra, nossa senhora, não arruma nada, né?
0: É, e o André Silva contra o Atlético Mineiro, ele entrou muito mal. Entrou muito mal também, mais uma vez, né? Ele tá ansioso, tá nervoso, tá sem confiança, viu, Naval?
1: Essa bola que veio de graça, ó, Sabino cutucado por baixo, a falta! E cartão amarelo, Ranieri!
0: Ener Valência. A sorte do São Paulo é que o técnico Rodolfo Arruabarrena, ele ajudou o São Paulo, né? Colocou o Ener Valência, tirou o Velasco, tirou o Merentiel. Então foram reforços aí para o São Paulo durante a partida. Falta na intermediária, campo de ataque. Quem sabe, Navarro? São Paulo tem três zagueiros. Sabinão, da Massa, Arboleda e também o Domingos Duarte.
1: Joga lá para a área, pô. Vamos.
0: Quem sabe na bola parada, Navarro?
1: 49 minutos. Falta para o São Paulo bater, Danielzinho. Mas tem que acertar um jogador do São Paulo. Entrou mal, Danielzinho, também, hein?
0: Horroroso.
1: Entrou muito
0: horroroso.
1: Mal.
0: Horroroso. Não sei se tem aí, Gabriel. Horroroso. Foi aí, entrou muito mal. Danielzinho.
1: Nossa senhora, olha ele com a posse de bola. Vamos lá, Danielzinho, capricha aí. Vai levando o São Paulo, conduzindo pro campo de ataque. Iago Borducci pra Ferreirinha. Ferreirinha, Iago Borducci. Gustavo Santana tenta escapar na entrada da área. Fatiada legal que vai chegar do outro lado pra Lucas Ramon. Ele dominou, olhou, soltou. André Silva fez a proteção, afasta a zaga da equipe do Boca. 49 minutos e 30. O jogo vai acabar em Buenos Aires. E aí vem Domingos Duarte tocando. Nilton Júnior já tenta escapada, faz a volta, entrega no meio-campo. Danielzinho, tem Ferreirinha pedindo do lado esquerdo. O Iago Borducci vai receber também. Recebeu, já olhou. Levanta na área, Borducci, isso, levantou Gustavo Santana como se fosse um zagueiro pra equipe do Boca. Bota pela linha de fundo sem perigo nenhum, o que pode ser o último lance do jogo. Tiro de meta pro Monteiro bater. Boca Juniors 1-0, tá aí Piero Maza, aponta o centro de campo e apita. Final de jogo em La Bombonera. O palco em Buenos Aires está fechado. Volta na próxima terça-feira, no Morumbis. O Boca Juniors vai ficar com a vantagem do empate. O São Paulo precisa vencer. Precisa vencer. Encerrado o primeiro capítulo. Agora fica tudo para a próxima terça-feira, onde será um Morumbis alucinante. Ele vem aí, Marcelo Lima, para comandar o vestiário da energia.
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13: É, a bola parou na Bomboneira, final de jogo e deu Boca. Boca Juniors 1, gol de Merentiel, São Paulo 0. Vamos falar agora nos vestiários da Energia sobre esta partida, primeira entre as duas equipes pelas quartas de final da Copa Sul-Americana, num oferecimento de açaí. 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Antes do Marcão comentar, Navarro, o André Ranieri, é o seguinte, a gente vai um rápido break comercial no FM, tá? E a gente continua tocando a bola no YouTube. Segura aí, é rapidinho, a gente já volta. Vamos lá. Vamos lá, vamos lá. Vamos tocando a bola aqui no youtube.com/energia97. O Rafael Navarro, São Paulo reviveu aquele enredo do Dorival Júnior de jogar bem no primeiro tempo e desandar no segundo tempo, Rafael Navarro?
1: Verdade, Lima. É um São Paulo que teve aí as suas chances, né, no primeiro tempo. Fez uma partida muito segura na primeira etapa, né, com os três zagueiros. Bom trabalho ali do Marcos Antônio e do próprio Pablo Maia. É o São Paulo que, na verdade, no primeiro tempo é quem teve as melhores oportunidades, né? Uma com o Luciano, que estava sozinho recebendo o passe lá do Iago Borducci. Estava sozinho na grande área, dava até para dominar. E uma chance também com o Calleri, né? Que acabou também se afobando, batendo de primeira. E falando do Calleri, né? Foi só aquilo que ele fez no jogo também. No segundo tempo não foi mais nada, não apareceu para a partida. São Paulo que tentou fazer uma partida muito segura no primeiro tempo, esperando ali as reações do Boca Juniors, que quando veio para oferecer perigo, não ofereceu tanto perigo assim. E aí no segundo tempo é exatamente isso, viu, Lima? Caiu o ritmo do São Paulo bastante, esperou demais o Boca chegar. Quando ia pro campo de ataque não conseguia ser efetivo, não conseguia objetividade, não conseguia concluir as jogadas, pecou muito, muito nos erros de passe, né? E isso acabou minando as ações no ataque do São Paulo mesmo, com as mudanças aí pra entrada do Danielzinho. Esperava-se que o São Paulo fosse ter uma qualidade maior justamente no fundamento de passe. Isso acabou não acontecendo de novo, aquela história, né, Lima? Quando vem os jogadores do banco de reserva, você vê que realmente não há resolução. Né? E o Boca veio pra cima, se aproveitando disso, o Boca veio pra cima, viu que o São Paulo tava muito acuado, e aí teve as suas oportunidades, inclusive batendo de fora da área lá com o tal do Velasco, o Merentiel acaba fazendo o gol, e o São Paulo teve assim uma reação pra tentar buscar o empate no jogo, né? Também com a entrada aí do Gustavo Santana também, Luciano muito mal, Calleri muito mal, olha... Não, eu deixo o confronto completamente aberto. Foi o que o Ranieri falou. Se toma um segundo gol ali, já começa a azedar o caldo. Mas com 1-0, as coisas ficam abertas para a próxima terça-feira. Mas olha, foi uma partida muito ruim do São Paulo em La Bombonera, viu, Lima?
13: Se o Boca, como a gente disse aqui, né? Tá aquela Boca com cara e tal, né? Mas mesmo assim, o São Paulo fez um bom primeiro tempo, poderia ter saído na frente com duas grandes chances, né, perdidas, uma com o Luciano e outra com o Calleri. E no segundo tempo, depois que tomou o gol, principalmente, muitos passes errados e tal. Ô Marcão, o Calleri, depois de 11 anos, voltou a jogar lá na Bombonera, né? Também é muito grato ao Boca Júnior, diz que torce pro All Boys, mas a gente sabe que o time dele de coração é o Boca. Você acha que ele sentiu todo esse ambiente e tal? E isso pode ter, de alguma forma, influenciado pro péssimo jogo que ele fez? E ainda tomou o terceiro cartão, tá fora do jogo de volta, né?
3: Verdade, né, Lima? A gente sabe o carinho que ele tem aí pela equipe argentina e não sei se, de repente, ele não força esse cartão também pra ficar de fora no jogo da volta. Mas, Lima, vamos ser sinceros, o Calleri, pelo que ele tava jogando antes da lesão, né, que já não tava jogando um grande futebol, e depois da lesão também parece que não voltou a ser aquele Calleri que a gente estava acostumado a ver. Então, para mim, não vai ser um grande desfalque, não. Com todo respeito, acho que o Gustavo Santana aí está se entendendo muito bem ali com o Luciano e com o Arthur na frente, né? Visto os jogos que ele fez ali contra o Bragantino e contra o Atlético Mineiro. Então, acho que até para manter, né, essa atmosfera positiva aí, manter o moleque confiante, dá para ir um jogo grande aí para realmente mostrar todo o potencial que ele tem mostrado nos jogos de Campeonato Brasileiro, né? Eu confio demais no Gustavo Santana. É um moleque que tem mostrado, além de um bom futebol, personalidade também. Então, acho que aproveitar o momento do moleque. O Calleri não tá tão bem, infelizmente. Vamos de Gustavo Santana no jogo da volta aí, que o moleque vai resolver pra nós, Lima.
13: O Gustavo Santana, vamos combinar também, que não entrou bem, né? Não entrou bem, perdeu bolas fáceis ali. Esse último lance aí foi emblemático, né? Levantaram na cabeça dele, ele mandou a bola de cabeça lá pro escanteio.
3: Tava longe do gol ainda, né?
13: Pois é. Quer dizer, completamente afobado, sem noção espacial ali de onde ele estava.
1: Todos
13: e tal.
1: Que vieram, né, Lima?
13: Quem entrou no segundo tempo foi mal, né? E o Borducci, né, o Iago, que vem fazendo bons jogos, fez um primeiro tempo razoável, mas morreu no segundo tempo, né? Sumiu, né, Marcão?
3: Verdade, mas o São Paulo como um todo não voltou para a segunda etapa, né, Lima? E depois do gol do Boca, a equipe morreu realmente. Psicologicamente, o São Paulo se abalou demais, né? Já estava um tanto quanto ansioso já no primeiro tempo, a gente citava isso a respeito de passes errados. As principais chances que o Boca criou na primeira etapa, Lima, foram de passes errados do São Paulo, né? Em bolas ali que o São Paulo estava saindo. Para atacar, errava um passe, ocasionava um contra-ataque do Boca, né? E como a gente já disse aí também, os gols que o Luciano e o Calleri perderam aí na primeira etapa custaram a vitória, de repente, o melhor resultado que não fosse essa derrota pro Boca nesse jogo de ida. Então, Lima, num confronto equilibrado, já falei isso aí na primeira etapa, num confronto equilibrado, como esse São Paulo e Boca Juniors, se tiver chance, tem que matar o adversário, irmão, você tem que matar o jogo. São Paulo teve duas bolas para poder fazer isso no primeiro tempo, não fez, e o Merentiel no, na segunda etapa lá, depois de uma primeira finalização, a bola bate na cabeça do Rafael, volta para ele, ele consegue concluir e fazer esse gol que deu a vitória pros caras. Não tem nada perdido, eu acho que é um jogo que tá em aberto, né, o São Paulo tem tudo para lotar o Morumbi no jogo de volta, aí com 60 mil pessoas, com certeza vão estar ali presentes para poder empurrar o São Paulo para a classificação da semifinal da Sul-Americana, Lima.
13: Agora, vamos combinar uma coisa, né? Esse Boca aí, como a gente já disse, não é aquele Boca que vinha no Brasil e levava as Libertadores para casa, como fez com o Palmeiras, como fez com o Santos, como fez com o Grêmio. Esse Boca aí, jogando no Morumbi, né, teoricamente aí com 50 mil torcedores, empurrando e tal, se o São Paulo jogar um pouquinho de bola, é perfeitamente viável ganhar por 2 gols de diferença, né, Marcão, Navarro, Ranieri.
3: Com certeza, Lima. Só que vamos lembrar que tem um clássico aí no final de semana também, que é um jogo que vai ser esse fiel da balança entre os dois jogos aí de ida e volta contra o Boca. Então, eu acho que é fundamental o São Paulo entrar com o que tem de melhor também contra o Palmeiras. Não tem essa de poupar, não. Acho que 45 pontos ainda é o objetivo que o São Paulo tem que buscar no Campeonato Brasileiro. Tudo bem que essas duas vitórias aí deram uma tranquilidade, mas não vamos esquecer do foco principal, não. Então, é entrar primeiro com o time titular, com o time que tiver à disposição do que der para jogar de melhor contra o Palmeiras lá no Allianz, primeiro, para fazer ponto, que o São Paulo precisa, e segundo, para atrapalhar o nosso adversário numa eventual conquista de título nacional, deixa o Flamengo ganhar, os porcos se lascam. Então, esse é o primeiro ponto, e manter também um aspecto positivo aí para enfrentar o Boca Juniors, né? Eu acho que entrar com o time reserva e tomar um sacode da porcada lá também não vai favorecer em nada, tanto no Campeonato Brasileiro, quanto no na questão anímica aí do torcedor e dos próprios jogadores para poder fazer esse jogo de volta, tendo que reverter um resultado contra o Boca Juniors. Então, é jogar sério no final de semana e depois focar de novo, virar a chavinha para a Sul-Americana, Lima.
13: Agora, Navarro, André, é impressionante como jogador de futebol, quando tá sem confiança, a bola bate na canela, né, ele não consegue dominar, não consegue dar um passe de 2 metros, e o André Silva é bem isso. Tudo bem, jogou 4 minutos, mas os 4 minutos, quando a bola veio no pé dele, era jogada morta, né? Porque, obviamente, ele perdeu completamente a moral, ele já perdeu o espaço pro Gustavo Santana, pro Rian Francisco, ele já tá vendo que, sabe, hoje ele é a terceira opção no ataque do São Paulo, né? Então, estamos de volta no FM, tô falando aqui do André Silva, né? Que o jogador de futebol sem confiança, a bola queima no pé dele, né? Ele jogou só 4 minutos, entrou já nos acréscimos, mas ele tá completamente sem confiança, né? O futebol dele já não é craque, né? Tá muito longe disso, né? E sem confiança, vira um jogador a menos quando entra. Porque ele já percebeu que ele perdeu espaço pro Gustavo Santana, até pro Rian Francisco, que não é muito aproveitado. Mas quando o Dorival tem a opção de colocar algum atacante, outro dia colocou o Rian, né? Então ele virou a terceira opção no ataque. Esse jogador aí, será que tem recuperação, Naval?
7: É que ele também chega num jogo muito, muito grande, né? E certamente, talvez, a orientação do Dorival foi exatamente essa, né? Ó, prende lá, bola no ataque, se tiver uma oportunidade, tenta alguma coisa. E o André Silva realmente é um jogador que tá vivendo esse momento também, né? Tá com o mental aí completamente abalado. Porque você fazendo esse exercício de empatia com o jogador que treina, espera uma oportunidade, ela não acontece, e você vê os companheiros pegando a vaga dele... Né, casos de Gustavo Santana e quiçá ainda a opção fosse o Rian Francisco, o André Silva entrou aí, vamos dizer, né, é uma volta agora, mas num jogo que ali naquele momento já estava meio que decidido. Vai precisar de mais oportunidades, vai precisar aproveitar muito bem isso daí, vai precisar treinar bem, vai precisar provar para o Dorival que ele pode ser ainda a segunda opção no ataque, né? Porque é uma concorrência que pode ficar um pouco até melhor pro André Silva, já que o futebol do Calleri vem caindo aí também, né? Pra partida que o Calleri fez hoje, pras próximas aí, né, já suspensa e aquela coisa toda, possa ser uma oportunidade pra ele, inclusive já pra próxima partida, né, contra o Palmeiras, quem sabe o André Silva possa provar que um pouco de futebol ele tem e se tornar uma boa opção pro Dorival, mas até aqui, realmente, é muito complicado você ter a confiança no André Silva pra ele tentar resolver alguma coisa, né, Lima? Vai tá ficando aí nos pés mesmo, é do Gustavo Santana.
13: Muito bem. E aí pra você, Ranieri, tem jeito André Silva?
0: Não tem jeito. Pra mim, André Silva, com confiança, ele consegue chegar numa nota 6 ali. sem confiança, então. Parece que ele usa uma chuteira de tábua de madeira, né? A bola bate no pé dele e ganha vida, assim, impressionante. Hoje, beleza, você pode até falar, pô, entrou na bomboneira lotada, com resultado adverso e não conseguiu desempenhar. Mas contra o Atlético Mineiro ele entrou na boa ali, tava 2-0 pro São Paulo, ele entrou sossegado e errou tudo que tentou também. Então, sinceramente, se quando ele tem a oportunidade ele demonstra esse futebol, e se ele tem poucas oportunidades é porque no treino também ele não tá indo bem. Então, a sorte é que esse sistema do Dorival você não precisa mais de uma referência, né? O próprio Jonathan Calleri, ele não é mais tão fundamental assim nesse sistema do São Paulo, com dois jogadores de maior mobilidade e o Luciano como um falso 9. Então, assim, sinceramente, eu acho que é a última temporada do André Silva e não vejo ele mais vivendo bons momentos aí com a camisa do São Paulo.
13: O problema é que ele renovou o contrato recentemente, né?
0: Depois... Sim, exato. Vai ter que negociá-lo, vai ter que emprestar, vai ter que vender, vai ter que fazer... Sabe, emprestar pagando 70% do salário? Provavelmente vai ser isso que vai acontecer.
13: É impressionante, né? Olha, essa ex-diretoria aí fez alguns negócios que eu vou te falar uma coisa, hein?
0: O próprio Calleri, a gente falou aqui, uma renovação de 2-3 anos para o Jonathan Calleri. Quando chega nessa fase, o jogador ele já está oscilando, já não vive o melhor futebol dele, já está com a idade avançada, já começa a ter as lesões, já começa a ser contestado por alguns torcedores. É renovação ano a ano. Quer renovar? Pô, show de bola. Todo ano a gente conversa, vê se a parceria tá valendo a pena e continua. Agora, se pegar um jogador veterano, que é o maior salário do São Paulo, e renovar por 2-3 temporadas, eu particularmente acho um erro tremendo.
13: Você quer apostar quanto que eles vão renovar por umas 2 temporadas com o Lucas? Vocês vão ver.
0: Não duvido.
13: Vocês vão ver. Vamos aguardar. 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
13: Muito bem. Ô Marcão, você falou do jogo de sábado, né? 6:30, né? Com transmissão do Futebol Energia em Campo, Palmeiras e São Paulo, lá no Nubank Park. Esse jogo, de alguma forma, pode influenciar animicamente pro jogo de terça-feira, pro jogo de volta? Porque se o São Paulo perde lá, e não é absolutamente o resultado que seja improvável, até pelo retrospecto lá, enfim. Mas se perde lá do Palmeiras, né? Isso pode trazer alguma consequência na parte anímica para terça-feira ou não?
3: Eu acho que pode, e principalmente dependendo de como perder o jogo, né? Se o São Paulo fizer uma partida onde, de repente, perdeu numa bola parada, mas fez um jogo ali equilibrado, fez um jogo ali onde criou situações também, fez gols nos caras, sabe? Tipo, aquela coisa onde você fala, pô, realmente parecia um clássico. O que não dá para aceitar é algumas derrotas como o São Paulo já teve lá, onde viu o Palmeiras passear em campo praticamente. O São Paulo assistiu o adversário criar situações e marcar os gols que deram as vitórias pros caras lá. Então, eu acho que nesse momento, Lima, tanto o São Paulo quanto o Palmeiras estão focados, obviamente, aí nas competições, o Palmeiras na Libertadores e o São Paulo na Sul-Americana. Então, muito provavelmente, a gente vai ver um Palmeiras talvez um pouco mais gastado, já que o Palmeiras joga amanhã também, né, pela Libertadores, né? Então, acho que o São Paulo vai ter um dia a mais de descanso, né, em relação ao Palmeiras para esse jogo. E eu acho que, dependendo do que acontecer também contra a LDU, a porcada vai ter alguma dificuldade aí para poder enfrentar o São Paulo e, quem sabe, até um clássico esvaziado, né, pelos dois lados aí, dependendo do desgaste de ambos ali. Mas eu acho que vai ser um jogo equilibrado, Lima, independente de quem vai ganhar, quem vai perder. Eu acho que tem tudo para ser um jogo equilibrado, até porque os dois têm confrontos importantes nas voltas ali, tanto da Sul-Americana quanto da Libertadores.
0: Agora, só fazendo contraponto à opinião de São Paulo, viu, Lima? Para mim, no clássico, o Dorival, ele não tem que pensar duas vezes em descansar alguns jogadores. E entre esses jogadores, Arthur, se colocar para jogar como titular, para mim é um erro tremendo. O Arthur já tá muito desgastado.
7: Borducci também, né?
0: Os dois alas, o Lucas Ramon e o Iago Borducci, tem que dar descanso. O Borducci quase que... ele estava se arrastando já no final. O Lucas Ramon também é um jogador que correu muito. Então, assim, O Arthur, os dois alas e o Marcos Antônio, pelo menos, e o Luciano. Esses cinco, sinceramente, se eu tivesse no lugar do Dorival Júnior, eu preservaria. Eu entendo que a meta do São Paulo é 45 pontos e tal. Mas, cara, você tem esse jogo com o Boca Juniors que pode te levar para a semifinal. Depois da semifinal, só vai ser daqui a um mês. Então, o São Paulo tem tempo ainda para remar no Campeonato Brasileiro, para fazer mais uma gordurinha antes dos confrontos semifinais. Então, sinceramente, acho que zagueiro ali, quer colocar o trio de zaga, se não tiver alguém muito desgastado, coloca. Rafael, titular, beleza. Agora, esses jogadores que estão claramente desgastados, Arthur, Luciano, Marcos Antônio, Iago Borducci e Lucas Ramon, sinceramente, eu acho que vai ser um erro se o Dorival começar a partida ao clássico com eles.
13: Mas aí, bom, só tem uma certeza, né, Marcão? O Caleri vai estar em campo, né? Porque ele não vai jogar suspense. Na terça, né? Então...
3: Mas o grande problema é o seguinte, ô Ranieri, o São Paulo ele vem aí de duas vitórias do Campeonato Brasileiro, que deu para ele a condição de se afastar um pouco daquela zona da confusão. Então, eu concordo com você em relação a possíveis desfalques que o São Paulo vem a ter, mas não pensando no jogo do Boca. Eu acho que, de repente, uma lesão, né, um índice de secar muito alto, falar o Marcos Antônio, pode ser que comece o jogo aí, vai dar uma esticada ali numa corrida, alguma coisa, vai ter uma lesão muscular. Tira o cara do jogo. A questão muscular, a questão do desgaste é uma coisa. Agora, preservar porque o cara tá cansado, desculpa, irmão. Eu acho que não pega pra capar como esse. O São Paulo deve ter uma sequência depois de jogos contra adversários que exigem menos descanso os caras nesse jogo aí. Mesmo porque, ó, se a gente for falar, descansa o Iago Borducci, a gente joga com o Endel. Então, com todo respeito, hoje tava relacionado aqui, ó, se um dos três zagueiros não jogasse, a gente ia jogar com o Tolói. Então entra com o Tolói na zaga, entra com o Endel na lateral esquerda. Vamos lá, meio de campo aqui, o São Paulo vai, vamos dizer, ah, vai poupar o Marcos Antônio, vamos jogar com o Jordney. Desculpa.
0: Não, dá aí pra você pedi... colocar, não, dá pra você colocar, por exemplo, Pablo Maia e Danielzinho no meio campo. Pra mim, é um meio campo que dá pra jogar. Dá
13: mas
0: pra
13: quem
0: jogar
13: que vai na direita melhor. Se o Buta então, tá machucado?
0: Na direita, sem o Aurélio Buta e preservando o Lucas Ramon, dá pra você colocar um atacante por ali também. Dá pra você colocar o Vitor Sá, que voltou a ser relacionado, dá pra você colocar um Ferreirinha, dá pra você colocar um atacante como ala. Né, isso aí, os técnicos que jogam com três zagueiros cansam de fazer. E no ataque você pode pôr o Gustavo Santana junto com o Jonathan Caleri e mais um jogador ali, sabe? Então, assim, sinceramente, não acho que também o time do São Paulo ficaria tão melhor ou tão pior, né, com esses jogadores. Eu só acho que é um jogo decisivo que pode manter a esperança do torcedor de conquistar um título. E, sinceramente, se o São Paulo for eliminado pelo Boca Juniors, não vai ser rebaixado no Brasileiro, mas vai ser um resto de temporada melancólico. Acho que é muito pouco, todo ano, ano após ano, o título do São Paulino ser não fomos rebaixados, ou garantimos uma vaga na pré-Libertadores, ou pré-Libertadores. Cara, sinceramente, em algum momento você tem que ir pro título, você tem que arriscar ir pro título, porque o ciclo é sempre esse. Conseguimos vaga na Libertadores, mas não vai ganhar a Libertadores. Sabe, conseguimos na pré-Libertadores, não vai ganhar a Libertadores.
7: A realidade do clube é outra, né,
0: então, Ranieri? Mas vai
7: esse é o detalhe.
0: Exato, vai pro título.
7: É difícil pensar em título com uma realidade, com um clube vivendo uma realidade como
0: mas
7: essa,
0: esse,
7: né?
0: Da Sul-Americana não é impossível. Você tem um Boca Juniors que, cara, é viável você pelo menos levar pros pênaltis no Morumbi na semana que vem, depois você vai pegar Vasco da Gama ou Santa Fé. E aí na final também é um jogo que em uma partida...
13: Provavelmente Atlético Mineiro. Eu aposto daquele lado o Atlético Cienciano por causa da altitude. O Cienciano tá fazendo valer a altitude pra todo mundo.
0: E a final não tem... Até seria melhor o Cienciano, porque a final não tem altitude.
13: Barranquilla. Né?
0: Entendeu? Então assim, cara, dá pro São Paulo sonhar com o título. Ficar toda a temporada... Ah, não, vamos ficar no G7? Vamos G7? Sendo que não vai ganhar a Libertadores, é mais fácil ir tentar brigar por um título de Sul-Americana.
13: É isso aí, daqui a pouco, se o Dorival falar ali ainda dentro dos vestiários da energia, vamos ouvi-lo, né, sobre essa derrota pro Boca Juniors. Vamos colocar agora cornetas, a galera tá mandando um monte de corneta, vamos lá.
14: Boa noite, rapaziada do Energia em Campo, Jean aqui da Vila Brasilina. Marcão, tô secando o seu São Paulo, mas vim trazer umas meninas aqui no escândalo, tive que secar elas, hein? Esqueci até do jogo, quase que o São Paulo faz gol por isso.
3: É, ali eu vou falar pra você, viu, mano? Se não tiver atento ali, você acaba fazendo besteira. Mas é isso, mano. A audiência do Energia em Campo aí também conta com os antes, né? O Ranieri, Lima, Navarro e amigos. Eu acho que quando o time tá perdendo aí, a galera que torce contra aí tá pra ficar sacaneando. Mas eu quero ver vocês entrarem terça-feira que vem, meu filhão. Terça-feira que vem aí, o São Paulo vai reverter esse resultado. Aí quero ver a cara de tacho de vocês aí.
13: Ô, daqui a pouco tem mais um break comercial aqui, mas antes tem mais um corneteiro. Vamos lá.
15: Salve, pessoal da Energia, José de Pirassununga. Ô, Gabiru, manda aquele recado do Bezerra da Silva pro Marcão. É cocada boa. Grande abraço.
13: É, grande Bezerra da Silva.
3: É, e... tem que cair na geladeira, né?
0: Só mandar um abraço aqui, força pra ele, o Fernando de Moura Souza, Marcão. Ele tá muito triste porque ele descobriu que a esposa dele traiu ele e traiu, foi no swing, que você sabe, né, muito bem como funciona.
3: Quem ele é tá, o cara?
0: Ele chama Fernando de Moura Souza. E ele disse que, meu, pegou, flagrou, falaram pra ele, ó, vai no swing e tal, tal dia, que acho que sua esposa tá te traindo. Quando chegou lá, a rodinha tava feita, ele tá tentando se recuperar desse momento, tá lambendo as feridas, viu, Marcão?
3: Ah, mas cuidado com o que você lambe, meu querido. Porque...
16: que é isso, Marcão? Que é isso, Marcão?
3: Não, mas...
16: Deixa pra lá. É o seguinte, a gente vai chamar um rápido break comercial pra você que nos acompanha no 97.7. Já voltamos, é rapidinho, e continuamos tocando a bola no youtube.com/energia97. Vamos lá! Vamos lá, Cabiru? Vamos lá? Vamos lá. Então vamos.

0: tem tudo pra reverter aí no jogo de terça-feira que vem.
1: Muito bem, a galera manda a corneta, mande a sua aí também. Frank Aguiar vai pegar aí a corneta, vai editá-la, né, pra ficar naquele ritmo de hip hop, e a gente vai colocar no ar. Vamos lá.
2: Um gol com a assinatura do Dorival. É tomar água com o Dorival, volta pro segundo tempo e pau. Lá ele.
1: É, rapaz, até rimou, né? Até rimou. Será? Eu vou te falar, hein? São Paulo, nos últimos dois jogos que venceu e tal, tinha abolido esse segundo tempo horroroso e tal. Só que hoje parece que estão querendo recordar. Tava com saudades desse segundo tempo péssimo, né?
3: Contra o Bragantino, quase que quis fazer um remember, né? Tomou 2-1 e ameaçou tomar o 2-2. Mas contra o Galo, dominou praticamente os 90 minutos, né?
1: Muito bem. É, rapaz. Vai lá, mais um corneteiro.
4: Fala, galera. Luciano, Zona Norte. Se o Dorival continuar olhando o jogo, não substituir, não fizer nada, daqui a pouco o Boca faz 2-3-0 aí.
1: Esse já foi, hein? Esse é velho. Esse é velho, Gabiru. Esse aí foi o jogado...
5: Ah, rapaziada, beleza? Bruno Borovec, São Paulinho, diretamente de Auckland, Nova Zelândia. Pô, é sempre assim, né, em competição sul-americana. Quando a parada aperta, 10 e 9 some, né? Incrível. Todo ano é isso. E Dorival, me ajuda também, né, meu filho? Tira o Arthur, põe o Danielzinho, movimenta o Marco Antônio pra frente. Seja inteligente, Dorival. Meu Deus, vai deixar o Arthur armar o jogo, é difícil.
1: Em um momento lá, o Arthur armou o jogo, né? Como lembrou o nosso corneteiro, né, Marcão? Ele foi bem armando o jogo ou ele não armou porra nenhuma?
0: Não armou nada, né, Lima? Eu acho que o São Paulo como um todo na segunda etapa ali, os caras ficaram devendo, né? Não dá nem pra gente falar, ah, o Gustavo Santana também não entrou bem, mas já não estavam jogando bem. Esperar que um moleque de 20 anos de idade entre e mude o cenário de um jogo onde o time inteiro na segunda etapa, na minha opinião, foi mal, fica muito difícil. O Arthur foi mais uma peça aí que mesmo jogando, tentando jogar um pouco mais por dentro ali, não é muito a dele, é verdade, até pode fazer essa função, mas o Arthur, na minha opinião, ele precisa de campo para apresentar realmente as principais características dele. Jogando pelo lado, ele tem a possibilidade de não ter, né, esse confronto direto ali com os volantes, então ele pega um lateral, já consegue dar aquele come que ele está acostumado, trazendo a bola para dentro e tentando finalizar. Então, jogando ali foi uma tentativa do Dorival que acabou sendo mais uma que na realidade não deu certo, né, Lima?
1: É verdade, ele vai tentando, né? Ele vai tentando, uma hora acerta, uma hora erra. Mas não é sempre que ele vai acertar como ele fez com o Alisson, né? Que era atacante, aí botou ali no meio e tal, né? Aliás, o Alisson sumiu, né? Que o Alisson foi pro Fluminense e ele tá sumidaço, né?
0: Mas aliás, Olima, aquele time do São Paulo, você pega aí, o Rodrigo Nestor tá onde? Tá na reserva do Bahia ainda?
1: Aí, de vez em quando joga, né?
0: O Wellington Rato, Olima, tá jogando aonde?
3: Ele machucou, tá no Goiás, se não me engano.
0: O tal do Caio Paulista, o tal do Caio Paulista, Olimar, que também foi um dos protagonistas daquela Copa do Brasil. Tá de reserva do Grêmio, não é isso?
3: É, exato.
0: Então você pega aí, aquele time do São Paulo, Dorival, fez mágica, irmão. Tirar Palmeiras, Flamengo e Corinthians com aquele time lá, mano, e fazendo o Wellington Rato jogar bola, Caio Paulista jogar bola, Nestor jogar bola, Alisson jogar bola. Vou te falar, ele foi mágico. E até por isso eu esperava que ele tivesse, né, um repertório melhor do que ele tinha apresentado até então, né, nessa chegada dele aí do São Paulo, desde a época de antes da Copa do Mundo, né? Graças a Deus aí agora parece que ele tá entendendo como é que esse elenco do São Paulo pode performar melhor e tem, na minha opinião, até escalado de forma correta. Hoje eu não teria escalado o Pablo Maia, teria começado com o Newton, mas é uma predileção dele, só muda a característica dos dois atletas, né? Mas eu acho que ter um primeiro volante de marcação, imaginando que o Boca viesse para cima, acho que foi essa a ideia do Dorival, de tirar o Danielzinho para ter um desses volantes aí, não é isso, Ranieri?
3: Exato, e o Wellington Rato, ele machucou no fim do ano passado, uma lesão grave, tá? Ele ficou 8 meses parado, ele voltou em agosto, só em 15 de agosto a atuar, e por enquanto sem marcar gols. O último gol do Wellington Rato foi em outubro de 2025, praticamente um ano atrás, diante do Atlético de pênalti, né? Então, de fato, a maior parte dos jogadores que foram campeões e protagonistas do campeonato... do campeonato da Copa do Brasil de 2023, eles estão em baixa, viu, Marcelo Lima?
1: Agora, o Wellington Paulista, o Wellington, lateral esquerdo lá.
3: O Caio Paulista.
1: Caio Paulista. Bota o outro também. Muito obrigado. Mané, José e Jefité.
6: Chato.
1: São os três bodinhos. É pra você ver o que a gente passa no tempo de jogo com o Gnome Aloprado.
6: Vocês aguentam.
1: É, pois é. Aí você multiplica por 15, é o tempo de jogo com ele apertando botõezinhos, né? É o seguinte, o Caio Paulista, ele deve a aposentadoria dele, né? E ter garantido umas 3 gerações ao Dorival Júnior, né? Porque ele foi lá, como vocês falaram, o prime dele, foi lá em 23. Aí o vizinho de muro cresceu o olho, né? Mandou 780 quilos de alcatra pra ele por mês.
3: E 4 ou 5 anos...

0: contrato. Eu acho que 5 anos de contrato. Então, meu amigo, ele garantiu a aposentadoria do filho, do neto. Tem que agradecer ao Dorival Júnior, né? Porque depois que saiu de São Paulo, realmente não jogou absolutamente mais nada, né? Não sei se caiu naquele conto do gato gordo, né? Que tem jogador que a gente costuma dizer na linguagem do futebol. Quando ele vira aquele gato gordo, que já tá rico e tal, ele não quer saber de mais nada. Ele vai enganando. Né, até onde der, até onde ele conseguir esticar a carreira.
1: E ele foi contratado pelo São Paulo, chegou por empréstimo do Fluminense, a pedido de Rogério Ceni como ponta direita. E aí, o Rogério mesmo já estava usando ali de lateral esquerdo, depois o Dorival, e ele virou, acho que a principal válvula de escape mesmo. Já colocava a bola no Caio Paulista, ele driblava 2-3, né? Mas acho que foi o único momento da carreira que ele... que ele conseguia fazer isso. De lá pra cá ele desapareceu. Mas tá rico, viu, Marcelo Lima?
0: Ah, sim. Tá preocupadíssimo. Ele tá preocupado. Quando ele tá na reserva do Grêmio, olha lá, ele pensa assim, né? Oh, deixa eu dar a minha conta pra ver se caiu lá o que o Palmeiras depositou. Pim, caiu, pronto. Ih, não tem problema nenhum. Vou te falar, viu? Isso aí nos anos 80, 90, né? Os treinadores brasileiros, eles iam muito pra Arábia lá. Ainda não era, né? Esse boom que teve lá. Eles estão investindo por causa da Copa. Mas era em dólar e tal, né? E os caras, muitos deles fizeram o pé de meia lá, sendo treinadores lá na Arábia Saudita, principalmente, né? Uma vez eu conversei com o Candinho foi várias vezes pra lá, né? Aí ele falava pra mim, às vezes o cara batia saudades, tal, que ela não tinha o que fazer e tal. Aí ele brincava, né? Eu levantava o colchão, via aquele monte de dólar, passava a saudade na hora. É, e era por aí mesmo, bicho, não tem conversa, né? Com o jogador é a mesma coisa, né? O cara pode estar na reserva e tal, ele olha lá, caiu, pingou o Pix ali, passa, né, o problema na hora. Muito bem, se bem que tem muitos jogadores hoje em dia que não recebe mais, né? Recebe, na teoria, recebe um salário maravilhoso, só que na prática não cai, né? Não pinga, né? E isso acontece em vários clubes do futebol brasileiro.
1: Mas o Grêmio
0: grandes.
1: Não, o Grêmio...
0: Voltamos ao FM também, diga, André.
1: O Grêmio, pelo menos as informações que chegam do Sul, é que tá com salário em dia, né? Então não seria o caso do Grêmio, que é uma raridade, né, no futebol brasileiro.
0: Muito bem, é isso aí. Vamos botar mais um corneteiro aí, Gabiru, vamos lá.
2: Marcão, você não acha que o Calera em final ele pipoca? Hoje ele perdeu 2 gols que, né, não era pra se perder. Será que se o Calera voltar a pipocar nas finais? Um abraço, Samuel, de Itanhaém.
0: Não, ele não pipoca em final, né, Marcão? Ele fez o gol na Copa do Brasil. A gente tá falando tanto de Copa do Brasil, né? Aquela vitória contra o Flamengo no Maracanã foi gol dele, né?
3: Verdade, né? Eu não acho que é pipocada não, mas talvez aí uma desconcentração no momento de finalizar. Ele tá voltando agora de lesão, talvez não esteja ainda com tempo de bola, né, tão ajustado assim, mas é fato, né, Lima? Um cara da qualidade do Calleri, um cara com a experiência que ele tem, né, jogador aí de São Paulo, de Boca Júnior, rodou também alguns times da Europa, infelizmente ele perdeu um gol que, na minha opinião, fez falta, né, para um bom resultado do São Paulo na Bomboneira. Mas, de qualquer forma, vamos torcer para que, não no jogo de volta, porque não vai estar à disposição, mas que ele tenha pelo menos um final de ano aí importante com o São Paulo em termos de Campeonato Brasileiro também.
0: Muito bem, daqui a pouco vamos ver aí se já tem a entrevista coletiva do Dorival Júnior, né? Ele falar lá e a gente ouvir o treinador São Paulino. Vamos botar mais um corneteiro enquanto não vem o Dorival.
4: Fala, galera da Energia. Calleri conseguiu o que ele queria, né? Não vai jogar contra o Boca. Esse placar totalmente reversível. Aqui no Morumbi a gente consegue a classificação. Luciano vai decidir mais uma vez aí pra gente. Vamos, São Paulo, vamos classificar. Valeu, galera. Matheus aqui de Santa Mara.
0: Valeu, vamos ver o segundo tempo deste jogo, né? Terça-feira que vem, 9:30 PM no estádio do Morumbis, o que acontece? Lembrando que com esse resultado, São Paulo tem que vencer por 1 gol para levar para os pênaltis, por 2 gols ou mais para se classificar nos 90 minutos. O empate é do Boca Juniors, né? Vamos vendo aqui, daqui a pouco, quando o Dorival falar, a gente ouve a entrevista coletiva do treinador São Paulino. Agora vamos colocar mais corneteiros.
5: Fala aí, Energia 97, Lucas, Vila Guilherme, Zona Norte. Falar pro seu Calleri hoje não fez nada. Dorival insiste no Pablo Maia e, precisando empatar o jogo, me coloca André Silva e Ferreirinha, 2 que já entra cansado em campo. Cê é louco. Vamos ver. Semana que vem, 60 mil pessoas no Morumbi, 3-0 nesse Boca fraquíssimo aí.
0: Valeu. Pra mim, eu continuo com essa tese. O Calleri sentiu o ambiente, né? É seu ex-clube, o Boca Juniors. Fazia 11 anos que ele não voltava lá na Bomboneira. Então, tudo isso, eu acho que deixou ele, de alguma forma, afetou. porque tudo bem, tá voltando de contusão e tal, mas foi horroroso o Calleri hoje, né? Foi horroroso e ainda tomou um amarelo por reclamação, sabendo que estava pendurado, né? Então a impressão que fica é, pô, não quero, mas não quero jogar contra o Boca, não quero jogar na volta, né? Já joguei aqui, senti, que é essa a impressão. E a gente apostava, né, antes de começar o jogo, aqui toda a nossa bancada, que o Luciano ia tomar cartão amarelo, que ele também estava pendurado. Entre Calleri e Luciano, não, Luciano, né, pô? Luciano, do jeito que reclama e tal, é quase impossível ele não tomar amarelo. Aliás, eu acho que foi por isso, inclusive, que o Dorival tirou ali, logo no começo do segundo tempo, pra evitar que ele tomasse amarelo. E quem tomou o terceiro foi, por reclamação, o Calleri, né, gente? Então...
1: E foi num lance, né? Então, assim, foi por reclamação, mas também o Calleri, em determinado momento, ele atinge o adversário... Uma cabeçada naquela parada para reidratação, ele passa assim e dá uma cabeçada de leve. Então a dúvida que fica é se foi por essa cabeçada que ele deu, avisaram o árbitro, ele foi lá e puniu com cartão amarelo, ou se foi pelo excesso de reclamação mesmo, né? Mas de qualquer forma, era meio previsível que ele levaria o cartão amarelo em qualquer uma dessas duas condutas. E agora tá fora do jogo de volta.
6: É horrível, você abre exatamente esse precedente, né? Que o cara toma esse cartão aí e já pra torcedor falar. Perdão para falar isso aí mesmo. O cara que era do Boca, ó, vou falar, viu, meu? Pelo que a gente tava falando aqui com relação à postura do jogador, né? Uma das piores partidas do Calleri. Até um pouco displicente, viu, em alguns momentos, sabe? Bem displicente mesmo. A própria finalização dele ali, o Arthur meio que reclamou com ele. Ele tinha tempo para dominar, para arremar, para fazer alguma coisa. Geralmente ele faz um bom trabalho de pivô, vinha no meio campo buscar jogo. Teve um momento da partida que ele ficou caído, esperando atendimento, aí não aconteceu, ele levanta, depois cai de novo. Uma partida bem, olha, displicente. O Gustavo Santana teve algum momento do jogo que ele chama o Calleri pra tabela, ele podia bater pro gol, ele preferiu devolver e devolveu uma bola completamente quadrada. Jogo esquisito, bizarro do Calleri, realmente, e aí abre esses precedentes aí de que o cara realmente ficou com a fralda cheia jogando contra a ex-equipe, né?
0: Exatamente, é. Parecia que ele estava descompensado.
6: Estranhão, né? Jogo esquisito. Nossa senhora.
0: Enfim, é isso, né? Calleri levou o terceiro cartão amarelo, não joga na partida da próxima terça-feira contra o Boca Juniors no Morumbi. Mas, com certeza, estará em campo no sábado contra o Palmeiras pelo Campeonato Brasileiro, né? Já que não joga na terça, joga no sábado, né? Vamos aguardar aí para ver o que o Dorival vai fazer. Acho que quem será o companheiro do Calleri no ataque, né? Você acha que um ataque, Marcão, com Calleri e Ferreirinha no sábado, São Paulo tem chances de vitória?
3: Tem, porque essa equipe do Palmeiras não tá jogando nada também, Limar. Pode ser, talvez, uma vitória do São Paulo que coloque a corda no pescoço do Abel Ferreira, hein? Não sei se, de repente, nós não acorda segunda-feira com a notícia aí de que o Palmeiras trocou de treinador, irmão. Você entendeu? Então, quem sabe o Ferreirinha numa dessa broca lá, dois gols, fala, agora tem que mandar o cara embora mesmo, tomando dois gols do Ferreirinha. Sabe aquela coisa? Então pode ser, Lima. Eu acho que o São Paulo vai ter alguns desfalques aí pra esse clássico. Palmeiras também, inevitavelmente, dependendo do que acontecer no jogo de ida lá contra a LDU, vai também ter alguns desfalques aí, não tenho dúvida. Então, eu acho que vai ser um clássico meio esvaziado, mas mesmo assim, quem entrar tem que mostrar serviço, né, Lima? Tem tudo pra ser um jogo disputado e quem sabe com outra vitória do Tricolor lá na Arena Chiqueiro.
0: Eu tenho só uma certeza, dependendo do que for o resultado e tal, o Abel vai reclamar de um dia a menos que eles tiveram pro clássico de sábado. Ah, porque jogamos na quarta, o São Paulo joga na terça, um dia a menos faz diferença, não sei o quê. Isso, vocês podem anotar aí, hoje é terça-feira. Vocês podem ter certeza que no sábado, se houver empate, né, ou se o Palmeiras cair de produção no segundo tempo, vocês podem ter certeza que o Abel vai reclamar desse um dia a menos que o Palmeiras vai ter em relação ao São Paulo pro clássico de sábado. Porém, né, pro jogo de volta do São Paulo na Sul-Americana, aí quem tem um dia a menos de descanso é o São Paulo, né? Em outra competição, não interessa. Né?
1: Tem outra, o Palmeiras, querendo ou não, ele joga em São Paulo, o São Paulo joga na Argentina, então, assim, o cansaço, eu acho que as duas equipes vão chegar meio desgastadas, né? Eu acho que dá uma equilibrada, sinceramente, mas não duvido também que o Abel, ele reclame disso na coletiva.
7: Hoje és o rei, amanhã és uma bosta, é assim que funciona aqui.
1: É, aí, ó.
0: É Tuti Batista que eu diga, né? Tuti Batista que é o rei dos amendoenzos, esteve hoje no tempo de jogo, dizendo que o Palmeiras... Ele deu outras palavras, né? Tem que ser irresponsável, tem que se endividar para ter mais jogadores, para ganhar títulos e tal. Esse é o grande Tuti Batista. Muito bem, o rei dos amendoenzos. Um abraço para você, viu, Tuti Batista? Muito bem, muito
1: você
0: bem.
1: Você tá mais pra Belete ou mais pra Amendoenzo, Marcelo Lima?
0: Eu não tô nenhum dos dois, viu, cara? Eu elogio o Abel, porque o Abel, ele tá fazendo um feito histórico no que diz respeito, inclusive, à permanência no cargo, no futebol brasileiro, né? Ele conseguiu bater o Tele Santana, né? O Tele ficou lá nos anos 90, fez história no São Paulo. Não dá pra negar que o Abel tá fazendo história no Palmeiras, né? Vai pra 6 anos já. Chegou em outubro de 2020 no Palmeiras. Só que em termos de futebol brasileiro, o cara ganhou 2 Libertadores, Copa do Brasil, brasileiro. Então, rapaz, eu vou te falar, né? Mas enfim, cada um com seus problemas, né? Mas os caras lá, tem gente lá que quer que o cara saia e tal. Enfim, né? Eu acho que eu fico no meu tema. Agora não dá para deixar de elogiar o que o Abel vem fazendo aqui no futebol brasileiro. Tem lá seus defeitos, né? Chato pra cacete, em coletiva, só reclama, rei de desviar foco quando o time dele joga mal e tal. Mas nada que nenhum que treinadores aqui do Brasil ao longo da história não tenham feito também, né? Mas enfim, é isso, né? Cada um com a sua opinião. Qual é o regulamento, André Ranieri? Depois que acaba o jogo, a Conmebol exige que se venha rápido para dar entrevista coletiva, né? Exato. Tá na hora do Dorival aparecer para falar, não?
1: São 30 minutos, né? 30 minutos após o fim da partida, o treinador visitante, ele já tem que estar ali posicionado para conceder, né, a entrevista coletiva, e depois o treinador mandante. Então, em tese, já era pro Dorival Júnior estar falando, viu, Marcelo Lima?
0: Pois é.
1: Normalmente...
0: O visitante fala antes, né? O
1: visitante fala antes, em competições da Conmebol, não tem demora, não. Não tem conversa. Ah, quero conversar com os jogadores ali no vestiário. Não, não, não. Vai lá, tem que ir lá, senão é multado, viu, Marcelo Lima?
0: Pois é, eu não sei, faz muito tempo que eu não vou lá, né, na Bombonera e tal, mas a última vez que eu fui lá em 2007, nesse confronto aí contra o Boca, né, que o Palermo fez 2-1 com o Borges e tal, depois o São Paulo classificou com 1-0 gol do Aloísio, a gente teve que entrevistar o Muricy numa quadra de futsal que ficava ao lado do vestiário de São Paulo. Não tinha negócio de sala de imprensa bonitinha, não. Foi todo mundo amontoado na imprensa lá pra entrevistar o Muricy nessa quadra. E aí o chefe lá da polícia, lá o penteiro, ele queria ir embora. Aí ele foi, mandou desligar a chave geral lá do ginásio. Puf, ficamos tudo no escuro. Rapaz, o que eu xingava o cara, o Muricy falava pra mim, fica quieto, você vai ser preso, vai sair daqui preso. Eu falei, que porra, o cara quer encher o saco, tá atrapalhando aqui, pô. Ah, pro inferno.
1: Eu até comentei também no tempo de jogo, né, Marcão? É até difícil de imaginar o Marcelo Lima nervoso, né?
3: Pois é, cara.
0: Ué.
3: Porra, jamais, mano.
0: Você tá trabalhando, o pentelho quer ir embora, não quer trabalhar, desliga a chave geral e deixa a imprensa toda. É porque é brasileira, né? Se fosse a imprensa argentina, ele ficava quietinho lá, né? Aí depois a gente teve que ir embora lá de lá, dentro do carro dos roupeiros lá, na minivan que eu tava levando material, porque ali na Boca, ali no bairro, é Boca depois, viu? Depois ali, se bobear, você volta igual largados e pelados pro hotel, viu? Ali é complicado, bicho. Ali quando você vai pra ver o jogo, os caras te avisam, ó, fica esperto. Aí principalmente que é da imprensa, né? Que o torcedor visitante vai e volta com escolta, né? Não tem jeito. Agora quem é da imprensa e tal, os caras avisam, ó, fique esperto aí, hein? Fique esperto, que senão na hora de ir embora...
1: É, depende da cara da pessoa também, né? Porque se é o Navarro, Opa! Lá do Capão Redondo, La Boca, assim, vamos acompanhar a coletiva.
0: Vamos ouvir o Dorival.
8: Um esforço muito grande para poder estar aqui, para poder comparecer, prestigiar e torcer por todos nós. Eu acho que isso daí é um... Nós temos que ter um agradecimento e um reconhecimento pela força que eles fizeram. Eu espero que nós tenhamos um Morumbi como nós vimos aqui, a Bomboneira totalmente tomada, a torcida apoiando, incentivando. Podem ter certeza que nós vamos fazer de tudo para que nós possamos também passarmos e retribuirmos a confiança do nosso torcedor. Eu pontuei que seriam 2 grandes jogos, jogos difíceis, disputados, como foi. Não foi um jogo simples, não foi fácil para nenhuma das 2 equipes. E eu espero que nós possamos ter novamente um Morumbi tomado e que possamos fazer um grande jogo, retribuindo assim a confiança do nosso torcedor.
9: Dorival, buenas noches. 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Preguntarle primero si, pese a la derrota, es una diferencia alentadora para dar vuelta a la serie allí en Brasil, ¿Y cómo sintió el equipo después del gol de Merentiel? ¿Si lo sintió con algún signo de debilidad o lo sintió más firme que nunca?
10: Olha, eu acho que ninguém quer sair perdendo numa partida de 180 minutos. É natural isso. Nós gostaríamos de ter tido um resultado melhor do que foi. O Boca fez por merecer, aproveitou a oportunidade que foi criada e acabou saindo na frente. Eu acho que nós teremos ainda 90 minutos de um jogo que com certeza será tão disputado como foi aqui dentro. Volto a falar e a pontuar duas equipes que se conhecem, que se respeitam, que têm uma história maravilhosa e que com certeza farão de tudo para que possam estar na fase seguinte dessa competição.
11: Dorival, boa noite. Alexandre Salvador, canal 3 Zagueiros e Arnaldo Tirone. Queria te perguntar em relação ao meio campo. Você optou hoje por colocar o Pablo no lugar do Danielzinho. Queria entender qual foi a sua intenção e se você acha que talvez o resultado que não foi tão bom, porque a primeira etapa foi muito boa, se na segunda etapa o jogo não se construiu no meio campo.
10: Não foi isso. O Boca teve uma oportunidade e soube aproveitar. Nós tivemos duas oportunidades e não tivemos a mesma felicidade. Não é a entrada ou a saída de um único atleta que possa modificar um contexto. O que nós pensamos para essa partida é termos um jogador um pouco mais fixo, um pouco mais posicionado à frente da nossa área, o que seria muito importante, e foi. Nós não tivemos problemas por dentro, tendo do outro lado um meio campo muito criativo, um meio campo que joga, um meio campo que tem uma troca de passes, uma ótima troca de passes. E com isso nós inibimos talvez a melhor condição possível da equipe do Boca. O que eu acredito é que nós estamos no caminho, a equipe vem evoluindo, vem melhorando, vem mostrando uma consistência importante e eu espero que continue com esse crescimento.
12: Buenas noches, Dorival. Aquí Nicolás Tedeschini de Fútbol Pasión Permanente M1010. Tuvieron el control del mediocampo en el primer tiempo, incluso tuvieron ocasiones como la de Caleri, lograron controlar a Boca. ¿Se vieron sorprendidos en el segundo tiempo cuando Boca cambia los extremos y adelanta más a Paredes?
10: Olha, era uma situação já prevista, nós imaginávamos. Iniciaram a partida com os dois extremos invertidos, né, daquilo que vinha jogando. Foi uma possibilidade. Logo depois, a mudança. São dois jogadores de extrema habilidade, jogadores que criam muito. Acredito eu tenha sido uma disputa muito, muito difícil entre os laterais e os pontas. Nós marcamos muito bem a equipe do Boca, tivemos apenas esse momento aí que, num descuido, Merentiel foi muito feliz e teve a felicidade da abertura da partida. Mas eu tenho uma confiança muito grande que tudo pode acontecer, nós ainda teremos 90 minutos aí, vamos lutar com todas as nossas forças para podermos reverter esse quadro.
13: Dorival, buenas noches. Diego Mendoza para Radio Belgrano. ¿Era partido bien de Copa, de gol gana? Decía una llegada de Boca, dos del San Pablo. 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
10: Olha, eu acho que nós estamos vendo na Copa Sul-Americana uma reedição de uma Libertadores. Então, nós temos que ter consciência da importância que tem um torneio como esse, o que vale para todos nós. Uma disputa em aberto, leal, duas equipes procurando jogar, naturalmente com cada uma dentro das suas características. Eu acho que teremos aí, novamente, um grande jogo lá em São Paulo, um jogo difícil. Espero contar com o apoio do nosso torcedor, que vá, que compareça. Torcedor de São Paulino sempre bota a cara, sempre prestigia, sempre se põe na frente, abraça a equipe. É isso que nós vamos precisar lá em São Paulo, e eu conto muito com o apoio de toda a nossa torcida.
14: Dorival, buenas noches. Iván Levato para Rock and Roll en Argentina. 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
15: Olha, eu acho que é uma obrigação tanto do Boca quanto do São Paulo. Duas equipes que têm uma história gigante e que com certeza farão de tudo para alcançarem aí a passagem para a fase seguinte. Desculpe. Não, eu acho que faltou um pouco mais de tranquilidade quando tínhamos a bola. Poderíamos ter tido um pouco mais de criação, de aproximação, de troca de passe. Isso sim, a nossa equipe está acostumada a jogar dessa maneira. Talvez pela forte marcação adversária, como foi também a nossa marcação, nós não tivemos tantos espaços, assim como o Boca também não os teve.
16: Profe, buenas noches. Acá Belén Leiva los saluda para Proyecto Fútbol. Bueno, Caleri volvió a la titularidad hoy después de la lesión. ¿Cómo lo vio físicamente y si quedó conforme con su rendimiento? Gracias.
15: Bueno, es una perda considerable para el juego siguiente, ya que tomó el tercer cartón. Nós teremos que conviver com essa situação. Um jogador importante, capitão da equipe de São Paulo. Não imaginava que isso pudesse acontecer num momento como esse, mas temos que conviver com uma situação e tentarmos fazer o nosso melhor para que possamos superar essa falta do Caleri na partida seguinte.
17: Dorival, tudo bem? Rafael Sibila, da TV Globo. O Boca poupou o time titular no jogo anterior a este. Deve poupar no próximo contra o Central Córdoba, enquanto o São Paulo, entre os dois jogos do Boca, tem o Palmeiras. Como que a questão física pode pesar nesse confronto com o Boca, pensando na na terça-feira que vem? E o planejamento para o jogo do Palmeiras? Time titular em campo?
15: Olha, nós jogamos no sábado, não tivemos problemas nenhum. Fisicamente, nós fizemos um jogo muito parelho com o Boca, muito disputado. Ao final do jogo, nós ainda estávamos buscando o nosso gol, não sentimos em momento nenhum. Teremos uma partida aí na sequência, vamos pensar, ver aquilo que faremos aí para o jogo do final de semana. O Boca pode fazê-lo, nós não podemos, no momento como esse. Estamos também com problemas no Campeonato Brasileiro. Todos sabem as dificuldades e a complexidade de um campeonato como o nosso. Nós temos que ver direitinho aquilo que faremos. Vamos pensar a partir de agora no Palmeiras. E a partir do sábado, após a partida, aí sim voltaremos a imaginar a partida de terça.
18: Dorival, boa noite. Giovanni Chacon, Jovem Pan. Sobre as suas escolhas de mudanças, modificações durante a partida, queria que você explicasse o que você tentou, o que você viu dentro do jogo e o que você tentou modificar com essas escolhas de peças mesmo. Como também colocar novamente o Danielzinho, se você sentiu que não era o momento dele começar jogando, ou até mesmo do André Silva, por exemplo, que há muito tempo não marca um gol. E o que você esperava? Se era mais bola na área, aquela tentativa do chuveirinho?
15: Bom, primeiro, o Luciano sentiu algo e a gente tinha que resguardá-lo. A entrada do Gustavo foi uma entrada natural. O Marcos vinha jogando em sequência, tinha perdido um pouquinho da mobilidade, da movimentação. Fizemos uma alteração praticamente, Marcos pelo Danielzinho. Tentei uma mudança final, buscando com o André um posicionamento um pouco mais de área, porque imaginava que a partir de determinado momento algumas bolas estariam viajando nas áreas, tanto nossa quanto adversária. Eu acho que seria um jogador importante para esse momento. O André vem trabalhando bastante, vem buscando seu espaço. Sei que não faz um gol há algum tempo, mas isso não quer dizer nada. Um jogador pode entrar e ser, de repente, a solução para um problema enfrentado dentro de uma partida.
19: Cerramos então com o técnico Dorival Júnior.
0: Tá aí então, a entrevista do técnico Dorival Júnior. Bom, Luciano, segundo ele, sentiu alguma coisa, então ele resolveu poupá-lo. Se ele sentiu alguma coisa, eu acho que já dá pra gente afirmar que no sábado contra o Palmeiras ele vai estar fora, né, gente? Eu acho que fica claro, né?
3: É, vai ter que começar a quebrar a cabeça, né, Lima? Ao mesmo tempo que você não pode se descuidar no Campeonato Brasileiro, tem o jogo da volta onde o São Paulo precisa buscar um resultado. E vai ter que tentar, dentro das possibilidades, ter o melhor São Paulo, tanto contra a Porcada fora de casa, quanto contra o Boca no jogo de volta no Morumbis, né? Vai ter que tentar arrumar um time e uma estratégia para que o São Paulo seja competitivo nas duas partidas. Mas é difícil, né, Lima? Já tem aí o desfalque do Luciano, muito provavelmente para não enfrentar o Palmeiras. Mas vai ter o Calleri, já que o Calleri está suspenso no jogo de volta contra o Boca. O Calleri é certeza que vai estar em campo contra a Porcada no sábado, né?
6: Pode vir o Cauli, hein?
0: Será?
3: Pelo amor de Deus.
1: No lugar Jambroso, do Luciano?
3: Pedro Ferreira. Chama o Pedro Ferreira.
6: Era opção também o Pedro Ferreira, né? Olha.
0: Eu tô chegando à conclusão. Quantos jogos faltam pro São Paulo ter obrigação de comprar o Cauli?
3: 5 ou 6.
0: Eu acho que daqui a pouco vai vir lá de cima a ordem, ó, segura.
6: Vai pagar nesse.
0: Segura, porque a gente não vai ter grana pra pagar o cara não tá rendendo. Não duvido, viu, Marcão?
3: Não, mas não precisa nem mandar segurar, não foi o Wendel que deu a entrada no Vitor Sá? Foi marcação individual do Wendel em cima do Cauli a partir de agora. Todo treino é marcação individual, Wendel.
1: Ai, ai, meu. E só assim, a gente tava até discutindo aqui sobre essa questão, né? O Marcão, por exemplo, acha que tem que colocar força máxima. Eu disse aqui que, sinceramente, eu acho que os principais jogadores, por mais seja um clássico, né? Eles, na minha opinião, claro, cada um tem a sua, eles teriam que ser preservados pro jogo, né, decisivo diante do Boca. E o Dorival, ele deixou muito em aberto, né? Ele até foi perguntado sobre isso e falou, o Boca Juniors, ele vai poupar, já tá claro, vai pegar o Córdoba, vai poupar. Ele falou assim, a gente, é exatamente o que o Marcão falou, a gente tá com uma situação ainda complicada no Campeonato Brasileiro, então vamos ter que pensar, vamos avaliar. Então ele não disse nem que sim, nem que não. Então acho que existem essas duas possibilidades. No fim das contas, o mais provável é que ele mantenha uns 5, 6 titulares ali e preserve uns 5, 6 também, né? Então eu acho que, pelo que deu a entender o Dorival Júnior na coletiva, talvez ele vá por esse caminho.
0: É, vai ter que esperar a reapresentação, tal do CK, como disse o Marcão, né? Que, pra quem não sabe, eles tiram lá no sangue pra ver. O CK alto significa que tá perto de uma contusão, né, Marcão?
3: Exatamente, Lima. Quanto mais alto o nível do CK lá, a propensão de ter uma lesão muscular é grande. Então, os fisiologistas trabalham, né? Obviamente, não dá para comparar um exame de sangue de CK de uma pessoa normal com um atleta de alto desempenho. Mas dentro ainda dessa funcionalidade, os caras têm meio que uma medição de cada jogador e sabendo que, ultrapassando aquele limite, a chance do jogador ter uma lesão muscular é gigante.
0: Muito bem. Estamos chegando na reta final aqui dos vestiários de energia de Boca Juniors 1, São Paulo 0. É, rapaz. Bota a coleteira aí, ô Pentelho.
20: E aí, Marcão, beleza? Aqui é o Paulo, aqui da capital. Queria saber aí sobre vocês, o que vocês acham aí do tal do Vitor Sá. Foi contratado aí pelo São Paulo, segundo fala, foi pedido do Dorival, mas o cara permanece no banco, não tem oportunidade. Eu queria saber o que, é que vocês acham dele aí, pelo salário que ele ganha também. Um abraço.
3: Ele ficou bastante tempo agora lesionado por conta dessa entrada do Wendel. Bastante não, né? Mas ficou umas 2 semanas, 3 semanas parado. E tá voltando agora. Deve estar longe ainda de estar 100% fisicamente. Ele que já estava atuando no mercado russo, onde não tem tanta exigência, né? Tipo física, de combate, etc. Então acho que pro Vitor Sá, pra gente poder cobrar do Vitor Sá, primeiro ele precisa se recondicionar melhor fisicamente. Eu acho que o Vitor Sá ainda tá longe de estar 100% e tá desentrosado com o restante do elenco. Pode ser até uma alternativa para o Dorival começar o jogo lá no final de semana, já que devem poupar alguns atletas, principalmente o sistema ofensivo. E numa dessa pode figurar como um dos postulantes aí, alguma vaga. Mas, difícil, pela questão física, o Lima, eu acho que ele não começa o jogo também no final de semana, não.
1: Mandar um abração para o Márcio Torvano, Torva.
0: Oh, grande Torvano.
1: Isso, companheiro nosso, né, da 105. Ele está acompanhando aqui a gente também, manda um alô. E ele dá um pitaco aqui. Ele diz que talvez ele tá assim, um palpite. Ele acha que o Calleri talvez não jogue no final de semana porque ele saiu reclamando de dores no tornozelo. Né? Ele tem convivido, né, com essas dores no tornozelo. E o Nubank Park é um gramado sintético. Então ele dá esse pitaco aqui e de repente joga no ar. Será que o Calleri também vai ser preservado do clássico por essa questão do sintético?
0: Sei lá, mas do jeito que ele jogou hoje é capaz do Dorival colocar. Vai com dor mesmo, vai com dor mesmo.
6: Covarde,
3: castigo.
1: Punição,
0: vai em castigo. Só porque não jogou hoje, vai ter que jogar contra o Palmeiras no sábado, né?
16: Graças.
0: De nada, pois não. É isso aí. Bom, estamos chegando aqui na reta final já dos vestiários da energia. Eu quero Rafael Navarro. Um abraço pro senhor. O senhor hoje tá, saiu com fome de gol, né, seu Rafael? Hoje.
6: É, então, verdade, Lima. Melhor pro Boca aí, né? Eu não fiz a minha boquinha. Aí quem fez foi o Boca, a parte dele, né? Venceu por 1-0. Vai ficar pra próxima terça-feira. Confronto está absolutamente em aberto. E agora é sábado, né? Contra os porcos lá, é isso daí. E vamos ver se consegue um bom resultado. A obrigação de ganhar é absolutamente deles. A gente vai tentar fazer a nossa parte. Quem sabe a gente consiga um bom resultado lá no gramado de plástico. Grande abraço pra você, Dieguito Cheiradona. Pro Ranieri também, pro Marcelo Lima, a Gabiru, toda a nossa equipe. Claro, torcedor que enalteceu a nossa audiência e tá com a gente aí até agora.
0: Valeu. Dieguito, boa noite, Dieguito.
3: Buenas noches. Não foi o resultado que eu queria. Mas vamos reverter essa porra terça-feira que vem. Terça-feira que vem, Dieguito Cheiradona. Aliás, ó, eu abandonei o futebol, viu, Lima? Agora estou em outro esporte.
0: Qual é?
3: Karatê.
0: Meu Deus do céu. Um abraço. Boa noite. André Ranieri, seu destaque final, André Ranieri.
1: Bom, São Paulo agora volta as atenções para essa partida de sábado, né? Diante do Palmeiras, clássico pela 27ª rodada do Campeonato Brasileiro. Partida que acontece no Nubank Park. E o Dorival Júnior, ele, pelo menos o que ele disse na coletiva, ainda não tem certeza se vai colocar força máxima, se vai preservar alguns jogadores, se vai colocar uma equipe reserva. O que a gente sabe é, muito provavelmente, o Boca, mais uma vez, vai colocar reservas no Campeonato Argentino no final de semana e vai chegar com tanque cheio aí para a partida de terça-feira diante do São Paulo aí pela Copa Sul-Americana. Fase quartas de final, jogo importantíssimo, acho que o jogo do ano do São Paulo, dá para dizer, que vale aí a vaga na semifinal e a possibilidade de você ficar apenas 3 jogos de um título, né? Então, por incrível que pareça, apesar dessa temporada trágica, tudo o que aconteceu, o São Paulo ainda tem, sim, está 4 jogos em tese da briga por um título. Há 3 jogos da briga, né? Da possibilidade de disputar um título na temporada. Grande abraço a você, Marcelo Lima, Rafael Navarro, Marcão, também o Gabiru ali, Felipe Araújo, Frank Marcos Antônio. Quer ver, ó, muito obrigado pro Gabiru, ele vai colocar palmas, quer ver, ó, muito obrigado pro Gabiru na operação de áudio aqui.
0: Peraí, você vai apontar ele agora, assim, ele só consegue fazer zona, entendeu?
1: Agora ele já tá com sono também, ele já tá ali nas últimas. Tá,
0: tenta, né? De novo.
1: Ó, agora então, agradecer muito a operação de áudio ali do Gabiru, ó, palmas. Agradecer também a operação de vídeo do Felipe Araújo, muito, muito bem. Né?
0: Olha, que mal criado.
1: E agradecer o Frank aqui na produção também, que foi muito bem hoje.
0: mal criado esse gnomo aí. Muito bem. Tá bom, com o André Ranieri, com o nosso Marcão Dieguito Cheradona, com Rafael Navarro, com o DJ Gabiru no som, Frank Aguiar na produção, Felipe Araújo no vídeo. Vamos colocando um ponto final em mais uma transmissão do Futebol Energia em Campo. 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Não adianta procurar em outro lugar. De torcedor para torcedor, é só aqui na Energia que você vai encontrar. Agradecendo demais a enorme audiência do São Paulino, de quem não é São Paulino, mas curte as transmissões do Futebol Energia em Campo. Fica o convite, hein? Amanhã, 12h, começando primeiro no youtube.com/energia97. Tem o Tempo de Jogo, trazendo tudo desta derrota do São Paulo e também já projetando os jogos desta quarta-feira de Sul-Americana e também de Taça Libertadores. Boa noite, galera. Um abraço. Tchau, tchau.
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29: E mais uma marca chinesa chegou ao Brasil, a Dongfeng. Porém, para facilitar a pronúncia por aqui, optou por ser conhecida por DFM. Ela é a sétima maior fabricante na China. Os dois primeiros carros confirmados para cá são o Box, um hatch compacto totalmente elétrico, com motor de 95 cavalos e autonomia de 275 km pelo Inmetro, pronto para concorrer com BYD Dolphin e Geely X2. Outro carro anunciado é o DFM Vigo, um SUV compacto, também só elétrico, com motor motor de 163 cavalos e autonomia de 302 km. Vem competir direto com BYD One, oferecendo espaço e tecnologia. O início da comercialização será para outubro. Além desses dois, a DFM afirmou que vai lançar o Medi plug-in híbrido e o Rio de PHEV com apelo urbano. Ao todo, promete 11 novos modelos com pré-venda por meio de campanha online no Mercado Livre, como já fazem GWM e o Omo DJ. O primeiro lote de 300 carros está previsto para chegar até o fim desse mês. Me segue no Instagram, @claucarsulli.
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0: 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Muito bem, senhoras e senhores. Muito bem, respeitável público. Já estamos começando a edição deste minúsculo programa. Bom dia, bom dia.
4: Bom dia.
0: Bom dia, amigos. Bom dia, bom dia. Mais animação, bom dia.
4: Aplausos pro Domênico Gato.
0: Mais animação, bom dia, bom dia. Bom dia, palhaço.
4: Aplausos pro Domênico Gato.
0: Ora, ficou em casa sexta, sábado, domingo, segunda.
4: Aplausos pra você. Domênico, o gato.
0: Por que pra mim?
4: Porque eu achei que você fosse entrar meia bomba no ar hoje, achei que vai estar triste. Porque
0: triste por quê?
4: Perdeu a liderança, vai entrar borocochô, mas não.
0: Deveria
4: lá
0: estar
4: em cima,
0: triste.
4: No teto.
0: Quem tá triste é alguém que perdeu pra lanterna, né? Aí já que ia falar de furio. Tomou a naba da lanterna.
4: Não disse, cara. Não precisa disso.
0: Aí sim. É, ele veio pra cima de mim, o senhor olha feio aí. Ele veio pra cima. Eu não quero
4: perdeu
0: falar.
4: Perdeu a liderança.
0: Eu não quero falar, entendeu?
3: Daqui a pouco tempo de jogo, né, gente?
0: É, depois, né, palhaço?
3: É, o cara quer fazer graça aí, se
0: ferra. Gracejos, né?
3: É um trouxa.
4: Olha lá, o cara pra cima e o meia bomba do lado. Vamos lá. Segue o programa.
5: Aliás, feliz aniversário pro palhacinho, né? Ele fez aniversário aí.
3: Não fui eu.
5: Não foi você, não, palhaço?
3: Não.
5: Teve festa,
3: não queira, não queira se intrometer onde o senhor não é chamado.
0: Mas
3: eu dou outra data depois e ganho o bolo de novo.
0: Mas fiquei sabendo.
3: Foi o tal do Silvio Ribeiro.
0: Fiquei sabendo que.
3: Aquele trouxa lá.
0: Fizeram as pazes.
5: Fizeram as pazes?
0: Silvio contratou o palhaço pra festa
5: mesmo?
0: Dele.
5: Fiquei sabendo. Fez uma grana e tal.
3: Contratou. Tava na porta recepcionando as pessoas.
0: É, eu sei, eu tenho informante.
5: Por isso que ele tá cansado hoje, ó.
3: É. Pagou um cachezinho.
0: Pequeno. É Mukirana?
3: Ah, não.
0: Não é, tem dinheiro, é.
3: Não é
0: tem dinheiro,
3: pede.
0: Né?
3: Eu que pedi. Você não pede, ele não paga.
0: Ah, ele não paga? Ele não paga?
3: Ele queria que eu fosse na bermuda.
0: Que isso?
3: Falei, de bermuda eu não vou. Ele falou, não, bermuda.
0: Não, é permuta.
3: É, isso
0: permuta,
3: aí.
0: Não é bermuda.
3: Eu não vou de bermuda. Aí eu falei, meu negócio é cachê, irmão. Aí você paga, eu vou,
0: você não paga. Pagou?
3: É, diz que vai cair hoje. Ele paga.
0: Não, mas ele é honesto, eu conheço ele. Sim. Opa, pera lá. Aí a honestidade eu conheço.
3: Fui na sua. Você falou,
0: pode
3: não,
0: vir, pode vir comigo. Pode vir que o Silvio é parceiro.
3: Pois é, vamos ver se caiu.
0: Cai. Pode olhar lá que já caiu. Olha lá. É capaz
5: de
0: ter caído.
5: Aliás, o Silvio Ribeiro, ele fez a trend do anos 80, mas ele colocou uma foto que ele tinha acho que uns 20 anos na foto.
0: É sério?
5: Eu nem reconheci.
0: Jura? Sério?
4: Papo de outro CPF?
5: Que é isso?
4: Papo de outro CPF?
0: Onde tá essa foto?
3: É que é dos anos 80, né, imbecil?
0: O cara imbecil tava não, você não pode falar imbecil, imbecil.
3: O cara não viveu, o cara não viveu,
5: eu nasci nos anos 80.
3: Então não se intromete quem viveu.
5: Eu
3: se
5: nasci nos anos 80.
4: Mas por que não parecia ele?
0: Calma, palhaço.
5: Não, mas a trend é foto atual que a IA deixava você
0: mas igual
5: nos
0: anos 80. Mas é do Silvio, 80. Não é do palhaço.
3: Não, cara,
4: o Silvio não entendeu a trend.
0: Tá falando do Silvio.
4: Até fiz.
5: Porque você
0: tá falando do Silvio.
5: Da Idade da Pedra. Você tem que colocar uma foto da Idade da Pedra? Não faz sentido.
4: Não, a trend é você hoje.
5: Isso, você pegava a foto hoje, usava IA, e a IA fazia você igual.
4: Essa é a trend.
3: É que a IA é tão IA que ela foi lá buscar o Silvio Ribeiro
5: nos anos 80.
3: O próprio anos 80.
0: Nossa, mas não estamos aqui para falar de Silvio Ribeiro, de festa de aniversário, de anos 80, nada disso. Nós estamos falando de quê, senhor Bernardo Veloso?
4: Ah, agora você joga pra mim, beleza, vamos lá. Vamos falar.
0: Começar o programa.
4: Aliás, o tema de hoje é muito esse programa. E é muito o que vai acontecer até o fim do ano aí.
5: O mundo vai acabar.
4: É possível ser amigo de alguém que pensa completamente diferente?
5: Nossa, verdade, né?
4: De você? O bicho tá pegando, as pessoas estão brigando, os grupos de WhatsApp estão fervendo.
0: Por causa de política?
4: Por causa de política, sim.
5: Já tá fervendo.
4: Exatamente.
5: O
4: amizade entre opostos é possível, Domênico? Você tem amigo, mas amigo mesmo, brother, que pensa diferente de você? Ideologicamente, sei lá. Tem?
0: Até tenho.
4: Então é possível.
0: Mas eu, honestamente,
3: eu cara, tinha, mas quando eu descobri, eu deixei de ser meu amigo.
0: Não, mas eu vou falar pra você uma coisa, o Bernardo Veloso.
4: Faz sentido.
0: Se é com relação à política, eu não tô nem aí.
4: Ah, mas não é só política.
0: Sabe por quê? Porque eu já falei várias vezes e vou repetir. Eu não brigo por político que não briga por mim.
4: Tá, esquece.
0: Então eu vou dizer, vou generalizar. Não vou brigar por políticos, porque os políticos, tô pondo no plural, não brigam por mim e eu nunca vi alguém brigar por mim. Então eu não vou ficar brigando com os outros. Ah, que se dane.
4: Então,
0: quer votar no Onês, vota. Faz o que você quiser. Esquece. Essa desgraça que tá aí já.
3: É isso aí.
0: Já tá no buraco, vai mais pro buraco.
4: Tá brigando comigo por causa de política.
0: Nem aí.
4: Eu nem sei se eu penso diferente dele.
0: Eu não tô nem aí. Você chega numa idade, você vai, tô te falando. Você vai chegar numa idade, você tem um botãozinho. Tem um botãozinho.
3: É.
0: Que ele vem escrito isso aqui, ó.
1: Fuck you!
0: Eu ligo ele toda hora. Toda hora eu tô lá apertando ele, ó.
1: Fuck you!
4: Então vamos por um outro.
0: Aí eu fico bem. Quando eu aperto o botãozinho, eu fico bem, palhaço.
4: Então vamos por um outro ponto de vista da enquete.
0: Vai.
4: Você tem religião? Alguém que é de uma religião diferente da sua.
0: Tem problema. Então eu respeito pra caramba. Então
4: você consegue. Essa enquete. Eu exemplifiquei com política porque tá fervendo.
0: Eu respeito.
4: Mas pode ser religião. Hoje, bem menos, teve um tempo que time de futebol dificultava amizade. É que política e religião
0: tomou uma
4: proteção tão grande.
0: Aqui mesmo.
4: O futebol ficou pra terceiro lugar nessas brigas.
0: Nós somos todos amigos do Estádio 97. Cada um torce pra um time. Qual é o problema que tem? No Energia em Campo, cada um torce pra um time. Nós somos parceiros,
4: consegue.
0: Amigos.
4: Tem pessoas que não conseguem.
0: Ah, mas não consegue porque é um idiota.
3: É, isso aí.
0: Desculpa, se eu sou honesto.
3: Exatamente.
0: Porque, Bernardo, o futebol é a coisa mais importante das menos importantes.
3: Pronto,
0: acabou. É isso. É o entretenimento mais importante dos menos importantes. Acabou.
4: Sim, mas então você não pode. Não é sério.
0: A partir do momento que o cara briga por causa de futebol, sai na mão por causa de futebol, mata por causa de futebol, esse cara tem que ser tratado como um doente mental.
4: Eu não vou usar mais nenhum exemplo porque ele tá muito pistola hoje. Eu disse.
0: Mas agora não assim, estou pistola, é o meu jeito de falar. Eu tenho o jeito italiano de falar, mas não tô pistola, não. Tô te explicando.
4: Sim, eu quero explicação.
3: O Bernardo é meio bom.
4: Tô te explicando. Parabéns, você consegue diferenciar, você consegue dividir as coisas.
3: Sim. Se não falar assim com o Bernardo.
4: Isso influencia com você, Rani?
5: Então, cara, vou ser bem sincero, assim, eu acho que uma pessoa que pensa bem diferente de mim, dá pra ser amigo, sim, tranquilo, tranquilamente. Agora, eu não conseguiria, por exemplo, ter um relacionamento com uma pessoa que tivesse uma visão de mundo completamente diferente.
0: Viver junto, não dá.
5: Viver junto, ser amigo, sim, não influencia em nada. Já, acho que uma época já influenciou mais, hoje em dia eu enxergo as coisas de uma forma bem diferente mesmo.
4: Ah, mas
5: agora,
4: eu acho que na questão do relacionamento, aí fica muito difícil mesmo, né?
0: Porque você vai conviver diariamente e a todo instante com aquela pessoa. E é complicado. Agora, uma pessoa que você vê de vez em quando...
5: Não só isso, Dudu. Por exemplo, eu acho que assim, querendo ou não, os filhos, eles acabam compartilhando com os pais uma forma de você enxergar o mundo e etc. Eu acho que quando é muito incompatível, na hora que eventualmente você tiver um filho, vai ficar difícil. Outra coisa, religião, né? Então, vamos imaginar, pra mim não teria problema nenhum se eu me relacionasse com uma pessoa de qualquer religião. Mas em relação ao filho, eu ia fazer questão que ele tivesse uma idade suficiente pra entender o que é, o que deixa de ser, e escolhesse por conta, né? Eu não ia impor nenhum tipo de religião, o que era natural, até pra mim. Querendo ou não, foi imposto uma religião pra mim. Eu fiz primeira comunhão... Né, eu vivi no ambiente que é o ambiente brasileiro, judaico-cristão, etc., culturalmente. Então, assim, mas se eu tiver filho, eu ia querer que ele crescesse e depois ele escolhesse, que ele bem entendesse. Qualquer uma, não tem problema nenhum pra mim.
4: Da porta pra dentro é complicado. E quando eu falei amigo, é amigo, viu, Domênico? Não é conviver de vez em quando. Conviver de vez em quando é fácil.
0: Mas amigo
4: de alguém que pensa muito diferente,
0: mas esse amigo é o ponto. Você não vive com um amigo 24 horas.
4: Eu tenho um amigo que eu convivo muito com ele.
0: Mas 24 pensa... horas não.
4: Não, mas, pô, às vezes 8, 10 horas por dia, já há 20 anos aqui na rádio, a gente pensa muito diferente um do outro.
0: Não tem problema.
5: O Frank? Faz parte.
4: Não, foi do Bruno Bittencourt.
5: Ah.
4: Você sabe, um grande parceiro. Um grande
0: não
4: amigo,
0: é seu amigo? E ele pensa... deixou de ser
5: mas
0: seu amigo?
5: Vocês pensam então diferente pronto. Assim?
4: Cara, em muitas coisas.
0: Lógico que pensa.
4: Opa, altos arranca-rabos.
5: É mesmo?
4: Mas nunca desrespeito e nunca... A gente pensa muito diferente um do outro. Isso, se tem um exemplo,
5: eu achei que vocês conhecem. Vocês entenderem o lance. Não pensassem tão diferente assim.
4: Em muitas coisas, em outras não.
5: É.
4: Em outras não, mas tem algumas coisas que realmente não batem. Essa é a pergunta de hoje, a gente quer saber de você, ouvinte. Você é possível ser amigo de alguém que pensa completamente diferente de você? Estamos abrindo o leque. Eu sei que nesse momento tá pegando fogo devido a um assunto, mas isso vale para todos os outros assuntos. Mande para nós sua experiência dentro do assunto, tá bom? Nosso WhatsApp para você mandar mensagem, áudio de até 30 segundos, isso é muito importante. É 119-6650-7997.
0: Repita.
4: 119-6650-7997. Estamos ao vivo no YouTube e lá no chat só pessoas que pensam iguais umas às outras e com a gente também. Temos todos o mesmo perfil, então vai lá no chat ver como é que funciona por lá. Se é possível conviver com pessoas que pensam diferente. Canal da Rádio Energia 97 no YouTube. Inscreva-se no canal, mande superchat, curta a transmissão. Aquele protocolo que a gente já conhece.
3: Eita.
4: E às vezes, Rony, não tem como ser amigo de alguém que pensa muito diferente. Vai lá, piada, palhaço.
5: Ah, essa é a risada do mal, do palhaço.
3: Obrigado, Domingo. Obrigado aí, Zezinho. Zezinho, ele leu a minha mente.
0: Essa risada aí é sinistra, hein?
3: O rapaz estava andando em Nova York.
0: Aí é outra história, né?
3: Aí ele estava andando em Nova York, aí ele ali no Central Park.
4: Você conhece o Calçadão de Osasco.
3: É fino. Aí, meu, ele vê uma mulher chorando, né?
0: Chorando?
3: Chorando, mas chorando muito. Mulher.
0: Não temos.
3: Não tem?
0: Vai ser essa aí.
4: Podia se esforçar, né, Domingo? Fazer uma mulher chorando.
0: Eu não. Ele fala não. Com mais Zezinho.
3: Você não aprendeu ainda. Bora,
0: você joga coisa, a culpa pra cima de mim.
3: Cara. Aí,
4: maestro Zezinho.
3: A mulher chorando muito. Mas chorando muito. E ele ali. Abaixa, senão eu não consigo falar também. Ó. O choro tá muito alto.
4: Mano, você tá muito chato hoje, velho, na boa.
3: O cara andando em Nova York.
0: Mas já falou.
3: No Central Park.
0: Já falou que viu a moça chorando.
3: Tem mais 40 mas a mulher chorando muito.
4: Mulher da voz grossa.
0: Voz grossa, né?
3: É. Puta, a mulher quando chora.
0: Ela tomava muito.
4: Ia pra academia, né?
0: Ia pra academia.
4: É, muito frango, boa, é batata. Aí.
0: É, palhaço.
3: Aí, né? Aí. Ele pegou e olhou pra ela e falou: o que aconteceu? Uma mulher tão linda dela, chorando. Ela falou.
0: Podia pegar esse efeito e jogar pro maestro depois.
3: Não, vamos exagerar. Ele, calma. Uma mulher tão linda não pode ficar assim. Ela,
1: meu casamento acabou. Depois de 15 anos, ele me traiu. Ele me traiu.
3: O cara olhou pra galera dela e falou: eu te entendo perfeitamente. Ela falou: você também foi traído. Ele falou: não, eu falo português igual a você. É muito bom.
0: Muito bem. Vamos dando sequência, né?
5: Beleza.
0: Vamos ver aqui. Tem o tema, tem o tema.
5: Já
0: vamos
5: tem
0: ver
5: tema,
0: aqui.
5: Será?
0: Tem mensagem? Tem mensagem, vamos ver. Vamos ver.
2: Olá, bom dia, pessoal do Morde a Sopra. Então, o meu botãozinho do. Já apertei faz há muito tempo. E outra coisa, na minha opinião, política, futebol e religião não se discute para poder manter a amizade. Isso. Bom dia para vocês, aqui é a Renata da Zona Norte.
0: Boa, Renata, faz bem.
5: Isso.
0: Muito bem, agora o Ranieri vai trazer essa matéria aqui do papagaio cinzento africano, treinado pelo palhacinho.
3: Pode ser.
0: Tá causando... muito lá no Reino Unido, é isso, Ranieri, o que aconteceu?
5: Nossa. É isso, Dodô, é isso. Ó, quem quiser acompanhar, a gente vai ter a imagem, inclusive, do papagaio cinzento africano do palhacinho, é só lá no youtube.com/energia97.
0: Vai ter imagens?
5: É, tem a imagem do papagaio, só é da tutora dele, né, que faz parte dessa história. Tá. Então você que é curioso vai aparecer lá. Cola lá, youtube.com/energia97, aproveitem e deixem o like, tá bom? Deixa o like aqui. Que sempre fortalece o Morde e Assopra, que o nosso objetivo como a gente já fez a campanha, é sempre um minuto a mais. É. Vai aumentando um minuto por mês do Morde a Sopra até que ele volte a ter 2 horas de duração.
4: Pediram isso
5: é
4: na mais porta fácil da.
6: Diminuir que aumentar.
4: Pediram na porta da Neoquímica Arena domingo, Dudu.
5: Verdade, é verdade. Pediram mesmo.
4: O 20 fiel do tempo de jogo do estádio, cara.
6: Eu ouvi.
4: Me surpreendeu, Andrezão.
5: Ó, um papagaio cinzento, palhacinho, e eu quero saber se esse papagaio já foi seu em algum momento. Ele é um papagaio cinzento africano chamado Rocco, ele tá causando no Reino Unido. E, como eu disse, eu desconfio que esse papagaio tenha sido em algum momento da vida treinado pelo palhacinho. Bom, a história, Bernardo. Rocco, ele vivia sob a tutela de uma instituição de caridade britânica chamada National Animal Welfare Trust. Porém, ele precisou...
4: Você quer que eu leia pra
5: você? É, então vamos lá, com a pronúncia correta, Bernardo.
4: Eu posso. National Animal Welfare Trust.
5: Perfeito. Boa. Nota 10. Porém, Bernardo, Dodô e Palhacinho, esse papagaio, ele precisou ser levado pra casa de uma funcionária chamada Marion Wisniewski, devido a uma mania persistente que ele tinha, de falar muitos palavrões.
6: Opa, esse é do palhaço.
5: Então, assim, basicamente, metade do vocabulário do papagaio...
6: Era tudo palavrão.
5: Era palavrão.
4: Papagaio raiz.
5: E aí não dava pra ele ficar nessa instituição britânica aí, que o Bernardo falou muito bem, a National Animal Welfare Trust, porque ele ficava falando palavrão sempre que alguém chegava. Mas, por incrível que pareça, essa não é a parte mais bizarra da história, viu, palhaço? Isso porque, no novo lar da Marion, que é a funcionária que acabou levando ele pra casa, já que ele causava tanto problema... A língua afiada do papagaio Rocco encontrou um novo alvo e na sala de estar. E Marion, que era a tutora, ela descobriu da pior forma possível. Ela estava fazendo as tarefas domésticas quando ela pediu para Alexa ler em voz alta os itens pendentes das compras, da lista de compra. E nesse momento, na casa de todo mundo, a Alexa talvez esteja fazendo isso.
4: Há uma possibilidade, você deu o comando da Alexa.
5: Ó, e para surpresa da tutora, o papagaio ele tinha incluído alguns itens nessa lista de compra, como morango e brócolis. Por exemplo, segundo relatos publicados no blog da National Animal Welfare Trust, o cardápio desejado pelo papagaio incluía ainda guloseimas como melancia, passas e sorvete.
6: O papagaio gosta de sorvete?
4: É bom, hein, bicho?
5: Papagaio comendo sorvete, exato. Ó, a audácia do Rocco, ela foi além dos pedidos gastronômicos. Teve um dia que a Marion, a tutora dele, chegou em casa e flagrou o animal curtindo a programação de músicas românticas que ele mesmo tinha pedido pra Alexa tocar. Alexa, bonitário! Ó, abre aspas, segundo a Marion, nunca tive nenhuma preocupação com a Alexa. Toda a família usa, já que ela fica na sala principal. Acho que é por isso que o Rocco se acostumou com ela, porque todos nós conversamos com o aparelho. Então ele simplesmente aprendeu, né, essa declaração da tutora do papagaio.
4: É muito bom.
5: Porém, ela tinha que fazer algo para justamente frear a personalidade consumista do papagaio Rocco. Então ela precisou reforçar a segurança do aparelho com uma senha, Dudu.
6: Ai, ai, ai.
5: Contudo, o segredo ainda corre perigo, isso porque a família agora tem que falar com a Alexa, falar a senha, e o medo dela é que é o papagaio...
6: Ele, ali,
5: esse é o Rocco.
4: Decore a senha.
5: E essa é a Marion. Então o Rocco e a Marion. Então o medo da Marion agora é que o papagaio aprenda a desbloquear a Alexa com o código PIN, com a senha.
4: Isso é muito bom.
5: Olha que loucura.
6: Só faltava essa, hein, velho?
5: E sobre o papagaio cinzento africano, Dodô, ele é considerado um dos animais mais inteligentes do planeta. Olha que legal, o raciocínio dessa espécie se compara a de uma criança entre 3 e 5 anos de idade.
6: Caraca.
5: Cara, um animal que tem o raciocínio de uma criança de 5 anos é um animal extremamente inteligente.
4: É. Já sabe o que tá pedindo pra Alexa.
5: Sem dúvida. A criança de 5 anos já sabe quando ela quer sorvete,
4: exatamente,
5: quando ela quer guloseima, o que ela quer assistir na TV e assim por diante. A ave é capaz de aprender centenas de palavras e, segundo especialistas, ela entende o significado real do que cada uma significa. Então, esse tipo de papagaio, essa espécie...
6: Ele não fica repetindo
5: coisas aleatórias que ele escuta os donos falarem. Ele depois de um tempo, ele passa a entender o que, que significa aquela palavra.
6: Mas ele sabe que sorvete é aquele negócio lá que é gostoso, que, né?
5: Perfeito.
6: Que é docinho
5: e
6: tal.
5: Alguém provavelmente chega pra ele e dá escondido um pouco de sorvete, então ele gosta, obviamente. É. Então ele aprendeu que aquilo é sorvete, ele faz a associação.
4: Ele consegue criar um raciocínio.
5: Exato.
4: Simples, mas ele consegue.
5: É. Perfeito. Um papagaio africano famoso chamado Alex, por exemplo, ele aprendeu a nomear objetos e cores e surpreendeu cientistas ao fazer perguntas sobre a própria aparência. Caraca. Então ele tem um raciocínio assim bastante à frente, né? Quando a gente tá falando de animais.
4: Entrou numa questão filosófica o papagaio.
5: É, ser ou não ser.
4: Caramba, eis a questão.
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1: Vamos ver aqui o ouvinte que se manifestou no WhatsApp a respeito do nosso tema. Se é possível ser amigo de alguém que pensa completamente diferente de você. O ouvinte responde assim, ó.
2: Fala, galera da Energia, quem fala é Alisson de Paraná, Mato Grosso do Sul. Eu acho que é necessário, né, você ter convívio e conversar com pessoas que pensam diferente de você pra criar um senso crítico das coisas, né? Porque senão você
3: mudar, fica alienado, né?
2: Porque se você for andar só com quem concorda com o que você diz, né?
4: Cara, perfeito.
5: É isso, total.
3: Porque aí você tenta mudar a outra pessoa.
5: Você tenta moldar ela, né?
3: Do
4: jeito que você
1: quer. Mais um.
4: Vamos doutrinar lá. A pessoa.
6: Que é o Júnior Ferreira, de Rondonópolis, Mato Grosso. Olha, se tratando de política, religião, futebol, pessoas inteligentes discutem. Um exemplo disso é eu sou petista, tenho alguns amigos bolsonaristas, a gente discute sobre política e a nossa amizade continua a mesma coisa. Saímos final de semana, tomamos cerveja junto e é vida que segue.
5: É isso. E aqui o pessoal tá participando, ó. O Gabriel Prado, ele diz: a gente pensando não que dá, a IA ia dominar as nossas ações e vem um papagaio cinzento rindo que tá em dominando. Cima do ChatGPT, né? O Lailson Anjo.
1: Lailson!
5: Ele diz: palhaço veio pro jogo hoje. E aqui o Ricardo Sabará, ele diz: minha mãe tem um papagaio, 27 anos de idade. Uma figuraça, né? Papagaio é um animal.
1: Papagaio vive bastante, viu?
5: Vive bastante.
3: O da minha mãe tá vivo até 40 hoje.
1: 50, não é?
3: O da minha mãe tá vivo até hoje.
1: É. É sério?
3: É sério.
1: Deixa eu ver quanto que vive um papagaio,
4: quer ver? Coloca o cinza também, vai saber.
5: É isso aí. Entre até 80, viu, Dudu? Pode alcançar 90 anos papagaio.
3: Papagaio vive.
5: Como assim, cara?
1: Como?
5: Um papagaio entre 50 anos, e 80 e pode alcançar até 90 anos.
1: É, tem alguns aqui, ó. Quer ver, ó? É, média de 60 anos, média, né? Na natureza, ou com boa saúde. Espécies específicas, por exemplo, papagaio verdadeiro, a Amazona a estiva, ele pode ultrapassar os 75, 80 anos. É. Enquanto algumas espécies menores, como o papagaio de Senegal, vivem cerca de 30 anos.
4: Longe. Não, o cinza ele é pequenininho, né? Pela cinza. Imagem. É. Pela imagem ele é pequenininho, ele deve ver menos.
5: É, papagaio cinzento africano.
3: Nossa, essa informação vai mudar a minha vida, viu?
1: Porra!
5: Do cinza?
1: O africano.
3: Ah, o africano.
1: Ah, esse daí ele, ó, tá aqui. O papagaio cinzento africano, né? Muito conhecido também como papagaio do Congo. Lá, ele vive em média de 40 a 60 anos. Pode alcançar até 80. Sob cuidados adequados em cativeiro.
3: Esse aí usa conga. E o Bamba? Não,
1: é do Congo. Chura. Congo.
5: Ah. Ó, palhacinho, você que quer curiosidade? Se liga, Dudu. Papagaios famosos no mundo.
3: Pronto.
5: No Brasil, um papagaio que pertenceu ao Frei Damião, na Paraíba, tem idade estimada entre 85 e 90 anos. Poncho é um papagaio famoso que participou de filmes de Hollywood e chegou aos 94 anos. Charlie, uma arara que teria pertencido a Winston Churchill e que alcançou 114 anos. E o papagaio mais velho da história que se tem registro confiável, Dudu, foi o Cock Bennett, um cacatua que viveu cerca de 120 anos.
1: Cacete!
5: Entre 1796 e 1916.
3: Caraca. Meu Deus.
5: 120 anos.
1: Caramba! Você tem um papagaio, você tem. Vai, vamos supor que você tenha 40 anos de idade. Você compra um papagaio, ele vai viver mais que você.
5: É.
4: Que bom, né?
1: Você tem que. Né? Prefiro, você não vai ficar chateado que morreu o bichinho.
4: Ele
1: né?
4: que me enterra, eu não tô afim de enterrar ele.
3: Ele que fica chateado que você morreu.
4: Ele fica triste. Entre que loucura, minha mãe e né? A dele que chore.
1: É, rapaz, que coisa. Bom, vamos lá, vamos pro giro.
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1: Agora é aquela hora, né, de você ficar muito bem informado do que acontece no Brasil e no mundo com André Ranieri.
5: O presidente Donald Trump indicou que pode mudar em breve o nome do estado norte-americano do Novo México. Em uma postagem em sua rede social, a Truth Social, ele compartilhou um mapa para o país em que o território aparece como Nova América. Porém, ao contrário dos montes, lagos ou qualquer outro marco territorial, um presidente não pode rebatizar um estado por ordem executiva e unilateral. Segundo a Fox News, além de um referendo, seria necessário que a esfera legislativa do próprio estado votasse e aprovasse a medida. Um streamer teve um dedo amputado ao tentar pular a grade do Rock in Rio no Parque Olímpico na zona sudoeste do Rio de Janeiro. Segundo informações do jornal Globo, Adalton Rodrigues, conhecido como Logic, de 31 anos, tentou invadir o evento para mostrar possíveis falhas na segurança.
3: Puta, que imbecil.
5: Segundo a direção do Hospital Municipal Lourenço Jorge, na Barra da Tijuca, onde ele foi atendido, o paciente passou por cirurgia e já recebeu alta. O streamer estava acompanhado de um amigo que ficou do lado de fora filmando e que foi e transmitindo também ao vivo pela plataforma Twitch. Uma mulher de 64 anos morreu após ser atingida por um touro durante uma corrida tradicional em Anha, na província de Albacete, na Espanha. A vítima era da Catalunha e estava fora das barreiras de segurança em uma rua do vilarejo. No local, ela tentou escalar a estrutura, mas não conseguiu. A mulher visitava a região com o marido. Outra pessoa ficou ferida em um diferente ponto do percurso. Após o incidente, os eventos que aconteceriam em homenagem ao padroeiro de Anha foram suspensos.
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1: Agora, que loucura esse rapaz aí, hein?
5: Cara.
1: E foi pular lá, hein?
5: Você quer saber a pior da história, Dudu? Isso,
1: mas aí trouxe, também, hein? Puta não, trouxa, hein?
5: Tem uma trouxa. Coisa pior nessa história. Ah, ele é pior? Ele tinha os ingressos pro dia.
1: Ah. E por que pulou?
5: Porque não. Ele queria. Ele é um streamer, ele queria gravar um vídeo. É influenciador digital, né? E ele queria mostrar que era possível entrar no Rock in Rio. Sem pagar.
1: Ah, não é possível.
3: É, o streamer que tem strumer na cabeça.
1: Só pode ser, né?
3: Aí
1: pode
3: faz ser. Essas coisas.
5: E tem a imagem dele saindo no hospital, que eu acho que ele perdeu esse dedo anelar aqui de uma das mãos, então ele tá enfaixado, ele mó feliz, assim, mostrando.
4: Feliz?
5: Não, ele tava amarradão, assim.
4: Porque deve ter dado muitos likes, muitas
5: sei
4: curtidas.
5: Lá, cara, sei lá, mas...
4: Deu engajamento.
5: Mas é muito louco.
3: Que tava anestesiado ainda.
5: É, então, não, às vezes é.
4: Os streamers, eles vivem nesse, né, anestesiados, fica tranquilo.
5: E o mais curioso é que ele tentou provar que dava pra entrar sem pagar no Rock in Rio e na verdade ele provou que é difícil entrar sem pagar no Rock in Rio.
4: E você pode ter que dar um dedo pra pagar entrar no...
5: É, e pode custar
4: sai
5: um
4: caro,
5: dedo.
4: Porque um dedo é caro. Caro. Se você parar pra pensar, um dedo é caro.
5: Não,
4: quanto
5: exato.
4: Vale o seu dedo?
5: Cara, não tem... É que... É,
4: não tem preço.
5: É, o anelar eu acho que é o que atrapalha menos, né, de perder, mas assim...
3: Dependendo do dedo, pode...
4: É, tem que ver, segundo a legislação, né?
3: É importante.
5: É. Eu acho caramba. Que os piores dedos pra você perder da mão são o mindinho, o indicador e o dedão.
4: O polegar e o indicador você perde o movimento de pinça. Realmente
5: esses dois.
4: Bem complicado de se perder.
5: O anelar ele não vai poder casar, né?
4: É, o que... Vai, poder vai, né?
5: Só que vai ter que pôr no outro.
4: É, exatamente. E ainda sobre Rock in Rio, você viu o Pericles ontem?
5: Periclão, né?
4: Periclão arrebentando.
5: Um showzaço.
4: Cantando Michael Jackson. Você
5: Roupa Nova também, né?
3: Meu Deus.
4: Roupa Nova tava com o Guilherme Arantes lá.
5: Então,
4: foi bem legal
5: e
4: também,
5: foi uma injustiça histórica que foi desfeita, né? Porque eles nunca tinham tocado lá.
4: Ah, não sabia disso. Eu não tinha essa informação. Periclão cantando Michael Jackson.
3: Meu Deus.
4: Foi legal
1: ele
4: pra caramba.
1: Ele cantou Michael Jackson?
3: E, estragou.
4: Arrebentou.
5: Não, estragou
4: Pericão
5: nada.
4: É bom, cara. Pericão manda bem.
5: Ele tem baita voz.
4: Exatamente.
5: E sobre essa última nota aqui, vocês chegaram a ver essa matéria da mulher de 64 anos que morreu lá durante quando eles soltam o touro, né, nas ruas, aquela tradição espanhola. Cara, tem a imagem disso e é bizarro, assim, você vê que ela tava ali
4: visitando,
5: no evento.
4: Né,
5: não, ela tava participando do evento, assim.
4: Sim.
5: E aí tem uma hora que o que acontece? A cidade coloca umas estruturas e você tem que dar uma escaladinha nela. É uma estrutura como se você tivesse que subir aqui essa janela aqui que tá a 1 metro do chão.
4: Certo.
5: E ela não conseguia, ela ficou tentando, não conseguia subir. E aí vieram 3 touros na direção dela. E aí qual que é a reação dela? Em vez dela, acho que se ela ficasse quieta ali, paralisada... Talvez
4: passasse batido.
1: Ah, saiu correndo.
5: Saiu correndo.
1: Aí tomou a castetada.
5: Aí um vira foi alvo. Atrás dela e quando ele... E touro é assim, quando ele pega, ele começa
1: ele
5: a jogar
1: joga,
5: pro alto,
1: né?
5: Ele joga de novo, aí vira, tipo, parece uma boneca de pano mesmo.
4: Pô, mas a teoria do fica quieto e não sai correndo é muito... Você tem que ter muito sangue frio. Eu não vou correr, vou parar que, segundo a lógica, ele não vem.
3: É. Eu torço sempre pro touro mesmo, né? Pra ele pegar.
1: Eu também não gosto dessas brincadeiras
3: vai
1: aí.
3: Vai mexer com o bicho, velho.
1: Ah, deixa o bichinho lá, né?
3: Não, uma chifrada.
1: Eu também não curto muito.
3: Eu torço
1: mas
3: sempre
1: enfim.
3: Pro touro.
1: Muito bem. Deixa eu ver aqui, tem ouvinte se manifestando também no WhatsApp do tema de hoje, vamos ver?
7: Fala, rapaziada, bom dia aí. Sobre o assunto aí de poder conviver com alguém que pense diferente, normalmente você vai casar com uma pessoa totalmente oposta a você. Aquele ditado dos seus opostos se atraem, pelo menos Pra mim foi válido. Minha esposa era, né, corintiana. Tinha agasalhos, foto de Corinthians, tudo. E eu sempre fui palmeirense, fanático. E eu acabei convertendo ela a ser palmeirense. Hoje ela é mais chata do que eu. Bom dia aí pra todo mundo. Um abraço, Wesley aqui de Itaquera.
1: Olha só, uma salva de palmas, esse rapaz salvou uma alma. Ele salvou uma alma.
4: Cara, que história
1: você bizarra. Tem o seu lugar no céu garantido, cara. Que sensacional, salvou uma alma. Ele salvou.
4: Esposo do
1: ele
4: Wesley.
1: Salvou o Bernardo Veloso.
4: Esposo do Wesley. Estamos maravilhoso. Aqui pra te dar suporte.
1: Esse é um relacionamento. Se eu pegar tóxico. O nome desse ouvinte, tinha que mandar um prêmio pra ele. Esse, ele merece um prêmio da rádio. Essa é a verdade. É, maravilhoso esse
4: você tá sofrendo num
1: relacionamento. Sofrendo aonde?
4: Temos que salvar essa moça.
1: Eu vi sofrendo aí no último final de semana. Eu vi.
4: Senhora esposa do Wesley, procure a gente.
1: Eu vi.
4: Temos uma rede de apoio.
1: Muito bem. Vamos lá, vamos dar sequência. Vamos, bombadas. Bombadas do Veloso. Bombadas do Veloso. Olha, bombadas são aquelas notícias que não mudarão em nada na sua vida, são as bombadas do Veloso.
4: Nanda Marques e José Loreto curtem praia no Rio de Janeiro com direito a chamego na areia. Marina Sena viraliza com escolha de livro e fãs apontam em direta a Juliana. Piscina no teto e cafofo. Mauro Souza mostra detalhes nunca vistos de seu apartamento. Vestido de Graciane Barbosa arrebenta e namorado a salva com gambiarra. Futebol Série B do Campeonato Brasileiro. Fernando Sobral rescinde com o Curitiba e será emprestado pelo Cuiabá ao Sport.
0: 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Oh,
5: hoje meu aproveitamento do Dodô foi de 6 nomes que apareceram aqui. Eu conheço 4. Ó.
4: Opa!
5: Tô melhorando. Não sei quem é a Nanda Marques, confesso, mas sei quem é José Loreto.
4: Boa.
5: Também sei quem é a Marina Sena.
4: Certo.
5: Mauro Souza não conheço também.
4: Juliano, o namorado de Marina Sena é Juliano Floss.
5: Juliano não. Ah, o Juliano Floss conheço também. Conheço. Ah, verdade.
1: Tá melhorando.
5: Conheço o Juliano Floss, participou do Big Brother.
4: Mauro Souza.
5: Todos que. Não sei quem é Mauro
4: Souza. Filho de Maurício de Souza, que inclusive fez como ator do filme.
5: Eu sei quem é. Você assistiu o filme? Não assisti.
4: Pra quem gosta de Turma da Mônica, bem legal.
5: Então eu sei quem é o Mauro Souza. Sim, Graciane Barbosa também sei, né? Porque, como um bom apreciador de Big Brother.
4: E de ovos
5: também. Fernando Sobral é o
1: apreciador de ovos?
5: Apreciador de ovos.
1: Foi isso que deu entender, gente.
5: Mas,
1: palhaço. Ranieri do céu. Ranieri, meu brother. Irmão. Não vai dar do Bernardo, porque ficou ruim no ar. Eu vou dar essa dica. Ficou como apreciador.
5: Posso falar?
1: De ovos? De ovos.
5: Deixa eu falar uma coisa pra vocês. Não. Depois disso, acabou o programa.
1: Não.
5: Acabou. Calma aí, calma aí. Eu tenho
1: rapidinho, rápido.
5: Rápida defesa, palhaço. Primeiro, ovos são um super alimento, e estudos mostram que 2 ovos pela manhã todos os dias fazem muito bem pra saúde, viu, palhaço?
1: Acabou o programa, amanhã tem mais, 10 da manhã, aqui de volta, o Morde a Sopra. Você vai ficar com um intervalo, horário político, e você que não quer ouvir o horário político, corre lá pro YouTube que tem tempo de jogo. Valeu, tchau.
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11: O Lima que apareceu que na filmagem, o Mota falou que ele parecia o Hulk Hogan. 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
7: Bom dia, bom dia, bom dia, bom dia, bom dia, bom dia, bom dia, bom dia. Estamos começando. Senhoras e senhores, mais uma edição do Energia na Veia, na Energia. Ai, ai.
11: Sim, Ribeiro, bom dia.
7: Bom dia, criançada, bom dia. Bom dia, Johnny, bom dia, Vini, vamos que vamos.

0: e a cores, velhota.
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0: Todo mundo ligando, todo mundo participando aí, 32847097. Você que tá ouvindo aí pela internet nesse exato momento, fala para aquele seu amigo, ó, baixa o aplicativo, que no horário político, a programação da Energia 97 continua normalmente, tá bom? E logo mais às 7h25 voltamos para o rádio. Legal? Fechado? Não vamos nem ficando muito com blá blá blá, não. Então vamos nessa. É isso? É isso.
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0: É isso. Hi, lady, tonight. 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
2: Oh, lady, lady,
0: a música é demais, né? Red Velvet. Lady, don't cry.

0: Energia, Cristina Aguilera. Genie in the Bottle, na Energia 97, a energia que te move. Continue ligando, participando. Estamos de volta aqui no rádio, no rádio. É isso mesmo. Esse é o Energia na Veia. Na Energia. 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Velhota, chega aí. Com mais um enigma pra nós, vamos nessa, vamos lá, ó. Enigma bacana hoje, hein, meu?
1: Bom dia, meus amigos de plantão. Vamos ao enigma do Arco da Velha. O que vem escrito no adesivo do carro que todo mundo colou às vésperas do Rock in Rio? Rock in Rio! Rock in Rio!
0: Vai, velho!
1: Alternativa A. Não dá pra ir, tô de castigo. B. Vai lá! C. Eu vou! D. Nós da fita, truta! Qual é a resposta certa, hein? Você sabe qual é a resposta?
0: Ai, que malandrona.
1: A ver, minha volta daqui a pouco com a resposta.
0: Isso, ela tá muito malandrona, né? É nós na fita. Nem essa gíria já tá ultrapassada também. É nós na fita, que fita? Criançada já não sabe mais que fita que é essa. Né? Que fita? Né? É nós na fita. Também não sei se essa fita era a fita que eu tô imaginando que era a fita. Entendeu? Não sei se eu tô explicando direito também. Daqui a pouco vem Grandmaster Ney e vai explicar o que significava nós na fita. É isso aí, meu. Vamos nessa. Ó, o pessoal pedindo música, hein, meu. Hoje é delivery, não esqueçam. Hoje é delivery, certo? Você pode pedir sua música aí, fique à vontade. Ó, que nem o ouvinte aqui, ó.
2: Bom dia, Silvio. Tudo bem? Rafael aqui da Zona Norte. Eu queria escutar a música do Black Eyed Peas, Where is the Love? Acho que é uma pergunta que a gente faz até hoje, né? Um abraço a todos.
0: Então vamos nessa, né? Dá uma acalmada também, tá chovendo aqui em São Paulo. Vamos com uma musiquinha tranquilinha, ó. Vamos dançar. Black Eyed Peas. Where is the Love? No Energia na Veia. Na Energia 97.

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0: Se liga aí, hein, meu? Se liga aí. 14 de novembro. 14 de novembro, anota essa data, vambora. Vambora para mais um Halloween da Véia, meu. Vai ser demais, certo? Lá no Complexo Tempo, na Moca, certo? Então, ó, o lugar é incrível, quem já foi sabe do que eu tô falando. Ah, o lugar, meu, muito bacana, certo? Confortável para todo mundo. Então, vamos para lá. E você vai poder curtir aí muitas atrações legais nesse Halloween da Véia, meu. Vai curtir, ó, a Tânia Evans, que é a cantora dos grandes sucessos do Country Beat, né? Todo mundo já dançou aí com Call Mr. Ray, Call Mr. Ray, Call Mr. Vain, Mr. Vain. E tem mais, ó, pra galera da geração dos anos 80, todo mundo, né? Relembrando os anos 80 aí nas mídias sociais, fazendo fotinho da época dos anos 80, vai poder matar a saudade com Maurício Gasperini, do ex-Rádio Táxi aí, ó. Garota dourada, quero ser seu irmão, é minha pequena Eva. Ó, é um compilado, o amor de verão. Ó, todas essas você vai ouvir aí, tá bom? Kiko Zambianchi, rolam as pedras, deve rolar. Se um dia eu pudesse ser meu passado inteiro. Eu espero não estar espantando as pessoas cantando desse jeito no rádio. Sabe quem também vai estar por lá? Virginie, do metrô. É isso mesmo. Aí no balanço das horas tudo pode mudar. Eu acho que ele não vem. Não. É isso mesmo, 14 de novembro, todo mundo lá. E fora, lógico, depois de tudo isso aí, ainda teremos também os DJs. Os DJs, claro, os DJs do Energia na Véia. Eu apresentando por lá, junto com o Domênico Gato, a Velhota, né, já tá preparando a fantasia dela pro Halloween. 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Você pode tirar foto com o Johnny. É isso aí. Chama e fala, eu quero tirar uma foto com o Johnny. Tá bom? E aí o pessoal da recepção vai lá, chama o Johnny, leva uma foto bonita com o Johnny. É isso aí, Johnny. Boa, meu velho. Olha lá, ó, o Johnny, olha lá. Adora, adora. Tears for Fears.

0: Fala, Silvio Ribeiro, bom dia! Aqui é o David da Vila Ema, tudo bem, Silvião? Toca pra nós, Cyndi Lauper aí dos Goonies. Valeu, Silvião, bom dia!
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0: Energia, CNC Music Factory, Do You Wanna Get Funky, na Energia 97, no Energia na Veia, certo? Também rolou pra vocês aí Barão Vermelho, Puro Êxtase, é Cyndi Lauper, aí o pedido do ouvinte, porque hoje é delivery, né? Você pode pedir sua música e fique à vontade, toda quarta-feira tem delivery aqui na Energia. 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Vamos pro intervalo e já voltamos com muito mais Energia na Veia, na Energia, a energia que te move. Já tem DJ Grandmaster Ney, não sai daí não.
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0: E até às 11 horas tem Energia na Veia, o melhor programa de flashbacks do seu rádio. 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
6: Voltamos com energia na véia, na energia. A energia que te move. E hoje, meu amigo, temos DJ Grandmaster Ney, fala Ney.
7: Ao vivo e em preto.
6: É isso aí, boa, cara.
7: Olha só, eu quero já abrir esse meu horário aqui, mas antes, falando aqui de um presente que eu ganhei, para você que está assistindo o Energia na Veia, com as imagens geridas aqui pelo nosso querido Johnny, tá vendo que eu ganhei uma camiseta aqui, olha, estampada, muito bacana. Oh. Um presente do meu querido Cleiton Campos. Valeu, Cleiton, pelo presente. Olha aí, camiseta bacana do Grandmaster Ney. E essa camiseta, ela tem um propósito, né, cara? Porque a partir de hoje, oficialmente, eu começo a divulgar a minha turnê Grandmaster Ney 5 décadas.
6: Olha, que legal.
7: 5 décadas. Véio. E eu quero, inclusive, aproveitar e pedir a licença, obviamente, de vocês, para durante esse mês, esse mês de setembro e começo de outubro, eu poder, todas as minhas participações, apresentar alguma coisa, alguma música que fez parte da minha história durante essa trajetória de 50 anos, né?
6: Você tem todo o direito.
7: Pô, obrigado. E eu quero começar, Silvio, com uma música que eu tenho certeza que você vai lembrar que você dançou muito. Essa música foi o divisor de águas na minha história, como DJ e como pertencimento também, porque ela fez parte de uma geração dos anos 70, e que foi a época que a cultura soul acampou aqui no Brasil com muita propriedade, com muita história, mudando completamente o conceito de como a gente deveria se comportar e curtir as festas. Foi a época do cabelo Black Power, da calça boca sino, sapato plataforma, e essa música é de 1974, ela tem exatamente 52 anos, que foi produzida pelo nosso glorioso trompetista Donald Byrd, com mais 7 integrantes, alunos deles de Harvard, montaram a banda The Blackbirds. E essa música chegou no Brasil, causando assim um furor absurdo, redefiniu toda a minha cultura, toda a minha história com relação à música negra. E eu tenho certeza que muita gente que vai ouvir aqui no nosso Energia na Veia vai se lembrar desse som, que faz parte da história de 50 anos da carreira do DJ Grandmaster Ney. Vamos lá, Silvão?
6: Então vamos nessa, senhoras e senhores. Agora vamos com DJ Grandmaster, Master Ney, aqui no Energia na Veia.
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1: Pô, boa, né? Fechando aí em grande estilo com essa releitura, essa regravação do álbum de tributo ao Tim Maia, do Jota Quest, sensacional. Essa música, Estrela do Meu Show, foi gravada ali pelo meados dos anos 80, né? E ela é uma regravação do grupo Quick, né? Do grupo, sim, aquele do I Can't Help Myself. Ele fez uma versão, o Tim Maia fez uma versão, e acabou lançando num compacto do outro lado do Leme ao Pontal, né? Óbvio que do Leme ao Pontal fez, explodiu, muito mais sucesso, né? Mas esse álbum do Jota Quest fez uma tremenda releitura. Eu tô achando, tô amando, né, meu, esse fato desses grandes artistas buscarem um encontro com a história e com a essência da nossa música negra, né? Eu acho demais. Estão de parabéns os meninos do Jota Quest. E tem tudo a ver com o nosso histórico, sim, de energia na veia, né?
0: É o que a gente tava falando aqui fora do ar. A raiz, né? O DNA do Jota Quest é a Black Music.
1: É Soul Music.
0: É bem legal. Eles começaram nessa linha, depois foram por outros caminhos e hoje os caras...
1: Mas eles sempre voltam e resgatam, sempre voltam pra beber da fonte, né, cara?
0: Isso é muito bacana, velho. Bom, então... Pessoal, te achar nas mídias sociais? Só quer falar mais uma coisa?
1: Não, nas mídias sociais, galera. E é o seguinte, fiquem atentos. Para você que está afim de fazer os eventos Grandmaster Ney 5 décadas, é só entrar em contato no telefone 11-940-41-6834. 11-940-41-6834. E a gente está preparando aí um circuito muito bacana, com paradas muito legais, com os DJs convidados para poder participar desse evento que eu faço com muito carinho e com muito amor para todos aqueles que curtiram o Grandmaster Ney ao longo desses 50 anos, beleza?
0: Obrigado, meu velho.
1: Obrigado. E para me achar nas mídias sociais, Grandmaster Ney no Instagram e também no Facebook.
0: Fechou.
1: Valeu, Silvião. Grande abraço. Johnny, mais uma vez, obrigado pelo suporte. Vini, aquele abraço, querido. Tamo junto e até a próxima, se Deus quiser.
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0: La Bouche. Be My Lover na Energia. 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
0: Daqui a pouco tem muito mais delivery e energia na veia pra você. Pede sua música aí, tá bom?
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4: 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Esse programa é incrível. O melhor programa de flashbacks do seu rádio. Hoje é delivery, você pode pedir sua música através do nosso WhatsApp 966507997 ou através do nosso telefone 3284-7097.

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1: Bom dia, Silvio, que é o Danilo de Moema. Quarta-feira, tá frio, mas nós não estamos nem aí. Silvio, toca pra gente, por favor, Come As You Are, do Nirvana.
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0: 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Ah, continue ligando, participando, 3284-7097. Hoje é delivery também, você pode pedir sua música. Hã? Fique à vontade.
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Vamos lá. Pra onde nós vamos nesse exato momento? Vamos pro telefone, né? 3284-7097.

0: Vamos lá, vamos lá. 3284-7097. 3284-7097. É isso. Caiu a ligação. Próximo. Próximo! Alô.
1: Alô?
0: Com quem eu falo?
1: Beto Andrade, de Santa Terezinha.
0: E aí, Betão, tudo bem?
1: Melhor agora, Anísio. Como foi sua festa?
0: Pô, foi sensacional, cara.
1: Eu imagino, pô. É uma pena que eu não pude ir.
0: Não, chegou lá, você não sabe o que aconteceu.
1: Opa.
0: Eu peguei o microfone e falei, cadê o Beto Andrade? Pessoal, faltou. Falei, caramba, não veio, velho. Pô, brincadeira. Mas
1: eu tava em alma lá, sabia?
0: Eu, hein?
1: A minha alma tava lá junto com você lá.
0: É. E aí, cara? Pede uma música.
1: Eu vou pedir uma música em sua homenagem lá, que eu sei que você tocou lá, Celebration.
0: Boa.
1: Pra celebrar a sua vida.
0: Você tinha falado pra eu tocar, né?
1: Isso, foi. Você ouviu, eu escutei, eu peguei no Instagram lá.
0: É, isso mesmo, cara.
1: Eu acompanhei sua festa no Instagram, você disse que não, é? Eu mandei toda uma mensagem pra você.
0: Legal.
1: Você tava com um bonequinho do Bozo, que eu te presenteei uns tempos atrás aí na rádio.
0: Boa. É, e aí,
1: tem
0: meu?
1: Ainda que...
0: Eu tenho.
1: Pode falar, desculpa.
0: Tenho o bonequinho do Bozo lá ainda.
1: Bacana. Ah, que bem.
0: Aliás, deixa eu agradecer também, meu, a galera da Trópico Concept, que me mandou lá, meu, putz, um capacete do Ayrton Senna, uma...
1: Eu vi, muito bonito, hein?
0: Tá. Você lá.
1: Postou lá.
0: Postei no meu Instagram, muito... cara, obrigado aí a galera.
1: Uma grande homenagem, hein? Uma grande homenagem.
0: Que é isso, cara, puta, muito legal mesmo. Agradecer
1: você merece tudo de bom, e vocês da rádio também.
0: Agradecer o Ricardo aí, meu, da Trópico Concept. Obrigado mesmo, viu, meu velho? Obrigado aí pelo presente. Fiquei emocionado aí, meu. E você quer mandar antes de mais nada, o tema dessa semana. O que que você gostava ou não gostava de comer na sua infância?
1: Essa aí matou meu coração. Eu gostava de comer o franguinho na panela da minha avó lá no interior.
0: É mesmo?
1: O franguinho na panela, meu. Franguinho, caipirinha lá.
0: Caipira, era bom, né, meu?
1: Quando eu ia com a família lá, até os meus avós partirem, eu tive presente lá.
0: Que legal, que legal. Manda beijo, abraço pra quem se quiser.
1: Eu quero mandar um abraço a todos aí da Esteira do Futuro aí, onde eu dou aula para as crianças. Só umas 300 crianças só.
0: Opa, você dá aula do quê?
1: Mandar lá um abraço. A seu Afonso, o Eric, a Amanda, a filha dela, a Manu, o professor lá que tem lá, o Felipe, e a todos da rádio aí, que fazem as nossas alegrias todos os dias.
0: Só uma curiosidade, você dá aula do quê?
1: Escolinha de futebol.
0: Ah, escolinha de futebol, que legal, bacana, e... meu, bacana.
1: A gente dá lá a guita com as crianças, vai, meu, vocês são o futuro do Brasil, então... Tem que se empenhar e fazer de melhor de vocês.
0: Obrigado, meu velho. Abração. Ótimo dia pra você.
1: E pra você também, vai. Bora celebrar.
0: É isso aí. Abração. Valeu. Esse é o Energia na Veia, na Energia. Eu aceito parabéns até o fim de setembro. Obrigado a todo mundo aí. Vamos nessa. Cool the Gang.

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0: Energia, Rick Astley, Together Forever, aqui na Energia 97, a energia que te move, certo?
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0: Ai, você tá ligado, né? É isso aí, vai rolar o Halloween da Véia, meu, aquela festa que todo mundo espera. Todas as pessoas esperam pra curtir uma noite incrível, incrível. É isso aí, uma super produção, gente, uma super produção da Energia 97. E dessa vez vai ser dia 14 de novembro. Anota essa data, já prepara aquela fantasia e vai ser muito legal essa festa. 14 de novembro no Complexo Tempo, na Mooca. É isso aí, vamos relembrar muita coisa legal e teremos atrações incríveis. Olha, você se lembra dessa música aqui, ó? Ó, ai meu Deus do céu! Ai meu Deus do céu, meu Deus do céu! Se liga, ó! Ela vai estar lá! Tanya Evans! A cantora dos grandes sucessos do Country Beat, ó! I know what I want! É isso mesmo, é isso mesmo. I want what I want. Vai ser demais, demais, demais, meu. Também teremos quem? Quem mais, meu? Maurício Gasperini, ex-Rádio Táxi, relembrando todos os sucessos aí, meu. E a pequena Eva, Eva, garota dourada. Não, para de cantar, meu. É melhor colocar o original, né? Colocar o original, meu. Kiko Zambianchi, meu. Ó, oh, meu Deus do céu, que legal, cara, que legal. Kiko Zambianchi também por lá, vai ser incrível, ó. Oh, vamos adiantar aqui, ó. Oh.
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0: Ah, que bacana.
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0: Vamos matar a saudade dos anos 80, hein?
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0: Com Maurício Gasperini, com o Kiko Zambianchi.
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0: E ainda tem mais, meu. A Virginie. Virgini do metrô, isso aí, meu, putz, vai ser incrível, vocês não podem perder por nada deste mundo, muito legal mesmo, vai ser uma super festa, é o Halloween da véia, é o Halloween da véia, certo? 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É muito menininha, né? Essa música aqui. Ai, as menininhas cantavam na época dos anos 80. Ah, Virginie.
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4: Santado de Dante, Dante, que ele é bem, é só se ligar.
0: Vai ser demais essa festa, hein, meu? Halloween da Véia, com várias atrações, anos 80, anos 90, vai ser incrível. Ai, Nica Mose, bota a mão pra cima todo mundo aí, meu. Na, na, na, na. É isso aí, pra lá e pra cá, pra lá e pra cá, vamos lá, vamos lá.
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1: Bom dia, Silvio. Muito bom dia a todos. Quartou. Aqui é a Amanda e o...
2: Rafael. Aqui estamos para pedir uma música. O nome dela é Thriller, do Michael Jackson. Tantas Thriller. Thriller night. Tantas Thriller. Thriller night. Obrigado, Silvio. Bom dia.
1: Obrigada, Silvio. Quartou. Beijo.
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0: Prince.
1: Kiss.
0: É isso mesmo, meu. Intervalo e já voltamos.
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6: Jimmy Cliff na Energia 97, Reggae Night.

0: 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Jimmy Cliff. Esse é o Energia na Veia, né? Ai, ai, ai, vamos nessa aqui, ó. Preciso falar com você, meu amigo. Você que anda meio chateado, né? Fez aquela, aquela foto e agora, meu, tá viralizando pra caramba aí nas mídias sociais. Todo mundo tá pedindo pro chat GPT, né? Fazer aquela foto dos anos 80. Aí lembrou você dos anos 80, você falou, esse cara era bom. Esse cara era incrível, né? Porque atualmente você anda muito cansado, né, cara? Muito, meu, desanimado pra tudo. Você falou, esse cara dos anos 80 aqui, meu, era conhecido, como é que era aquela expressão que o pessoal usava para as pessoas assim que eram... o cara que era pegador, né? Hoje em dia fala, ah, o cara é pegador, dá uma mulherada, não resistia. O cara era um garanhão, né? Esse cara era um pão. E hoje tá aí só um bagaço. E tá chateado, tá desanimado. Meu amigo, isso tem jeito. Isso é um problema médico. 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Ah, temos, hoje é delivery, aquele dia de que as pessoas podem pedir música, nós estamos atendendo os pedidos aqui. E às vezes a pessoa não sabe o nome da música. Não sabe, também não precisa saber. Não sabe o nome da música e não sabe quem canta. Aí o que, que eu falo sempre aqui, toda quarta-feira que tem delivery? Canta. Canta a música pra gente. E aí nós vamos tentar descobrir a sua música. Né? É isso aí. Vamos ver aqui, ó. Qual é a música? Qual é a música dessa ouvinte aqui, ó? Vamos lá, vamos lá.
1: Silvio, hoje é delivery. Eu queria pedir uma música, eu não sei o nome, mas eu vou cantar um pedacinho. A moça parece que fala o nome de uma cidade, que é assim, ó. Tá, tá, tá, tuí. Tá, tá, tá, tuí. É o que eu lembro.

Todo mundo junto aí, vamos lá, todo mundo junto, vamos lá, vamos lá. Tatuí. Boa. Essa música é demais, Aretha Franklin.

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1: Bom dia, Silvio, turma da energia. Eu não ia em bailinho de garagem porque papai não deixava. Ele era muito bravo. Toca pra mim, Lulu Santos, um pro outro. Eu quero dedicar pra todo mundo que tá lá no chat da Twitch. É a Lia Santos de Carapicuíba. Beijo!

0: Mettemi Laura Pausini, La Soledad. Ai, Tina Turner, Simply the Best, Everything But the Girl Missing, pedido dos ouvintes, muito legal, né? Mas agora eu quero falar do Halloween da véia. Põe uma trilha de Halloween aí, ó.
1: Calada a noite preta.
0: Uau!
1: Noite preta.
0: 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Basta trazer uma coxinha pra nós. Tô brincando, gente. Hoje é dia do cachorro quente, hein? Hoje era um dia bom, devia ter pedido antes. Agora o programa tá acabando. Mas se quiser trazer cachorro quente pra gente, a Rádio Energia 97 agradece. Hoje é dia do cachorro quente, a galera do dog aí, meu. É o mínimo, hein? 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
2: Bom dia, Silvio Ribeiro. Bom dia a todos que ouvem a Energia. Hoje é 9 de setembro e nós estamos aí sim. Hoje não é um dia qualquer, hoje é dia do meu aniversário. Aqui quem tá falando é o Márcio Salgueiro, do Rio de Janeiro. Desejo a todas as pessoas que estão fazendo aniversário hoje também muitas felicidades, tudo de bom. Eu queria ouvir, já que hoje é delivery, Born to Be Alive, do Patrick Hernandez. Muito obrigado. Bom dia a todos. Vamos viver, gente. Vamos viver.

0: Delivery. 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
1: Ei, Silvio, aqui é a Paula da Penha. Toca pra nós Faith No More. Adoro esse grupo. Faz tempo que eu não escuto essas músicas deles. Beijo, Silvio.

0: Obrigado. Ah, Faith No More. Esse é o Energia na Veia. Aqui, meu amigo, é outros 500, como diria antigamente, né? Aqui é outro nível de programa. A gente fala só piano e só piano. É ou não é, velhota?
1: Muito bem, estamos de volta. E a resposta certa já pintou aqui, né? Energia. O que vinha escrito no adesivo do carro aqui, todo mundo colou as vésperas do Rock in Rio, claro. A resposta certa é... Se eu vou. Todo mundo queria ir no Rock in Rio. Era sensação nos anos 80. Se você não foi, se estrumbicou todo. Se você errou, também se trumbicou todo. Mas se você acertou, parabéns. Amanhã eu volto com mais enigmas. Tchau.
0: Tchau, velhota. É isso aí. Vamos nessa, né? Então tá bom, ó. 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Tchau, até amanhã. Valeu. E é isso, velho. Vambora.
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3: 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Então tá. Ok,
0: ready? 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
8: A Bike é outra nova marca chinesa que chegou ao Brasil e começa suas atividades com os elétricos Arc Fox T1 e T5 e promete 5 SUVs, 4 crossovers e uma picape até 2028. Os planos são arrojados. A rede de concessionárias já está formada e começa a operar em novembro. O Arc Fox T1 é um modelo posicionado como um crossover que concorre tanto com modelos como Jeep Avenger, Hyundai i20, Volkswagen Tera, como com SUVs maiores como Hyundai Creta, Volkswagen T-Cross e Jeep Renegade. Na China, o Arc Fox T1 tem 2 motores elétricos de 94 cavalos e autonomia de 425 km no ciclo de lá. O Arc Fox T5 é um SUV médio com autonomia chinesa de 660 km. Até 2028, a Bike promete esses 10 carros que eu falei e não pretende trabalhar apenas com carros elétricos. A produção de seus carros por aqui faz parte dos planos da marca, assim como fez a GWM. Me segue no Instagram, @claucarsugo.
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0: Muito bem, senhoras e senhores. Muito bem, respeitável público. Estamos começando a edição deste pequeno, minúsculo programa, eu diria. Bom dia, amigos. Bom dia, bom dia.
1: Bom dia. Bom dia. Muito bom dia.
0: Vocês estão bem?
2: Bem. De boa.
3: Estamos bem.
1: E você, bem. Dudu?
0: Tudo bem, né? Fazer o quê?
1: É.
0: Né? Fazer
3: ânimo,
0: o quê?
3: Ânimo, Dudu, ânimo. Quarta-feira.
1: É.
3: Quartou.
0: Hoje tá complicado aí o trânsito em São Paulo. Semáforos quebrados, uma coisa de louco.
4: Cidade de papelão.
0: Chuva, né? Cidade aqui. Choveu aqui, complicou tudo, né?
1: Lascou, né?
0: Não tem jeito.
4: É de papelão.
0: Né? Não tem jeito. Mas vamos que vamos. Vamos que vamos, né, palhaço? Vamos que vamos, palhaço.
4: Quanto Aonde? Tempo, Dudu? Da Casa Verde até aqui?
0: Aham.
4: Deu uma horinha e meia?
0: Não, não deu. Não chegou a isso, porque se eu viesse mais cedo, daria. Mas você daria. Acho que deve ter dado uns 40. Fica quieto, palhaço, que eu tô falando com ele.
3: Ei, tá? Palhaço,
0: ele me fez uma pergunta e estou respondendo, tá? Seja educado, senhor.
5: No rádio, tá? Doutor.
0: Coleguinha, fala na vez do coleguinha. Tá?
3: Que
0: é isso aí? Que é isso aí?
6: Hoje é dia do cachorro quente.
3: Olha céu. Que
0: e aí, mas é linguiça.
6: Põe no ar.
0: Isso aqui é uma linguiça.
6: Põe no ar,
0: Johnny. Não pode.
6: Não pode.
0: Isso é uma linguiça. É uma linguiça.
6: Ó, o Ranieri tá salivando.
4: É isso, Johnny. Faz o que o palhaço falou. Coloca a imagem da emissora no ar. Vamos derrubar o
1: ar. Ao vivo. Coloca a Globo no ar.
0: Não pode, pô.
6: É burro pra caramba.
1: Não é a Globo, não é.
6: É burro.
0: Não pode, não pode. Tá?
6: Esse trouxa que é de Osasco não fala. Eu vou falar. Hoje é
0: não
6: dia.
0: Não pode!
6: Hoje é dia do cachorro quente. E então é o seguinte: nós estamos. Eu, doutora Rose.
0: Quem tem?
6: Rani and Trouxa e Domênico.
0: And Trouxa?
6: É.
4: Eu sou eu.
6: Estamos esperando um cachorro quente. Você que tem uma.
3: Gostei.
0: Vá.
6: Você que tem uma barraquinha. Gostei. Você que tem uma.
0: Ups, uma... E o Johnny?
6: Também.
0: Então, por que você não falou?
6: Porque o
0: Johnny... E o Vini que trabalha.
6: O Vini também.
0: Ele não fala, ele todo esquece. Mundo. Ele acha que é só aqui o mundinho aqui, só. Só isso aqui que é o mundinho
6: Chegando
0: dele.
6: Chegando pra mim, tá ótimo.
3: Manda uns 10, né?
6: Manda uns 10 cachorro quente pra nós 10. Aí. Mas não vem com o cachorro quente.
3: Distribuir pra rádio.
6: Ó, o Domingo já tá querendo miguelar.
4: Atenção.
0: Não é miguelar, você acha que alguém vai mandar 10 cachorro quente aqui?
6: Lógico que vai, nós temos 20 bom.
0: Eu duvido.
6: 20 de coração.
0: Eu duvido.
4: Darei nomes.
0: Ó,
4: atenção, Adriano, Giovana, Tião, as barraquinhas de cachorro quente de Osasco.
3: Nossa, estamos aqui. Osasco.
4: A que chegar primeiro ganha o merchan.
6: Você acha que lá?
4: De lá de Osasco aqui. Opa. A gente já ganhou pizza em dia da pizza de Osasco. A de metro, lembra?
6: Porque era pra mim.
0: Danilo Alonso já mandou. O palhacinho está louco para cair de boca na salsicha.
6: É isso. Piadinha nova essa, hein? Essa aí, meu Deus, ninguém fez, hein? Puta vida, como você é criativo, hein?
1: Respeita
6: você
1: o ouvinte,
6: é muito criativo, palhaço. Ouvinte.
0: Respeita o ouvinte,
6: rapaz. É por isso que você tá aí e eu tô
0: calma,
6: aqui.
0: Calma. Palhaço vai pagar o hot dog pra geral da bancada. Laílson Anjos.
3: Ah, já gostei.
0: Ó, palhaço.
6: Vai trazer linguiça. Vai cair na salsicha.
0: Ó, o de casado diz aqui, o dog do Cláudio, aí do lado é bom. Eu não sei qual que é o Cláudio.
3: Que lado?
0: Não tem a menor ideia. Então,
6: esse ouvinte que tá falando aí, o dog do Cláudio, aí do lado é bom, passa lá, pega e traz pra nós. Não fica falando, nós não quer propaganda.
0: Mas o cara tá longe às vezes.
6: Dane-se.
0: Dane-se. Como
6: o cara fala do Cláudio.
0: Acabou de falar que tá um puta trânsito.
6: Então, o cara fala, o dog do Cláudio é bom.
0: Deu a dica.
6: Mas o Cláudio não conhece nós.
1: Dog do Claudião,
0: então, ó. Dog do Claudião é bom. É top.
6: Então manda
0: é
6: o Cláudio trazer pra nós.
0: Onde que é o Claudião? Onde que é esse Claudião?
6: Paga no iFood e manda entregar pra nós aqui.
4: Eu falei o que eu conheço, que eu frequento.
0: Do lado da rádio, pô.
6: Então vai lá buscar.
0: A rádio tem o lado direito e esquerdo. Né, doutor?
3: Mas ele sabe onde é que é a rádio?
6: Lógico que sabe.
3: Você acha que é...
0: Eu acho que ele se... Eu acho.
6: Trouxa, fica falando
0: é aquele que fica ali na esquininha ali. Sabe o Pedro? Sabe o Pedrão? Pedrão?
4: Sim.
0: Tem a esquininha aqui que desce, tem uma barraquinha? Sim. É lá. Acho que é lá.
6: Que
0: é lá?
6: Mas quero ver chegar aqui. Não adianta falar que é onde que é. Não quer aqui na rádio pra nós comer durante o programa, até meio-dia.
3: Ele tem que chegar rápido.
6: Não adianta ficar falando ou do Cláudio ali, ou do Burdog é lá na... na doutora Arnaldo.
0: É bom, hein?
6: Não adianta.
0: Você falou de um sanduíche muito bom.
6: O importante é estar aqui na nossa mão
0: esse e a gente comer. Se os caras mandar pra nós lá, os é um x-salada.
6: Excelente.
0: É um x-salada.
6: Mas aqui é muito melhor.
0: Muito bem, mas não estamos aqui para pedir comida.
6: Desculpa.
0: Nós estamos aqui para trazer o tema do dia, senhor Bernardo Veloso.
4: Estamos aqui para pedir comida também, Domingo.
0: Não, não estamos. Isso
4: é tradição no programa. Você acha que pedir um tempo, doutor Arroz e ouvintes, e bancada, resolve ou apenas adia o término de um relacionamento? Essa é a pergunta de hoje no Morde a Sopra. Doutora, com a experiência que a senhora tem em relacionamentos, que a senhora resolve em relacionamentos, costuma resolver ou costuma adiar?
3: Adiar para o término.
4: Ou resolve.
0: Ah, não, o tempo, televisão vezes, agora? O do Claudião? Isso aqui é do Claudião? Espera só um minuto, Bernardo. Tá na televisão. Espero, é tão bom o negócio que a Globo tá fazendo reportagem dos caras.
3: É aquele que tem aquela casquinha por fora. Olha, deu água na boca agora.
0: Isso aqui, os nossos amigos que é no Center 3.
3: Ah, isso, eu perguntei. É dentro do Center 3? O Bernardo já foi lá,
4: Bernardo. Já comi lá.
0: Bernardo Veloso.
4: Lembrei agora.
0: E aí, Bernardo?
1: Mas vocês estão fazendo propaganda.
0: Nota, Bernardo. Nota, Bernardo.
4: Exatamente.
0: Eu quero a nota.
4: Exatamente.
0: Nota, Bernardo.
4: Claudião, se mandar, eu dou nota. Se não mandar, eu não vou dar moral pra ele.
1: Ali, ó, o palhaço que é esse, ó. Que é o de 22 centímetros.
0: Posso falar? Olha lá, palhaço. Você gosta desse aí, palhaço? Ó. Dá uma olhadinha, palhaço. Olha aí. E aí, pra esse? Você quer esse aí?
6: Esse é o prensadão.
4: Esse é o que eu comi.
6: Nossa, prensadão. É, prensa e põe o provolone, ou a carne, o queijão, né?
0: Ah, ele fica meio...
1: parece uma casquinha de parmesão.
0: Uma casquinha.
4: É o que eu comi.
0: É, doutora, esse daí é um lanche.
3: Que delícia, hein?
0: Mas não vai chegar aqui. Você acha que vai chegar?
4: Por isso que eu não dou moral.
0: Vamos lá. Continue, Bernardo Veloso. Muito obrigado. Vamos lá.
4: E aí, doutora, pedi um tempo. Resolve ou apenas adia o término?
3: Olha... De casos que eu atendi, nenhum continuou.
0: 0%?
3: Ah, do que eu atendi, gente. Uma estatística viciada, né? Não é um N considerável.
0: Um tempo aí.
3: De casais que falaram, pediu um tempo.
0: Um abraço, já foi.
3: Porque a pessoa ela já vai se relacionar. Ela quer deixar ali a pessoa na gavetinha, né?
0: É malandro. Se não achar nada, volta.
1: Normalmente um tempo ele é pedido antes, sei lá, de um feriado, de um carnaval. Pode ver. Aí se a pessoa pedir um tempo antes desse período, é que ela quer um tempo pra causar.
4: O dia dos namorados pra economizar o dinheiro presente.
1: Não quer acabar com o namoro? Acontece muito isso, né? Então a pessoa assim, não quer acabar com o namoro, nada disso.
3: Mas
1: assim,
3: quer viajar.
1: Mas quer aproveitar uma viagem, um carnaval. Aí depois, acho que já passou o tempo, acho que a gente pode voltar, né? Aí vai lá, sacaneia daquela, fica com quem? Com todo mundo e depois não se sente mal, porque fala assim, não, mano, tava junto.
3: Tem isso. Acho que é legal ver a estatística aí do pessoal da rádio.
4: Exato, inclusive a gente quer saber histórias.
3: Não é saber isso, acho legal.
4: Nos mande, queremos saber.
3: Você pediu um tempo e depois continuou,
4: casou. Já te pediram um tempo?
3: Ou já te pediram, ou você pediu um tempo, como é que foi isso?
4: Você pode mandar pelo nosso WhatsApp, o número é 96650-7997.
0: Repita.
4: 11 96650-7997. 97. Ou você também pode comentar pelo chat do programa Lá Eu Ouvi. Não sei onde foi. Você pode comentar também pelo chat do programa que tá rolando ao vivo agora no canal da Rádio Energia 97 no YouTube, tá? 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Eu não sei de onde tá vindo, não adianta melhor que essa cara. Sei, show.
3: O que que tá vindo?
4: Você não ouviu, né, doutor? Tem o pessoal aqui.
0: Porém, ele morreu, hein?
4: Não começa.
0: Mas o Beto morreu.
4: Tá brincando. Não começa.
1: Morreu?
0: Faz tempo.
3: Beto e o Carreiro?
0: Sim.
4: Não começa.
0: Você ficou ouvindo coisa aí?
4: Não começa com isso. Não começa com isso, não. Às vezes acontece. Doutor, não tá acostumado. Doutor, é que de quarta-feira... A gente tem com você, doutora, geralmente é mais consciência, você é uma doutora. Mas já vieram vários... De novo esse barulho, mano. Vocês estão zoando. Já vieram vários sensitivos aqui, sensitivas. E vez ou outra acontece uns negócios desses que tá acontecendo agora. Por isso tá todo mundo aqui em choque.
1: É isso.
4: Não sei, Eu não entendi nada. Eu não creio em bruxas.
0: Como não crer? Você tem um bom medo aí, cagaço aí.
4: Espero que existe.
0: É, Ultra Taverna.
1: Ô, doutora, aqui
0: sabe o pessoal... que os mortos se comunicam pelos, pelas ondas do rádio.
4: É mesmo? Não me senti isso. Caramba.
0: Sim, ou teve aqui um especialista.
4: Dentro do que eu acredito, os mortos nem se comunicam.
3: Tem um filme, né?
0: Que... Não tem um negócio dos rádios que eles pegam lá as ondas lá, não sei o quê.
1: A mulher veio aqui, lembra?
0: Então, ela não falou?
1: Uma moça.
4: Tem um estilo estranho.
1: Você tava aqui quando a moça veio com um rádio?
0: Não.
1: Só os RF, os rádios, não sei o quê. E a mulher captava as falas, meu, do coisa.
3: E tinha muito aqui
1: dentro? Não, ela captava do El Mundo.
3: Ah, aí, El Mundo, não era além, só do estúdio.
1: Ele conversava com a gente, ele chegou a conversar comigo.
3: É mesmo? Falar, e ele falou o quê?
1: Ah, falou que eu era sensacional, como todas as pessoas. Que ele dava muita risada, né?
0: Sensacional,
1: com a gente. Eles só estão no além, exemplo, né? Mas eles são gente boa, são gente como a gente. Hoje,
0: por exemplo, a gente tá ouvindo o quê? O Beto Carreira, dia de sexo, ele quer dar uma chicotadinha.
1: Tudo subliminar.
0: Vai fazendo.
1: Dia do chicote.
3: Fica brincando aí que à noite vão puxar seu pé. Você vai ficar. Ai, que nessa medinho. Aí, palhaço. Ai, que medinho.
1: Gostoso, que gostoso.
0: Ó, chicotinho.
1: Vai, deixa eu ver. Ui, pai, para.
0: É isso, né?
4: É isso, Dudu.
0: Olha, então valendo, eu vou começar...
4: Valendo voucher pro motel, hein? Butantã, Motel Desirê. Corre lá no chat da rádio Energia 97 no YouTube, tá bom?
0: Muito bem, então vamos à piada. É o quê?
4: É.
0: O que quer dizer?
4: Ei, lá, esses caras que sobem o morro, faz esse barulho.
1: Treinei.
0: Você treinou em casa, essa?
1: Porra, e eu treinei comigo no espelho.
0: Como assim? Como é que treina no espelho?
1: Eu conto a piada pra mim mesmo. Se eu der risada, porque é boa.
0: Você riu?
1: Ri.
0: Não pode ser.
1: É muito boa.
0: Mas que parâmetro você tem?
1: Você vai ver.
2: Pelo menos você agradou ao seu senso de humor.
1: Exatamente. Né? Escovando os dentes.
0: Seu eu. Seu
1: escovando
0: eu.
1: Os dentes, você acredita?
0: Você contou a piada escovando o dente?
1: Exatamente.
0: Mas não dá pra ver porra nenhuma.
1: E a pasta no espelho.
0: Nossa, ai, vai dar um nojo.
1: Muito bom.
0: Né, doutor? Tudo espirrado de...
1: Presta atenção.
0: Perdigoto junto com porcalhão. Pasta de dente. Você é louco.
1: Presta atenção que é muito bom.
0: Nojento.
1: Fofoquinha no mercadinho.
0: Como assim, fofoquinha? Vai.
1: É tipo aquelas historinhas do seu... Fofoquinha no mercadinho. Aquelas cebolinhas lá. Cascão no shopping.
0: E aí?
1: Fofoquinha rolando no mercadinho. Meu, chuchu chegou pra cenoura.
0: O chuchu? A cenoura?
1: Falou.
0: Ele falou: ei, cenoura. Cenoura. Tá sabendo aí da última?
1: Ela falou: ai, eu não sou cenoura, eu sou cenourita.
2: essa é velha.
1: Mas calma, não acabou.
0: Não, pera, vira, vira. Não pode ser isso aí.
1: Não pode ser.
0: Não pode ser só isso.
1: Não pode.
0: Não pode.
1: Aí ela falou: fala, meu chuchuzinho.
0: Ah.
1: Aí ele falou: meu, a mandioca falou pra melancia: quer ver estrela?
0: Quer ver estrela?
1: Também não é essa.
0: Calma.
1: Já emendei umas duas aí.
0: Palhaço.
1: Pega a mandioca e enfia.
0: Palhaço! Palhaço!
1: Calma, vai. É o chuchu, não sou eu.
0: Vai, então ei, vai, como é que é?
1: Aí ela falou: calma, não é essa também, cenourita. É a batata. Não fala com o pão.
0: A batata não conversa com o pão?
1: Não. Aí a cenoura falou: mas também não podia ser diferente. A batata é inglesa e o pão é francês.
2: A diferença de língua. Né?
1: Ai, que final brilhante.
0: Bom.
1: Muito bom.
0: Piada
1: internacional.
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0: Deixa eu ver aqui o tema de hoje. O pessoal se manifestou no WhatsApp, hein?
7: Fala, galera. Aqui é a Lila. Eu falo de Itaguaí. Cara, esse negócio de dar tempo é só uma desculpa pra dizer que a pessoa não quer terminar. Pra não dar o braço a torcer, entendeu? E pra que ficar atrasando o lado da pessoa e o seu também? Termina logo, pô. Tamo junto.
0: Gostei. É isso aí. Mais uma.
8: Tamo junto. Bom dia, galera do Mal de Assopra. Jean Guzmão aqui de Boston. Cara, desde que eu me entendo por gente e que eu comecei a namorar lá nas minhas adolescências, primeira vez que alguém pediu um tempo pra mim, eu falei, olha, pedir tempo é acabar namoro a prazo. Então, se tá com dúvida, termina logo. Melhor. Um grande abraço. Falou.
0: É.
2: Ele
0: é
2: que isso. Deu a botinha waterproof do palhaço, viu, Dudu?
3: Foi,
2: ele que
3: deu mesmo, esse rapaz? De verdade? Deu.
0: É, mas o palhaço não usa, viu?
3: Ah.
2: Usa sim, ele usa em casa.
0: Viu o palhaço usando até agora.
1: Sou trouxa.
2: Ele não veio até não, aqui.
3: Tá chovendo, não veio na chuva.
0: Se não usa, dá pra quem usa.
1: Não, não dá.
0: Você tem que dar.
1: Eu botei no Mercado Livre.
4: É, pra ele a frase, se não usa, dá pra quem usa, ficou muito esquisito, Domênico.
0: Mercado Livre. Eu também achei, viu, Bernardo?
1: Coloquei lá no Mercado
4: Livre. Sentido.
1: Vi a cotação. É caro pra caramba. O cara
0: então,
1: gastou uma grana.
0: Então, se eu tenho que ter respeito com quem gasta dinheiro com o senhor.
1: Vou vender no Mercado Livre.
0: Não vai vender porra nenhuma que vender. É uma grana. Vai vender o quê? Vai. Vamos para as perguntas que são realizadas para a doutora Rose Villar durante toda a semana. Bernardo Veloso vai lá e, ó, pinça. Uma a uma, assim, ó.
3: Bora lá.
4: Vamos lá. Aliás, você ouvinte pode fazer sua pergunta para a doutora Rose Villar, nossa psicóloga barra sexóloga. Mande pergunta para a doutora Rose Villar, nossa psicóloga barra sexóloga, pelo nosso WhatsApp, 11 96650-7997. Ah, Bernardo, tenho vergonha de me identificar. Pede pra alterar sua voz, nós dá um jeito, tá bom? Não precisa se identificar, não. 11 96650-7997. Dodô, antes da pergunta, posso mandar um abraço?
0: Pra manda.
4: Clóvis, o caminhoneiro? Eu tava chegando na estação de Osasco, ele deu um grito na minha orelha, dentro do caminhão. Bernardo! O que você tá fazendo aqui? Falei, vou pegar o trem, vou pra rádio. E aí, pô, abraço pro cara que dá carona pra gente legal, todos os dias. Legal. Ó, doutora, chegou aqui, a história tá meio confusa, mas eu li ela inteira, então eu vou resumir. A história é... O cara mandou uma mensagem pra reclamar da madrasta dele, que ela é narcisista e também se faz de vítima enquanto tudo tá dando errado. Mas ela tem xingado e desprezado as pessoas. Antes, pelo visto, era só com o pai dele. Agora a situação, ela criou outras proporções e também ela faz a mesma coisa com ele, que é filho do cara, né? Que é o pai dele dessa situação, e com a mulher dele. Como lidar com isso? Ele pede uma luz, doutora.
3: Ah, é tão delicado, né, quando tem a ver com familiares, e aí tem uma questão que é importante. Pelo fato dela ser madrasta, será que ele a aceita? E tem isso também, às vezes o conflito das relações começam porque as pessoas não aceitam aquela outra pessoa que, colocar entre aspas, né, tá no lugar da mãe.
4: Ele diz na mensagem que eles amam muito ela.
3: Ah, amam? Ah, é, bacana, então, bom saber.
4: É, foi a única parte da história que eu acabei não captando, que tá meio confusa aqui a mensagem.
3: Então é uma preocupação que ele tem.
4: Exatamente.
3: Que às vezes a pessoa ela acaba vendo defeito em tudo, criando confusão, exatamente por não aceitar aquela outra pessoa que o pai escolheu ou a mãe escolheu. Na falta da mãe, do pai biológico. Sendo assim, eu não sei a idade dela, porque às vezes não é uma questão de narcisismo, né? Hoje as pessoas acabam meio que popularizando alguns termos e não tendo muita consciência. Ela sempre foi assim? Então tem que ver a idade. Às vezes ela está entrando aí num outro estágio de vida, às vezes até uma demência, às vezes um quadro... que precisa de uma atenção maior, uma questão mais psiquiátrica.
4: Nova ela não deve ser, porque se ele tá reclamando que ela trata mal ele e a esposa, ele já é um homem casado, e quando ele vai na casa do pai, a situação tá dessa forma, né? Então, novos realmente...
3: Não, então eu sugiro que, de repente, uma avaliação psiquiátrica para ver se não tem... Ah, não, ela sempre foi assim, ele diz, ah, eu a amo muito, nós a amamos muito... Então, tem algo meio, né, estranho. Se sempre amou e ela sempre foi desse jeito, ou isso é um quadro que vem se apresentando recentemente? Como não tem mais informação, o que eu sugiro é que consulte, faça uma avaliação psiquiátrica e, possivelmente, uma psicoterapia também, um acompanhamento.
4: Boa. Doutora, tem mais uma, que essa aqui é outra meio complexa, que ela é um tanto quanto grande, mas a senhora vem na história que a senhora vai embarcar junto. Não quero me identificar. Estou passando por um período bem difícil no trabalho. Sou um bom colaborador. A empresa não quer que eu saia, mas manifestei minha intenção de sair e buscar novos ares. O problema não é a empresa em si, mas lido com pessoas de caráter duvidoso. Vejo isso nas atitudes e comentários. Às vezes, sobre coisas aleatórias. Já tentaram me prejudicar várias vezes. E por sorte, as pessoas que estão acima conhecem bem meu caráter e procedimento. Mas esse clubinho, entre aspas, sempre está por trás de tudo. E isso me sufoca. Não queria sair. Já ouvi até do dono da empresa que quer que eu fique. E eu jamais pediria para tirar alguém de lá. Mas também penso na minha saúde mental. Me ajuda, doutora. Complexo, né?
3: Bem complexo, porque quando você está num ambiente de trabalho, esse ambiente ele pode sim te adoecer. Independente, às vezes assim, ah, não, a empresa ela te dá estrutura, ela tem um apoio, tem tudo. Mas as pessoas, né? A gente está falando de gente. E gente, todo mundo tem lá seus problemas. Ah,
4: aqui na maior mesa, ou menor já é difícil. Grau. Imagina o cara com um clubinho, coitado.
3: E tem pessoas que são muito perturbadinhas mesmo, né? Você tá lidando com pessoas. Agora, o que a pessoa faz e como ele interpreta isso, como isso afeta ele, aí é uma outra história. Como é que ele pode lidar com isso? Porque ele saindo dessa empresa, né, não tem a ilusão que em outra empresa não vai ter também esse clubinho, essas pessoas, panelinhas, essas pessoas que falam mal. De repente,
4: na empresa nova, ele entra no clubinho, doutora.
3: Às vezes ele faz parte do clubinho, né, pra falar ele mal do coleguinha.
4: Ele funda. Né? Isso ele resolve
3: sai,
4: parte
3: do... Ele sai com esse trauma, né, o oprimido vira opressor.
4: Se você tá no clubinho, você tá blindado, irmão.
3: Pode ser também, pode ser também. Mas o ideal seria ele saber lidar com isso. O que, que é importante? A chefia sabe que ele tem boa conduta, é um bom profissional, tem um desempenho, porque ele vai estar lidando com outras pessoas em outros lugares também, seja ele fundador do clubinho ou não. É gente, né, gente? A não ser que você fique em casa trabalhando com máquina, né? Você vai ficar atrás de um computador, trabalha em TI, faz home office, ainda assim você vai ter lá os seus problemas, né?
2: Daqui a pouco as IAs podem fundar um clubinho também.
3: Podem, né? Fundar as IAs,
4: né? Contra o GPT, gente.
3: Contra o cara, né? Quando começar a falar mal dele.
2: Vamos acabar com esse humano aqui, cara.
3: Então o que eu sugiro é que você crie recursos internos para poder lidar com esses clubinhos, com essas panelinhas. Porque em outros lugares você vai encontrar isso também. Agora, não, aqui é impossível, é insustentável, então segue seu caminho, vai procurar um outro lugar.
1: E o problema, às vezes, na própria pessoa, né? Que ela se vê problema, perseguição
3: em todo mundo. Em todo mundo, exato.
4: Boa.
2: E há clubinhos e clubinhos também, né? Porque às vezes há clubinho, a patota sempre vai ter em tudo que é canto, né?
3: Sempre vai ter.
2: Agora, há clubinhos e clubinhos. Há clubinho que é mais de boa, há outros clubinhos são mais difíceis de lidar, né? Tem isso mesmo, mas é o que você falou, né,
3: doutora? Mas o quanto isso afeta, né? Isso é o que importa.
2: E aquele outro esquema também. Às vezes a pessoa não tá feliz, tem que buscar a felicidade dela, né? Então não adianta também ficar dando murro em ponta de
3: porque
2: fala.
3: O ambiente de trabalho, ele é adoecedor, né? Muito. Sim. Adoecedor, tanto que hoje tem toda uma preocupação com essa questão emocional, psicológica dos funcionários.
2: Burnout
3: dedéu, né? Assédio, né? Tudo as empresas que agora pode interferir.
2: Tem compliance.
4: Que é para isso também, né?
3: Exato.
4: Esse é
2: Só uma mensagem aqui rapidinho, Bernardo, antes de você seguir. O Dário Gimenez, ele fala assim, ó, bom dia, galera do Morde. Podem mandar um feliz aniversário hoje para uma colega de trabalho. O nome dela é Elisângela Santos. Portanto, feliz aniversário aí para Elisângela Santos.
4: Ele me mandou aqui também.
2: Ah, ele mandou? Ele mandou no chat aqui, ó.
4: Ele mandou para mim aqui também, ele ia falar. É o Dário, né?
2: Dário, isso.
4: Isso mesmo.
2: Boa. Dário Gimenez.
1: O Dário tá querendo pegar a Elisângela, não sabe
4: como. Não fala assim. Não sabe se o Dário é casado, se ela é casada. Você não pode fazer, você não pode jogar no ventilador desse jeito, cara.
2: E se eles forem casados, você acabou com o esquema dos dois, cara, já.
4: Mandar uma Mas em compensação, rádio. Se ele quer um esquema, ele acabou de aproximar os dois. Cara, também
1: mandar podemos... numa rádio pra mandar beijo pra vida. Não é normal. Aí, Dário, vai lá.
4: Faz isso, cara.
3: Palhaço, palhaço.
4: Faz isso,
1: O Dário mandou um beijão.
0: Palhaço!
4: Tem mais pergunta aqui,
0: não posso? Olha, deixa eu dar um recado antes da próxima Dário. Pergunta. Deixa. Porque a pergunta...
2: Tô perguntando aqui quem conhece o Dário.
0: É melhor não. Atrás do armário. 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
2: Ô, Dudu, bem, vai lá. É, tem muita gente participando aqui pelo chat. A Eliane Ferrari, ela diz o seguinte: dar um tempo é pegar outros e ver se quer continuar com a pessoa ou se troca de vez.
4: Não tem uma experiência boa com dar um tempo, não?
2: É, então, Laílson, se você tem uma experiência
0: boa,
2: com dar um tempo, mande aqui pra gente no chat. O Laílson Anjos, ele diz: pedir tempo é o mesmo que pedir pra ir viver a vida de solteiro por aí. O Éder Rigueira Pialho, ele diz o seguinte: bom dia, Mordi. Dar um tempo no namoro é igual colocar o celular no modo avião. Você até fica sem sinal, mas sabe que uma hora vai ter que voltar.
0: É.
2: Então, eu acho que é isso, viu, doutora? Dar um tempo, muitas vezes...
3: É perder tempo.
2: É perder tempo.
4: Ah, e tem,
2: ah, e tem aqui, ó, o William Bispo. Essa doutora é gata, hein? Ó, que, imagine, que elogio, hein, doutora?
0: É gata, mas é casada.
3: Exatamente.
2: E mandou também, esse palhaço é broxa, né?
0: Também é broxa e também é casado.
9: É isso aí. Vamos
0: lá.
9: Cuida da sua vida.
4: Dudu,
9: e você é trouxa, hein?

0: Muito bem, chega.
1: Então, depois desse hino, toma conta da sua vida, que eu acabei de mandar pro Dário aqui no Instagram. Dário, responde lá, tô perguntando lá pra você, cara. Queremos saber sobre a Elisângela, tá bom? No particular, eu não vou contar pra ninguém, cara. Jamais falaria no microfone.
0: Olha, tem uma pergunta que chegou pra doutora Rose Vilela pelo WhatsApp. Vamos ver?
2: Bom dia, pessoal do Mar da Sopra, beleza? Doutora, sou casada há 11 anos, né? Tenho um filho também de 11 anos. Estou me separando. Tem duas semanas que a mulher quis separar. Falou que queria separar, que tava confusa. Falou que desgastou. Depois ela falou que ela tá desgastada e ela tá confusa. Eu tô duas semanas tentando, né, reconciliar e ficar tudo bem. Qual é o melhor conselho que você pode me dar em frente a essa separação e esse luto?
3: Tem um período que vai doer, vai sangrar, você vai sofrer, você vai tentar negociar. Ah, vai ser diferente, vai ser, né, a tal da barganha. Porque é um luto mesmo, perder a relação. E trabalhar a sua autoestima, porque a pessoa que é deixada, ela se sente muito impotente, né, no sentido não sexual da palavra, mas ela se sente muito desprovida, muito enfraquecida, mexe muito com a questão da autoestima. É respirar, chorar, se der vontade de chorar, mas não forçar a barra, porque quando a pessoa não quer, é muito ruim ela ficar ou por dó, ou por chantagem, por ameaça. Então, o que você precisa é trabalhar a sua autoestima. Mas isso vai levar um tempinho, não tenha pressa, não sai pegando, passando rodo aí, pegando todo mundo, que você acaba se machucando. Dá um tempo para as coisas se estabilizarem, para você fortalecer internamente, e aí sim, né, se abrir para uma nova relação.
1: E falando, dá um tempo... Dário visualizou minha mensagem, mas não responde. Acho que ele está pensando na resposta.
4: Ele está tentando resolver uma crise interna agora no trabalho dele.
1: Acho que talvez a mulher esteja em contato.
4: O Daniel Alvarez, ele diz: doutora, pedi um tempo para minha namorada. Ainda não sei se volto. Foi em 2000.
3: 2000?
4: Ele está na dúvida ainda, doutora.
3: E ela está esperando.
4: Ela está esperando.
3: Não, isso também é uma coisa cruel, né? A gente está brincando, obviamente. Espero que seja brincadeira, né?
1: 26 anos? Não, doutor, é sério.
3: Essa coisa de dar um tempo, sabendo que a outra pessoa gosta muito, às vezes a pessoa faz isso por dó da outra pessoa e fala, ó, vamos encerrar, acabou. Ela fala, vamos dar um tempo, né? Preciso pensar, tô confuso. E às vezes aquela outra pessoa, ela fica esperando, que é o pior tudo, né? A pessoa que gosta muito e fala, ah, ele
4: acredita.
3: Deve... A pessoa, ele que eu digo, o ser humano, tá? Isso independente de ser homem ou mulher, os dois... Às vezes podem praticar isso, né? De não ter coragem de pôr um ponto final e ficar ali cozinhando o galo, né?
5: São duas frases que vêm juntas assim. Vamos dar um tempo, mas o problema não é com você, é comigo.
4: esse é o combo.
5: Perfeito, velho. Aí você já dá linha no pipa, já sai, velho. Dando cotovelada, liga o escudo protetor.
4: O Marcos Vinícius, ele diz: dar um tempo é igual poupar tempo. Cadê aqui, ó? Poupa tempo, perder tempo, aliás, é igual poupa tempo, né? Acho que o Dodô que mandou aqui no fake, ó. Dar um tempo é igual poupa tempo, é igual a perder tempo. Dodô teve problema aí no poupa tempo.
0: Tô com problema ainda.
4: Tá com problema ainda.
1: Fui tentar renovar a carta, eu fui lá. Tempo pra ele.
0: Veja só você como que a coisa é difícil.
3: Renovar a carta?
0: Putz, aquilo.
3: Mas o que aconteceu?
0: Ele tá dando carta vencida. Eu não vou conseguir contar pra você, doutora. Rapidinho. Nossa, é uma coisa de louco. Depois eu conto pra senhora, doutora, fora do ar. Porque no ar vai ficar aqui até o meio-dia e não vou conseguir contar pra senhora.
4: O Gustavo...
0: Mas eu conto depois.
4: O Gustavo Barreto Braga, ele diz... Dizer que a doutora é gata é uma constatação por imagem. Agora, como que ficaram sabendo que o palhaço é broxa?
5: Eis a questão. A sua mãe.
0: Tá, mãe não. Não pode falar de mãe. Porque
5: eu vou lá todo dia.
3: Ele tava te defendendo,
4: palhaço. Ele tava defendendo, palhaço. O Zombie 1334, ele falou assim... Pergunta pro Bernardo onde ele compra essa camiseta com bojo, por favor. Que o Zombie tá querendo também.
1: Isso aqui é implante, foi caro e tem que babar meus implantes de silicone, tá bom, cara? É um elogio aos meus peitos, gostei. Vamos lá. Tem pergunta aqui pra doutora, Dodô. Bom dia, doutora. Não me identifique. Doutora, minha esposa está me traindo. Descobri fuçando no celular dela. Não quero terminar o casamento. 11 anos juntos e 2 filhos. Fingir que nada está acontecendo e seguir a vida. É um erro? Sim, estou sofrendo muito com isso.
3: Gente, ele vai fingir pra quem, né?
1: Fingir normalidade.
3: O cara tá sofrendo. Ele vai olhar pra esposa... sabendo que ela tá traindo e vai continuar. A troco de quê? Para continuar sofrendo? Dá um tanto quanto bem masoquista. É, tá tudo bem, né? Você conversar com ela e perdoar. Agora, talvez o medo dele seja exatamente esse, né? Ele fala, ó, descobri, ela fala, ah, então, é isso mesmo, vamos terminar. Porque às vezes é isso, né? A pessoa tá facilita, a pessoa facilita pro outro encontrar. Né? Deixa ali, facilita, dá pistas. E, porque às vezes a pessoa quer que o outro saiba mesmo. A pessoa não tem coragem, mas ela facilita. Ah, vou deixar uma pista aqui pra pessoa ir atrás e encontrar. Se
1: ela descobrir e ela abordar o assunto, fica mais fácil concluir.
3: Fica mais, isso mesmo. Encontrei, conheci, me apaixonei e aí acabou a relação. Então talvez ele tenha medo disso, dessa possibilidade. Mas ficar numa relação que você já está sofrendo, isso é muito ruim para você. É ruim para os seus filhos, porque eles sentem, né? Ele falou que tem filhos, né?
1: É, 11 anos juntos e 2 filhos.
3: E 2 filhos. Os filhos sentem também que tem uma coisa errada. Mesmo que não se verbalize, você vai começar às vezes a ser hostil com ela, ser agressivo, impaciente, porque tem uma coisa que vai te dominando internamente, né? A raiva, esse sentimento de que não é o suficiente, porque que ela foi arrumar outro, será que o outro é melhor, é maior, é isso, é aquilo. Então, você vai criando um monte de fantasia na cabeça. Toma coragem e resolve isso, rapaz.
0: Muito bem. Deixa eu ver aqui agora o pessoal se manifestando aqui no nosso assunto do dia, né?
1: Ó, deixa eu só dar um toque. Falaram da camiseta com bojo. Johnny, de forma maldosa, catou a camiseta que estou usando e colocou. Não sei se tá pra todo mundo assistir ou só pra gente. O valor da camiseta.
4: Mango?
1: Cara, mas aí é que tá, Ranieri.
0: Parabéns,
1: Bernardo. É que as pessoas.
0: Parabéns. Uma salva de palmas pro Bernardo Veloso.
1: As pessoas.
0: Subiu de vida. Subiu de vida.
4: Qual o problema?
0: Subiu de vida.
1: As pessoas não têm
0: problema. Deu upgrade. Isso é bom pra nós.
4: Tá batendo o discurso com a realidade. Porque o Bernardo sempre fala assim: não, tá difícil, que não sei o quê. É muita conta pra pagar.
3: Bernardo?
4: Tá gastando
0: sensualizando
4: uma camiseta.
1: Só porque as pessoas têm memória ruim, Ranieri, nesse programa. Eu tenho que refrescar. Na verdade, essa camiseta aqui foi um presente de um ouvinte que era dono de uma loja que chegou pra todo mundo do programa camisetas dessa daqui. Todo mundo ficou com uma.
0: Pra mim não chegou nada.
3: Eu também não ganhei nada.
0: Você ganhou, palhaço? Você ganhou, Ranieri?
3: Não
0: chegou pra nada. Ele pegou todas. Não chegou nada, não. Chegou, doutora, pra senhora alguma coisa?
3: Eu não recebi absolutamente nada.
4: Nenhuma peça Calvin Klein.
0: Não tem nada aqui, não.
1: Eu chutaria aqui 2021.
0: Pra mim não chegou nada.
1: Johnny ganhou, você ganhou.
0: Johnny ganhou?
1: Ganhou.
0: Tá falando que não.
1: Doutora não ganhou.
0: Eu não ganhei. Infelizmente, não
3: ganhei. Olha, agora fiquei triste de saber.
0: Vou dizer. Disso. Infelizmente não ganhei, porque se ganhasse estaria com ela aqui. Estaria vestindo a camisa aqui.
5: É meu sonho um dia ter uma dessa.
0: Eu também. Eu não é qualquer um que tem uma dessa.
1: Não eram todas iguais.
0: Não é qualquer uma dessa.
1: Mas eram camisetas boas, eu lembro.
0: Mas vamos ver aqui.
4: No dia que eu tiver uma dessa, eu vou falar, cara. Valeu a pena. Valeu a pena
0: ter trabalhado
4: essa luta. Doutor.
0: Você vai cantar lá o rapa, né? Valeu a pena.
1: Tem música de plantão aí?
0: Plantão?
1: Plantão.
0: Mas é sério esse plantão aí, tiver?
1: Plantão. Plantão com aplausos para o palhaço. Podemos começar o plantão com aplausos?
0: Aplausos? Não sei, por quê? Por que aplausos? Peraí, por quê?
3: O que aconteceu?
1: Porque ele tem razão. O Dário mandou aqui, o Dário quer pegar. Só que, segundo ele, a Elisângela não quer. Mas o Dário quer, a Elisângela tá fazendo...
3: Tá dado o recado.
0: Tá dado o recado.
3: A Elisângela tá ouvindo, tá dado o recado.
0: Tá dado.
1: Tá Dário o recado.
5: Concordo. Tá Dário o recado. Concordo com você, Elisângela. Esse Dário é seu puta, mano.
4: Mas agora, finalmente, a gente já sabe qual... Quem é o Dário?
3: Quem é
4: aquele
3: Dário?
4: Que quer dar um creu na Elisângela atrás do armário, né?
0: É esse o Mário. Vamos ver aqui o ouvinte se manifestando no assunto do dia.
6: Bom dia, galera do Morde a Sopra. Bom dia a todo mundo. Bom dia, doutora Rose. Pedir tempo pra mim é pra querer ficar com outra pessoa. Não cola. Pedir o tempo é melhor terminar. Vai ser não. Corno sabendo, não.
0: Mais uma.
7: Sérgio Tapsirica, motorista de aplicativo. Respondendo a enquete aí. Dar um tempo e depois voltar é a mesma coisa de recomprar um carro velho que você tinha e vendeu. Ele só vai voltar mais rodado e com os mesmos defeitos.
0: Nossa.
3: Ai, que machista.
0: É, opinião, é opinião do ouvinte.
5: Eu achei certo.
3: Voltar mais rodado. Oh,
0: é comprar mas é igual, pro homem e pra mulher.
5: Comprar aquele Fiat 147.
1: Não é? Não olha pra minha cara falando assim
0: de nada. Não, o problema ele acho que quis dizer pros dois lados.
1: Eu tenho medo da cultura do cancelamento.
3: Mas, gente, mas é aí que volta rodado.
0: Não sei.
3: Pro homem e pra mulher. Qual o problema?
0: Eu já não sei.
3: O
0: problema
3: é que ele quer intacto. Quer quebrar o lacre. Muito bem. Quebrou o lacre e passa pra frente.
0: Mas agora, o Ranieri vai trazer. E você vai saber agora, olha só o que vai acontecer agora.
1: Caramba.
0: Você vai saber se você realmente é uma pessoa chata pra conversar. Agora o Ranieri vai explicar.
3: É bom, hein?
4: É isso, doutora. Eu acho que todos aqui vão se identificar com essa pauta, sinceramente. Nos últimos dias, Dudu, eu tava lá scrollando, né, como os jovens dizem por aí, sabe?
0: Scrollando,
4: né, só vendo vídeo, assim,
1: rolando,
4: sabe?
1: Feed?
4: Rolando o feed?
1: Esse é o termo, eu não sabia.
4: É scrollando. Então,
0: scrollando.
4: Eu tava scrollando nas
3: redes
4: sociais.
3: Caiu na magia da dopamina.
4: É, exato. E aí, quando apareceu um vídeo muito interessante, doutora, e eu pensei, já sei, eu vou compartilhar esse vídeo na quarta-feira, porque a doutora também vai poder opinar e os integrantes vão poder falar se eles se sentem identificados com aquilo ou não. O conteúdo é da Fabiana Bertotti, que eu não conhecia particularmente, foi o algoritmo, né, que indicou, e a Fabiana era especialista em comunicação e faz vídeos muito interessantes, diga-se de passagem, quem quiser depois vai lá no perfil dela. E nesse vídeo em questão tem parte 1 e parte 2, se vocês gostarem da parte 1, tem a parte 2 também. Ela lista alguns sinais de que a pessoa pode ser muito chata de conversar, mas que ninguém tem coragem de falar. Então são 3 sinais, eu tenho certeza que o ouvinte do Mord vai se identificar. 3 sinais de que a pessoa ali, que ou você ou outra, é muito chata de conversar. Diga lá, Bernardo.
1: Top 1, merecia vinheta, né? Você criou uma expectativa agora.
4: Então vamos ver se vocês concordam. O Johnny vai soltar o primeiro vídeo na tela. Vai lá, corre lá no youtube.com/energia97, que é com imagem, tá bom? Também. O Johnny vai soltar pra gente agora.
0: Pera.
4: Daqui a pouquinho, daqui a alguns
0: já.
4: Instantes.
0: Isso.
4: Johnny Drum, ele vai soltar. Então é isso, basicamente ela traz...
1: 3 pontos.
4: No primeiro vídeo, 3 pontos. No segundo vídeo, tem mais 3 pontos.
1: Você tem gabaritar, tem um número... Tipo, ah, bateu 2 aqui, eu sou chato, não tem isso.
4: Não, qualquer uma das coisas... O que ela, na verdade, explica? Que assim, alguns elementos dentro de uma conversa desestimulam a própria pessoa. Então, se você está conversando com uma pessoa que ela tem essas características, provavelmente o seu cérebro, ele vai começar com o tempo a evitar essas pessoas, meio que entender. Você nem tem a consciência que a pessoa é chata ou não, mas o seu cérebro começa a entender que a pessoa não vale a pena, assim, pra você ficar conversando, e começa a meio que se distanciar
1: da pessoa. E se você é uma pessoa que as pessoas se distanciam de você durante conversa, talvez agora caia a ficha.
4: Exatamente. Então é bom pra você também, que pode ser um chato e que não saiba. Agora sim, tá na agulha, Johnny? Pode soltar o primeiro vídeo, por favor. Tá sem áudio? Tá sem áudio.
0: É.
4: Já teremos áudio.
0: Calma,
4: portanto,
0: calma. Já.
4: É a nossa Fabiana. Então quem quiser, aliás, já vai lá no perfil dela. É o @FabiBertotti. @FabiBertotti.
3: Eu sigo ela.
4: Você segue ela, doutora? Você conhecia já?
3: Inclusive eu vi essa...
4: Você viu esse vídeo?
0: Vamos embora.
4: Os conteúdos, eles são muito interessantes. Fala sobre tudo,
3: mandei
4: sobre comunicação.
3: Mandei um monte de gente. Eu vi e mandei um monte de gente.
4: Ah, sim, Camila, então você já viu esse vídeo? Já viu as duas partes, inclusive?
3: Acho que eu só vi um.
4: Você só viu a primeira? Então vamos ver se a segunda é bacana também. Será que já foi, Dudu?
0: Vamos lá, tenta.
4: Vamos lá.
0: Se não tentar, a gente deixa pra amanhã essa pauta. Não vai. Não tem
3: jeito. Que pena, então, porque é muito interessante.
4: É bem bacana. Eu vou guardar pra quarta-feira que vem. Na quarta-feira que vem.
3: Ah, bacana.
4: A gente... Desculpa aí, ouvinte do Morde a Sopra, pro internauta também. Fizemos propaganda enganosa. Falamos, corre lá no youtube.com/energia97, que você vai ver com imagem.
1: Amanhã a gente abre o programa com ela.
4: É, mas eu acho que é legal na quarta pra doutora, né?
1: Então guarda pra semana que vem?
4: É, guarda pra quarta-feira que vem. Isso.
1: Boa.
4: É isso, Dudu. Então vamos pra recados da doutora, de repente.
0: Vamos, recado da doutora, vamos lá.
3: Bora. Recadinho é, eu tô criando um grupo agora que é Mulherão Negócio, que é para mulheres que querem, não vai ter assim, ah, como é que você vai administrar o seu negócio, nada disso. É trabalhar as questões emocionais, que dificultam você de ter o seu negócio, de prosperar o seu negócio? Quais as dificuldades que você tem com relação ao dinheiro, a crescer profissionalmente, a que você está fiel dentro do seu sistema familiar, de não poder ser mais, de não poder ter mais? Então eu vou trabalhar as questões emocionais ligadas à prosperidade, à abundância dentro do negócio. Quem tiver interesse, me manda uma mensagem lá no meu Instagram, Rose Vilela, com dois L's no Lé, psicóloga, tudo junto. Manda uma mensagem por lá que eu passo todas as informações direitinho.
0: Quer tentar agora? Deixa pra depois? Deixa, né? Então vamos de giro, vai.
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4: O Pool Momento da Decisão, grupo que reúne CNN, SBT, Veja e mais 8 veículos de comunicação, cancelou os debates à presidência e também ao governo do estado de São Paulo. A decisão aconteceu após o término do prazo para os candidatos confirmarem ou não presença nos encontros. Isso porque os principais concorrentes à presidência da República, Luiz Inácio Lula da Silva e Flávio Bolsonaro, não confirmaram participação no debate presidencial. Além deles, o líder das pesquisas no estado de São Paulo, Tarcísio de Freitas, também não confirmou sua presença no debate para o governo paulista. 11 diretores da Polícia Federal manifestaram por meio de uma nota seu total apoio ao diretor-geral afastado Andrei Rodrigues. Mais do que isso, os diretores colocaram seus cargos à disposição para o delegado William Marcel Murad, diretor-geral substituto. O comunicado foi divulgado algumas horas depois da decisão do ministro do STF André Mendonça, que determinou o afastamento preventivo de Rodrigues. Além do diretor-geral da Polícia Federal, Mendonça também afastou Leandro Almada, que integra a diretoria de inteligência do órgão. A Rede Globo anunciou que Avenida Brasil 2 será a próxima novela das nove da emissora carioca. A novela original foi exibida em 2012 e virou um dos maiores sucessos da teledramaturgia nacional recente. Avenida Brasil 2 vai entrar no ar depois de Quem Ama Cuida, atual trama das nove, e tem estreia marcada para janeiro de 2027. A Globo, no entanto, ainda não divulgou outros detalhes sobre enredo, elenco ou início das gravações.
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0: Rapaz,
1: posso só manifestar.
0: Eles vão fazer a continuação?
1: É, da parte 2.
0: Com os mesmos atores?
1: Alguns atores estarão presentes, outros não.
4: Legal, hein?
1: Vai depender do personagem, do desfecho que ele teve na Avenida Brasil.
0: Dar um tiro no pé.
1: Então, pode ser. E pode ser um sucesso. E pode ser um sucesso, porque foi a última novela da Globo.
0: Pode ser um sucesso, mas a probabilidade de dar errado... É o
4: desespero.
1: Só pra manifestar também aqui o... Cara, minha indignação com a primeira notícia, viu, Rani? Eu sempre usei os debates... Como...
4: Você gosta de acompanhar?
1: Exato, sabe? Eu sempre falei isso, né? Porque é por onde eu consigo entender em quem eu posso votar ou não. E no momento que os dois que estão na cabeça decidem não ir, eu acho que é um jogo sujo. E não é um jogo sujo só com os outros candidatos. É com nós. Nós que vamos votar, estamos sendo feitos de trouxas, mas muito trouxa mesmo. Que aí virou palhaçada no mais alto nível. Porque se você não quer se expor, você não quer falar suas ideias, e você vai votar num cara desse, cara, é porque a gente foi realmente pro fundo do lodo.
0: Muito bem, acabou o programa.
9: Ah, que peninha!
0: Tá voando, né, doutor? Acabou fazer o quê, né? Terminou o programa.
3: E não chegou o nosso cachorro quente. Eu estou
0: indignada. Tava na cara que não ia chegar.
3: Meu, Bernardo. Tô indignada.
0: Tava na cara que não ia chegar.
4: Brincadeira, viu, Bernardo?
0: Muito bem, é o seguinte, agora porque vem aí o intervalo, na sequência vem o horário político gratuito, né?
4: Tem os vencedores.
0: E você aqui, tem vencedores, então rápido.
4: Ah, é, tem os vencedores aqui do motel.
1: No pique, Desirê Mutantan.
4: Muito no pique. Isso, vamos lá. O primeiro é o Marcelo Rocha Ferreira, o segundo o Erivelton Almeida. Vocês têm 5 dias úteis para comparecer aqui na Avenida Paulista, 1439, nono andar, no horário comercial.
0: Valeu, tchau!

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1: Manda a corneta aí, que o Sombra pede umas 18 cornetas aí no final do jogo pra você participar. Ele quer a participação do torcedor. O Sombra gosta da cornetada.
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0: planeta. E claro, você sabe, você vai participar conosco dessa edição de hoje no Tempo de Jogo, pelos corneteiros. Anote o número, 11 9 6 6 5 0 7 9 9 7.
1: 11 9 6 6 5 0 7 9 9 7, ok?
0: Isso. Isso, exatamente. Mande aí o seu áudio ou o seu vídeo de 10, 15 segundos e o seu nome, e nós colocaremos vocês para participarem dessa edição do Tempo de Jogo que começa agora. Comigo na bancada, Marcos Costa, André Ranieri, Quero Quero. Bom dia, galera.
2: Boa tarde, Marcelo Lima. Boa tarde, André Ranieri. Boa tarde, Quero Quero. Hoje na nossa bancada aqui, seja bem-vindo.
1: Boa tarde!
2: Boa tarde para você que acompanha a gente pelo youtube.com/energia97. Vamos juntos até a 1h30 da tarde. Vamos falar da derrota do São Paulo ontem em La Bombonera. Vamos falar do Palmeiras, que hoje enfrenta a LDU pela Libertadores, às 7 horas, transmissão da Energia 97. Tem Flamengo também, enfim. Vamos até a 1h30 e tem convocados da seleção. Quem será, hein? Quem o Ancelotti vai chamar? Será que o Neymar tá lá? Quando eu falo de Neymar, obviamente eu já passo a bola para ele. Já chamo o maior fã de Neymar, André Ranieri. Fala, Rani, tudo bem? Boa tarde.
3: Fala, Marcos Costa, tudo bem? Neymar não estará, né? Afinal de contas, ele está lesionado, apesar do lobby feito por um integrante aqui da equipe de esportes da Energia 97, que eu me recuso a revelar. O Silvio Luiz, nesse momento, ele corta a câmera pro lado aqui. Não sei porquê, né? Para quem tá acompanhando com imagem, que no caso é todo mundo, porque estamos apenas no youtube.com/energia.
2: O melhor foi a olhadinha do Lima, que estava lendo alguma coisa.
3: É isso, mas não teremos Neymar, né, nessa convocação. Imagino que não teremos nas próximas também. O Ancelotti, ele já adiantou que o Brasil passará, sim, por um processo de renovação. Então, provavelmente, teremos alguns líderes ainda. Eu acho que, por exemplo, Rafinha, o Vini Júnior, né, o Bruno Guimarães serão os líderes desse novo momento da seleção brasileira, mas, de modo geral, muitos nomes novos, né? Jogadores que serão testados por 4 anos para, quem sabe, na próxima Copa do Mundo, o Brasil finalmente conquistar o hexacampeonato.
2: O Alisson, você acha? Não, né? Por favor.
3: O Alisson, acho que, sinceramente, acho que não. Eu acho que já deu para ele, né? 3 Copas do Mundo tá bom já pro Alisson. Acho que...
2: Tá bom.
3: É, dá para, de repente, testar outros ali, né? Tem um goleiro que tá surgindo aí, muito elogiado, né, por Marcos Costa, que é o Everton, né, de repente.
2: Esse é bom, rapaz, esse é bom. Tá, é que ele tá mais no sul ali, a gente não tem esse olhar pro sul.
3: Tá no
2: mas...
3: eixo aqui, né,
2: Rio Presta São atenção Paulo. Nele, viu?
3: É isso, mas eu acho que, de repente, o Hugo Souza pode ganhar oportunidade, o próprio Bento, o Carlos Miguel também, acho que é um jogador que pode ganhar algumas chances aí com o Carlo Ancelotti, mas saberemos mais tarde. 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
1: Repita!
3: É,

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1: Edmilson, tudo bem?
0: Tudo bem, Edmilson, tudo bem? E neste momento, é uma pontualidade, eu vou mudar o nome, eu vou colocar ali Rafael O Britânico Sgrilles.
2: Ele Big tem... Bang, nosso Big
0: é
2: Bang.
0: É o nosso Big Bang. É o nosso Big Bang, né? É o Big Bang, o início.
2: Cuidado,
0: do,
2: Big
0: do...
2: Bang.
1: Calma.
0: É, mas... é o nosso Gang Bang, né? É o nosso Gang Bang.
3: Certas frases que soam assim, ele falou assim: depois que o programa foi pro meu dia, fiquem sossegados que eu vou continuar chegando às 11h30. Isso está resolvido. Eu percebi.
0: Mas dá pra entender, ó, porque dá pra ver claramente que ele tava trabalhando no aeroporto, né? Ali Nossa com as senhora. Plaquinhas do avião, ou ele estava trabalhando numa fábrica de metanfetamina, porque está vestido de Walter White aqui também.
2: Também.
0: Para quem assistiu Breaking Bad, sabe a referência. Muito boa tarde, Sgrilles.
1: Tudo bem, grande André, abraço para você, Costinho, abraço, boa tarde, Marcelo Lima, boa tarde, quero, quero.
4: Boa tarde,
1: beleza. Sejam todos bem-vindos aí a mais uma edição do Tempo de Jogo e seja o nosso seguidor nas plataformas digitais da emissora @futebolenergia97 com todos os nossos conteúdos, os recortes do Tempo de Jogo, também do Estádio 97, das nossas transmissões do Campeonato Sub-20, rapaz, paulista, com imagem aqui no YouTube da Energia. Seja o nosso seguidor no @futebolenergia97, Marcelo Lima.
3: Vamos lá com as manchetes do Tempo de Jogo.
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0: Corinthians, com as voltas de Hugo Souza e Gabriel Paulista, o Timão vai em busca da reabilitação na temporada, logo mais na Argentina, diante da equipe do Estudiantes. O lateral direito Mateuzinho reconheceu o baixo desempenho do time e defendeu o trabalho de Fernando Diniz. Mais uma vez, André Luiz e Yuri Alberto, vetados pelo departamento médico, ficam fora do embate dessa noite.
6: O soberano voltou.
3: São Paulo, tricolor saiu atrás no confronto das quartas de final da Sul-Americana. O time de Dorival Júnior perdeu para o Boca Juniors ontem por 1-0 na Bombonera. O comandante do São Paulo lamentou o resultado e a baixa de Caleri para a partida de volta por conta do terceiro cartão amarelo.
0: Palmeiras, no reencontro com Deyverson, o Verdão inicia nesta noite a sua trajetória nas quartas de final da Libertadores, no jogo contra a LDU no Nubank Park. Sem Andreas Pereira suspenso, o técnico Abel Ferreira deve manter Evangelista no meio-campo alviverde.
3: Santos, o Peixe reforçado vai encarar o Atlético Mineiro nesta noite na Vila Belmiro pela Sul-Americana. Contratados recentemente, Rodinei, Arthur e Lima estão inscritos no torneio e podem fazer suas estreias na competição pelo Santos. Lucas Veríssimo, com um problema no tornozelo, está fora da partida.
0: Campeonatos continentais. Uma vitória, um empate e uma derrota. Este é o resumo da participação brasileira na rodada de ontem pelos torneios continentais. O Fluminense bateu o Platense da Argentina e saiu na frente nas quartas da Libertadores. A partida aconteceu no Rio de Janeiro. Pela Sul-Americana, o Vasco ficou no empate sem gols contra o Santa Fé na Colômbia, em Bogotá. Já o tricolor paulista foi superado pelo Boca Juniors na Bombonera.
3: Seleção brasileira. O técnico Carlo Ancelotti anuncia nesta quarta-feira às 15h a primeira lista de convocados da seleção após a Copa do Mundo. O Brasil fará 2 amistosos contra a Austrália e 1 contra a Índia. A expectativa é de que a convocação conte com jogadores jovens, além de nomes com pouca ou nenhuma rodagem na seleção.
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3: Muito bem, já temos a enquete no ar para você participar, né, sobre o São Paulo que ontem perdeu para o Boca Juniors. Na sua opinião, São Paulo reverte o placar, né? Consegue a classificação na semana que vem, na próxima terça-feira, jogando em casa no Morumbis?
4: Não.
3: Sim ou não? Quero, quero, votou não? Vote você também. Sim ou não? A enquete já está no ar no YouTube para você participar.
4: Graças.
3: De nada. É o seguinte, vamos começar a falar... Olha, ele tá aí. Olha só que apareceu na tela. Daqui a pouco nós vamos falar do que aconteceu ontem lá na Bomboneira... Né? Tudo bem? Boa tarde, seu Danilo Soto.
6: área aqui, então eu cheguei agora. Tô na área, o Quero-Quero já tá conectando o tricolor aí. Vou te falar, viu, meu? Hoje é ele, né?
3: É
6: ele. Hoje é ele.
3: É.
7: Não.
6: Já dá pra perceber, né? Aí, ó.
0: É.
6: Pensei, rapaz.
3: E hoje ele tá que tá, viu?
7: Você é, se bom prepara. Dia, seu herege.
3: Nossa, bom dia, seu herege.
6: Olá, bom dia, Quero-Quero.
7: Danilão, tô seu fã, viu? Danilão, valeu, você é o melhor, viu? Danilão, tamo você junto. É o The Best, viu? Danilão,
6: valeu,
7: você é o The Best,
6: rapaz, viu? Valeu, rapaz. Valeu, vamos lá. Quero que o pessoal mande as cornetas aí, cornetas de vídeo também, né? Faz tanto que eles não mandam pra gente. Ontem mandaram dois, pô. Saudades de ver a galera aí mandando cornetas de vídeo pra nós.
0: Vídeo deitado, né? Manda vídeo deitado, deitado aí. Deitado, é, pode ser na... É, então, manda na rede, no carpete, manda no sofá, no carro, no banheiro da firma ali, sabe? Aquele totô remunerado. Pode mandar, manda vídeo pra gente deitado.
3: Banheiro da firma, bicho? Onde você tirou essa aí, velho?
0: Então, você sabe que quando você bate ponto ali, o tempo que você ficar no banheiro, você tá recebendo. Você tá recebendo pra fazer o trabalho ali, você ficar uma hora... Você vai receber uma hora ali pra ficar no banheiro, Esgrilis. É assim que funciona.
3: Maria.
0: É. Totô remunerado.
3: Que beleza.
6: A rádio é um perigo esse banheiro aí.
3: Ô, que lado você tá? É, muito bem. Bom, vamos começar o tempo de jogo falando do Corinthians. O Corinthians joga hoje na Argentina pelas quartas de final da Libertadores. O primeiro jogo contra o Estudiantes. Vamos lá, hora do timão no tempo de jogo.
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3: Vamos lá, 9:30 da noite, o Corinthians joga contra o Estudiantes no estádio Jorge Luiz Hirsch pela primeira partida das quartas de final da Taça Libertadores de América. Ontem o time treinou no CT Campeones del Mundo do Defensa e Justiça. Obviamente eles se referem à seleção, né? Porque o time deles não é campeão de porra nenhuma, né? Ganha a Argentininha aqui, outra lá, eu vou te falar uma coisa, né?
0: Enfim, porque eles ainda estão estudando, né? Então eles estão estudando para serem campeões do mundo.
3: Exatamente. Enfim, treinaram lá no CT do Defensa e Justiça e o Fernando Diniz acertou lá os últimos detalhes para o jogo de hoje à noite. O Yuri Alberto tá fora, né? O Ranieri também, né? Vai ter que cumprir suspensão. Você vai ter que cumprir suspensão, foi indisciplinado, não vai jogar hoje, né? O Gabriel Paulista e o Hugo Souza, que estavam suspensos contra a Chapecoense, estão à disposição para o jogo de hoje à noite. Qual é o provável time aí, Rafael Esgrilis?
1: Ah, o provável tem a base do time que perdeu para a equipe da Chapecoense com as voltas do Hugo Souza e também do Gabriel Paulista, né? E você citou um ponto que não vai ter o Ranieri, que foi expulso no jogo de volta contra o Rosário Central. Aliás, no último embate de 180 minutos no jogo de ida, o Alan, que hoje vai ser o primeiro volante mais uma vez da equipe do Corinthians, foi expulso no primeiro jogo e no jogo da volta foi a vez do Ranieri. Então, muito, inclusive até o Mateuzinho falou bastante sobre isso, que foi até um ponto abordado pelo técnico Fernando Diniz nesses últimos dias, para ficar atento para não levar cartão amarelo, cartão vermelho, com relação ao jogo de volta, visando lá na Neoquímica Arena, né? E para não entrar na provocação dos argentinos, né? O time do Estudiantes, que ficou no grupo do Flamengo na segunda colocação no grupo A, e agora vem aí, tem o Guido Carrillo, alguns jogadores importantes também. O Corinthians, que já tinha enfrentado o Estudiantes na Sul-Americana de 2023, venceu por 1-0 o gol do Gil e depois perdeu no jogo de volta no placar regulamentar e foi para a decisão nos pênaltis. E o Corinthians avançou e naquela oportunidade o meia do Estudiantes era o Benjamin Rolheiser. Mas nessa principal formação, o Memphis continua com o Caio César na linha ofensiva, né? Vamos ver aí se o Rodrigo Garro vai ter uma melhora significativa na armação das jogadas. Carrillo e Bidon auxiliando o Rodrigo Garro. E aí você tem a volta do Gabriel Paulista no miolo de zaga. Com o Souza, Mateuzinho, Gabriel Paulista, Gustavo Henrique, Bidu, Alan, Bidon, Carrillo e Garro, Memphis, Depay e Caio César. Isso é o que o time tem de melhor para isso, né? Já que você não conta nem com o André e nem com o Yuri Alberto, esse é o melhor que você tem à disposição, sem contar com o Ranieri também.
3: E aí, Ranieri, você acha que é um time que pode fazer frente? O Estudiantes é melhor, hein, que o... Quando é que chamava o outro time?
1: Rosário Central. Só tinha o Di Maria, né?
3: Não é só tinha o Di Maria, porque senão ia ser um time só, precisa de 11 pra jogar.
1: Mas ali de qualidade mesmo, que metia medo na equipe do Corinthians, era mais o Di Maria.
3: Isso.
0: É um time que na última temporada fez um trabalho muito bom, nessa temporada já está oscilando muito mais, tanto que na tabela do Campeonato Argentino está numa faixa intermediária. Então não vive o seu melhor momento aí, pegando o recorte dos últimos 2 anos. Ainda assim, é uma equipe muito difícil de ser enfrentada, né? Ainda mais o Corinthians não chegando completo. Ó. O Silvio Cowboy, ele coloca na tela, é o 13º. Apesar de ter sido campeão ano passado, nessa temporada, né, o Estudiantes é só o 13º. Então ele tem ali, ó, quer ver, ó, o 13º.
1: É que lá tem dois grupos, né?
0: Tem dois,
1: né,
0: grupos. É, ele é do grupo A, aí depois, ó, o Rosário Central, por exemplo, no grupo B, é o 7º.
3: O Silvio, ele tá querendo dizer que o Rosário é mais forte que o Estudiantes. É isso, entendeu? Que ele é corneteiro. Então, porque a gente falou aqui que o Estudiantes é mais forte que o Rosário, então ele quer mostrar pra gente que não é, entendeu? Por conta de classificação. Então não quer dizer absolutamente nada.
1: É o que o Nelson Rodrigues chamaria de idiota da objetividade.
3: Isso, exato. Nossa, você chamou o
1: Silvio Rodrigues de idiota. Louco, alma de graça, assim, logo cedo.
3: Você chamou o nosso diretor de vídeo de idiota, é isso?
1: Da objetividade. Eu não, Nelson Rodrigues.
6: Ai, entendi. Todos os números aí são 2 vitórias, 1 empate e 5 derrotas, é isso?
0: É isso. Mas o que acontece também, e a gente tem que levar em consideração, é que muitas vezes na Argentina acontece o mesmo que acontece no Brasil, né? As equipes, elas vão privilegiando as Copas, então garantir uma vaga na Libertadores, caso do Estudiantes, eu vou privilegiar as Copas e vou deixar o campeonato local em segundo plano, né? Então é até natural que, assim como a gente vê no nosso campeonato, que lá aconteça isso também. Tem muita equipe ali à frente do Estudiantes que claramente é inferior. Então você tem ali, ó, mais pra cima, sei lá...
1: União de Santa Fé.
0: União Santa Fé, Defensa e Justiça. Então você tem
1: Instituto.
0: Assim... você tem equipes que, em tese, são piores, né, que o Estudiantes. Agora, sobre...
6: O Estudiantes é o Vascão deles, então, Ranieri.
0: Como que é, Danilão?
6: Estudiantes é o Vasco deles, então.
0: É, ou o próprio São Paulo, pode ser também. Assim, é que ainda o Estudiantes foi campeão recentemente nacional, né?
1: A Platense ontem também pegou a tabela e falou, não, o Fluminense tá lá embaixo, a gente não pegou
0: tá
1: o Flamengo.
0: Lá em cima,
1: não, a gente não pegou o Flamengo, não pegou o Palmeiras, tem esse Atlético Paranaense aqui, então não deve estar tudo isso. Tomou um ataque
0: ontem. A Platense tá em 12º, tá na frente do Estudiantes, uma posição ali, né, no grupo A. Mas, bom, respondendo ao seu questionamento, eu acho que assim, o Corinthians vai depender muito da postura dos jogadores, não é um time horroroso, né, quando você olha no papel, mas também não é um time maravilhoso, longe disso. Eu acho que o André Luiz, ele faz muita falta, já falei aqui inúmeras vezes, assim como o Ranieri também, e o Yuri Alberto nem se fala, né? Então esses 3 jogadores, quando você tira esses 3 jogadores do time do Corinthians, faz uma falta muito grande. O Alan, não gosto dele, o Carrijo não tem a intensidade, e ali no ataque, né, o Memphis jogando na referência, por enquanto não tá jogando bem, também não tem recebido boas bolas ali para tentar a finalização. Então, dá para de repente trazer um bom resultado. Eu vejo mais ou menos no cenário do São Paulo, que foi enfrentar o Boca Juniors na Bomboneira. Se o Corinthians ele trouxer um empatezinho sem gols, uma derrota por um gol de diferença, dá para reverter na Neoquímica Arena, mas não vai ser o jogo fácil.
1: Você sabe que todos os dias o Sgrilles fala muito aqui da falta do Yuri Alberto, a falta do Yuri Alberto. Eu falei, mas que catsu de falta é essa também, né? Todo dia batendo nessa tecla. Aí eu fui buscar números. Dos 5 jogos sem Yuri Alberto, o Corinthians fez 5 gols em 79 finalizações, ou seja, 16 chutes para sair um gol. Desses 5, apenas 1 foi de atacante. Foi o Pedro Raul contra o Bragantino. O André também, que é outro que... Aí o Rani sempre fala da falta do André, da importância do André. Ele tem 3 gols e 2 assistências. Para ter uma ideia, o Sgrilles, e aí são números depressivos, tá? Mas é a realidade. O Inter, Nacional de Porto Alegre, ele venceu 1 partida das últimas 13. Sabe contra quem?
0: Contra o Corinthians na primeira partida por 2-0.
1: Exatamente. São 4... Pela primeira vez, 3 derrotas seguidas da Neoquímica, desde que teve a inauguração do estádio. E 4 derrotas seguidas. Você sabe quando foi a última vez que o Corinthians sofreu 4 derrotas seguidas em Campeonato Brasileiro?
0: Foi no ano do rebaixamento, em 2007.
1: Pois é. Então, assim, os números começam a preocupar. Porque até então, aqui pelo menos no tempo de jogo, nos veículos, na mídia em geral, o alerta era muito em cima do Santos e do São Paulo. O Corinthians, de fato, tinha dado um passo ali que parecia ficar tranquilo no Campeonato Brasileiro. Mas quando você traz esses números...
0: Mas como que... Quem que você falou que é da objetividade? Como que é o lance?
1: Nelson Rodrigues.
0: Então, mas o Nelson Rodrigues talvez valha pra isso, porque eu acho que é muito distante aquele time de 2007 do Corinthians.
1: Não, mas é que assim...
0: E você comparar com esse, assim, por mais que esse não seja... Não. Por mais que esse não seja, assim, magnífico, etc., mas há um abismo tremendo. Daqui a pouco o Sgrilles traz a escalação pra você ver.
7: Não, entendi.
0: Você faz um cara a cara daquele 2007.
7: Explica de novo.
0: Aí eu acho que se bobear não ganha um do de 2007. Era muito ruim, era muito fraco.
9: Pra vocês vão se lembrar que até a sétima rodada, quando tinha o William, né, saindo da base, indo bem, o Corinthians
0: foi vendido, né?
9: Exatamente. Quando ele fez o último jogo no dia 15 de agosto, uma vitória no Morumbis, que era o mando do Corinthians naquela oportunidade, foi a última partida do William. O Corinthians do Paulo César Carpegiani era líder da competição. A saída do William trouxe um dano danado para o meio-campo do Corinthians e depois veio algumas contratações péssimas. Aí você tinha Betão, você tinha Zelão, Clodô Etor, você tinha o Ailton Tartaruga Ninja. Era um negócio muito louco o time do Corinthians 2007.
10: Então, mas a comparação ela serve exatamente para isso. Para você ver, o Corinthians está atingindo alguns números, algumas marcas desse time horroroso aí. Então, quer dizer, esse time não é tão forte quanto parece. Tá sentindo
0: mas falta. O de hoje pra mim, o time tá descomprometido com o Campeonato Brasileiro. Aquele time era ruim mesmo, era ruim. Por mais que tivesse 100% comprometido, não dá pra fugir muito
10: mas
0: daquilo.
10: Mas o que pode acontecer é que o resultado pode ser o mesmo. Tá caminhando e há uma possibilidade...
6: Pra... pra cair, 43?
3: 5.
6: 45.
10: Eu acho que esse ano vai ser mais 5, baixo, né? Acho que esse ano vai ser um pouquinho menos.
3: É que o número, a gente coloca 45, Danilo, porque a única vez que um time caiu chegando nessa pontuação foi o Curitiba, acho que em 2013, agora eu não vou lembrar o nome, mas enfim, foi só uma vez, desde que começou o Campeonato de Pontos Corridos em 2003, só uma vez uma equipe chegou a 45 e caiu. Então a gente coloca 45 como número mágico, dependendo do campeonato, você pode ter menos, óbvio.
9: Corinthians tem 32.
6: Tem 32, entendeu? Faltam 7, 12 pontos aí pra 45.
3: Que dificuldade pra essa 13, conta,
10: 13, né,
0: Danilo? 13, né, Danilo? Vamos pegar a calculadora
9: assim. Você tá esgrilando aí,
0: vamos pegar a calculadora assim.
6: Falou quantos pontos? Você falou 30 aí?
10: É que tá 32, falhando, né, Danilo? 32. Tá falhando.
6: Tá falhando na internet, vocês não estão entendendo. Não, sim. Mas então, faltam poucos pontos pro Corinthians. Nossa, não vai. Sim.
10: Mas
6: não
10: vamos
6: vai.
10: Lá.
0: Olha o time
6: aí,
0: aqui.
6: Olha a situação aí, rapaz.
10: Só pra eu concluir, tá? Rapidinho, eu não acho.
0: Só vou passar o time do Corinthians 2007, tá? Com o Nelsinho Batista já na reta final. Acho que esse jogo é contra o Grêmio. O jogo do rebaixamento, fatídico, né? Felipe no gol. Aí, Fábio Ferreira. Muito obrigado. Fábio Ferreira, Zelão e Betão. Três zagueiros sensacionais, eu diria. O Betão melhorzinho ali. Amaral, Moradei,
6: Cafu,
0: Carlos Alberto.
9: Alça curta, rapaz.
0: E não é o Carlos Alberto, ex-fluminense.
9: Não, esse é o Gato, esse aí é aquele que era do Figueirense e tudo.
0: Lulinha. Aí o Everton Ribeiro, que jogava como um ala pela esquerda nessa época, tava jovem ainda, não era o jogador. Arce.
9: Vai a merda, Arce.
0: E o Ailton.
9: Não, e ainda depois teve o Clodô Etô, que fez o gol, né? Ainda tinha Carlão, Fábio Braz.
0: O Finazzi.
9: O que o Finazzi tinha saído já no meio do campeonato, ele tinha saído o Finazzi. Verdade. Mas você tinha o Clodô Etô, você tinha esses caras aí, o Vai a Merda Arce.
3: Mas deixa o Costa completar o Acastiozinho, tá me dando aflição aqui.
10: Não, é só isso, o que eu tô dizendo, só tá rechaçando o que eu disse, que eu quis falar pro torcedor corintiano, tem que abrir os olhos. Eu não acho que o Corinthians vai ser rebaixado, como eu falei, que eu não achava que o São Paulo seria rebaixado e continuo não achando, até porque nós já temos 3 rebaixados virtualmente aí, acho que um efetivo, né, inclusive, nesse Campeonato Brasileiro. Então, isso vai livrar um pouco, mas mostra a realidade do Corinthians hoje. Isso evidencia o momento que o Corinthians está passando. E não adiantou o Memphis Depay. A conclusão era essa. Tá aí, o Memphis Depay tá aí. O que, que ele tá ajudando? Será que ele estreia hoje? Será que ele volta pro time do Corinthians hoje? Não sei. Vamos ver.
9: Então, um ponto importante é que quando esse time tiver 100% saudável com todos os jogadores, aí o time vai voltar a performar, porque você tem na figura do André Luiz, um cara que não tem no elenco, como fala o Rani, porque ele é o cara que defende com qualidade e também chega bem ao ataque. Às vezes é quase um articulador da equipe do Corinthians, o André Luiz. E a característica desse time do Corinthians é para fazer a saidinha e ali você chama a marcação do adversário para o seu campo de defesa e aí você abre a bola para a correria do Yuri Alberto. Uhum. Essa é a característica do time do Corinthians. Então, quando você tiver todo mundo saudável aí nessa reta final de Campeonato Brasileiro, aí eu acredito que os pontos virão principalmente na Neoquímica Arena.
3: Diga, Danilo.
6: Costa falou dos rebaixados aí, eu não apostaria meu dinheiro que tem 3 rebaixados não, hein? Até a Chapecoense, rapaziada, enfrenta o Internacional nesse final de semana em casa. Se tem alguma dúvida que a Chapecoense vai dar muito trabalho, e pode ganhar do Inter tranquilamente, encostar nos caras ali, tá com 17, se eu não me engano, a chapa.
4: É, 17.
6: Pode ficar mas tá querendo um time grande, rapaziada.
4: Será, cara? Será? Eu acho que tem que ganhar muito aí.
6: Salvar, eu acho difícil.
4: Nem aquele Coritiba, né?
6: Mas tá tirando ponto de muita gente já.
4: Tá.
6: Muita gente começou a tirar ponto de alguns clubes. E deve ganhar do Internacional no final de semana.
4: Inclusive tem mais pistola. Inclusive tem mais essa, viu, Danilão? Também. A Chape não tinha vencido ninguém fora de casa. Venceu agora o Corinthians. Então tem mais essa também aí contra.
10: Você quer mais
4: que
10: uma?
4: Acende o alerta.
10: Que sim. Nunca tinha perdido na Neoquímica Arena também. Nunca tinha perdido pro Corinthians na Neoquímica Arena Chapecoense. Até o jogo de domingo.
4: Perdido ou vencido?
10: Nunca tinha vencido. Ah. Eram 4 vitórias do Corinthians e 4 empates. Então caiu mais um tabu na Neoquímica Arena. Mas eu ainda volto a dizer. Yuri Alberto, o Garro, o André Luiz, bem fisicamente, esse time não cai. Vai ficar ali na metade da tabela, 19º, 11º, como foi na temporada passada.
0: A Chapecoense, ela é lanterna, tem 17 pontos. Ela está 6 atrás do Remo, que é o penúltimo, e tem 23. Só que a Chapecoense pega um Internacional agora na Arena Condá, jogando em casa, inclusive pode ser o fim da linha para o Pezolano, por mais que o Fabinho Soldado, que o Esgrilis, nossa... Quando ele escuta esse nome, o olho dele brilha.
4: Nossa.
0: Né? O Fabinho Soldado
4: tem saudade.
0: Tem abatido o pé lá e fala, não, o Pezolano vai permanecer no Internacional. Mas a Chapecoense tem um jogo a menos e é contra o Vasco da Gama, que é um concorrente direto, inclusive, na Arena Condá.
7: Então,
0: em tese, se a Chapecoense ela vence esse jogo atrasado, ela teria 20, vai, contra o Vasco da Gama e seguraria o Vasco com 25. Aí no próximo, vence o Internacional. E aí já ficaria 3 atrás do Internacional, hipoteticamente. Então, tem tanto time se esforçando para ser rebaixado que até a Chapecoense, de repente, pode ter aquele pingo de esperança.
4: Agora, se os olhinhos do Esgrilis brilham com o Soldado, o que acontece com o Cabo? Quando ele vê o Cabo.
0: Cara, quando ele vê o Cabo, aí ele saliva.
3: Aí ele bate continência.
4: Continência, né, que
6: ele
4: bate.
6: Ele sai marchando, Marcelo Lima. Hã? Ele sai marchando.
4: Sai.
6: Louca.
4: Mas hoje o Corinthians vai colocar um ponto final num tabu que já perdura desde a final da Libertadores de 2012.
3: Calma, estamos no FM agora. Seja muito bem-vindo, você que estava acompanhando o empolgante horário político, espera já tenha definido seu candidato no meio de tantas opções maravilhosas.
4: Que maravilha.
3: Bom, é o seguinte, estamos falando do Corinthians aqui no tempo de jogo, né? O Corinthians que joga hoje às 9:30 da noite contra o Estudiantes na Argentina. Primeira partida das quartas de final entre as duas equipes, né? O que você estava falando aí, Rafael Grilles?
10: E a última vez que o time do Corinthians fez um gol em mata-mata de Libertadores fora de casa foi aquele gol do Romarinho. Então hoje é dia 2012, na final contra o Boca Juniors. Desde então o Corinthians não fez um gol como visitante no mata-mata de Liberta e hoje pode cair por terra este incômodo tabu.
3: Aquele gol lá, acho que o Kleber Machado estava comendo uma pipoca e esqueceu de olhar para o campo. O Corinthians atacando, e nada. Aí na hora que ele olhou, olha o Romarinho! O lance foi esse, a narração dele foi esse. Olha o Romarinho! Pronto, acabou. Foi.
0: E é uma das narrações mais marcantes da vida dele, junto com...
3: Olha o Romarinho!
0: Gostei. Com hoje sim?
3: Hoje não.
0: É, tristeza não. De Kleber Machado.
6: Não, é o contrário, na verdade.
0: É, hoje não.
6: Hoje não, aí ele faz... Hoje sim.
0: O Rubinho Barrichello, pra quem não sabe o que aconteceu, né? O Rubinho, ele sempre tinha que deixar o Schumacher passar. E o Rubinho, ele tava tão pistola que ele falou assim, pode deixar passar, mas eu vou deixar na linha, praticamente, de chegada. Aí o Schumacher já tava conformado que ia ficar em segundo. O Rubinho tacou o pé no freio, em cima da linha de chegada. Aí o Schumacher ainda tentou segurar, porque ele não queria. Depois ele falou que ele não queria passar o Rubinho. Mas aí não teve jeito, ele acabou passando o Rubinho, passou em primeiro e o Rubinho em segundo. Então, aquele dia sim, viu, Marcelo?
3: Pois é, ó. O Mateuzinho falou lá pra TV Corinthians, né? Ele reconheceu a má fase do time no Campeonato Brasileiro, mas ele reforçou que o elenco tem plena confiança no trabalho de Fernando Diniz. Vamos ouvir.
11: Nosso dia a dia com o Diniz não muda nada. Nós sabemos que ele tá fazendo um trabalho muito bom, até pra nós. Muitos jogadores individualmente cresceram com a chegada dele. Todo trabalho precisa de um tempo e acho que o trabalho dele começou já de uma maneira muito, muito boa, a gente cresceu muito, mas sempre tem uma estabilidade, isso é normal, e a gente está trabalhando para conseguir voltar ao eixo de novo. Uhum. E, cara, a gente confia 100% nele, sabemos que ele é um cara muito capaz, já mostrou em outros clubes o que ele pode fazer para uma equipe. Então, a gente está fechado com ele, todos os jogadores confiam na proposta de jogo dele. Sabemos que ele quer o melhor para o Corinthians e nós queremos o melhor para ele também. Então, assim, não tem nenhuma dúvida entre os jogadores e o treinador. E pode ter certeza que a gente está trabalhando junto para que a gente possa sair dessa fase. É muito difícil jogar contra um time argentino, justamente pela maneira que eles jogam, é muito diferente no Brasil. Acho que o jeito que os brasileiros jogam é uma parte mais criativa, mais dribles, eles são mais na marcação. Então, todos os jogos contra os times argentinos sempre é muito... Eu gosto, né? Muito legal, porque combina mais com o meu estilo de jogo. Mas a gente tem que ficar atentos, porque tem jogadores de alta qualidade que sabem fazer o que os brasileiros sabem fazer, que é o drible, finalizar bonito, improvisar. Então, assim, a gente tem que respeitar muito a equipe adversária, mas sabendo que desse lado também tem uma equipe muito competente que vai lutar cada bola para conseguir a vitória.
12: E ele precisa ficar muito atento, porque em jogo de Libertadores o Mateuzinho fica acima do tom. Às vezes nas entradas muito fortes, então para não tomar cartão amarelo ou cartão vermelho, ontem o Mateuzinho completou 26 anos e pode ganhar de presente hoje a convocação para a seleção brasileira, pois já está na pré-lista ali de Carlo Ancelotti.
0: Mandar muito um abraço bem aqui para a irmã do Rogério Souza. Minha irmã assiste o tempo de jogo só por causa do Rani. Ela está beirando 60 anos.
3: Ela acha você um pão.
0: Então não
3: um
0: sei pão, se é por causa aí da minha beleza ou das minhas análises. De qualquer forma, eu fico muito feliz.
4: Talvez,
0: viu?
4: Pelas duas, Rani. Pra também, que essa humildade toda?
0: Pô, beleza.
6: Aí, obrigado. Sucesso.
0: Um beijo aí pra irmã do Rogério Souza.
3: Pra encerrar o Corinthians, pra quem tá no rádio, vamos com a escalação provável pra hoje à noite? Bota na tela aí, Silvio Luiz, por favor, pro nosso Rafael Esguilis. Bota a tabela do Campeonato Brasileiro aí, Silvio Luiz, por favor, na tela. Ele não é gosta. Tabela, é escalação do Corinthians, jumentinho de pena.
13: Lá vem o camarão.
12: Hugo Souza, Mateuzinho, Gabriel Paulista, Gustavo Henrique Bidu, Alan Carrídio, Bidon e Garro, Memphis Depay, Ranieri e Caio César.
3: Muito bem, tá aí, 9h15 hoje, abertura de transmissão, 9h15 pra Estudiantes e Corinthians no futebol Energia em Campo. Aliás,
0: rodada... Eu ficaria pistola.
3: Rodada tripla hoje do futebol Energia em Campo para vocês. Às 19 horas tem dois jogos, um pela Sul-Americana, Santos e Atlético Mineiro, e um pela Libertadores, o Palmeiras jogando contra a LDU. E depois, às 9h30, abrindo 9h15 a transmissão para Estudiantes e Corinthians pela Libertadores. 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
12: Muito bem. Antes de você passar aí para falarmos do São Paulo, né? Último detalhe do Corinthians, mas para quem gosta do futebol feminino do Corinthians, que chegou pela 10ª vez à semifinal de Campeonato Brasileiro, saíram as datas da fase semifinal contra o Bahia. No dia 15 de setembro, uma terça-feira, 21h30, na Arena Fonte Nova, e depois no dia 21 de setembro, uma segunda-feira, 21h30, na Neoquímica Arena.
3: Muito bem.
0: E só uma notícia sobre a bocha, amanhã campeonato de bocha no Corinthians e o Tião da
12: ontem passamos no basquete, hein? Ontem eliminamos o Pinheiros no basquete, ontem chegamos à fase semifinal do Campeonato Paulista de Basquete, vingando ali que o Corinthians foi eliminado na Liga do ano passado do Campeonato Brasileiro.
3: Muito bem, o badminton também está sem receber lá, o pessoal não recebe da diretoria do badminton e também vai fazer greve lá com o
4: mas só você começar a trazer quem recebeu no Corinthians esse mês. Ó, esse mês, muito a lista bem. É menor.
3: Se deixar, ele vai falar do esporte amador inteiro lá do Parque São Jorge.
0: E a equipe de curling do Corinthians também. Tá só esperando esfriar um pouquinho para ter gelo ali para treinar.
3: Eles não estão treinando.
12: Notícias do Remo, se você quiser.
3: Tá também quente e a quadra do curling derreteu. Bom, é o seguinte. Coloca aí os jogos da Libertadores. Bota da Sul-Americana. Bota a tabela do Campeonato Brasileiro aí, Silvio Luiz, por favor, na tela. O jumento de pena, você precisa atualizar aí a sua sonora. Sonoragem. Viu? Pentelinho. É o seguinte. Ontem, né, pela Libertadores, o Fluminense começou bem sua disputa por uma vaga semifinal, ganhou de 2-0 da Platense no Maracanã. Hoje, às 19 horas, no Nubank Park, o Palmeiras recebe a LDU, né? Às 9h30, o Estudiantes recebe o Corinthians e amanhã o Del Valle recebe o Flamengo. Todos esses jogos, todos eles com transmissão do Futebol Energia em Campo, inclusive Del Valle e Flamengo, hein? Você, flamenguista, que acompanha aqui a Energia, fique atento, estaremos transmitindo o Futebol Energia em Campo com Del Valle e Flamengo. Pela Copa Sul-Americana, às 19 horas, aliás, foi ontem, isso aí, Santa Fé empatou em 0-0 com o Vasco. 0-0 com o Vasco, né? Hoje vão jogar Santos e Atlético Mineiro às 19 horas e amanhã, 9h30, Cienciano e Montevideo City, né? O São Paulo foi até a Bomboneira, perdeu por 1-0 do Boca Juniors, com gol do Merentiel, hein? Ex-jogador do Palmeiras. Vamos falar do que aconteceu ontem na Argentina? Hora do São Paulo no tempo de jogo. 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
13: Vamos, São Paulo! No tempo de jogo, vamos de tricolor.
14: O soberano voltou.
3: É, rapaz, vou falar uma coisa pra você que tá no carro, nos acompanhando. Vale a pena, pega o teu celular agora, dá um pulinho aqui no youtube.com/energia97, clica aqui no tempo de jogo, porque eu vou chamar os comentários de Marcão, que está incorporado em Dieguito Cheradona. Dieguito Cheradona. É, ele vai fazer a análise do jogo com a fantasia que ele usou ontem no jogo, aqui na transmissão do Futebol Energia em Campo. Dieguito Cheradona. Então, eu te aconselho, vá que você não vá se arrepender. Tá no carro aí, tá sem imagens. Vai lá no YouTube agora, que eu vou chamar a análise de Marcão Dieguito Cheradona. Você não vai se arrepender.
4: Inclusive, chega dando like, viu, Lima? Porque tá baixo hoje. O Rogério Souza perguntou aqui, tem boné hoje? Não tá tendo não, hein, Rogério? Se vocês não deixarem o like aí, a gente tem que atingir a nossa meta, 500 likes.
0: Surra de likes, né?
4: Surra de likes, vem. Então vem com a sua.
3: Vamos lá, então. São Paulo perdeu pro Boca. Marcão, o que aconteceu ontem, seu Marcos Borges?
15: Olá, que tal? Tempo de jogo. De quem fala é Dieguito Cheradona. Ai, galera, bora falar dessa derrota do tricolor pro Boca Juniors no jogo de ida das quartas de final da Copa Sul-Americana. Boca Juniors 1, São Paulo 0. E na minha opinião, galera, essa derrota aí, ela se deu pela incompetência do tricolor de resolver a partida já no primeiro tempo, hein? São Paulo que, na minha opinião, durante boa parte da primeira etapa, teve o controle da posse de bola, teve ali o domínio da partida, né? Depois do meio pra frente do primeiro tempo ali, o Boca acabou equilibrando as ações, mas, cara, o São Paulo não pode desperdiçar as chances que desperdiçou. Aquela primeira cabeçada ali do Luciano em cima do goleiro poderia ter concluído de uma forma mais eficiente, e pra mim a chance do jogo foi aquele cruzamento que o Calleri recebeu dentro da área, bola rasteira, irmão. O cara chuta de tornozelo, tá de brincadeira. Então, duas oportunidades que o São Paulo teve para poder fazer esse 1-0, não fez. Voltou pro segundo tempo ali, na minha opinião, de uma forma um tanto quanto desconcentrada. Já tinha errado uma quantidade de passes absurdas no primeiro tempo e voltou a ser dessa forma no segundo tempo. Então, é aquela velha máxima do futebol. Quem não faz, toma. E o Merentiel acabou recebendo uma bola dentro da área lá numa conclusão que o Calleri desperdiçou na primeira etapa. O Merentiel acabou chutando numa primeira oportunidade, a bola bate na cabeça do Rafael, volta para ele e aí no rebote ele consegue fazer esse 1-0. São Paulo que já estava mal, não voltou para o segundo tempo, ficou ainda pior depois desse gol do Boca, a equipe do São Paulo morreu. Mesmo com as alterações que o Dorival promoveu durante o segundo tempo ali, a entrada do Gustavo Santana, principalmente o moleque foi mal também, mas não dá nem para crucificar, porque um garoto de 20 anos entrando num cenário como esse, fora de casa contra o Boca na Bomboneira, onde o time inteiro tá mal, não dá pra gente cobrar do Gustavo Santana um desempenho melhor. Mas vamos ter que apostar nele no jogo da volta, porque o Calleri tá suspenso e muito provavelmente vai herdar essa vaga de titular, assim como ele vinha sendo aí já nas últimas partidas do São Paulo. Mas é isso, galera. Infelizmente, aí derrota do tricolor, mas temos tudo para poder buscar no jogo da volta no Morumbi, possivelmente lotado com mais de 50 mil pessoas. E final de semana, vocês estão ligados, né? A porcada vai pagar o pato pela derrota que o São Paulo teve no jogo de da Bomboneira. Agora vou ficar aqui que eu vou comer agora um arroz com um pouquinho de feijão e também farinha. Valeu, galera. Bom programa pra vocês. Um abraço.
14: Valeu, Marcão. Isso é uma figura, viu, bicho? Ô, Danilo Soto, ele se superou nessa fantasia, hein, Danilo Soto?
16: Ele é muito louco, meu Deus do céu. Que análise maravilhosa. A gente tem que ir pra internet essa análise do Marcão. Aí eu vou ver se nossa equipe posta depois do Futebol Energia, porque tá maravilhoso. Mas ele falou tudo ali, né, Lima? São Paulo foi bem no primeiro tempo, podia ter ganho o jogo. Se fosse o Calleri no lance do Luciano, era gol. Se fosse o Luciano no lance do Calleri, era gol. Podia ter feito um 2-0 ali se tivesse invertido os atacantes. Achei o Calleri muito, muito devagar, viu, rapaziada? Acho que o Calleri não tava, parecia que tão focado, não sei. Acho que o cartão amarelo que ele toma, achei muito infantil também ali. Tá fora do próximo jogo. São Paulo perde o principal atacante ali. Deve jogar com o Gustavo Santana na volta. O Luciano saiu machucado também. O São Paulo não entendeu muito bem na hora o que aconteceu, por que o Dorival tirou ele depois com dores na coxa, né? O Luciano falou depois do jogo que ele já vinha sentido contra o Atlético um incômodo na coxa, aí no segundo tempo sentiu uma fisgada, então ele deve também ser poupado contra o Palmeiras. O Luciano não deve jogar contra o Palmeiras no final de semana. Então São Paulo volta vivo, tem mais time que esse Boca Juniors. O Ranieri vai comentar o jogo também aí, mas acho que esse Boca Juniors não é nada demais, hein, Rani? São Paulo tem todas as condições de fazer 1-0, de fazer 2-0 no Morumbi e se classificar.
0: É um time assim, mudou muito o estilo do Boca Juniors, é um time bastante vertical, né? Tem dois pontas, então sempre busca esses pontas e o Merentiel, que fica na referência, que quem fez o gol. Mas concordo, dá pro São Paulo ele reverter a situação. O primeiro tempo do São Paulo foi muito bom, né? Eu acho que controlou bem, até teve as melhores oportunidades em relação ao Boca. E aí no segundo tempo o São Paulo caiu demais, né? Caiu demais, até lembrando aqueles jogos que o São Paulo oscilava muito de um tempo pro outro. Eu acho que alguns jogadores sentiram a Bomboneira. Os próprios zagueiros do São Paulo, o Sabino e o Domingos Duarte, não fizeram uma partida boa. Os alas do São Paulo, para mim, o Lucas Ramon foi mal. Ele, primeiro que no gol do Boca, ele marca fofo ali. Ele deixa o cruzamento acontecer e depois o Merentiel, ele acaba marcando, né, o gol da vitória. E o próprio Iago Borducci, que ele vinha muito bem. Nossa, foi uma partida ruim do Iago, viu? Disparada, pior partida do Iago. Acho que ele sentiu também o cansaço no fim do jogo. O Marcos Antônio, pra mim, sentiu a falta do Danielzinho. Pablo Maia e Marcos Antônio não tem aquela liga, né? Pelo menos quando a gente fala em construção de jogada. E no ataque, o Jonathan Calleri, até falei ontem na transmissão, talvez tenha sido o pior jogo de Jonathan Calleri que eu já vi, cara. Ele errou tudo que ele tentou, absolutamente tudo. Tá certo que tá voltando de lesão, tá fora de forma, fora de ritmo. Mas ele, o árbitro da partida, o Piero Massa, ele não tava marcando qualquer falta. E pros dois lados. E o Calleri toda hora tentava cavar falta. Mas tava na cara que o árbitro nunca ia marcar. E o Calleri fez isso do início ao fim do jogo. O amarelo que ele recebe, pra mim, foi um amarelo assim totalmente infantil. Ele sabe que ele tá pendurado. Aí ele cai numa provocação de argentino, sendo argentino, leva o amarelo, fica fora do jogo de volta. Por mais que, assim, a gente não sabe se ele seria titular. Mas ele não pode cair numa provocação dessa. Uhum. O Dorival, pra mim, demorou um pouco pra mexer no São Paulo no segundo tempo, vendo que o Boca Juniors estava crescendo e parecia inevitável que esse primeiro gol sairia. Então é isso, assim, não tá nada perdido. O São Paulo, ele perde por um gol de diferença, algo que dá pra ser revertido jogando no Morumbis. Mas aí entra aquela discussão que depois a gente pode daqui a pouco trazer e que eu falei lá atrás. Que talvez para a partida diante do Palmeiras, eu sei que é clássico, que é importante, o São Paulo não levar força máxima, porque o Boca Juniors no final de semana preservou. Concordo. No último jogo, vai preservar no final de semana, e o São Paulo, se cai fora da Sul-Americana, é aquele restante de temporada melancólica.
4: Essa você não foi achincalhado, eu concordo muito com você.
0: Fui achincalhado, sim.
4: Não foi.
0: Você me achincalhou.
4: Não,
0: o Danilo, senhor, me achincalhou.
4: Estou
0: o Lima
4: com você. O São Paulo tem que poupar no domingo.
0: E o chat me achincalhou.
4: Se possível, entrar só com reservas, poupar para jogar esse jogo de volta e mudar esse placar contra o Boca. Domingo tem que jogar com reservas.
0: Você mudou sua opinião. Essa por outras razões, não,
4: não
0: pelas razões corretas.
4: O senhor
0: corretas.
4: Não seja leviano.
14: É. Pela sociedade esportiva jornalismo.
4: Sim, é só pelo jornalismo.
16: Né? Agora, é uma discussão com o torcedor São Paulino. Eu conversei com alguns deles, né, sobre esse assunto. E a maioria quer que o São Paulo entre com força máxima, rapaziada. Né? O torcedor, tô falando, tá? porque é um clássico, né? Contra um Palmeiras, é um clássico paulista. O Palmeiras está disputando o Campeonato Brasileiro, então pro São Paulino, que é adversário, tirar ponto do Palmeiras também é interessante, além de pontuar no Campeonato Brasileiro. Então o torcedor, se tivesse que optar, assim, o torcedor pede pro São Paulo enfrentar com força máxima. Eu acho que o Rico Reco, que o Dorival, ele não vai colocar o time titular. Eu acho que ele vai mesclar alguns jogadores. Ele vai vir com o Nilton, por exemplo, né? Pode ser um Ferreirinha jogando também, tendo em vista que o São Paulo não vai ter, talvez, o Luciano também. Então ele deve alterar alguns jogadores.
0: Cauli, Wendel.
10: Tem que dar chance para esses jogadores aí domingo, pô, para eles mostrarem o valor deles.
16: Eu acho que ele vai acabar dando porque o São Paulo tá vivo na Sul-Americana. São Paulo, com o resultado, uma vitória de 1-0, leva para as penalidades. São Paulo tá muito vivo na Sul-Americana e tá próximo de chegar numa final. Então, o São Paulino quer que tire ponto do Palmeiras. Mas o Dorival acho que vai dar uma poupada em alguns jogadores, sim.
10: Agora, Danilão, eu tava falando no off aqui, antes da gente entrar no ar, com o Lima, inclusive. Os últimos dois jogos do São Paulo eu não vi inteiro. Eu vi algumas partes pra gente poder fazer o programa aqui. Ontem eu vi o jogo inteiro. O São Paulo já é outro. O São Paulo tá muito mais organizado. Eu tive essa impressão ontem. Ainda falta, claro que falta qualidade, falta físico. Mas eu tenho essa impressão de que o São Paulo já tá mais organizado. E acho que você foi muito feliz na fala da troca dos atacantes, né? Se a que o Calleri perde fosse o Luciano, era típico do Luciano aquele chute ali na entrada da área. Exato. E a outra, a queima-roupa, uma cabeçada, o Calleri provavelmente faria, né? Mas eu queria saber, você também tem essa impressão? O torcedor São Paulino tá com essa impressão?
0: Que babação, hein, Danilo? Você vê que ele levantou sua bola, falou, nossa, parabéns, bela análise. Algo que ele não faz pra outras pessoas.
10: Eu preciso trazer algum aliado nesse programa, que tá difícil, isso, né? Eu sou achincalhado nesse programa.
16: Quero agradecer ao Marcos Costa.
10: Imagina, só trouxe a verdade.
16: Agradeço pelos comentários, né? Admiro o seu trabalho.
10: Imagina.
16: Os comentários do lado palmeirense. Já te parabenizo pelo título brasileiro também.
14: Ah, isso é importante, hein, Danilão? Isso é importante. Da Copa do Brasil também.
16: Brincadeira. Eu acho que São Paulo tá melhorando, sim, rapaziada. Mas São Paulo depende muito de alguns jogadores aí estarem bem. Como o Ranieri falou, o Calleri ontem foi muito mal, né? Não entregou nada. Parece que o Calleri caiu no jogo argentino, sendo argentino, jogando lá na Argentina.
10: Sendo torcedor do Boca, jogando contra o Boca. Também a gente pode colocar isso aí.
16: Exato, jogando contra o Boca. Sendo torcedor, acho que não é torcedor do Boca, mas jogou lá. Né? É assim. Então, o São Paulo depende muito desse jogador. É torcedor do Boca?
14: É, o Eduardo Afonso perguntou pra ele outro dia, que fez uma entrevista com ele, ele falou, não, eu sou torcedor do All Boys. Torce pro Boca de criança.
10: É igual né? Jornalista que fala, eu torço pra Juventus, eu torço pra Portuguesa, a gente sabe. Alguns, né? Mas enfim.
0: E o Motinha falou que mudou de time e agora é torcedor do All Boys.
10: Do All Boys.
0: É.
10: All Boys. Sempre foi, na verdade.
16: É. Não, ele gosta do Argentino Júnior, do meu Motinha.
10: Old Boys.
0: Ele gosta dos Bears, não tem os Bears? Ele gosta de
16: Ursão. Tem Bears. Mas o fato é, Lima, que São Paulo tá vivo na Sula, Lima. São Paulo tá vivo, São Paulo pode sim reverter isso aí. E quem sabe a gente tem uma semifinal de brasileiros na Libertadores e mais três brasileiros ali na Sul-Americana, hein, mano? Então, imagina os times brasileiros dominando as competições da Comebol, os caras vão ficar loucos lá.
14: Faz um tempo que acontece isso, diga, Esgris.
12: E até uma pergunta pra vocês, né? A gente fica sempre falando pra dar oportunidade pra base, que os jogadores da base não têm oportunidade. Por que agora não, nesse jogo com o Palmeiras, você testar um Pedro Ferreira, você testar alguns garotos da base? Eu sei que é clássico, mas você tem que pensar em título. O Dorival é o cara que é do mata-mata. É o cara que sabe lidar no mata-mata. Todo mundo sabe que no meio do Campeonato Brasileiro ali, pra 38 rodadas, ele não serve. Então você tem que confiar que você tem um treinador que pro jogo de volta, com esse 1-0 contra, é completamente irreversível no Morumbi. Com a força da torcida, com a volta do prime dos seus jogadores, como fala o Ranieri. Mas eu vejo que no domingo, se eu fosse ele, eu daria oportunidade pros jogadores da base, com
16: então,
12: certeza.
16: Então, é que antes da base, ele ainda tem um Ferreirinha, ainda tem um Nilton, ainda tem o próprio
14: Botão,
16: Osório, né,
14: ele tem um Botão pra colocar
10: Tá machucado.
14: O Buta tá machucado. Bom, é o seguinte, eu acho que quem vai escalar o São Paulo no sábado é o departamento fisiológico.
0: Acho que seu som deu uma... O seu mic deu uma abafada aí, Danilão.
14: É.
0: Ele não tá saindo direito, o seu som.
16: É, não tô ouvindo.
14: Agora foi.
0: Voltou.
16: Estão me ouvindo? Perfeito. Tá. É o que eu falei, antes da base, ele tem algumas peças. Ele tem Ferreirinha, tem o Newton, tem o Butão ali, como disse o Sgrilles.
0: Tem o André Silva.
16: Então, tem o André Silva, o Osório, que é da base, mas pode ganhar oportunidade também. Então ele tem alguns jogadores antes de colocar um Jordine, por exemplo, antes de colocar um Pedro Ferreira, antes de colocar um TT. Eu acho que ele não colocaria, principalmente num clássico fora de casa. Se ele for mexer no time, for fazer um mescladão ali, vai ser com Ferreirinha, Newton e companhia.
14: É, como eu disse, né? Acho que o departamento fisiológico é que vai escalar o São Paulo, né? Vai fazer o tal do teste do CK. Quanto mais alto, mais próximo o jogador tá de uma lesão muscular e tal. Então ele vai esperar essa análise para escalar o São Paulo. Certo é que o Calleri deve jogar, porque não joga, né? Tá suspenso contra o Boca na volta, ele deve jogar. O Luciano tá fora, porque sentiu a coxa, vai se tratar pro jogo de terça-feira, né? Isso aí são certezas que a gente tem.
0: Eu até falei ontem, eu imagino que, pelo desgaste contra o Boca, os alas sejam preservados. Então, para mim, o Lucas Ramon e o Iago Borducci, eles devem ser preservados. Aí, a questão é o ala pela direita. Será que o Aurélio Buta ele vai voltar? Ele ficou fora dos últimos jogos. Pela esquerda, o Wendel deve ganhar oportunidade. Também acho que o Marcos Antônio talvez ganhe um descanso. O Luciano, né? Eu acho que esses são os principais jogadores ali. E o Arthur. O Arthur, pra mim, não joga, tá? Pra mim, o Ferreirinha deve ir na vaga do Arthur. Então, a dupla de ataque ali, Jonathan
16: Calleri. Tem o Vitor Sá de volta,
14: isso que
16: né, ainda,
14: falar
16: né?
14: Do Vitor Sá, que é naquela região ali no lado direito, né?
0: Isso, ele jogou, inclusive, de lateral em Bragança, um jogo que a gente fez, que eu nem lembro qual, acho que contra o Bahia, se não me engano. Ele entra, ele faz a estreia como lateral direito. Então, de repente, ele pode jogar como um ala pela direita, se o Aurélio Buta não tiver à disposição. O Newton entrando no meio campo, você tem o próprio Pablo Maia. Que pode seguir no time para esse jogo. Então eu acho o Osório, se quiser preservar algum zagueiro mais desgastado, coloca o Osório. Então assim, dá para fazer um time competitivo diante do Palmeiras aí mesmo preservando os principais jogadores.
14: Bom, vamos ouvir
16: então,
14: o Dorival Júnior.
16: Então empatar com o Palmeiras é um ótimo resultado, Lima.
14: Sem dúvida nenhuma. Bom, vamos ouvir o Dorival Júnior, ele falou, né, da derrota. E detalhou que ele pensou com as mudanças que ele fez no segundo tempo, né? Que muita gente estranhou, principalmente aos 15 minutos, ele tirar o Luciano e colocar o Gustavo Santana. Vamos ouvir o técnico São Paulino.
17: Olha, eu acho que ninguém quer sair perdendo numa partida de 180 minutos. É natural isso. Nós gostaríamos de ter tido um resultado melhor do que foi. O Boca fez por merecer, aproveitou a oportunidade que foi criada e acabou saindo na frente. Eu acho que nós teremos ainda 90 minutos de um jogo que com certeza será tão disputado como foi aqui dentro. Volto a falar e a pontuar duas equipes que se conhecem, que se respeitam, que têm uma história maravilhosa e que com certeza farão de tudo para que possam estar na fase seguinte dessa competição. Bom, é uma perda considerável para o jogo seguinte, já que tomou o terceiro cartão. Nós teremos que conviver com essa situação. Um jogador importante, capitão da equipe de São Paulo. Não imaginava que isso pudesse acontecer num momento como esse. Mas temos que conviver com uma situação e tentarmos fazer o nosso melhor para que possamos superar essa falta do Calleri na partida seguinte.
14: Muito bem. 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Eu fiquei com a impressão, só para encerrar aqui o assunto São Paulo e já partir para o Palmeiras, né, que joga hoje pela Libertadores às 19 horas. Pra mim, o Calleri, ele sentiu claramente jogar lá na Bomboneira. Fazia 11 anos que ele não jogava lá contra o ex-clube, né? O clube de coração de infância dele e tal. Cara, ficou muito claro que ele sentiu todo o ambiente, jogar contra... E aquele cartão amarelo dele ali, rapaz do céu, olha... E a gente até falava na abertura da transmissão ontem, Danilo, porque o Calleri e o Luciano estavam pendurados. A gente apostou que o Luciano ia tomar. Pô, qual a chance do Luciano não tomar um amarelo por reclamação, né? E quem acabou tomando...
16: Boca lá, né?
14: Exato. E quem acabou tomando foi o Calleri. Quer dizer, foi impressionante mesmo.
10: E no chat, Lima, eu acabei não pegando o nome aqui, mas três pessoas aqui no nosso chat falou que é melhor jogar sem o Calleri. Pra jogar o que ele jogou lá, é melhor vir pra São Paulo sem o Calleri mesmo. E o Roberto Alves mandou um superchat pedindo pro Danilão liberar o elevador.
16: Tá bom.
10: Borracharia.
0: Ele tá no elevador, térreo, né? O, é. Como que chama
14: lá,
0: o cara?
14: Liberou, aí, lá. Liberou, tá vendo? Olha lá.
10: Tá tipo o nosso condomínio aqui, cara. Tá difícil.
14: É, rapaz. Muito bem.
16: Grande abraço. Voltou. A todos vocês por aí. Já boa, sinto Danilo. Saudades de todos. E é. Até a próxima, viu?
14: Não, ele não foi embora ainda, o Penácio. Deixa tô ele aqui, quieto aí. É. Ele bota esses áudios, Danilo. Ele esquece que a galera tá ouvindo no rádio também. Né?
16: Outro dia eu tava assistindo o programa, ouvindo o programa ainda, acho que indo pro aeroporto, ou voltando do aeroporto, não lembro, ouvindo o programa, e realmente é engraçado ouvir no rádio, porque você não tem a imagem, a gente tá acostumado aqui vendo no YouTube, e aí você chama a tabela do Campeonato Brasileiro, aí você reclama em cima.
14: Pois é, ele esquece. Olha, a tabela do Campeonato Brasileiro aí, Silvio Luiz, por favor, na tela. Ele esquece que existe um negócio chamado rádio, que o cara não tem imagem. Mas tudo bem.
16: Grande abraço a todos vocês por aí. Por isso, já sinto saudades de todos.
14: É por isso que é um jumento de penas e bico, esse quero-quero.
7: É bom dia, seu herege.
14: É, eu acho outro agora. É bom dia, seu herege. Agora ele achou. Olha lá, ele achou bonitinho isso aí. Eu não sei aonde ele foi arrumar isso aí, mas tudo bem. É uma
16: alguma
14: coisa...
16: série que ele viu, né?
14: Deve ser,
16: ele viu
14: alguma deve série. Ser,
10: ele... Lá, não, ele tinha tomado umas, ligou a TV, tava o Frei lá fazendo o terço, falou herege.
14: É,
10: palavra legal, velho. Isso,
14: é. Exatamente. Eu vou te falar, é uma criança no corpo de um gnomo. É impressionante isso, viu? Bom, tá
7: bom
14: certo.
7: Bom dia, boa tarde, seu herege.
14: Tá bom, muito bem. Então, amanhã a gente volta a falar do São Paulo, se preparando para esse clássico de sábado, 6:30, no Nubank Park contra o Palmeiras, pelo Campeonato Brasileiro. Tem corneteiro, dá pra colocar um corneteiro antes de a gente chamar o Palmeiras aqui, vamos lá.
18: Fala galera, Ivan de Piranga. Eu acho que hoje, se não for o pior dia, é um dos piores dias da vida do Lima. Ele sabendo que o Neymar não será convocado, talvez nunca mais seja. O coração do Lima sangra.
14: Nossa, ele, o cara gasta...
18: Talvez devesse até ser dispensado de hoje pra poder descansar um pouco e dormir, pra poder começar a superação do menino Ney. Abraço.
14: O cara gasta tempo de mandar um áudio aqui, não sei o quê, pra falar uma merda dessa. É impressionante.
0: O cara tá preocupado
14: um
0: com a sua
14: desse,
0: saúde
14: viu,
0: mental, Marcelo.
14: Vamos
0: Lima.
14: Falar do Palmeiras. Respeito aqui no ouvinte. Tempo de jogo. Vambora!
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14: Palmeiras! É, rapaz, Palmeiras que joga hoje às 19 horas no Nubank Park, né? Será? Contra a LDU, quartas de final da Taça Libertadores. Palmeiras que lembra, né, o que aconteceu na semifinal do ano passado, só que com mando invertido, né? Primeiro jogo foi lá no Equador, Palmeiras perdeu de 3-0 e para muita gente, pô, acabou, né? Nunca numa semifinal de Libertadores, quem perdeu o primeiro jogo por 3 gols reverteu o placar. E não foi isso que aconteceu, foi a chamada noite mágica pro torcedor palmeirense no jogo de volta 4-0. Só que agora inverteu-se, né? Não é mais na semifinal, uma fase antes, né? E o primeiro jogo é no Brasil, é em casa. O que muda nesse confronto, jogando primeiro em casa e decidindo fora, meu caro Marcos Costa?
10: Ah, muda muito, né, Lima? Muda primeiro a responsabilidade de já tentar fazer o resultado em casa, porque sabe que lá vai ser pedreira. Muda, inclusive, o plantel do Palmeiras. Se a gente pegar essa virada que o Palmeiras fez, os principais nomes, os autores dos gols, não estão jogando. Dois já não estão em condições, um fora do Palmeiras, que é o Rafael Veiga, que fez 2 gols, o Sousa, que está machucado, está contundido, e o outro foi o Bruno Fux, que não está tendo oportunidades mais desde a chegada do Barbosa. Então muda muita coisa. O Palmeiras está num momento bem cruel, que não está conseguindo apresentar o bom futebol, não está conseguindo apresentar uma consistência ofensiva, sendo que ele precisa fazer gol. O Palmeiras não tem o Andreas Pereira, que é o seu principal assistente na temporada, vai fazer falta, muita falta. Então, muda tudo isso, inclusive o clima que nós tivemos contra a LDU, da torcida meio que tá 3-0, vamos apoiar até o final, porque a gente precisa fazer essa virada, acreditou, foi lá e fez. Hoje, há um clima mais de descrença do que naquela noite. Enfim, é um cenário totalmente diferente. A única coisa que é igual é o adversário. E o Palmeiras tem que fazer valer o seu mando de campo. O Palmeiras tem que entrar em campo hoje, esquecer tudo isso que está acontecendo, a perda da liderança do Campeonato Brasileiro, virar a chave, porque agora é olhar para a Libertadores e o Palmeiras, queira ou não, tem um caminho mais fácil na Libertadores do que se tivesse na outra chave. A LDU assusta por conta da altitude? Sim. Mas é algo que o Palmeiras tem plenas condições de passar. Então, tem que jogar hoje com o que antes o Abel pregava tanto, né? Todos somos um e também cabeça fria e coração quente, para fazer esse resultado em casa e jogar mais tranquilo na altitude. Hoje, 1-0 tá muito bom, 2-0 tá ótimo. Então o Palmeiras tem que buscar esse resultado aí. 2 gols de diferença hoje seria maravilhoso.
14: Muito bem. Antes da gente continuar falando do Palmeiras, o Sgris tem um recado importante aí pra você, palmeirense, que acompanha a gente, principalmente na base, né?
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0: Continuar o programa até 1:30 PM, né? Como sempre fazemos aqui de segunda a sexta-feira. Então fica o convite para você que está nos acompanhando aí no 97.7, nas ondas do rádio em São Paulo e região. Vai lá pro youtube.com/energia97. Vamos continuar falando do Palmeiras. Tem corneteiro, você mandou corneta, a gente vai jogar também aqui você no ar para participar conosco. Tem o Santos está se reforçando, hein? Tá chegando Cebolinha agora, já vestiu até a camisa. Tá chegando Everton Cebolinha pro Santos também.
1: Só falta o Cascão agora.
0: Exato, e a Mônica também, e a Magali. Muito bem, é isso aí, gente. Continuem com a gente no youtube.com/energia97. Vai pra lá, agora no FM se fica com Lunch Break, DJ Ronaldinho. E mais tarde tem o Estádio 97. Abraço!

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4: A Nissan confirmou que a versão atual de sua picape, a Frontier, saiu de linha no Brasil. Isso porque a fábrica onde era feita na Argentina fechou. Mas isso não quer dizer que a Nissan vai dar de mão beijada esse espaço para a concorrência. Vai vir para cá, fabricada na China, a Frontier Pro, criada em parceria entre Nissan e Dongfeng. A motorização vai ser híbrida plug-in, com um conjunto formado por um motor 1.5 turbo gasolina e um motor elétrico. Juntos vão entregar 410 cavalos de potência e 81,5 kgfm de torque, quase o dobro do que oferecia por aqui. O antigo motor da Frontier era um 2.3 biturbo diesel com 190 cavalos, com câmbio automático de 7 marchas. A concorrência fez todo mundo se mexer e atualizar a gama, correndo o risco de quem não fizer sumir do mercado. A nova Frontier vai vir um pouco maior que a atual, com 5,52 metros de comprimento, 1,95 de altura e 3,30 de entre-eixos. Me segue no Instagram, @claucarsug.
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22: Grande Jimmy, ótima tarde. 966507997. Hoje tem um plus, hein? Tem a camiseta do Lunch Break, o copo personalizado e par de ingresso. Par de ingresso para você andar de kart no Auto Shopping Global. Olha que legal. Então, olha só, você deve participar mandando o seu nome para cá. E para começar o programa, tem 99 Souls com Destiny Child. The Girl Is Mine. É só você participar. Ótima tarde. Boa sorte. Participe.

0: som ligado aqui na Energia 97 FM, Ronaldo.
1: Ritaço, Dirt Cash, Steve V, fechando a primeira parte do Lunch Break nesta quarta-feira, onde eu reitero o convite. 966507997, par de ingresso de kart, para você andar de kart no Auto Shopping Global. Aliás, um abração para todo mundo do Auto Shopping Global, mais camiseta, mais copo personalizado. 966507997. E agora, Jimmy, é pra valer, hein?
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1: 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Imperdível. A primeira. Para todos que já viveram o clima das baladas dos anos 90, sabe quem vai vir, Jimmy? Manda. Chegou a hora. Põe aí.
0: Nossa,
1: é louco. Imagina isso, na pista do Complexo Tempo. Tânia Ivens, ela mesmo, a cantora dos grandes sucessos do Country Beat. Você que dançou ao som do Mr. Vem, imagina isso ao vivo. Ó, oh,
0: nossa,
1: é louco.
0: É muito bom, hein?
1: Você deve garantir os seus ingressos. Ontem eu falei pra você que eu nunca vi um show de pertinho da Tânia Ivens. Uh-huh. É, vai ser desta vez. E eu vou com você. Então é o seguinte, nós vamos nos encontrar lá. Você deve garantir os seus ingressos, hein? Ao vivo, Mr. Vem, vai ser demais. E você que é da geração dos anos 80, se liga nessas músicas aí, Jimmy. Muda aí, você que é o DJ do momento.
0: Esse clima dos anos 80 é muito bom, né, Ronaldo?
1: Vai ser demais. Maurício Gasperini, ex-Rádio Táxi, ao vivo também na festa. Rico Zambianchi, Virginie do Metrô, vai ser demais. Cadê aquela rola umas pedras que eu te pedi também? Ó. Oh.
0: Nossa, é muito bom, hein?
1: Pô, louco, é só hits.
0: Nostalgia pura, cara.
1: Hit Parade. Vai ser demais. Um monte de músicas legais que você vai ouvir na pista do Complexo Tempo. Eva. Um Amor de Verão. Hey Jude. Rolam as pedras. Ó. Oh. Deixa eu atacar mais um pedaço. E aí você fala, tem mais? Claro que tem mais. Tem os DJs do Energia na Véia brilhando na pista do Complexo Tempo. Você ainda não marcou na sua agenda? 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Vai ser demais, Belo. 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
0: Sim.
1: Então, olha... Ô, louco, agora você caprichou, hein? Né? Só falta a baba pra mim.
0: É muito bom, né? Nossa, cara. Adoro.
1: Vai ser demais. Volta ao Country Beat, por favor. Já põe na música aí, direto.
0: Vamos direto, né?
1: Ó. Já vamos direto.
0: Nossa.
1: Imagina, cara. Fogo na bomba, Tânia Ivens. Vai ser demais. Complexo Tempo na Mooca. 14 de novembro, vai ser bacana, hein? Eu vou estar lá na pista junto com você. 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
1: Não demorou nada, 966507997, valendo um par de ingressos pro card no Auto Shopping Global. Mais camiseta, mais copo. Sua participação é só vir aqui, através do WhatsApp, nome completo. Grande hit dos anos 2000, Shapeshifters, na programação Energia 97, Lola's Team!
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0: final de mais um Lunch Break. DJ Ronaldinho no seu som. Quem se deu bem com aquele kit Lunch Break? José Eduardo Xavier. Aí, José, se deu bem. Aquele super kit Lunch Break é seu, hein? Parabéns aí, José. Daqui a pouquinho a Amanda te passa todas as informações aí pra você colar aqui na rádio e pegar o seu kit Lunch Break. E termina por aqui também, tá? Amanhã tem mais.
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0: Ok, ready? Fazer um break rapidão. Na sequência tem som aí na sua quarta-feira, meio de semana. Tamo junto por aqui até as 5h30. Ótima tarde.
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10: Bora, tamo junto, ótima tarde. Eu sou o Jimmy Soleri, essa é a rádio, a energia que te move.
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0: Olha, essa música é um hit gigante, mas o clipe, né, o videoclipe dela foi um puro improviso. O Justin Bieber não queria gravar de jeito nenhum, porém o Ed Sheeran convenceu ele com a ideia mais aleatória possível, né? Vestir várias fantasias ridículas e gravar naquele fundo verde, né? Por mais de 20 minutos pra ver no que dava. Deu nisso aí, mais de 600 milhões de views. É hit, é mundial. Terminando aqui o nosso playlist. Vambora, vambora, vambora pro break rapidão. Volto na sequência com mais som na sua tarde de quarta-feira. Fica ligado aí, tamo junto. 2:26.
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20: Quem me conhece sabe como eu sou rigorosa com a segurança quando estou dirigindo. E o ponto importante de hoje é o cinto de segurança. Eu não saio nunca sem o uso dele, mas nunca mesmo. E uma curiosidade que talvez você não saiba. Quem inventou o cinto foi um francês chamado Gustave Désiré Lebeau, em 1903. Mas foi só em 1950 que ele começou a ser fabricado com duas pontas. Quem então aperfeiçoou de forma inovadora e definitiva foi o sueco Nils Bohlin, engenheiro da Volvo, que criou o cinto de três pontos. O curioso é que a Volvo nunca patenteou essa invenção, deixando aberta a possibilidade para todo o mercado automotivo. Não à toa, a Volvo sempre foi conhecida por ser sinônimo de segurança em todos os seus carros. E a novidade é que agora ela lançou, em parceria com a alemã ZF, um cinto que tem sensores que analisam a posição e o formato do corpo do motorista e impune maior ou menor carga dependendo da necessidade. Me segue no Instagram, @claucarsub.
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9: Vambora, vambora, tamo junto, ótima tarde. 2h34. 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
2: no seu show rolando playlist, 12h47.
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2: E agora é pra valer, hein? 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Ó, que top, hein? Quem não dançou ao som de Mr. Van? Todo mundo, né? Sensacional. Vai ser incrível. Pode ter toda certeza, hein? E tem mais. Você da geração 80, se liga nesse show que vai rolar também. 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

0: Seu som ligado aqui na Energia 97 FM. E clássico, hein? Technotronic. Pump Up Jam, esse hit, né? Estourou no mundo todo, 1989, e mudou as pistas pra sempre. Porém, tem um segredinho essa música. A modelo que aparece no clipe, uma modelo aí de cabelo azul, parece ela não está cantando. Ela está dublando a voz real da música, é da rapper da Yaki de K, que só ganhou os créditos e o rosto na capa bem depois. É demais, hein? Mas é hit, né? Essa é aquela música atemporal. Sempre vai tocar e sempre levanta a galera, né?
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0: Esse é o som ligado aqui na Energia 97 FM. Esse clássico, hein? 2006. Ó, esse som aqui nasceu por puro acidente. Assim, ó. A Amy Winehouse tava dando um rolê, né? Com o seu produtor Mark Ronson. Cantarolando, né? Cantando o refrão por brincadeira. Na hora ele falou que genial. Convenceu. Foram pro estúdio no mesmo momento. E o resto é história. Uma das composições mais rápidas e geniais do pop. Amy Winehouse, Rehab. Aqui no nosso playlist. Meio de semana, quarta-feira. Tamo junto por aqui, 3h56. Segura aí que eu volto na sequência.
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18: O mercado mudou de configuração em pouco tempo, colocando as marcas chinesas na frente de muitas marcas tradicionais. O mês de agosto cresceu 22% sobre o mesmo período do ano passado. E a BYD foi a quarta marca mais vendida no Brasil, se aproximando inclusive da General Motors. Entre os 10 mais vendidos, a BYD ocupa 3 lugares, com o Dolphin Mini em quinto, o Dolphin em nono e o Song em décimo. A GWM também aparece em destaque, estando em oitavo lugar como marca no ranking de agosto, dividindo o top 10 com renomadas marcas como Volkswagen, Fiat, Hyundai, Toyota, Honda, Jeep e Renault. Entre os veículos de entrada, o Fiat Mobi liderou. E entre os hatches pequenos, o Volkswagen Polo saiu na frente, ocupando a primeira colocação. Entre os sedãs médios, o BYD King superou pela primeira vez as vendas do arquirrival Corolla. E entre os SUVs, o T-Cross. A grande líder continua sendo a Fiat Strada. Me segue no Instagram, @claucarsug, com GHI no final.
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0: Então, Sonic aqui na NG 97 FM. Só aqui tem clima de verão europeu, né? Clássico dos anos 2000 no seu som. Mojo, Lady, Hit Me Tonight. Fazendo parte aqui da nossa programação. Vamos fazer um break rapidão. Volto na sequência com mais som pra você até a chegada do Estádio 97. Hoje, começando às 5.
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20: Vambora, tamo junto por aqui. 4:34. 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

0: Eu sou ligado aqui na Energia 97 FM, o clássico dos anos 90, Kala, Free From Desire. Colocando ponto final na nossa programação musical. Final de tarde de quarta-feira, faltando 5 minutos para 5. A sequência. Vem toda a galera do Estádio 97 hoje um pouquinho mais cedo, tá bom? A gente se fala amanhã também por aqui.
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0: Olá, sejam bem-vindos a mais um Estádio 97, hoje uma edição especial antes da hora, né? Começando agora às 5 horas e 3 minutos, porque hoje é rodada de Libertadores, hoje é rodada de Sul-Americana, hoje tem jogo pra dedéu. E você sabe que a Energia 97 não pode ficar de fora de nenhuma transmissão, então hoje o estádio vai até às 7 da noite, começando um pouquinho mais cedo. Muito obrigado pela sua audiência, não só pelo youtube.com/energia97, aqui nos 97,7, também pelo nosso aplicativo Energia 97 FM, através também do seu assistente de voz. Você tem Alexa aí, pede para Alexa ouvir Energia 97. Muito obrigado pela sua audiência. Está começando o programa que todo mundo ouve. 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
1: Um acento faz diferença, né, Mota?
0: Peço perdão. 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Muito bem. Estamos começando aqui o Estádio 97. E aí, povo, cadê os vagabundos?
1: Boa tarde. Salve, salve. Boa tarde. Mas tem aqui vagabundo, se perguntando os vagabundos.
2: Estamos aqui.
1: Tá tudo aqui.
2: Tá tudo aqui os vagabundos.
1: Quer saber os online. É. E o senhor falou que tem rodada de futebol e open bar de bobagem aqui antes.
2: Open bar de bobagem. É impressionante.
1: Olha, fora do ar aqui, senhor.
2: Fora do ar, o que é promíscuo, Mota,
0: velho. Não dá pra fazer um esqueminha.
1: Proibidão, não dá, não dá?
0: Dá pra fazer assim, o open bar de bobagem meia hora antes de começar no YouTube.
1: Parabéns. Lembros que vão nos pagar uma quantia generosa.
2: Ah, eu só vou falar uma coisa.
0: Olha aí, só tem uma coisa pra falar. Open bar de bobagens do estádio.
1: Meia hora antes, conte comigo.
0: A gente não fala nem de futebol.
1: A gente
0: vai falar, por exemplo, daquilo que o Mota anda proporcionando no metrô.
1: No metrô.
2: Mano,
1: e a evolução da medicina, do Mota também.
2: Humano. O teu irmão, só pra você ter uma ideia, o Marcão ficou impressionado com o que ouviu do Mota.
1: Não, fiquei com nojo, na real.
2: O Marcão falou que nojo. O Marcão falou que nojo. O Mota é capaz de fazer na noite.
1: O Mota é um paquiderme, cara.
2: Você não tá entendendo o que ele faz.
3: Que nojo, a barata comeu meu hambúrguer.
1: Com essa cara de Cássia Eller fazendo essas coisas.
2: Eu não sei se ele tem mais relacionamentos ou a Bruno Sufistinha trabalhos.
1: Olha.
2: É mais programa que o Estádio 97. É a vida sexual ativa mais ativa. Da rádio é Mota.
1: É um ativo barra passivo.
2: Mais ativo.
1: É um passivo barra ativo.
2: O cara fala, é o Marcão. Não, é Cláudio Mota.
1: Faz tempo que eu não transo, não sei nem o que é isso.
0: Não seja mentiroso.
1: É o Pelé do sexo.
0: O outro dia você veio todo serelé.
1: Veio, nem tava sentando.
2: E tá risonho desse
1: tava
2: jeito.
1: Tava todo assado, Sombra.
2: Olha pra essa câmera aqui, ó. Fica sério, tira a mão.
1: Peraí, vai dar close.
0: Olha ali na

0: câmera e fala.
1: Cowboy, dá o close. Ô,
2: Vivi, vamos fazer. Olha, meu amor, olha a lente da verdade ali. É. Fala pra mim.
1: Olha lá o cowboy.
2: O que você tá fazendo?
3: Porque, sabe o que acontece, Vivi? Eu olho pro Mota, eu já imagino ele com aquela cara, tipo, tentando enxergar só com o olho, sabe? Aquela coisa.
2: Marcos!
4: Ô, seu animal.
5: Olha, seu animal. Segue o jogo. Segue o jogo. Segue o falatório.
0: Exatamente. quando a coisa chega no pré-sal.
3: Você suja essa lente, ó.
2: Você tem certeza?
3: Tá suja essa lente.
2: Qual lente?
4: No pré-sal.
3: Do óculos.
4: É, do teu óculos.
2: É, tá meio embaçado.
0: Muito bem. Começando o estádio 97, as manchetes do
6: Santos!
5: Let's go!
4: É, mano.
2: Antes da manchete, onde eu encontro esse moletom bonito aí
1: lindo,
2: pra comprar,
1: hein?
0: Qual? Não chegou qual? Ainda?
2: Não? Bonito não. Isso aí, hein?
0: Ah, tá, vai chegar.
4: A do Sombra?
2: Em breve chegará a R pra nós.
4: É igual, não é o do Mano, não. Não é aquele do Mano que o Mano só
2: não.
4: O Mano tinha.
2: Esse do Sombra
4: é. Cara, mó barato porque
0: não é o seguinte. Esse aqui é o protótipo. Aí eu resolvi usar o protótipo.
1: Mas esse moletom que o senhor usa é só de jogador, viu, seu Sombra? Só de jogador desse moletom.
5: Aonde você
1: só de jogador
5: esse moletom, Sombra?
0: Na minha sala.
1: Você conseguiu aonde?
2: O senhor tem nota? O senhor tem nota desse produto que o senhor comprou?
0: Mas eu ganhei, eu não comprei.
4: O barato é o Corinthians descendo. Lá na Argentina, todos eles com o moletom do Mano. Todos.
2: É,
4: com
2: moletom. E tem um jogador.
3: Não, só
2: o Caio César escreveu,
3: foi o Mano que me deu. Aquilo.
0: É. Daqui a pouco a gente.
3: Mas eu quero uma jaqueta da comissão técnica agora, já não sei nem se eu corro atrás pra tentar.
0: Pra você depois ser insinuado como.
4: É, ladrão.
0: Como picareta?
2: Interceptador de uniforme.
3: E eu acabei de falar com a loja agora há pouco aí a respeito dessa jaqueta, mas eu não.
4: Melhor não
3: sei se eu tento adquirir, porque essa daí não é vendida na loja mesmo.
2: Ah, mas aí, mano, você pede pro Diniz, é um baita de um baba-ovo do técnico do Corinthians, aproveita que ele tá lá.
1: Mas pede logo, daqui a pouco ele sai, pede logo.
3: Que é baba-ovo do Dorival, aqui não. Aqui quando precisa criticar, eu critico.
0: Olha, vou te falar uma coisa, é o programa onde temos o maior número de ovos babados.
2: Ah, tem.
0: Nossa, o que tem de baba-ovos.
2: É verdade.
1: Aliás, vamos lá.
2: É um omelete de saliva.
3: Mas, omelete de saliva. Não regravaram ainda a manchete, a vinheta do Santos?
2: Não, por quê?
3: Tem que regravar agora, é a manchete do time dos amigos do Neymar.
4: É, então, vamos lá.
2: Mas chegou,
0: hein, gente? Mas aí eu vou te falar uma coisa. Se o problema é a amizade, eu gostaria de ter alguém bem relacionado no São Paulo.
3: Não, mas posso falar,
2: Sombra? Queria ter 1 milhão de amigos,
3: hein? Isso é vergonhoso. Isso é vergonhoso.
2: Por que
3: é vergonhoso?
2: O time é dele, porra.
3: Exato.
2: É, então.
3: É o time dos amigos do Neymar, não é mais Santos agora. É time dos amigos do Neymar.
2: Você já jogou Master League? Você não contratava os caras pro seu time?
0: O
2: Neymar
0: também? Mas aí eu vou te falar uma coisa, ô Marcão.
4: Pra salvar teu time.
0: É melhor ser o time dos amigos do Neymar. Que time dos amigos do Casares,
2: do que cair.
3: Vocês não estão entendendo, daqui a pouco o Neymar, além de contratar, ele tá começando a escalar o time. Então vai jogar quem ele quer.
4: Então, tipo, se for pra salvar o Santos, eu acho que muito Santista vai aceitar.
3: Começa muito parça junto, você já sabe como é que funciona isso aí.
0: Vamos falar primeiro do que se trata, trazer as notícias
4: então
0: e depois
4: debatemos.
0: A gente destila o ódio.
4: RG, chegou, hein? Chegou com a camisa do Santos.
2: Acabou a novela?
4: É, Everton Cebolinha já baixou em São Paulo aqui.
2: Boa contratação.
4: Tava lá no aeroporto, veio com a camisa do Santos, com as crianças, tudo com a camisa do Santos. Amigão, né, escutou o Neymar.
2: Vai ter mascote pra entrar agora, né? Essa criança veio.
4: E vai ficar até o fim da temporada, podendo renovar por mais 2 anos aí. Então já tá, né, já foram lá assinar o contrato, hoje já conversaram e tudo. Então mais um jogador pro Santos e vem mais um aí, talvez, que tá sendo analisado, que é o Coutinho, né? O Neymar falou que era o sonho dele e tal, fez um apelo pra ele e tal, só que acontece o quê? O Coutinho tá 7 meses parado, né? E o Santos quer contar com o jogador pra agora.
2: Sim,
4: né? Claro. Quer correr, pô, o cara vai ter que se adaptar, voltar ao ritmo e tudo. Mas nos bastidores dizem que o Coutinho parece que vai aceitar a oferta do Santos até o final do ano também e vai vir jogar no Santos.
2: E Mota, tem mais uma que eu peguei agora à tarde com um amigo meu lá de BH, o Rubens, ex-jogador do Atlético Mineiro, que fazia meio campo e lateral esquerdo. Tava no futebol russo, o Santos também tem uma proposta atrás do
4: camisa
2: Rubens.
4: Do Santos,
2: capaz que vem o Rubens também. É bom jogador o Rubens.
4: Bom, ele usa óculos, eu não sabia.
1: Usa, muitos
2: anos. Só pra estilo, só mas não tem grau. Montinho.
4: Então, e é isso, RG. Então, mais jogadores no Santos, né? Graças a Deus. Ontem teve uma discussão grande aqui, RG. Se você, o Pedrinho não falou que não. Que tá preocupado com as finanças, que isso aí não é válido e tal. Pra salvar o Santos, tá valendo isso, RG?
2: Bom, vamos por etapas,
4: é.
2: Como diz o açougueiro.
6: Em primeiro lugar, parabéns aí à convocação do Bom Tempo. Sempre foi um garoto que eu apostei.
0: Ah, já já vamos falar de convocação de seleção, hein?
6: Desde que entrou pro profissional do Santos. E tá aí, né, recompensa. Menino, né? Agora vai ter que... porque entra na interrogação daqueles jogadores que eu costumo sempre criticar quando joga em time, mas não joga na seleção. Então espero que o Bom Tempo aí seja um jogador de time e de seleção, né? Um bom garoto, um bom jogador, tomara que se dê bem aí. Com relação às contratações, os nomes, na teoria, são legais, com exceção, na minha opinião, do Coutinho.
2: Uhum.
6: Acho que nem quando estava jogando no Vasco...
2: Não estava rendendo, né?
6: Entrava em campo, mas não, eu, sincero e honestamente, nunca curti muito o futebol do Coutinho.
2: E quantos meses parado, né, RG? Sem nada, estava de férias, né?
4: 7 meses.
6: Tem jogador que talvez não sinta isso, né? Mas tem jogador que sente. O Coutinho, não sei, porque... Sinceramente, se já jogando não tava essa bola toda, quer dizer...
2: Até pegar o ritmo, até entrar fisicamente em tema... a contração, se o Santos trouxer para daqui 2 meses, cara.
6: É louco. É complicado.
2: Acabou o ano. Acabou o ano já.
6: Com relação ao seu comentário, Marcão, eu acho o seguinte. Ótimo, excelente pro santista que tenha no Santos alguém que esteja investindo no time do Santos e que essa pessoa seja uma pessoa que goste do Santos. Então essa coisa da influência, essa coisa do Neymar escalar time, isso é bobagem, isso é para inglês ver. O importante é que eu acho que a cama está sendo pronta, continuo, e não é de agora.
2: Faz tempo que você fala, hein?
6: Continuo falando, acho que o projeto, acho que toda a projeção e tudo isso que começou a acontecer agora, Santos não teria dinheiro para trazer esse monte de jogador. Você concorda comigo?
2: Isso é um fato.
6: Mas em sã consciência, ninguém... você não planta uma árvore e nasce dinheiro. Isso não existe.
3: Mas o que eu quero falar, RG, em relação ao contraponto, por exemplo, a chegada do Coutinho. Vamos imaginar que o Coutinho aceite a proposta do Neymar, não é a proposta do Santos, a proposta do Neymar.
6: Sim.
3: Para contratar o Coutinho. Eu duvido que o Coutinho vai ficar no banco, meu irmão. Pode estar fora de forma, pode estar o diabo a quatro. O Neymar falou, eu trouxe, o cara vai jogar. É aí que é o ponto.
2: Mas tecnicamente nem tem como pôr no banco, Marcão.
3: É isso que eu tô falando.
2: Se ele tiver condição de jogar, ele joga.
3: Mas o cara tá 7 meses parado. Se ele tiver com 20% de condicionamento físico, ele vai pro jogo, porque é amigo do Neymar. É isso que eu tô falando. Eu acho que
2: é
3: assim,
2: mas não é porque é amigo do Neymar, é porque ele é melhor do que qualquer um que tá lá.
3: Mas, mano, fisicamente, hoje em dia o futebol, ele pede demais. Você concorda comigo, RG? Futebol ele não pede?
6: Sim, sim.
3: É atacar, é recompor isso e aquilo. O Coutinho em campo, irmão, ele vai jogar parado. Só que assim, vai jogar porque o Neymar que trouxe. É isso que eu tô falando. Uma coisa é o Neymar trazer, por exemplo, Cebolinha. Na minha opinião, ainda o Cebolinha tem lenha pra queimar. Você trazer, de repente,
6: sim,
3: aí
6: sim.
3: O Gabigol que ele trouxe, o Gabigol ainda tem lenha pra queimar. O grande problema é que daqui pra frente ele pode começar a querer encaixar um ou outro que é amiguinho dele, porque ele tá trazendo os caras e, tipo, ele que manda naquela porra.
6: Mas eu não encaixou, não teve aquele outro que ele trouxe que não tava jogando nada? O futebol, Marcão, a gente não pode partir pra premissa de pré-julgar. A gente precisa, no futebol, esperar que as coisas aconteçam e aí você, com muita tranquilidade, analisa, com muito equilíbrio, você ou elogia ou critica. Eu estou dando a minha opinião agora com relação à contratação do Coutinho. Mas eu tenho que... E se de repente o Coutinho chega e arrebenta com a porra toda? Eu vou ter que chegar aqui e pedir desculpa.
3: Mas aí é que tá. Aí é que vale, porque é sua opinião. Agora, comentar depois que deu certo não é comentário. Sim, é só analisar.
6: Sim. Não, tudo bem. Então, eu me resguardo o direito de esperar o Coutinho chegar, embora com essa observação que eu faço com relação a não apostaria no Coutinho. Talvez apostasse, mas tá bom, vai, tudo bem, você traz o Coutinho. A observação também cabe, essa que o Mano falou aí. Você pega o Coutinho, olha o Coutinho, olha o que tem lá, né? Quer dizer...
3: Que camisa que o Coutinho das antigas jogava, o RG? Você lembra?
6: Coutinho, ele era.
2: Ele foi 10, meu. Né?
6: Ah, vocês Barcelona, querem... Liverpool. Ah,
2: já até sei que os caras estão planejando, RG.
6: O que é?
2: Neymar sai, ele entra isso?
6: Dá 10 pro Coutinho, porque
2: não, mas ele já jogou de 11 também, o Coutinho, pode se não me engano. Né?
6: Ele já jogou de 11 pela esquerda.
2: Mas o RG.
6: Agora,
2: é, nesse ponto aí, cara, o Coutinho no Vasco, é, por mais que ele tenha convivido com lesões, mas o Coutinho, quando jogou e não teve mal fisicamente, pô, ele levava o time do Vasco nas costas.
6: Quando chegou, viu, mano? Quando, quando chegou, sim.
2: Ele tá com 34, R. 34 anos. Não,
6: tudo bem. Você pega... Esse negócio de idade também é uma... Sabe, a gente...
2: É, o Soares veio aqui e gastou.
6: A gente, então, a gente cria uma narrativa em cima da idade. Porra, mas de repente...
2: Não é um padrão, né, gente? É,
6: pega o Reinaldo, Cátio, olha onde ele tá jogando, o Reinaldo. Aonde? É. No Mirassol, velho.
2: E tá o cara, jogando bem.
6: E o
2: tá
6: cara arrebenta com
2: tá
6: a porra
2: bem,
6: toda.
2: Tá jogando bem.
6: O cara joga pra cacete.
2: É.
6: Quer dizer, Zé Roberto jogou até 50 anos de idade.
2: E esse cara tem qualidade, né? Porra, então, se ele tiver bem fisicamente, não, vai ajudar.
6: Se o cara entregar 2-3 anos de bola, porra, tá,
2: ótimo. O RG, o Fred era um jogador aqui no Brasil questionado pra caramba, volante do Atlético lá. O cara entrou os dois jogos contra o Cruzeiro.
7: É outro jogador.
2: É outro time, o Atlético. Só da presença do cara. É muito diferente.
7: Vamos lá, gente. Olha, Santos e Atlético Mineiro hoje, né, RG? Pela Sula, sim, às 19 horas.
2: Vai que é legal, RG. Vai que é legal.
7: Vem na cara, os caras, vem na cara. Sem Lucas Veríssimo, né, que aparecia até entre os relacionados, e ontem foi dada a notícia que ele continua sentindo dores aí no tornozelo, né?
2: Sim.
7: Então tá fora. O Rondilindo tá relacionado.
2: Tá, o Rondilindo?
7: Tá relacionado. Tá
2: o Neymar que trouxe isso aí também hoje?
7: Tem influência, né?
2: Ah, isso aí influência,
7: é o... Será?
6: Não, o Rondilindo não. Acho que foi o... Como é que é o nome dele lá? O
7: Matos.
6: O Matos.
7: O Matos, né?
2: É, e é
7: Matos que tava hoje no aeroporto, né? Foi buscar o...
6: Nível Santos.
7: O Cebolinha lá, o Matos veio buscar em São Paulo, né? Não tinha carro.
6: Agora, mas sou mais o Rodinei, viu?
7: É?
6: Você junta tudo que tem lá, eu sou mais o Rodinei.
2: Mais Rodinei ou Igor Vinícius? Igor Cafu Vinícius ou Rodinei?
7: E o Gabriel Menino? O Gabriel Menino
2: é seleção. Cadê? Ele não tava na lista hoje, o Gabriel Menino?
7: Não
2: tava.
7: Não. Então vamos ao possível time pra hoje. Você quer dar nota?
6: Não,
7: tá deprê, né?
6: Olha, não. Eu quero fazer só um pequeno comentário depois sobre esse jogo.
7: Vai, Gabriel Brazão,
6: sim.
7: Igor Vinícius, William Arão, Luan Pérez Escobar, Oliva, Gustavo Henrique, Gabriel Bom Tempo, menino da seleção, convocado, parabenizado pelo Neymar. Neymar fez um post pro menino, ó. E Rolazer, Cabadeiro e Gabigol.
6: Então, o problema é o seguinte: o Santos está devendo, o Santos está devendo futebol, uma vitória, e seja uma vitória convincente na Vila Belmiro,
7: pro
6: seu torcedor, para nós torcedores do Santos. Está devendo essa apresentação. Uma observação, um detalhezinho só. O Atlético Mineiro é um dos quatro times que eu disse que o Santos não disputa Campeonato Brasileiro, porque não tem condições, na minha opinião. Atlético é um time acertadinho, e com a chegada desse tal de
2: Fred.
6: Rapaz,
2: o Fred e o Kevin Castanho também estão jogando
7: mudou,
2: bem.
7: Ele mudou o meio campo do Galo, mas de fato.
6: Esse pretinho é safado. Viu?
2: Joga bem, joga
6: esse
2: bem.
6: Esse cara...
7: Ele no Inter era bom jogador.
2: E o Barba, o treinador do Atlético, também é um baita do treinador.
7: Bom treinador
2: também. E o Fred acertou, RG, mas o Kevin Castanho é uma peça que eles não tinham, que era um volante na frente da zaga, tá jogando muita bola, então... apesar
7: Cassierra,
2: que...
7: Cassierra.
2: Não, Cassierra é ruim. Acho que eles vão perder o Coelho, que tá indo pro CSKA. Hoje ele não joga, tá suspenso. Sim. Contra o Santos não joga.
6: Ainda bem.
2: Mas não joga o goleiro, o Everson também não joga hoje, o goleiro é o reserva.
6: O Everson é engraçado que ele é um cara doido, né, meu? Ele é capaz de fazer milagre e ao mesmo tempo fazer lambança.
2: Mas ele tem um,
6: né,
2: dedo também quebrado do PRG, uma leve fratura, ele jogou contra o Cruzeiro no sacrifício, então ele tá poupando pra poder voltar inteiro. Então joga o goleiro reserva.
7: Então, a maior lambança que o Everson fez foi pegar aquela mina, Deus do céu.
6: Então, minha opinião com relação a esse jogo, Motinha, é isso aí. E estou preparado, sim, para qualquer resultado hoje entre Santos e Atlético Mineiro.
2: Tem que jogar no triplo, né, RG? Pode dar qualquer coisa esse jogo.
7: Duelo de alvinegros.
6: Pode jogar no triplo.
2: Mas, boa, acabou, Sombra, acabou.
8: Então, o Pedrinho teria dito ontem, né, ou disse...
7: Disse que a parte financeira preocupa ele trazer esse jogador, preocupa, que é um absurdo.
8: Eu
7: trazer
8: li tanto hoje jogador. Que a diretoria do Santos teria justificado essas contratações da seguinte maneira. Eu não vou falar isso aqui como um tom de inveja ou nada, né? Porque vocês sabem minha opinião a respeito e também acho que nem o São Paulo deve fazer absurdo, né? Mas a justificativa de pessoas ligadas à diretoria seria a seguinte. Ah, não, mas a gente fez rescisão, a gente rescindiu vários contratos com vários jogadores, então abriu espaço, teriam uma economia de 7 milhões de reais, abrindo espaço na folha de pagamento para esses jogadores. Mas eles não levam em conta nisso aí o seguinte, rescindiram, mas pagaram os jogadores?
1: Empurra com a barriga,
8: ou né? Tem que pagar, né? Rescindiram, prometem, fazem acordos e lá na frente não paga ninguém.
1: Vê o que vai dar.
6: Esse é o famoso rodo na água.
8: Então essa coisa, olha, vamos lá. Vamos lá. Fala, Zé Rafael e Mike, por exemplo. Vamos supor que os dois juntos custassem 3 milhões pro Peixe. 3 milhões. Beleza, olha, não tá dando, vamos rescindir esse
1: contrato. Um saiu pela justiça e o outro saiu e fez acordo com
8: o Santos. Aí o que acontece? Bom, então seja pela justiça ou fazendo acordo... Sim,
1: vai ter que sair o dinheiro.
8: Sejam dos dois, eles não estão mais na folha de pagamento do elenco. Uhum. Mas eles passam a fazer parte de um acordo.
1: Uhum.
8: Tá? Ainda que essa mensalidade desse acordo seja menos do que o salário, mas é um dinheiro que vai continuar saindo... Isso se eles pagarem.
1: Uhum.
8: Isso se eles pagarem. Eu duvido muito que isso aí que eles estão fazendo tenha alguma eficácia financeira. Eles estão fazendo justamente isso, trazendo grandes jogadores, ou jogadores mais famosos já em fim de carreira, etc. Eu duvido que eles estão trazendo com alguma consciência financeira. Eu duvido. Isso aí lá na frente vai estourar e a gente já sabe como que é.
1: E outra, Sombra, eu duvido que essa mensalidade seja menos do que o salário dos dois. Porque assim, quando a gente fala de rescisão de contrato, deu tempo de contrato, mais o salário que o cara ganhava, aquilo ali soma
6: a
1: rescisão que vai ter que pagar. Você acha que o jogador de futebol aceita a parcela de 400 mil reais por mês?
9: Eles estão tentando minimizar o fato. É nítido que a diretoria do Santos ela fez esse investimento pra escapar da Série B. Claro.
1: Tá dando all-in, né, mano?
9: A conta cara que tem que ser feita, o Motinha,
1: é quanto
9: custaria o Santos na Série B.
1: Sim.
9: Não é quanto que vai gastar pra ficar na Série A. Porque se o Santos tá com dificuldade pra arrumar patrocinadores com o Neymar jogando na Série A, imagina o Santos ano que vem sem Neymar, porque o Neymar não jogaria a Série B. E jogando na Série B, porra. Não precisa ser muito gênio pra pensar a respeito disso. O Pedrinho fica dando esses chiliquinhos pra querer jogar pros economistas de plantão. Mas, cara, o presidente do Santos, ele tá pensando justamente na gestão desportiva, Marcão. Não tem como o Santos fazer milagre. Se o Santos vai pra Série B e o Neymar não joga a Série B, Gabigol não joga a Série B, Coutinho não joga a Série B, Arthur não vai pôr o joelho podre dele na Série B. Então acabou o Santos, velho. O Santos fecha. E é isso que esses caras não querem ver. É aquele discursinho hipócrita pra querer agradar economista. E torcedor quer fazer continha com o dinheiro dos outros. Eu também acho, Sombra, se você for analisar pelo lado financeiro, fala, nossa, é uma irresponsabilidade. Mas quanto vale a sua permanência vivo? Você não faz conta.
1: Vai mudar muito o cenário financeiro do Santos.
8: A do Corinthians Santos, né? Tá valendo mais ou menos algo equivalente a, como você diz, não tem mais jeito.
1: Mas o Corinthians fez isso em 24. Ele deu all-in.
9: Basta virar SAF. É que os sem vergonhas que estão lá dentro não vão querer largar o osso. Mas jeito tem.
8: Então, e o Marcelo, ele quer só segurar na Série A, gastar o que não tem, né? Pra que no ano que vem ele possa fazer o quê? Continuar sendo clube.
1: Ele vai continuar
6: o que pôr o filho. O sonho dele é pôr o filho de CEO da SAF. É uma observação, gente. Isso tá muito claro, isso tá muito nítido. A aposta que o Marcelo Teixeira está fazendo nessa parceria com o Neymar pai. Isso não pode estar causando dúvida em nenhum de nós, nenhum ser vivo. Existe uma aposta de continuar com essa parceria e o Marcelo Teixeira continuar à frente do Santos. É claro isso, ninguém mais tira isso da cabeça, né? De que Marcelo Teixeira e Ney pai vão continuar à frente do Santos e o Neymar, o menino Ney, vai continuar lá jogando a hora que der para ele jogar.
1: Quando ele quiser, na realidade.
6: Brincando a hora que ele quiser. Então, esse quadro, essa é a aposta. Por isso que eu acho que, além de tudo, ainda tem sim um aval financeiro aí de que vamos contratar, vamos trazer e vamos fazer essa aposta.
8: Muito bom. Tá aí, notícias do Peixe aqui no Estádio 97, que você acompanhou no oferecimento de Estapar, Zoom Mais, um app Estapar. 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É verdade.
6: É essa. Duro falar isso. É, cara, parece que não. Mas
8: são palavras traiçoeiras, né? Que a gente acaba...
6: Parece que não.
8: Errando, né? 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
8: Muito bem, esse é o Estádio 97. Olha, pra quem como chegou agora, já fomos com as manchetes do Santos. Daqui a pouco a gente traz de novo aí um resuminho, porque o estádio hoje começou mais cedo. Hoje começou mais cedo e termina mais cedo, às 7, porque temos dois jogos de Libertadores, nós temos os galinhas, nós temos os porcos e temos as sardinhas atuando hoje.
1: É quase um zoológico, é bicho pra tudo quanto é lado, galinha, porco, peixe.
8: Terminando tipo 7 pra 7.
1: Engraçado, né, Marcão? Ele falou os peixes, os porcos, ninguém reclama. Fala galinhas, o outro começa a
9: pensar. Mas o mano ele acusa o golpe.
8: Ah, mas o RG gosta. Você gosta de sardinha?
6: Adoro, uma sardinha na brasa é sensacional.
8: Portuguesa. Mas assim, de ser chamado de sardinha te incomoda?
6: Ah, é melhor que galinha.
9: É. Melhor. Não, é melhor do que? Do melhor sardinha ou Bambi, RG?
6: Ah, é melhor sardinha.
9: Também acho. Sardinha é horrível.
1: Peixe se defende com o rabo, hein?
2: Não gosta?
8: Sardinha se defende com o rabo?
6: Que sardinha
8: é essa? Você já viu uma sardinha se defendendo?
1: Vai, você também. Pega ela na mão que ela é molhada, que ela fica escorregada, fica se debatendo assim. Ela
8: fala, o jacaré.
1: R$7 uma lata de sardinha.
9: O que se defende com o rabo é o pacu.
2: Sardinha se come fresca, né?
1: R$7.
6: E o escorpião, viu, mano?
1: Você prefere sardinha ou atum, mano?
2: Sardinha, portuguesa.
9: Nossa, tá de brincadeira.
2: Aquela preta antiga.
1: Você gosta de atum, Marcão?
2: Na brasa, mano.
9: Sardinha.
2: Oh, não, sardinha na brasa, aquela preta
8: aquela antiga. Aquela que portuguesa. Vem de lá,
2: a
8: portuguesa.
2: A bairrada.
8: É o dobro da daqui, ela é gordona.
2: É gorda,
1: é maravilhoso.
2: Parece um peixe assim.
1: É bom,
2: assim,
1: hein? É bom. Gostoso
2: demais. Na beira da brasa, na beira não, na brasa.
6: Porque mesmo. O atum, Marcão, esse atum que vocês falam aí, que é atum de lata.
2: Iscabeche, você gosta?
6: Não é bem atum, né? Não é aquele atumzão, não.
1: Ah, mas é atum. Nem o sólido também,
2: não. Como é o nome do atum que o mano come lá?
1: É.
2: Como é que é o nome do atum que o mano come? Tem um nome. É esse aí,
1: o mano. Blufim
2: é atum. Agora, se fosse falar, você prefere um blufim ou você prefere
1: Gomes da Costa?
2: Gomes da Costa,
1: Falou, viu, Maurício?
2: Que o Maurício come Gomes da
1: Costa.
2: Você não sabe nem a
1: balada.
2: Aquele japonês que você vai, safado. O atum ali é um carro, Marcos. Toda vez que a gente vai lá, é um carro que ele deixa.
8: Ah, 4 fatias, 240.
2: Quer dizer que o mano não come temaki no pote, aquele com
1: sobra. É, vai sair
9: o sobra também. Depois que ele mandou um restaurante japonês pra nós, velho. Aí ele subiu muito a régua. Sim. Aí não dá pra ficar indo.
2: O mano, ele tá frequentando bastante aquele restaurante japonês, aquele Doutor Aoyama.
1: Ah, é?
2: come muita coisa fresca lá, não come?
1: Cala a boca.
2: Ai, vamos falar do porco.
9: Ô, mas vocês viram, cara, o cara que foi mandado embora, ô Sombra? Porque ele usou o Vale Refeição na zona, mano.
1: Não,
2: que pena, hein?
9: Cara, achou essa notícia aí tá rolando certo, na internet aí.
2: Como é que corre, né?
9: Mano, mas é que tá. A empresa querer controlar o que o cara vai comer.
2: Ó, não fui eu, não.
9: Porque o cara comeu, vamos falar a verdade. Ele comeu, ele usou pra comer.
2: Sim.
9: Mas independente disso, cara, se ele usar o vale refeição dele, RG, mesmo que seja na zona. Mano, o dinheiro é dele, pô.
2: Não, mas a questão, mano, é como a zona aceitou o cartão dele de alimentação.
9: É dinheiro, Mota, tá de
2: não,
1: brincadeira. É a crise da zona, a crise da
2: nem
1: zona.
2: Todo tem que lugar, por exemplo, você vai com cartão, tem cartão alimentação e tem o cartão de refeição.
1: Sim.
2: Você vai com refeição, às vezes, no mercado, tem mercado que não aceita. Tem mercado que aceita.
9: Alimentação.
2: É o alimentação. O
9: mercado que não aceita.
2: Então,
6: mas se a zona aceitou, tá aceitando.
9: Nesse aí ele usou
2: mas o ticket. Eu tô achando estranho, porque...
8: A empresa tem acesso ao extrato de onde ela usou?
2: Imagina, nunca
9: teve um controle, corporativo. Mano. O cara pegou, de repente, cartão com a empresa, falou que algo está corporativo.
8: Por isso que outro dia o Fernando tava dando uma bronca no Marcão, ele fechou lá e tava falando, biqueira.
4: Lembra do nosso amigo Chave também? Gastava.
12: Eu ia comer churrasco com os clientes.
9: Ah, pro inferno. Nossa. Nossa, pior que tem umas que aceita mesmo, sabia?
0: É mesmo? Marcão, como você sabe?
9: Cara, só que cobra 5% a mais por causa da taxa do cartão. É, passa num bar que o maluco lá fica fazendo a função.
6: Não, é pra explicar pro Fernando.
4: Meu Deus do céu. Fernando dá um chili com esses cartão corporativo da rádio, velho. O Silvano come um dobrado.
9: Silvano que eu diga.
4: Silvano come. Ah, vamos falar do porco?
0: Ah, então Bora. Vamos lá. Continuando. As Melhor manchetes aqui no estádio 97, o porco.
4: É, bicho. Olha, vamos falar. Tia Leila foi lá no CT.
12: Vestida de rubro-negro.
4: Você viu?
1: Deu uma polêmica, hein,
4: velho? Deu uma polêmica porque ela tava vermelho e preto, né?
1: É. Pô, ela tava de vermelho e preto, com um botão dourado e uma bota. Eu pensei que era uma paquita antiga, assim, né? Parecia uma paquita, ela não tava bonita ela.
6: Ela foi ratificada.
0: Mas ela tava muito bem vestida.
1: Muito bonita, tava
4: mas
1: bonita.
4: Mas os palmeirenses
1: ficaram não sei por que, né? Se pegação no pé da
4: palmeirense falaram que, tipo, mas quero ver se o Papi ia vestir verde e ia lá no Flamengo.
6: Mas pareceu o Ed Banana. Ela foi ratificar o que o técnico quer. Ela disse, olha os nossos jogadores e olha os jogadores.
4: Então, mas ela não foi fazer isso não, ela foi dar uma puxão de orelha em todo mundo.
1: Viu? Mas ela tá bem humorada, eu vi o vídeo ela cumprimentando. Não,
4: tudo bem, isso aí foi pro vídeo, mas disse que nos bastidores é o seguinte, houve uma reunião com todo elenco.
6: Houve uma
4: reunião com todo elenco e puxou a orelha assim, houve cobranças, com a comissão técnica também. Ontem eu tinha falado pro Domênio, ele falou, não, acho que não, blá, blá. Mas houve sim.
1: A Leila dá bronca no Abel, Mota, você acha?
4: Não, eu acho que tem uma conversa, tipo, ó, o Abel, já comeu uma vez na vida, já no aberto, já comeu o rabo dela.
9: Tem que assumir nossa irresponsabilidade aí também. E não era irresponsabilidade o termo que ela usou.
1: Parcela de responsabilidade, não é?
9: É, então. Não, ela falou, acho que nossa incompetência.
4: Então.
9: Não tava ganhando um monte de jogo.
4: E aí ele não gostou também, né? Não gostou nada dessa história.
6: Mas é bronca de vó, viu, mano?
4: Mas então, mas é que aquela história, né, RG? Talvez, é o último ano dela, né? Acho que esse ano é o último.
1: É, segundo. Acho que ela vai pro Vasco,
4: né? Então, ela quer ganhar título, né? Então houve uma cobrança assim, né? Fala, mano.
9: Nessa cena aí, nesse vídeo que ela gravou, eu acho que a torcida do Palmeiras está insatisfeita com ela, por mais que tenha gente que tente minimizar, eu vejo isso novamente como um ato de birrinha. Porque ninguém vai me falar que ela resolveu do nada parar lá no CT e mandar um salve nos jogadores. Isso aí foi premeditado. É, tanto que a gente vê aí, ó, é um monte de cortezinho de câmera, sabe? Não é aquele negócio tipo, ó, filmei. Ela chamou
4: do nada,
9: né? Com ela e ela premeditou essa saída aí. Então, quando ela usa essa roupinha vermelha aí, tipo vermelha e preta, é nítido que ela quer dar uma resposta igual ela sempre gosta de fazer, porque ela não aguenta ser contrariada e ela quer mostrar que ela é forte, que ela manda e que ela é a presidente. E ela quis bater de frente. É igual, por exemplo, quando ela chamou lá o enteado dela pra receber uma camisa do Palmeiras no gramado do campo lá, do Nubank aí. Você acha que aquilo ali não é pra provocar a torcida que tava puta porque ela tava comprando o Vasco? Ou estavam falando que o marido tava comprando o Vasco? Ou que o marido ia fazer um aporte financeiro no que faltasse dentro do Vasco?
4: Aí ela bate de frente, né,
1: ela. Você acha que a roupa foi de propósito então, Maurício? Falando sério, você acha mesmo?
9: Portuga.
1: Não, eu tô perguntando, não sei.
9: Ela resolve no CT. Ô, Portuga, eu nunca vi ela de vermelho num jogo do Palmeiras. Toda vez que ela tá, que mostra ela lá, eu vejo ela de verde. Aí no dia do CT que ela resolve, tipo, levar um câmera, um cinegrafista pra fazer cortezinho de imagem, edição de vídeo, ela aparece de vermelho e preto.
4: Você acha que é meio general, né? De botona, né, mano? Uma coisa meio militar, né?
1: Meio parece... Paquita, né? Você lembra? Não,
4: eu acho que ela
12: mistura de Mamãe Noel com
4: Paquita. Mas eu acho que ela quis mostrar mais uma coisa de poder, assim, uma coisa de militar com botona e tudo. Eu acho que ela foi essa imagem que ela quis mostrar de que ali tem comando, né? Que tem comando, que eles estão putos, estão cobrando os jogadores, estão cobrando o elenco, que investiu muito dinheiro. A cobrança da torcida é essa, né, Marco?
1: Mas não caiu bem, não.
4: Não, é isso que eu tô falando. Isso eu acho tá que essa que é a imagem que ela quis passar.
9: Eu acho que a roupa passar... dela. Acho que ela quis passar a imagem da pombagira, não é isso?
4: Tem uns negócios desse lá. Então vamos lá, o porco pra hoje, Palmeiras LDU, às 19 horas no Nubank Park.
6: Marcão dá nota. Eu quero ver
1: o Marcão. Você
12: tem que falar que
1: é seu beito.
12: Sem clubismo.
9: Tem clubismo e eu vou usar o meu time como parâmetro pra poder
4: anotar pra portar.
1: O seu time?
4: Então vai dar 10 pra todo mundo. Vamos lá. Sem Andreas Pereira, Paulinho e Sousa, né? Vamos lá. Carlos Miguel.
9: Goleiro nota 7.
4: Não foi convocado, hein, Carlos Miguel. Hein?
9: De novo.
1: E o Otávio foi, hein? Falei pra vocês.
4: Giai.
9: Tá jogando bem, agora tá subindo mais pro ataque, tá participando ofensivamente e marca muito bem. Nota 7 pro Giai.
4: Mas pode acontecer uma diferença 7 aí.
9: Porque... pro Giai, nossa.
4: Porque pode acontecer uma mudança aí.
9: Tá jogando
4: aí,
9: bem na porcada, mano.
7: os streamers palmeirenses estão falando que pode acontecer do Abel ir com três zagueiros. E talvez o GI não vá. Então vai ser Barbosa.
9: Ô, Alexandre Barbosa, baita no zagueiro, 7,5.
7: Murilo.
9: Murilo nota 5,5.
7: Gustavo Gomes.
9: Gustavo Gomes nota 8.
7: E Piqueires.
9: Piqueires tá melhorando agora, mas ainda 6,5. Não tá sendo aquele Piqueires de outrora.
7: Marlon Freitas.
9: Marlon Freitas aí, junto com, pra mim, junto com, deixa eu ver, com alguns volantes do Brasil, é um dos melhores. Mas ainda tá atrás do Marcos Antônio, mas o volante nota 7.
7: É, Lucas Evangelista.
9: O Ranieri do Corinthians é primeiro ou segundo, mano? Joga nas duas, mas tem jogado mais de primeiro.
7: Lucas Evangelista.
9: Lucas Evangelista também é bom jogador, Motinha. Nota 7 pra ele.
7: Arias.
9: Esse aí pra mim é o melhor do Porco, ainda mais jogando na dele, agora nota 8,5.
7: E Maurício.
9: Maurício, ele pra mim é jogador mais de segundo tempo do que pra começar a partida, mas ainda é um cara importante. Depois da Copa tem. Já tava jogando bem antes da Copa e agora depois da Copa aí, acho que tem sido um dos protagonistas do Porco, nota 7.
7: Agora a grande dúvida do Abel é o seguinte, né? Felipe Anderson.
9: Tá jogando bem, nota 7 pra ele.
7: Ou Vitor Roque, que tá. Ontem começou a surgir notícias que ele tá no mesmo aspiral aí do que aconteceu lá no Barcelona, que ele pirou, tipo.
0: Aspiral?
7: Tá, não é aspiral?
0: Espiral.
7: Fala? Espiral. Parece. Espiral. Espiral, que ele pirou da cabeça assim, que ele tá.
9: Aspirina, né?
7: Sem confiança. Meu Deus. Que ele tá sem confiança, que ele perdeu a confiança total. Tá preocupante o Vitor Roque.
0: Que ele anda triste, né?
7: É, exatamente. Mesma coisa que aconteceu no Barcelona.
9: Mas o Vitor Roque, quando ele chega, Montinho, ele demora pra engrenar. Demorou pra marcar o primeiro gol, etc. Depois que marcou, deslanchou. Eu acho que ele tem muito esse problema psicológico mesmo, cara. Eu acho que ele depende demais aí de desempenho, né? De mostrar. Realmente pro torcedor da porcada aí que ele pode e que o preço que pagaram nele é realmente é justificável. Mas aí, pra mim, é nota 6 hoje pro Vitor Roque pelo que ele tá jogando.
6: E quem fez gol... sobre pressão porque o Abel botou a cabecinha dele na bandeja, né?
7: É, o Abel...
9: Também então... falando na entrevista coletiva, né?
7: É, ô, Mota, então... quem fez gol hoje no Barcelona, já com o assunto também é Palmeiras e atacante...
0: Jesus já estreou.
7: Já estreou fazendo gol.
0: Metendo caixa,
7: né? Engraçado que o Vitor Roque poderia ser um jogador que poderia ser convocado para a seleção, para essa nova seleção, né?
9: Poderia, se tivesse jogando.
0: Na teoria, ele é melhor que o Jesus. Na teoria, quem devia estar no Barcelona é ele, não Jesus.
7: E Flaco Lopes?
9: 8,5, joga demais o Flaco, cara.
7: É isso.
6: E professor Abel? Agora, você deu nota para o individual. Agora, eu quero que você dê nota para o coletivo do Palmeiras ultimamente.
0: E o treinador, eu quero a sua nota, você não falou do Abel.
9: Então, assim, o Abel Ferreira, não dá para a gente colocar só hoje, né? Tudo que ele já fez pelo Palmeiras aí tem que ser contextualizado. Mas hoje, essa equipe do Palmeiras aí, pelo investimento que foi feito, aí não tá jogando o que poderia. Então, na minha opinião, hoje, pro Abel Ferreira, uma nota 6,5. Juntando o que ele já fez com o que o Palmeiras está produzindo hoje, 6,5, porque esse time do Palmeiras tem que jogar muito mais bola do que tem jogado.
0: Mas você está analisando a beleza ou o pacote? O pacote em si do Abel, Abel todo.
9: Pode pacote.
6: E a nota do time?
9: Não, o time do Palmeiras para mim é um time nota 8, mas tá jogando futebol nota 6,5, como eu disse. O Abel Ferreira, jogava o Arias aberto pela esquerda, o próprio Felipe Anderson cansou de jogar fora de posição, ele insiste com alguns jogadores aí, por exemplo, como o Vitor Roque, aí tava em uma fase, mesmo assim, não dava oportunidade para outro, então... Eu acho que dentro desse cenário, o Abel é meio teimoso.
0: Chutou o microfone, né, Marcão? Isso não se faz, né?
9: E outra, as declarações que ele dá aí, coletiva de imprensa, esse senhor aí é no mínimo um
7: será
9: arrogante.
7: Será que ele vai com três zagueiros hoje?
9: Não. Eu acho que não. O jogo é no Allianz hoje?
7: É.
9: Por mais que você fale assim, mas três zagueiros...
6: Tem que fazer um resultado bom hoje, hein?
9: Porque assim, três zagueiros não necessariamente é um esquema defensivo. Se você tiver dois alas que apoiem, mas por exemplo, o GI não é um cara que apoia. Então se ele pensar na possibilidade de jogar com três zagueiros, tem que tirar o GI do time... Tem que colocar um cara agudo pra jogar pelo lado direito, tá? O Piqueires até é um cara que apoia, um cara que sobe. Mas pra mim, pra jogar em casa, cara, a não ser que, por exemplo, seja um São Paulo Futebol Clube, né? Que você não tem lá um goleiro tão confiável, ou o sistema defensivo do São Paulo às vezes, tipo, bate cabeça. Então, jogar com três zagueiros hoje, mesmo em casa pro São Paulo, pra mim é um fator preponderante. Mas a equipe do Palmeiras, como eu disse, é um time que sabe propor o jogo, tem condições pra isso. Esse cara, ficar com medo da LDU jogando em casa tá de brincadeira.
0: LDU é fraca, hein, Marcão?
9: Não tem que passar de fase,
0: irmão. Foi pros pênaltis com o Mirassol, quase. O time é fraco esse ano, cara.
9: Jogar com três zagueiros em casa que a LDU é brincadeira. Esse time do Palmeiras, não dá. Três zagueiros é loucura.
0: É isso, Sombra, acabou.
8: Mas é verdade que teve mesmo essa confusão toda pela roupa que a Leila hoje se
0: apresentou. Os caras estavam putos.
7: Estavam pegando no pé.
0: Estavam.
13: Os caras não gostaram dela.
0: Tá de falou que ela fez de propósito.
6: Léo Dias.
9: Mas você acha que ela não poderia ter evitado?
0: Olha lá, o Mano também acha.
9: O Mano é um cara que tá coisa na fogueira.
0: Ela tá bem vestida.
8: Olha, por exemplo, eu não vejo nenhum problema, mas nós colocando, por exemplo, na pele aí de torcedor, dá para entender que é aquela coisa do futebol, né? É, como diz o Mano, a tal da liturgia do cargo,
6: Inter, né? E Grêmio, né?
8: É, por exemplo, aquela, ah, você pode ir na balada, tudo bem, você vai na balada, mas se você perder o jogo, não vá, não pode.
4: E não é o momento, né?
8: Né, mano? O Mano que dá muito desses exemplos. Sim. Aqui. É...
4: E o momento não é bom.
8: Por exemplo, se alguém, se um presidente do Palmeiras aparecer todo de verde, do Corinthians aparecer todo de verde... Nossa, mas vai ser um...
4: Apareceu um máscara. Os caras estavam comparando com o do Flamengo. Imagine o Bap chega todo de verde no CT do Flamengo pra
8: então, comentar assim, os caras. Nada... Agora, eu, como sou São Paulino, pra mim, tudo bem, tá muito bem vestida, tá frio, bem
1: agarrada. A situação é resolvida rapidamente. Se ela tá ganhando, o Palmeiras tá ganhando tudo e ela vai vencendo, ela podia vir de branco e preto, que ninguém ia falar, não, eu entendo o que você tá falando.
9: Também, mano.
1: Sim, eu entendo, mano.
9: Portugal hoje tem uma rivalidade, mano, do Flamengo e Palmeiras, dentro e fora de campo. Hoje são os times que têm duelado aí desportivamente aqui no continente, não vou nem falar de Brasil, é no continente, porque são os dois que estão sobrando em termos de dinheiro e de investimento nos próprios times. Então, dentro de campo, já tem aí uma rivalidade por si só.
1: Uhum.
9: É, fora dele, Portuga, direto as pauladas vindo de lá e de cá, reforçam isso. Então, não dá pra falar que hoje não são rivais. Ah, porque meu rival... Tudo bem, o Palmeiras vai falar, meu rival é o Corinthians, sim. É, mas não tem como negar que nos bastidores os dois vivem se digladiando. Recentemente trocaram farpas de novo, inclusive o próprio BAP falando a respeito da Leila aí, os interesses no Vasco e tudo mais, na família dela, no caso, não ela especificamente, mas a família dela. Então tudo isso gera e reforça uma rivalidade. Então não dá pra falar, o torcedor do Palmeiras que tá reclamando, eu acho que ele tem 100% de razão. Tem gente que minimiza, que fala que não tem nada a ver, respeito também.
1: Mas o Mano aí que tá.
9: O cara que reclama tá certo.
1: Mas se ela estivesse vencendo na frente do Flamengo, dando na cara do Flamengo direto, iam falar, tá até homenageando. Ia cair num lance mais ameno.
8: Mas não tá.
1: Ah, então, como não tá, aí justamente o resultado afeta e quem faz? Em quem faz? Ela já tem uma
4: antipatia. Eu acho que tudo isso aí é pra desviar o foco, gente.
1: Diga, Mota.
9: Ô, Mota, imagina, por exemplo, se o Flamengo posta ela assim, ó, de vermelho e preto e fala, parabéns, dona Leila, aderiu à moda rubro-negra. É, vira meme pra ela mesmo, tá ligado? Tipo,
8: até você sabe
9: qual é, vai ser aloprado.
8: Qual é a cor da vitória, né? Aquela coisa.
1: Mas quando ela assumiu o Vasco, ela não pode ir assim também, né? Porque se ela for, aí no Vasco
8: agora, ela fica chão, hein? É, por exemplo, tem um superchat aqui do Emerson Daniel. A torcida não, quem tá falando é o cabeça de ovo. Quem é o cabeça de ovo?
1: Humano, é o cabeça de ovo. Você não sabia?
9: Tem um monte de palmeirense que tá putinho sim, não vai querer me dizer
1: o bagulho não. Tem sim, tem muitos.
8: Tem. Por exemplo, eu, como São Paulino, se aparecesse um presidente do São Paulo lá todo de verde, antes de achar que ele é palmeirense, achar que ele tem um mau gosto desgraçado. É sério, porque ia falar assim, pô, cafona, né, meu? Cafona.
1: Não orna.
8: Verde
1: orna.
8: É cafona, a cor em si, assim. Ah, com raras exceções.
6: Dependendo do tom de verde.
1: É, um verde oliva é legal.
8: Com raras exceções, cara, pra roupa, é meio cafonão.
4: Mas ah, eu vejo verde, eu taco fogo.
8: Com algumas exceções, mas verde. Assim...
1: Hã? Taca fogo no verde.
8: Mas no caso, assim, por exemplo...
1: Eu também, meu.
8: Ela está brilhantemente vestida.
1: Sim. Elegantérrima.
8: Né? Pô, se a Leila chega do lado do RG e fala... Oi, Carlos.
1: Oi, RG.
8: Pô, ele treme todo com essa elegância.
1: Carlos, treme Carlos, todo.
8: Você
1: Carlinhos.
8: Quer que eu compre o Santos?
9: Isso aí, Sombra, aí é roupa pra almoçar no Rosewood.
6: Aí eu falo, vou tirar o seu Taier.
1: Ó, RG, lascivo, hein?
4: Taier, ele falou.
1: É, não, ele falou talher, o RG.
8: Mas ela não está de Taier.
1: Não.
6: Com Taier.
9: Não vimos ainda, por baixo, né?
8: Nota é isso que o RG tá querendo dizer. Como que... Ela tá o quê? Tá de bota.
4: Descreva, bota.
8: Vamos lá.
4: Ela tá de saia e um blazer. Meio estilo militar, assim.
1: Aliás, sumiu, né,
4: RG? Botões de ouro. Sumiu, com gola preta. Ela
8: parece soldadinho da rainha.
4: Eu falei que é estilo militar.
1: É meio paquita.
4: Soldadinho da rainha. Tem uma mensagem aí.
8: Pô, se puser aquele chapéu lá dos guardas da
1: rainha. E dois pompom. A guarda inglesa.
4: Eu acho que tem uma mensagem. A mensagem é exatamente aí. Eu sou comandante, estou aqui pra orientar todo mundo, conversar com todo mundo. Estou aqui presente.
8: Você tá de brincadeira.
1: Cala essa boca. Como pensou tudo isso, Matar?
4: Ó, escalação oficial.
8: Hoje eu preciso passar uma mensagem.
1: Não, preciso foi por acaso que ela foi aí, do nada. Vai. Ela tava passando na frente do Palmeiras e falou, vou lá fazer esse videozinho.
8: O Mota pensa que é
1: só vocês no resort que se veste. Que não acha que não tem uma mensagem por trás disso.
8: Para.
1: Só vocês são burros. Vamos lá, Palmeiras escalado oficialmente com três zagueiros, como falamos.
9: Tá com medo da LDU.
8: Qual que é a escalação?
4: Carlos Miguel, Giai, Gustavo Gomes, Murilo e Barbosa.
1: Grossa.
4: Marlon Freitas, Lucas Evangelista, Piqueires e Arias. Flaco Lopes e Vitor Roque.
9: Então o Jai vai de zagueiro, é isso?
4: É. E o Mauricião não, tá fora.
9: Gomes, Murilo e Barbosa,
4: os três. Tá. Os três.
8: É, o Maurício que zambou, né? A escalação tudo errado.
9: Na, mas não, aí,
4: não trouxe nada, eu falei certo.
9: É o que eu falei.
8: Ele não colocou o Piquerez na hora certa.
9: Ah, cala tua boca. Parece o Tuti aquela vez dando a escalação. Olha, mas aí é que tal, tá, você coloca três zagueiros, com o Jai sendo ala pela direita, meu irmão. Retranqueiro, Sombra, tá com medo da LDU.
4: Acabei de falar.
8: Não, mas ser três zagueiros não significa ser retranqueiro.
9: Ok, mas você tem dois alas que apoiam. O Jai apoia?
4: Não apoia tem nem mal. Mas ele não tem nem biotipo pra jogar de ala, eu acho.
8: Apoia mal.
9: Então tá escalando errado aí, tá vendo? Português aí, ó. Quero ver o Domênico e o Bento lambendo as bolas hoje
4: do Português. Você acha que ele não é um Dorival, como você falou pra mim?
8: Eu queria saber a opinião do Dodô e do seu Bento em relação à roupa.
12: É verdade, eu não gostei.
8: É, não gostou? Mas ele comentou alguma coisa. O seu Bento comentou algo nos bastidores ou não?
4: Não? Melhor não.
8: Ó! Hoje
9: o Domênico.
12: Agora o Domênico.
9: O Domênico viu a Leila Cagazar.
4: Porra, Leila.
8: Atenção nesse momento.
4: Porra, Leila.
8: Marcão imitando a Leila. É pra quem tá no rádio, não tem como ver a imitação.
4: Domênico.
8: Imitando o Domênico. Imitando o Domênico. Marcão imitando o Domênico.
9: Ele não tá gostando do que ele tá vendo.
4: Puta que pariu, Leila.
8: Você fica zoando com as deficiências que as pessoas têm.
9: Tadinho do Domênico.
8: Não, eu tô. Isso é sujo.
9: Lógico que não. Mesmo porque eu tô divulgando em causa própria, também tô cego essa porra.
8: Exatamente. Então você não fica zoando ele que não enxerga de perto ou de longe?
9: Eu não faço careta, pelo menos.
6: O que tem de lugar de fala aqui,
9: hein? É, não é, RG? Não, o RG também.
4: Todo mundo tem que usar
8: óculos. Não, mas... Olha, torcida do Palmeiras. E ligar aqui, torcedor que entrar no ar ao vivo e falar Leila muito bem vestida.
9: Ai. Leila elegante.
8: Leila elegante.
9: Leila elegante.
8: Vai ganhar um ingresso... Pra assistir de camarote, Palmeiras e São Paulo neste sábado.
9: Olha aí.
8: No Bank Park, tá bom?
9: Boa.
8: É isso aí. Então está dado o recado. Agora é com você, Dodô.
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8: Maravilha, seu Dodô. 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O que foi o...
4: Santos escalado.
8: Santos escalado. Vamos lá, vamos conferir. Qual é o time da Sardinha?
4: Brazão, Rodinei, Arão, Luan Pérez Escobar, Gustavo Henrique, Oliva, Rolazer e Bom Tempo, Gabigol e surpresa, RG, Tassiano.
6: Não, a surpresa é o Rodinei, né?
4: É o Rodilindo, né? É. No lugar do Igor Vinícius.
12: É o Rodilindo. O Cabadeiro é ruim, RG.
9: Jesus,
12: hein? Ele precisa muito pra ficar ruim.
9: Eu acho que o Cabadeiro, na verdade, é jockey. Ele não é jogador de futebol. Ele é outra coisa.
12: Você imagina aqueles caras que jogaram com a camisa do Santos, cara. Pelé, Mengão, Coutinho, vem do Cabadeiro.
9: O duro é que esse homem foi pra Copa do Mundo, velho.
12: Mas é que lá
8: não tem qual país...
9: Paraguai, cara.
8: Ah, entra, porra. Mas... Tá de brincadeira, Portugal.
9: Porra, Portugal.
8: Paraguai é isso aí, cara. Seleção do Paraguai é isso aí.
12: Olha o tamanho raras do país, cara. Raras exceções da história, mas
8: é isso aí, cara. É, o Bobadilha, você acha que joga onde?
9: Paraguai. Mas ganhou da Alemanha Paraguai, velho.
8: É aquela coisa.
9: Aí é um problema da Alemanha.
4: Acontece,
9: né?
4: Acontece.
6: Bota 10 jogos.
9: É.
8: Pô. Muito bom. 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
7: Ah, vamos lá, mano. Hoje bora. Tem, hein? Estudiantes é e nós. Corinthians. Às 9h30, né? Lá em La Plata.
2: De la noche.
7: É, de la noche.
2: De la noche.
7: É ruim lá o estádio?
2: Normal, lá? Não, nunca fui. É. Mas é normal.
7: José Luiz Hirsch.
8: Lá o normal é ruim, né, Porto?
2: É, você não vai encontrar nenhum estádio inglês.
1: Mas é o estádio novo dele, é, né? Novo. Reformado. É. É.
9: Ah, será que vai chover na hora do jogo lá?
7: Por quê?
9: Não vai cantar Chuva de Plata, né?
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9: Em espanhol,
2: em espanhol.
9: Tempo da RG, filhão. Ô, Marcão, você 10. Que é meio nojento. Gente, você já participou de um Golden Shower ou não?
2: Eu não,
9: pelo amor de Deus.
2: Que isso, mano.
5: Segue o jogo.
2: Que lixo.
5: Segue o jogo. Sem falatório.
9: Cara do som.
1: Esse estádio foi reinaugurado em 19, foi todo reformado. Ele é bonito, mas, cara, é aquela coisa, né? Continua sendo estádio de Libertadores da
7: América. Será que tem que ter pôr escuro?
1: Ele chama de El Uno.
7: El Uno.
9: Não, acabou isso aí. Até Libertadores gourmetizou.
1: Também
9: era Libertadores, viu, mano?
7: Não tem mais pedrada, né?
9: Não
7: tem.
9: Não, essas... pra comparar esse estádio aí, mano, a Regina Casé com Botox, irmão.
7: Meu Deus.
9: Mas diga aí, Motinha.
7: Esquenta. Vamos lá. Mais do mesmo, né, mano? Salários atrasados de agosto, né? Mais do mesmo. É. Salários atrasados em agosto. Prometeram aí que vão.
9: Isso aí, quer receber, passa de fase.
2: Olha, essa frase é boa, hein? Quer receber, passa de. Isso dá uma camiseta.
1: Dá uma camiseta. Isso dá um moletom, hein?
2: Isso dá um moletom,
7: mano. Passa de fase. Putz, grilo, velho. Vou te falar, mano. E o Corinthians fez um acordo, mano, com o Carlos Leite aí. O Carlos Leite.
8: Quem é Carlos Leite?
7: O empresário. O Corinthians deve 100 milhões pra ele.
8: De jogadores.
1: E técnico também, inclusive. É. Foi do Mano Menezes.
7: É, ele, o Corinthians deve pra ele 100 milhões de reais.
8: O Carlos Leite ficou muito marcado no Corinthians quando ele ajudou o Corinthians a montar a equipe da Série B para ascender 2008. A.
7: Ah. Então,
2: inclusive trouxe o Mano Menezes na época que era agenciado dele.
8: É.
7: Lembra?
9: Ele era empresário do Chicão, do André Santos. Isso. Não sei se o Elias era dele também.
7: Então, mano, e aí ele tem 3 processos contra o Corinthians, né? Fizeram acordo com um que ele já ganhou, não tem, sabe? Não tem mais aquela coisa. O Corinthians pensava em recorrer de novo, aí fizeram um acordo para ele não recorrer. Mas aí essa dívida de 10 milhões. Vai encerrar essa disputa, né? E a Adida vai ficar com... A dívida, o seu toto.
8: Adida.
7: Vai entrar no RCE, né, mano?
1: O que é isso?
7: Regime de Centralizado de Execuções. Vai pra lá, vai ser parcelado e tal. Quando chegar a vez dele, né, e tal, aí vão pagar os 10 milhões pra ele.
8: Chegar a vez dele, não tem.
2: Chegar
8: a vez dele,
1: ele vai estar com o dinheiro. Ele vai estar que nem o William Caolho, velho. Ele vai estar que nem o William Caolho.
7: Vai ser os herdeiros dele, velho. Vai ser os herdeiros dele. Porque imagina só, o cara tem 100 milhões pra receber do Corinthians, você imagina. Vai passar os herdeiros.
2: Aí o cara fala assim, na minha vez o anão cresce.
7: O neto dele vai receber.
1: Aí ele vai falar assim, ó, pô, teve um comentarista super famoso, um careca, que falava na rádio, que falava assim, ó, passa de fase que você recebe.
7: Ele
1: inventou
9: essa. Mas o problema é que o Corinthians, ele propõe esses acordos, ele tem tido dificuldade pra pagar, inclusive a CNRD, que é aquele... Porque uma coisa é a RCE e outra coisa é a CNRD, mas as duas são praticamente filas de credores. É, o Corinthians ele tem tido uma dificuldade muito grande para honrar até esses compromissos aí, no qual ele se propôs a fazer esse parcelamento para pagar a galera e não tem pagado.
7: Então, como é que é esse? O outro, mano, que você falou o nome?
9: CNRD.
7: Então, esse aí é que tá o Cuiabá, né?
9: Isso.
7: É, então, o Cuiabá também não pagaram até agora, né, mano? Então vamos lá.
9: É que Corinthians... um é mais voltado pra parte desportiva e o outro é mais pra parte trabalhista, tá ligado?
7: Ô, mano, você comemorou junto 3 jogadores do Corinthians convocados pra seleção. Hugo, Mateuzinho e Breno Bidon. Olha só, quem diria, hein?
9: Eu acho que o próprio... Não, mas o Bidon não foi, Motinha. É o Bidon.
7: Bidon,
9: o
7: Breno Bidon.
9: Mateuzinho
7: e o Hugo.
9: Entendi que você falou Bidu. Mas o Bidu era um cara que poderia ir também, porque ele tem potencial. Mas eu acho que no atual momento do Corinthians, nenhum deles merecia a convocação.
2: Estranho o Hugo, oh, mano. Bem estranho, porque ele tá numa... Ele não...
9: estranho.
2: Ah, mas ele já teve... Não, mas peraí. Ele oscilou, vai.
9: Distintas. Uma coisa é ele oscilar, mas o Ancelotti, ele gosta muito dele.
2: Sim.
9: Tem jogadores, ô Portuga, que mesmo em momentos que eles não estão tão bem... Quando você vai falar de renovação, você não pode mais chamar Alisson, tá ligado? Você não vai mais chamar Ederson.
2: É.
9: Então ele vai começar a testar alguns goleiros, inclusive, quem sabe numa... Eu não sei, o Otávio do Cruzeiro aí foi convocado?
2: Foi, Otávio foi. Eu falei porque
9: esse é um cara também que ele vai ser testado. É um cara que tem sido muito promissor aí também com a camisa do Cruzeiro. Então, ô Portuga, com relação a esses jogadores... não é uma escalação que vai ser definitiva até a próxima Copa. Ele vai começar a fazer testes, mas alguns que ele já chamou, ele vai começar a repetir essas convocações.
2: Vai ser de forma paulatina, né?
9: Isso. Sim. O Bidon tá estreando agora aí nas convocações da seleção principal. É jogador que tem potencial, mas pra mim não tá jogando bem. Uhum. O Mateuzinho já teve momentos melhores dentro do Corinthians também, apesar de ser um cara muito aguerrido. O Hugo Souza, a mesma coisa. Mas vamos ver.
2: Vamos lá. Não
9: torço para que jogador do meu clube seja convocado não, Motinha. quanto mais esses caras são convocados, a chance deles de sair é maior. Mas sabe quem deve estar rasgando agora o Tchobacaunha? O Flamengo lá, o Mengão. Porque o Hugo Souza veio pro Corinthians custando 800 mil euros.
2: De graça.
9: O Mateuzinho, se não me engano, acho que veio por 4 milhões de dólares ou 4 milhões de euros. E os dois sendo convocados agora... A chance deles conseguirem ser vendidos aí por uma quantia bem maior de dinheiro é grande, né?
2: É sempre esse o caminho, enorme, né, mano?
6: Não valoriza, tenha dúvida
2: disso. Esse é o caminho, né? Vamos lá. Hoje tem Estudiantes e Corinthians 9:30 lá na La Plata, né, mano? O Corinthians tem o desfalque do Yuri Alberto, do André e do Ranieri, né? Sem esses três, principalmente o Yuri Alberto, que faz falta, né, mano?
9: Não, e o Ranieri, que é um jumento, que ele foi expulso aí dando uma solada no joelho do cara do Rosário no último jogo aí, era pra estar em campo hoje. Corinthians que deve ter hoje ali como titulares ali o... Meu Deus do céu, hoje vai ser o Alan Carrillo, possivelmente o Galo na armação.
2: Exatamente.
9: Aí na esquerda deve ser o Bidon, na direita o Caio César e na frente deve ser o Memphis.
2: O Memphis, é isso aí, mano, o time do Corinthians.
9: A zaga é titular, né, Motinha?
2: Mateuzinho.
9: Souza, Mateuzinho, o Paulista,
2: Gustavo Henrique
9: e o Bidu.
8: Exatamente. Nosso amigo aqui, Regi Andrade, mandou uma mensagem, viu, mano? E o Ancelotti disse o seguinte, ele reforçou que a escolha por nomes mais experientes não está descartada, viu? Alisson nós conhecemos muito bem. Quando chegar a Copa América, se Alisson seguir sendo o melhor goleiro brasileiro, vai jogar o Alisson.
9: Ah, mas aí até acho que nessas competições mais recentes ele pode até convocar de vez em quando mesmo esses caras aí que tem um pouco mais de bagagem. Mas eu acho que nesses amistosos aí, que nem Índia e Austrália, sabe, essas tranqueiras aí, ele vai levar um monte de moleque mesmo.
2: Mas, mano, vou falar uma coisa pra você. Tudo bem que tem um projeto aí de mais 4 anos, um ciclo. Mas no Brasil a gente sabe como é que é. Se na Copa América o Brasil passar um vexame, foi eliminado aí, perder o Paraguai da vida, ele cai antes. Vocês sabem como é que funciona. Ele precisa ganhar a Copa América, então vai convocar os melhores. Pode ter certeza.
9: Uma reclamação aqui, porque eu tava comprando ingresso agora pra partida de volta já contra o Estudiantes. E, pô, os caras deram uma sangrada no torcedor, hein? O ingresso que eu costumo pagar aí uns 80 conto ali na Leste, aí no Corner, que é onde eu gosto de assistir o jogo ali na frente do escanteio. Porra, esse ingresso tá 130, velho. Com o meu plano vai pra 110, que tem um desconto aqui que é progressivo. Mas, porra, os caras deram uma moída no torcedor, mano.
2: Os caras estavam mostrando o ingresso de R$320, mano. 320 pro jogo da volta.
9: Pra ver que não é mentira, não, ó lá. Pegar aqui.
2: E quanto tava, mano, antes? O mano agora 80. Guarda tudo os comprovantes que ele comprou.
9: O Rosário eu paguei 80 conto, mano. 80. Mas, ó, o valor aqui, ó.
2: Caraca. Filho.
8: 109.
2: Libertadores, é que ele tem um plano ainda, né? Pra quem for agora comprar ele, aí agora...
9: O plano habeas corpus dá esse desconto aí, pra quem
2: tiver. E o que mais dá o plano? 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
9: O plano réu primário não dá, que é 5%. O plano réu primário...
2: Réu primário não,
9: chasing day. Só.
2: E o plano saidinha, o que significa?
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6: E guarda o comprovante aí, viu?
2: Ele guarda tudo agora, pra as minha tia velha, que tem uma pasta cheia de comprovante.
9: Se não, vão falar que você ganhou o ingresso, mano. Logo vão falar.
8: Guarda isso aí, viu?
2: Guarda isso, acabou o Corinthians.
8: Olha, atenção, hein? Então,
9: hoje é nóis, Motinha. Porque o Corinthians tá com hiperfoco na Liberta, Sombra. Hiperfoco. É tudo nosso.
2: Hiperfoco é da dengue
8: no vocês. Vocês têm a hiperdívida, não é hiperfoco?
2: E faz resultado hoje, hein?
8: Ó, atenção, torcida Estádio 97 para Corinthians e Fluminense, domingo, dia 20. Domingo, dia 20, Corinthians e Fluminense, torcida Estádio 97. Então, atenção, você é corintiano que ligar e falar, mano, maltrapilho. Mano, maltrapilho. Vai ganhar esse ingresso, tá bom?
2: Ó.
8: Mano, maltrapilho ganha esse ingresso. Já o palmeirense que ligar, e vai ganhar ingresso para Palmeiras São Paulo, dizendo Leila Elegante.
6: Leila Elegante.
8: É. Leila Elegante. Tá certo. Muito bem. Deixa eu aqui agora convocar Fábio Vieira. Ah, o Vieira foi fazer...
6: Ele foi fazer pipi.
1: A natureza chamou o Vieira.
8: Vou fazer então pipi. Natureza, eu chamo, né? Domênico Gato, homem das mil caretas.
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1: Maravilha! Uau. Continuando com as manchetes aqui, aliás, deixa eu ver. Se já tá aqui, olha, não vejo o placar do jogo.
2: A Naba?
1: Não tô vendo o placar aqui.
0: Bem esqueceu, ainda bem.
1: Não vejo o placar do jogo.
2: Como assim? Proteção?
1: Então, como ainda não chegou o placar, eu vou botar uma corneta aqui, ó.
3: Proteção. Boa tarde, pessoal do Energia 97, Estádio 97. Gente, o pequeno Pedrinho aí, menino prodígio da rádio, ele fica falando que não sei de onde ele tira essas informações que o Santos é pai de alguém. O Santos tem qualquer, não tem nenhuma condição de ser pai de ninguém. No máximo, do máximo, um primo da do Juventus, da Moca e da Portuguesa. No máximo.
0: Isso foi ontem.
3: Ainda. O resto ele tem que pedir bênção pra todo mundo.
1: Johnny
3: Clentiano da Zona Leste.
0: Não atualizaram as cornetas ontem.
1: Também. Não atualizaram. Então não
2: quer falar da seleção antes?
1: Vamos falar de seleção brasileira.
4: Boa, Motinha.
1: Já, fala atenção. Aí. Você que tá aguardando a desgraça tricolor, fique aí.
4: Motinha, saiu a convocação do Cello hoje.
2: O Cello, né? Inclusive o Cello, o Ancelotti, o Carlo, né? Nosso mafiosão.
5: Olha, custa ele dar um sorrisinho.
2: Ele é fechadão, bravo, né? Ele
0: é italiano,
2: né? Mas só quando ele comemora, que ele toma aquele charuto dele, toma champanhe, né? Então, e ele observou o seguinte, que todo mundo vai ter oportunidade, principalmente os mais jovens agora, que ele tá testando a seleção, que quem não foi convocado dos antigos pode vir a ser convocado novamente, né?
1: Peraí, vamos ilustrar isso aí. Vieira, faça trilha de musiquinha de seleção, por favor. Boa, agora você fala.
2: Então ele falou que todo mundo vai ter oportunidade, mesmo os antigos podem voltar à seleção. Né, que ele não tá tirando todo mundo, quem não foi convocado agora, que não vai vir, que ele vai passar por um período de teste, né? O Brasil terá 3 amistosos, né? 2 com a seleção da Austrália e 1 com a seleção da Índia. Então, nos dias... Deixa eu ver, os dias aqui, anotei. Né? Nos dias Brasil e Austrália, 25 de setembro, e Brasil e Austrália também, dia 29 de setembro. Brasil e Índia, 3 de outubro. São 3 amistosos do Brasil, né?
0: Qual o maior jogador da Índia, Vieira?
4: É o...
0: Dalcin.
4: Dalcin,
0: que tem a perna comprida.
4: Ele chuta zagueiro. Longe, né?
0: Chuta, é.
4: E ele põe fogo no jogo, né, Marcos?
0: É, Hugo Fire.
4: Hugo Fire.
2: Vamos lá. Goleiros, RG. Hugo Souza, Pedro Morisco e Otávio.
4: Olha, o mano foi convocado?
0: Tem que testar, né?
4: Morisco. A mulher dele chama ele de Morisco.
0: É Morisco.
2: É bom goleiro esse cara.
0: É do Curitiba, né?
2: E o Otávio é ótimo também. Parabéns ao Otávio. Vamos lá. Laterais. Douglas, Santos, Mateuzinho, Mauro Júnior e Wesley. Né? Meias. Ah, zagueiros. Arthur Dias, Magalhães, Jair e Marquinhos e Vitor Roque. Vitor Reis, desculpa.
0: Marquinhos.
2: É. Mas de o cara novo? É seleção, o cara é capitão da seleção, pô.
4: Eu acho que é ele, mas peraí, RG, o que eu ouvi dizer é que é a experiência pra fazer a transição pra molecar.
2: Ele falou aqui que vai misturar.
4: Essa aí é a justificativa
0: transição,
4: do cara
0: transição pra mim é meio que arranca o Bilal. Pô,
2: mas o Marquinhos, ele foi mal, né?
0: Ele é sempre mal.
4: Ele é fraco,
0: não. Não sou muito
4: fraco.
0: Não, eu também não.
2: Meias, Andrei, Breno Bidon, Bruno Guimarães, Danilo, Douglas Luiz e Gabriel Bom Tempo.
5: Danilo também não tá bem.
4: Oh, que time Danilo é o do Botafogo.
0: Que time que joga o tal do Mauro Júnior, hein, velho?
2: Mauro Júnior?
0: É, que você falou Mauro Júnior aí, eu não conheço.
5: Mauro Júnior?
0: Ele falou Mauro Júnior. Mas que time joga esse cara?
5: Sei lá.
0: Mauro Júnior.
4: Onde joga Mauro Júnior?
0: Vai de Mauro a pior.
2: Lamentável.
0: PSV. Ah, PSV. Eu não estou acompanhando futebol holandês.
2: Vamos lá.
4: Foi. Aliás, você não acompanha nada.
0: E você costumava ver o futebol o dia inteiro.
4: Abandonou. Você lembra que ele viu o futebol holandês, Marcos?
2: Abandonou. A Rádio Mitre, não vê mais.
0: Rádio Mitre.
2: Vamos lá, atacantes. Atacantes, Hendrick, Estevan, João Pedro, Pedro, Rafinha, Rayan, Samuel Lino e Vini Júnior.
0: Quando você falou João Pedro, Pedro, eu tava esperando. Pedro, Raul.
4: Mas aí o ataque eu acho que é o
5: inferno, Raul. Eu não sei vocês, mas sincero e honestamente, sabe?
0: Não empolga, né? Pra jogar com a Austrália, velho, 7 horas da manhã.
5: Não, mas o problema não é jogar com a Austrália. Eu tô falando da nossa seleção.
0: É mais do mesmo, né?
5: Dos nossos convocados.
4: Mas isso aqui eu acho, cara, olhando pelo menos a parte do ataque aí, que a gente sempre quer ver mais nomes e tal, não tem muito mais que isso pra convocar.
1: Aí uma seleção vai mal, e será que o problema é realmente

0: o treinador.
1: É, cara, não, olha aí, cara. Tá Estevão, tá Rafinha, tá Vini Júnior, tá Pedro, tá João Pedro, tá Hendrick.
2: Não, Pedro.
1: Não tem mais o que chamar.
3: Mas peraí, você vê o Rafinha jogar no Barcelona?
1: Samuel Lino que tá jogando.
3: Eu vi o jogo final de semana e hoje eu não vi o jogo, mas ele fez gol de novo. O Rafinha é outro cara. É incrível como que Samuel ele joga é de... Não, não é ruim, mas não é jogador que você pensa, nossa, eu hoje de manhã quero ver o Samuel Lino.
2: Mas é um jogador bom. 10 jogadores que jogam no Brasil.
0: Agora também convenhamos, hein? Lá no Campeonato Espanhol...
1: É dois times, cara.
3: Mas hoje foi Champions.
1: Hoje foi.
0: Ah, tá.
2: Okay. Mas o
3: Rafinha... Mas também é contra o Feyenoord. Feyenoord em casa.
0: Ah, então.
2: Mas o Rafinha na seleção, velho, não
3: o problema... Dá. Vocês viram a entrevista do Silas, cara? Acho que muito do que o Silas falou ali, cara...
2: O que ele falou? Conta pra quem não viu.
3: Entre outras falou, coisas, Silas? Que aqui no Brasil tem muito... Silas, aqui, né? Tem muito estrangeiro grosso que ocupa o lugar de jovens que poderiam subir da base, que o Brasil vai ter muita dificuldade de ser campeão do mundo de novo.
0: Mas aí é que tá, os caras também já começaram a trazer de fora, porque os caras que vinham da base também não ficam aqui.
3: É, mas Sombra, eu vou bater nesse negócio. Desde que mudou a lei, eu não quero discutir a lei, porque a gente...
0: Quem são esses garotos bons da base que vão pra fora? Cadê eles?
3: Não, é tudo ruim.
0: Cadê os grandes meias?
3: Não, Sombra, é tudo ruim. Mas olha o seguinte, quando você tirou do clube o direito de vender o jogador que ele forma, ele começou a formar mal formado. E aí não tem jogador com pré-requisito de saber bater em escanteio e dominar uma bola. Quando o jogador, o clube, formava e vendia, formavam jogadores melhor porque era a sobrevivência do clube formar bons garotos. Hoje em dia tá formando qualquer coisa pra vender pra Europa, jogador forte, alto e grande. E o reflexo é isso aí. Ninguém mais forma jogador bom. Então, o Silas tem razão, cara. O Leão também falava a mesma coisa, o Mano Menezes... Que jogador gringo, mais ou menos, ele não gosta, né, Espera? Mano Menezes e o Leão não falavam isso?
2: Sim. Esse Vitor Reis, de onde ele era? Do Manchester?
3: Vitor Reis era jogador do Palmeiras.
1: Zagueiro?
3: Ele jogou na Espanha.
2: Não lembro.
4: E outra, aliás, falando em Espanha, o Sombra falou, mas lá na Espanha só tem dois times. Mas na moral, joga Rafinha, Vini Júnior, quando pegava o Getafe lá com o Domingos Duarte, põe os caras no bolso, Motinha.
3: Domingos Duarte é bom, hein?
0: Foi o Rodri que, pelo Barcelona, jogando contra o Valência, vocês fizeram uma leitura labial dele... E ele falou assim, nossa, eles são muito ruins. Vocês leram isso?
1: Não, deixa eu ver. O Rodri falou.
0: E o Valência, falou, nossa, e o Valência são Sombra. Muito fracos.
3: E o Valência falando na década Valência. De...
0: Você consegue passar do meio de campo.
3: E o Valência na década das passadas era um time que era o terceiro time da Espanha. Ó como ele caiu, ele chegou até a fazer frente ao Atlético de Madrid.
0: Anos 90,
3: acho. Anos 2000, começo da década
2: de
3: 2000.
2: Na opinião de vocês, teria algum jogador do Palmeiras que mereceria ser convocado?
3: Só o goleiro, Carlos Miguel.
0: O Flaco.
4: O Bota Flaco falou argentino. O Arias.
3: Carlos Miguel, talvez. Eu convocaria no lugar do Hugo.
2: Muita gente tá falando o seguinte aqui do Palmeiras, porque tem muito estrangeiro, né? É difícil ter...
4: O Andrés Pereira foi convocado aí?
2: Não.
4: O Andrés Pereira é um cara que poderia, de repente, figurar.
0: Depende, né?
1: É verdade.
0: Quem são os caras que estão aí no meio de campo?
1: Bidon, Breno Bidon,
2: Bruno Guimarães, véio. Danilo Santos.
4: O Andrés Pereira é mais bola que o Bidon, você tá de brincadeira.
2: Douglas Luiz. Mas
0: o Bidon é mais avançado.
4: Mas o Andrés Pereira na renovação, né, o seu Jumento.
3: Não, mas a questão não é renovação, você viu que ele falou que ele vai mesclar? E ele sempre tá experimentando.
4: Na Copa América.
3: Não, mas mano, o Andrés Pereira...
4: Agora eles aí, Índia, essas porra aí,
3: então, mas
4: Austrália.
3: Ele...
4: Os caras vão levar moleque.
3: Mas o Andrés Pereira não tava sendo convocado, então você tá testando.
2: Do Palmeiras, eu acho que o Vitor Roque poderia ir.
3: Ele vai jogar essa bola?
2: Pereira, não, jogando a bola que ele tá...
4: O Andrés Pereira, quando ele fala de mesclar jogadores experientes, é jogadores que ele já conhece, jogadores que ele já chamou. Alisson, numa dessa... Os caras aí numa, sei lá, Militão. Falar, tô precisando de um cara aqui mais broca ali, ó, vou chamar o Casimiro... É isso que é agora testar jogador de 30 anos aí com o Andrés Pereira.
3: No Cruzeiro ele pediu também um outro jogador que é muito bom, é jovem, o Jonathan Jesus, o zagueiro, ele consultou também, pediu documentação, mas não convocou.
0: Mas se você for analisar mesmo, do Palmeiras, talvez seja difícil você colocar algum jogador aí, mesmo pensando numa renovação. Vitor Roque tá muito mal. Tá mal. Não tem por que convocar hoje o Vitor Roque.
3: Não.
0: Assim como também não vejo renovação em Bidon, hein? Pelo amor de Deus.
4: É.
0: É uma renovação mal feita.
3: Renovação ruim.
0: Não, mas é uma renovação ruim.
2: Mano. Só uma observação aí. Tem uma aposta dele também, que é a casadinha com a seleção olímpica. Por isso, por isso que ele tá também levando essa molecada aí.
4: Não, mas o Bidon é paralímpica, então.
3: O futebol dele caiu, mas o Caio Jorge, ele convocava antes. É um jogador interessante, com a idade boa. Caio Jorge, o Bar de Munique tá atrás do Caio Jorge.
0: Quem são os atacantes aí, o...
3: Mota, repete os atacantes, por favor.
1: Hendrick, João Pedro, Pedro, Rafinha, Estevão,
3: Pedro,
1: não dá pra
3: Jorge. Vini
1: Júnior,
3: não dá pra Jorge. Samuel Lima.
1: Não tem lugar, né?
3: Não tem lugar.
4: Portugal, levanta a mão e fala, falei merda.
3: Não, não é falei merda, que poderia ser o
1: cara. Mas levanta a mão.
3: Não, tudo bem, se ele quer que eu fale, eu falo. Aliás, aqui a gente pode falar um monte de merda mesmo. Mas assim, é um jogador.
0: Aqui é um lugar pra isso.
3: Aqui é um lugar pra falar merda.
0: Em casa não fale que fica feio.
3: As crianças copiam e vai parar na escola.
4: O português murchando.
3: Aliás, eu vou te dizer o que vai murchar. Agora eu tô tomando tadalo.
1: Aliás... Ai, tadalão.
0: Mas o Vieira vai dizer se tá funcionando
3: ou não. Vai, o Vieira gosta. É bumbum de genérico. Agora, o meu... Parabéns ao meu filho, que de novo foi pra diretoria, eu vou ter que ir na escola. Parabéns.
1: Você fez? O que aprontou?
3: O moleque tá...
4: Pegar dois meninos no banheiro, não.
3: Não, pior que não.
0: Pô, deixa pra lá. Você traz o assunto...
3: Não, mas eu não vou expor o que ele fez, mas ele fez. Parabéns, Rafael.
1: Parabéns. Não, mas peraí, nós queremos
0: saber. Peraí, Rafael, mas teu filho chama
3: Bernardo. Você cria o moleque dentro da tua casa, paga as contas, o moleque é teu, a responsabilidade é tua, então é meu.
1: Ah, é enteado.
3: O Bernardo não dá trabalho. Bernardo é bom menino.
0: Achei estranho.
3: O Rafael, pronto? O Rafael, você conhece ele, né? Rafael, velho.
4: Ele é um anjo.
3: É um anjo, sim, né?
4: Esse moleque é um anjo, velho.
0: Não, mas é o Bernardo.
3: Joga RPG, velho. Você quer que eu conte uma do Rafael?
4: Mas quer Marcão saber, vai entender. É melhor ir pra diretoria, independente do que ele tenha feito, do que ficar farmando aura.
3: Mas, essas bostas, não, farmando aura não faz, mas ele foi pego, você me entende, Marcão? Brincando de Pinóquio na cama da avó.
4: Ah, não.
3: É isso que ele fez.
4: Quase que o Pinóquio pega fogo, né?
3: É isso que ele fez. Brincou de Pinóquio.
2: Agora saiu uma coisa maravilhosa, gente. Esse mundo é maravilhoso, né? No perfil da tia Leila, né? Tia Leila Pereira. É postar um novo vídeo dela, agora toda de verde. Olha lá, fazendo o mesmo percursinho, andando,
3: Palmeiras está pronto. E ela tá mais bonita como, Mota? Verde ou primeiro?
2: Terninho verde.
4: Tá vendo como ela faz pra provocar os bagulhos?
2: É lógico, velho.
3: Ela quer clique, mano.
0: Não, mas peraí, ela está de verde?
2: Tá de verde.
0: É, ou não é IA isso aí?
2: Não. Aqui é o perfil tinha Leila oficial, é Leila Pereira.
0: Ah, ela botou um terninho.
3: É. Eu não acredito que ela foi lá, trocou de roupa, voltou,
2: não, fez o vídeo. Aquele vídeo foi de ontem, esse aqui é de hoje, gente. Daqui a pouco, seguindo para um Bank Park. Hoje é noite de Palmeiras na Liberta.
3: Aparece o vídeo dela. Na Liberta.
0: Aí, gente, mais calma.
1: Não, mas ela tá bonitona aí.
3: Ela é bonitona.
1: Ela tá bonitona.
0: Gosta, é brincadeira.
3: Ela é bonitona, Sombra.
1: RG número 2. Nota da Leila Pereira.
2: 62 anos.
0: Pra idade dela?
3: Pô, ela é maravilhosa.
1: Claro que ela é linda.
0: Vocês estão misturando as coisas. Estão misturando a coisa.
2: Nota 7 pra Leila.
3: Olha, linda. A Globo vai reeditar a Avenida Brasil. Eu acho que a tia Leila é a cara da Carminha. Pô, colocar ela lá e acabou, velho.
0: A Carminha é mais bonitinha.
3: Carminha
2: mais bonitinha. A Carminha tá sambada, não devia reeditar a Avenida Brasil.
1: Ah, mas já tá, janeiro já tá aí.
3: Vai ter a Avenida Brasil nova.
1: Vai ter Leleco, vai ter...
4: Vai ser o seguinte, eu vi a Carminha, a mulher maravilhosa, Jorginho.
0: E o sobrinho pegando a tia lá, hein?
1: O sobrinho...
3: Vai ter?
1: Agora, tá bonita a tia.
3: É. E a Isvalverde vai ter também?
1: Mariana Ximenes.
3: A Isvalverde vai?
1: Não, Isvalverde não vai estar.
3: Por que não vai?
2: Eu botei a ex do Quintino, não é? Aí os caras cortaram lá, derrubaram.
0: A Mariana Ximenes? Do Andrei?
2: Não.
3: Mariana Ximenes é ex do Quintino.
0: Ex do Quintino.
3: Segundo o Quintino, não temos o gol. Igual o Fernando Vanucci.
2: Quintino...
3: É igual o Fernando Vanucci, não temos o gol, mas ele diz que tem um gol.
1: O sonho dele, ele
2: pegou. Os caras derrubaram, velho.
3: Quem que derrubou?
0: Quem derrubou
2: o Insta? Você colocou o vídeo.
0: O
2: vídeo eles derrubam mesmo.
0: Mas RG, mas deixa a minha página lá de
2: se usar, cozinha. Se usar, eles
0: mas cortam. RG, você que é um noveleiro, você que é um cara que é meio assim, você antenado. Podia estar nesses canais aí de.
3: Quase um Leão Lobo,
1: né? Fofocalizando.
0: É meio um fofocalizando.
3: Quase um Leão Lobo, RG, né?
0: Essas coisas aí. Né, Tretal?
3: Ele gosta.
0: Mas assim, se ele você gosta. Pudesse em algum momento falar assim, essa seria a atriz da minha vida.
3: A mãe dos meus filhos.
0: Essa atriz seria a... Não vou falar de mãe de filho, né? Porque aí ele já vai ficar pensando... mãe do meu filho. Meu filho vai ficar bravo. Eu RG é o maior lacradorzinho. Mas assim...
3: Teria uma noite com ela.
0: Um date. Às vezes,
4: Glória Pires nasceu um Fiuk na sua vida.
2: Deixa o cara perguntar, porra.
0: Faz que seja, vai. Se é um fim de semana em Ilha Bela, isso. Sei lá.
3: Uma ilha deserta com a RG.
2: Pelo talento, pela beleza. Eu tô, como eu tô acompanhando uma outra novela aí, que é Além do Tempo.
1: Além do Tempo.
2: Eu tô muito surpreso com o talento de Paola Oliveira.
3: Isso aí...
4: Talentosa, tá? Nas horas, né?
3: Desbanja talento.
2: Talento, de frente, competência, talento. Não, beleza. Mas eu... seria essa.
0: Essa?
2: Paola Oliveira.
0: É, um fim de semana em Ilhabela?
2: Sim, sim.
0: É mesmo?
2: Não, Ilhabela não, qualquer ilha.
0: Qualquer ilha.
3: Deserta, né, gente?
4: Pode ser ilha feia também, né? Não precisa ser bela.
0: Mas não pode ser aquela ilha que é cheia de cobras, né?
3: Não. Largado de... Pessoal que gênio largado de pelados.
2: De cobra na ilha, basta uma.
0: É, né?
4: Ah, mas Ilhabela tem um monte de borrachudo. Imagina ele chegando pra Paulo Oliveira e fala: cuidado com o borrachudo, e olhando pra sunga.
2: Você é um idiosincrático mesmo, não,
3: Marcos? Idiosincrático.
2: Idiosincrático.
0: Idiosincrático, não é índio.
3: Não, mas ele é índio.
2: Índio, idiosincrático. É idiosincrático, correto?
4: Quis pagar de culto, se lascou.
2: Índio.
4: Idiosincrático. Eu preciso procurar.
3: Olha o cowboy já colocando print na tela.
0: Não.
4: Bom, ô RG, vamos no básico, mano. Isso aqui é estádio 97.
3: É um idiota.
0: Aí, tá vendo? Depois você fala que eu falo merda, tá vendo?
3: Ele é idiota. Você é
0: trouxa. Peraí, gente.
4: Faz o básico.
0: É idiosincrático.
3: Ele é
0: o Marcão é índio.
2: O que você falou, mano?
4: Idiosincrático. Falei pra gente ir no básico, RG.
0: Ah, idiosincrático. Próprio e particular de uma pessoa, grupo, característico. O comportamento, do modo de agir ou da sensibilidade de alguém. O projeto do escritor é completamente idiosincrático.
4: Não tem bosta nenhuma também.
0: Vamos no básico, sabe? Muita enrolação. Vou falar uma palavra que não significa bosta nenhuma isso aí também.
3: Faz o simples, né?
4: A explicação do Pedro Bial.
0: Ó, põe o 352 aí nessa porra aí, meu. Põe logo o 352 e não enche o saco.
3: Não é a transição pelos lados, é o ponta direita.
0: Não,
4: pois,
0: não é.
4: Vamos pros ouvintes,
0: Sombra. Atenção, hein? 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Neste sábado, alô, alô, torcida do porco.
1: Opa, aí, ó.
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0: 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Continuando com as manchetes do programa.
3: Tricolor.
5: Abriu a jogada do lado esquerdo, passou Velasco. A chance é boa, soltou por baixo. Vamos tirar São Paulo. Rafael faz a defesa, voltou. É gol do Boca, Merentiel.
3: Olha o Boca.
5: Usa Suárez. São Paulo teve dificuldades para tirar a bola. Ela ficou rebatida na grande área. Tentativa de finalização.
6: Garçom.
5: Rafael. Essa bola volta pro camisa 16 do Boca Juniors, que manda pro gol. Do jeito que ela vê, ele bateu e abre o placar em La Bombonera. 7 minutos e 7 jogados do segundo tempo de jogo. O Boca Juniors abre o placar em Buenos Aires, Ranieri.
7: O placar do Estádio 97 informa. Lá em Boca.
0: Cobrem de mim. 3-0. Cobrem de mim.
7: Boca 1. Meia boca, 0.
3: Precisa melhorar só defensivamente e ofensivamente. Mais nada.
7: A gente viu, mas nesses dois jogos do brasileiro foi só um lampejo mesmo do Genial Júnior, né?
3: Esse é uma porcaria. Leva o time de vocês.
7: O primeiro tempo até foi bom, né? Do São Paulo aí. Mas o segundo tempo a gente já sabe como é, né? Cansa e entrega, rapadura.
3: Vou dormir na pia hoje, tão preocupado que eu tô.
7: E o Calera, hein? Acho que o coração bateu mais forte, né? Ele viu a Bombonera, falou: já fui feliz aqui, hein? Não vou fazer o jogo da volta, não. Eu vou meter marcha.
3: O homem é tesudo, hein?
7: Ah, achou que não ia ter, né?
3: Bem feito, bem feito.
6: Fala da Naba,
8: fala da Naba, fala aí, Marcão.
6: Trouxa, trouxa,
8: fala
6: trouxa.
8: Fala da Naba, fala aí, Marcão.
2: Fala da Naba, fala da Naba.
8: Fala da Naba, fala aí, Sombra.
0: Mota, mota, mota.
8: Fala da Naba, fala aí, Botinha.
2: Fala
8: da Naba, fala e Sombra.
0: Fala, fala,
8: fala. Fala da Naba, fala e Sombra.
4: Aliás, parabenizar o Mota, viu, Sombra? Porque esse covarde, quando o São Paulo caiu, ele aparece.
1: Nossa, veio hoje, hein?
0: Parabéns,
1: hein? Parabéns, boa
3: Mota. Deu a cara pra bater, deu a cara pra bater. Não fugiu do pau. Não fugiu do pau.
0: Foge jamais.
3: Não foge nunca do pau. Nunca fugiu do pau. 7 anos
1: de estádio 97. Eu acho que é o terceiro ou quarto derrota que ele aparece. Vai te catar aí, ô Cássia Heller.
3: Cássia Heller, não.
2: Eu vi tanto fazer programa de pijama. Região, lá. Pegou o moletom da. Pegou o moletom da Carol. Ó. Não, o outro é blusão, é de pijama. De é blusão, é de pijama.
4: Cara de trouxa.
2: Ah, vamos lá, Marcão. Ah, o pai Dorival, Marcão. O pai Dorival tá triste. Ah,
1: acabou a graça. Aí, acabou. Mano, ô, mano, você viu que não tá tendo mais como defender, né, mano? Você se ligou, né?
4: É pra tomar mais, mano. O Velasso perdeu um gol. Velasso é o nome daquele irmão que bateu de fora, né?
2: Ele falou, o Dorival não acha isso. O Dorival acha que o São Paulo teve um descuido ali. O São Paulo foi bem, só teve um descuido e com isso aconteceu o gol, né? Ele falou que ainda há 90 minutos, lógico, né, Marcos? Mas vai lutar para reverter, viu? Sim. Então tá focado na Libertadores do Dorival.
3: Que ele vai lutar na Sul-Americana. Ele não podia se comprometer. É mesmo? Ele não precisava se comprometer, Gê. Porque, tipo, eu acho, como ele falou até na entrevista, depois já emendando a notícia aí, que é sobre a questão do Brasileirão, né, Marcos? Uhum. Por exemplo, ele falou que vai com o time completo também contra o Palmeiras. E depois vai analisar quem que realmente precisa descansar e tudo. Depois, no segundo jogo contra o Boca. Mas, aí o São Paulo tem dois problemas, né? Primeiro, o Calleri não vai participar do jogo quando, do Boca na volta que levou o terceiro amarelo. É, bobeou, né,
1: mano? Foi dar uma cabeçada no cara lá.
4: Bobeou não, pra mim ele forçou esse cartão. Você
2: forçou?
4: Forçou.
2: Pra não jogar volta?
4: É, o cara é torcedor do Boca lá também. Os caras falam que ele é torcedor do All Boys lá, porra nenhuma. Pra mim é torcedor
1: não,
4: do Boca.
1: Não, ele é do Boca.
4: Enfim,
1: ele é do Boca.
4: É, pra mim
2: é outra esse cartão dúvida pra não jogar aqui. E a outra dúvida é o Luciano, né, que saiu aí, pediu pra sair na hora, né, tava com uma dor, né, no posterior da coxa, tá tentando se recuperar e talvez é dúvida pro jogo do Palmeiras. E aí vão tentar recuperar ele pro jogo contra o Boca, né, Marcão?
4: Bom, em relação primeiro aí a esse cartão amarelo do Calleri que tira ele do jogo de volta. Pra mim, o Calleri não jogar hoje, sinceramente, é reforço pro São Paulo. Né? Continua aí com o
0: Gustavo. Faz tempo, hein?
4: Exato. Então, tem a questão do... Ah, é porque é experiente. Ah, é porque toca no Calleri que é gol. Uhum. Eu vi ontem o toca no Calleri que é gol. Recebeu a bola do jogo no primeiro tempo. Aliás, o São Paulo, no segundo tempo, Monte, ele acabou tomando gol. Mas eu acho que essa derrota tem que ser muito mais cobrada pelo primeiro tempo que o São Paulo fez e pelas
2: oportunidades,
4: chances que desperdiçou.
2: Né?
4: Exatamente, aquela cabeçada do Luciano, ele tinha oportunidade para escolher o canto, cabeceou em cima do goleiro, né, do Monteiro, lá goleiro do Boca Juniors, e para mim o gol, cara, o lance crasso do jogo foi aquele gol que o Calleri perdeu, né, o cruzamento da esquerda para ele rasteiro, ele de frente, irmão, ele consegue dar de tornozelo na bola. Então, baita de um caneludo, desculpa, mas tá voltando agora de lesão, desculpa, meu irmão.
2: Faz bom seguinte, tempo, né?
4: É um jogo na bomboneira, parceiro, um jogo contra o Boca Juniors, confronto equilibrado, como é que você tem uma bola dessa, você dá de tornozelo na bola, sabe, brincadeira?
1: E um gol decide, né, Marcos?
4: Exato, então é a velha máxima do futebol, quem não faz, toma. O São Paulo, no segundo tempo, voltou mal, né, a equipe inteira do São Paulo, caiu depois bastante, do primeiro tempo, depois do primeiro tempo que fez, fazia aquela segunda etapa, lá parece que os caras almoçaram uma feijoada, jantaram uma feijoada e subiram pro campo, irmão. Então, eu acho que apesar dessa derrota de 1-0, acho que foi até bom. Assim como o Mano falou, tiveram dois chutes do Boca. Um no primeiro tempo, lá que a bola passou por cima do goleiro do gol do Rafael. E esse do segundo tempo, esse vai no gol, um abraço, irmão.
1: O Velasco ali, a bola, cara, eu ia entrar no ângulo.
4: Um abraço. Meu. Então o São Paulo perdeu alguns gols no primeiro tempo e pela partida que fez no segundo tempo, tomar esse 1-0 aí pra nós saiu de graça, Motinho. Acho que tem todas as condições de receber o Boca aqui na volta e reverter esse resultado. Né? A equipe do Boca mostrou que é uma equipe frágil. Sistema defensivo, né? E o sistema defensivo do Boca é composto ali por muitos jogadores jovens, Motinho, então inexperientes. O São Paulo, se jogar o mínimo de bola, aí tem tudo pra, ou se não vencer no tempo normal, sei lá, fazer um placar mínimo e aí ver o que acontece nos pênaltis. Mas se forçar, se jogar um pouquinho de futebol, como jogou contra o Atlético Mineiro, como jogou contra o Bragantino, na minha opinião, tem tudo pra poder avançar pra próxima fase da Sul-Americana.
2: No lugar do Calleri vai quem? Gustavinho?
4: Gustavo Santana, irmão. Acho que até pra esse esquema que o Dorival montou, né, com os dois volantes ali no meio, o Luciano sendo esse articulador barra meio atacante, porque com os dois atacantes de movimentação, tanto o Gustavo Santana quanto o Arthur, eles não ficam presos dentro da área que nem fica o Caleri, por exemplo. Então, a tendência vai, o Arthur recebeu a bola e puxa um pouco pro lado. O Gustavo Santana recebeu a bola e puxa um pouco pro outro. Nesse espaço, o Luciano acaba entrando e podendo finalizar, como foi o gol, por exemplo, contra o Atlético Mineiro, segundo gol do São Paulo, naquela partida. Então, como eu disse, Motinha, tem o jogo, né? Importante.
6: Ele fez o gol impedido, não foi?
4: Foi?
6: Não foi ele que fez aquele gol impedido, que depois invalidaram?
4: Do...
6: Primeiro gol do São Paulo no jogo?
4: Contra o Atlético Mineiro?
6: Isso,
4: foi o Gustavo Santana.
6: Ele até subiu no negócio lá da publicidade lá e depois aí invalidaram o gol porque achou
0: então, lateral. Mas o Gustavo Santana, ele tá... Vou falar em relação ao jogo passado, né?
4: Uhum.
0: Você vê que é um rapaz, ele tem noção. Ele tem noção. Lógico, não podemos dizer nada além disso, né? Mas hoje eu prefiro apostar no Gustavo Santana.
4: Com certeza. E outra, Sombra. Ele jogou como titular contra o Bragantino, marcou um gol. Contra o Atlético Mineiro teve esse gol impedido aí que o Mano falou. Teve aquele lance lá na lateral que, na origem do lance lá, foi marcado um impedimento. Marcou esse gol também. Então o moleque, Montinha, tá pedindo passagem. O moleque quer mostrar, tá com vontade.
1: 21 anos, né, Marcão?
4: Exato. Pô, então eu acho que a oportunidade pra ele apareceu. E além de qualidade, ele mostrou também personalidade. Só em relação ao jogo que você falou aí, Montinha, do final de semana contra o Palmeiras, eu acho que o São Paulo não tem que poupar ninguém mesmo, não. É um jogo que para o São Paulo é importante pontuar, principalmente aí por uma questão de classificação, né, de somar pontos ainda no Campeonato Brasileiro para se afastar cada vez mais de zona de rebaixamento, aquela zona da confusão. Mas mais do que isso, Motinha, primeiro, atrapalhar o porco na disputa do título. Né? Vai ser Palmeiras e Flamengo, se der para nós tomar uns pontos dos caras lá para atrapalhar a vida dos caras, tem que atrapalhar. E outra, Motinha, até para o fator jogo de volta contra o Boca, você trazer um resultado positivo, que seja um empate lá do Allianz, do Bank Park aí agora, é fundamental. Então vai lá, poupa os titulares, vamos lá, você poupa o Iago Borducci, quem joga é o Wendel, você poupa um dos zagueiros, quem joga é o Tolói. Você imagina, olha a porcaria que nós temos de elenco.
1: Dificuldade,
4: então,
1: né?
4: Você jogar contra o Palmeiras lá, poupando os titulares, toma 3-4 como o Santos quase tomou aquela vez na Copa do Brasil.
1: Fica abalado,
4: né? Exato, então você vem numa pancada dessa, toma uma goleada do Palmeiras pra tentar reverter um jogo contra o Boca, tem, pesa sim no aspecto psicológico.
1: Luciano,
4: então pra
1: mim
4: tem que ir melhor.
1: Luciano sentiu um incômodo. Sentiu incômodo. No
6: posterior da coxa.
1: No posterior da coxa, vão tentar recuperar ele aí, tá fazendo tratamento já, pra ver se joga pelo menos o clássico agora, mas ainda não é dúvida.
6: Eu acho que o clássico não vai, Motinha. Vai ser poupado.
4: É o jogo da volta.
1: Precisa ver se o Palmeiras também vai, que tem de melhor, porque dependendo do que fizer hoje, o meio de semana influi muito. Agora,
0: é porque assim, o Palmeiras aí tem um problema. Vamos supor que o Palmeiras hoje...
1: Tem mais opções, né? Isso aí.
0: Não, mas vamos supor que o Palmeiras hoje, ele apenas empate ou ganhe por 1-0, tá? Aí você fala, pô, o jogo da volta vai ser complicado, tem altitude... Na última vez que o Palmeiras foi lá, perdeu feio da LDU. Só que tem um problema. O que o Palmeiras tá no Campeonato Brasileiro, ainda brigando pela ponta...
6: Não dá pra...
1: Ah, não dá pra ele deixar pra depois, né?
0: Não tem pode. Essa.
1: É uma... o São Paulo tá no meio, cara, então não dá pra deixar.
0: Essa não, questão do jogo tá de sábado, ele é muito mais problema pro Palmeiras do que pro São Paulo.
1: Isso já é verdade.
0: O grande problema do São Paulo é que vai jogar na casa do Palmeiras com um time inferior.
1: E o Flamengo vai pegar o Corinthians no Maracanã.
0: E vem sendo sempre ruim pro São Paulo na maioria das vezes. Agora, o São Paulo tá numa pontuação assim que hoje ainda permite respirar um pouco. O Palmeiras...
1: Não tem tanta pressão,
0: inversamente,
1: né? Pressão.
0: Não é a briga pra não cair, mas é a briga pra ganhar.
1: A pressão é maior. E você não pode simplesmente abrir mão e falar, vou abrir mão. Agora, quanto ao jogo, Sombra, eu conheço bem o Boca Juniors, né? Mas é um dos times piores... que eu já vi sem uma inventividade. Não, o Paredes está machucado. O Paredes está machucado. O Boca chutou uma bola no gol.
0: Leva muito mais.
1: Uma bola no gol no primeiro tempo. Um chute ali de fora da área passou por cima do travessão. O Boca mal. O Paredes mal. Boca tá bagando. Ó, o banco do Boca, a hora que deu um close lá, você viu o Romero, velho. O Ener Valencia no banco.
6: Você é ruim de doer.
1: Ou eu não sei, o vídeo perdeu a posição pro moleque ruim de bola. Os caras só têm tatuagem. Não jogam nada.
4: Verdade.
1: Não joga nada.
0: É isso aí.
4: Dá pra virar o jogo aqui.
1: Dá pra virar.
0: Não, mas
1: é perfeitamente. Dá pra virar mesmo.
0: Isso aí.
1: Ó, na Bombonera, o que mais foi comemorado ontem foi quando o Caleri tomou o cartão. Porque ele não joga a volta. E na imprensa argentina também.
0: Gustavo Santana.
1: É bom jogador, me parece, né? É bom jogador.
4: Aliás, ô Matias. O Boca é se ele pegar um árbitro que numa dessa é conivente com a cera, porque o Boca vai vir pra cá pra amarrar o jogo, né?
1: Claro.
4: A gente sabe que na Sul-Americana e na Libertadores, esse negócio de levantar a mãozinha, contar 2, 3, 4, 5, não funciona.
0: Agora,
4: o goleiro faz a cera que quiser.
3: Tá bom,
4: o Roldão, ele conta mesmo, ele conta rápido.
0: Mais alguma coisa, Motinha? Não, então, peraí. Então, mas eu queria trazer aqui, falar a respeito da filha do digníssimo presidente de São Paulo.
4: De novo?
0: Porque é o seguinte, a tal da Cris Maciz. Eu tô vendo aqui um print de uma troca de mensagens entre ela e um internauta. Provavelmente, não sei se isso aqui deve ser Instagram. Onde o internauta, ele questiona ela, marcando ela, né? Viajou com dinheiro do São Paulo, Cris Maciz? E ela responde, palhaço invejoso, mais fácil São Paulo viajar com o meu dinheiro? Mas como não se bastasse, ela arremata, vírgula, seu morto de fome.
4: Putz!
0: Tava então, falando
4: que é o Mota? Era o Mota?
0: É, então, veja bem. Quem é ela pra chegar e tratar um torcedor por morto de fome? Né? Segundo lugar, no Brasil, no conceito dela, supostamente pelo que ela escreve para as pessoas publicamente, o Brasil é um país dos mortos de fome, os quais ela vê como gente abaixo dela, como gente de nível inferior ao dela. Não bastasse um conselheiro da semana passada de oposição...
2: Elitista.
0: Se dizer elitista e, através das suas palavras, maltratar a própria torcida do São Paulo, que, conforme a mostragem da própria população... Porque, vamos falar a verdade, não é... Qualquer torcida do país, se tiver elite, é 2, 3%.
3: Sim. E olha em qualquer lugar da sociedade
0: está assim. Em qualquer lugar.
2: E olha lá.
0: Então, pessoas como aquele conselheiro ou pessoas como essa senhora, né? Elas tratam o resto como os mortos de fome. É assim, essa é a ideia que ela passa. Então, passa-se a ideia de que os políticos do Morumbi, se bem que eu não posso nem dizer se ela é política... Até porque nem conselheira ela é. Aliás, qual é o cargo dela? Não deveria nem ter cargo. O cargo dela é filha do presidente.
1: Filha de presidente.
0: Cargo de filha de presidente.
3: Ela trabalhava no feminino, mas o presidente tirou ela do
0: cargo. Então ela não tem cargo.
3: Hoje em dia, não.
2: É influencer.
0: É. Mas ela, na condição de filha de presidente, não deveria agir dessa maneira. Não deveria falar assim. Porque, na verdade, muitos dos torcedores, nesse momento, estão se considerando também com os mortos de fome.
4: Me parece quando o Mano aí fala pra mim assim, seu morro de fome.
1: Ele fala pra você assim?
4: Mano,
1: mas vocês estão sentados na mesa, ele
3: não, solta. Não, o Mano fala assim, já veio almoçar aqui de novo, seu morro de fome.
1: Seu morro de fome.
0: Mas no meu entender, ainda assim, ela não respondeu a pergunta.
3: Ah, isso aí. Ah, ela disse que é mais fácil São Paulo viajar com o dinheiro dela.
1: Ela respondeu. Mas ela não respondeu, não.
0: Ela não respondeu. É mais fácil, tá? É mais fácil, mas você fez o mais difícil.
1: É isso aí.
3: Ah, bom, aí você devolveu uma pergunta...
0: Mas você fez o mais fácil, você bancou o São Paulo aí, ou você está, por exemplo, passagem
3: aérea. Ah, mas ela postou, Sombra, de manhã, ela foi pauta também no programa, ela postou também o comprovante com o Mano, gastou 3 mil na viagem.
0: Passagem aérea?
3: Ela postou.
0: Ela viajou, foi no avião São Paulo?
3: Não sei, ela postou, ela postou a passagem de 3 pau. Isso a gente acabou
0: e
3: vendo
0: o hotel,
3: de manhã.
0: O
3: ingresso aí já não sei. Eu sei a passagem que foi postada, ela postou.
0: Independente. Chamar os caras de morto de fome...
3: Ela devia ter parado na primeira frase. E olha lá. Eu acho que foi, mas a segunda frase foi desnecessária.
0: Até porque é cabível a pergunta do torcedor, porque é o zervezeiro de conselheiros viajarem...
2: Isso. Um avião da alegria.
0: Os famosos aviões da alegria.
3: Até a primeira...
0: Eu acredito que possivelmente no passado o próprio pai dela já deve ter participado de um avião da alegria.
3: Até a primeira frase...
2: Conselheiro pedindo aí pra saber quem foi no avião do São Paulo.
3: Então.
2: E no hotel do São Paulo tá cheio de conselheiro, pessoas...
3: Até a primeira frase, quando ela posta a passagem, ela até, dizer assim, pode ser uma resposta. Mas a segunda frase foi desnecessária.
2: Até porque ela já passou pelo olho do furacão.
0: Mas então, a passagem que era, embarcou no sideral, ou foi no...
3: eu não sei.
2: O Sideral é o avião de São Paulo.
0: Avião de São Paulo, ok. Ele embarcou que tá lá, Latam, Gol, você não tem a passagem?
3: Sim, não tem. Foi da produção do programa da gente de manhã. Eu vou tentar conseguir isso pro seu,
2: tipo... Hoje dia, o cara faz a passagem, velho.
0: Eu não sigo essa pessoa, não quero seguir, você entendeu? Então eu não vou ficar verificando. Mas independente de como ela viajou, não pode chamar o torcedor de morto de fome.
2: Sim.
3: É desnecessário.
2: É, não cabe, esse né?
3: O povo não caga pro torcedor do São Paulo, né, cara? Eles odeiam a gente. É.
0: Hã?
3: Eles odeiam a gente.
0: Odeiam, nossa.
3: Eles odeiam.
0: Ah, mas é nítido.
3: Eu tenho pra mim que odeio os caras... O maior ódio dos conselheiros, desses caras que é do sócio do clube, foi o São Paulo ter virado um clube popular, sabe? De grande massa. Sabe, essa história do São Paulino, eles odeiam isso. Eu posso isso.
2: Falar, o próprio conselho, o que é o elite próprio hoje? Conselho
3: não, do não, São não, mas Paulo tô falando, quando era aquela coisa do São Paulo levar 5 mil no Morumbi, 4 mil jogos assim, não importantes.
2: Elite, elite.
3: É, era os caras ali, entendeu? Ficava ali
0: mas, na ó, social. Deixa eu falar hoje um negócio, em dia, esse negócio... Não fala porque você não ia nessa época, eu ia.
3: Mas eu morava aqui. Mas eu não morava aqui. Eu não morava aqui, morava então em Santos. Eu não
0: fala quem tava lá porque eu sei.
3: Mas eu tô falando como da história. Todo mundo falava isso. Arquibancada
0: sempre foi povo.
3: Ah, mas não era povão que nem o Corinthians era.
0: Não era povão?
3: Era povão que nem o Corinthians? Tinha tanta torcida
0: quanto o Corinthians? Era Kombi, torcedor de chinelo, qualquer arquibancada de time grande
3: no Brasil. Mas não é como é hoje, Sombra. Eu tô falando hoje. Aliás,
0: hoje você não vê na arquibancada o cara de chinelo e a Kombi na porta do
2: estádio.
0: Hoje você
3: elitizou geral. Mas é povão na arquibancada.
0: Sempre foi na arquibancada. Não importa a torcida, arquibancada sempre foi povo.
3: Mas você tá falando que o São Paulo era um time do povão. É isso que eu tô falando. Não. Pra eles.
0: Não.
3: São coisas diferentes, Mota. Nossa, acho que o número de gente... Eu tô falando
2: pra eles, não tô falando pra mim, gente.
3: O que o Sombra quer dizer é que as pessoas que iam ainda que não numa quantidade tão grande, eram pessoas que não eram abastadas. Não era essa elite toda que ia. A popularização, ela vem com a grandeza do clube.
0: Nas gerais atrás dos gols.
3: Isso.
0: Nas gerais atrás do gol, cabia mais de 10 mil pessoas cada um. Era um puleirinho aquilo ali. Era terrível. Você acha que uma pessoa da elite vai ficar ali?
3: Lógico que não.
0: Você acha que uma pessoa
3: da elite... Pessoa da elite nem em jogo, tinha pela televisão, né?
0: Não, nem numerada.
3: É, mas eram raros, né?
0: Não tinha televisão, Portugal.
3: É, não tinha TV, transmissão aberta.
0: Televisão.
3: O jogo passava em tape depois, lembra? À noite passava em tape.
0: Comparativamente aos demais, o São Paulo tinha uma proporcionalidade maior de torcedores numa camada social mais elevada.
3: Sim.
0: Mas isso não diz que não há populares. Não diz. Entendeu? Então, mas olha...
2: E eu trato fino com relação... Por isso eu não gasto
0: mais um real. Porque esse um real aí é pra, na verdade, dar sustento político e sustento para que esse tipo de gente continue mandando no São Paulo.
2: Mas a formação, né, Sombra do São Paulo, em termos de diretoria, era tido como a elite, porque eram advogados, né, os mais conceituados. Né,
3: cardeais.
2: Juiz, sim, então por isso cardeais, que esse,
0: grandes
2: por esse,
0: empresários.
2: Por isso o título de né, mais elite, o tricolor, essas coisas, cara. Mas não tem nada a ver você chegar e chamar um pô, cara morto de fome, pô. É o torcedor que sustenta, né? É
3: isso que ela quis.
2: Torcedor que sustenta.
0: Ela quis. Então, a semana passada foi gente da oposição que quis humilhar. E agora é uma pessoa que é filha do presidente, em tese situação. Ou na prática a situação, querendo humilhar o torcedor. É isso. É isso que a gente tem. Né? É lindo isso.
3: Brincadeira.
2: É o que sobrou.
0: Vieira,
3: oi. Acho
0: que eu me irrite mais com essa gentalha.
3: É,
0: fala só. Da Estapar.
3: Tesouro, tesouro.
1: Vamos lá falar da Estapar, que aí sim, hein, pessoal.
2: Vieira é a expressão da elite, né,
3: cara? É verdade.
2: Você olha pro Vieira.
3: Ele usa pantufa da Louis Vuitton.
1: Eu uso. Vou te mostrar a pantufa que eu uso. Pantufa. 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
0: 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Vamos ao ouvinte rapidinho, porque já já começam os jogos. E comecem os jogos.
2: O tempo voa. É.
0: Puta, mas o Mota é uma farsa, né, cara?
3: Uma puta de uma farsa. Ele é fake, o Mota é fake.
0: O que, que eu fiz, cara? Fake, fake. Alô?
9: Alô, boa noite.
0: Aliás, você fala torcia pro Santos quando era jovem.
3: Né? Que torcia pro Manaus.
0: Quem fala?
9: Alexandre Pansani.
0: Alexandre Pansani.
9: Isso.
0: Boa, Pansani. Quantos anos?
9: 35, Sombrinha.
0: Onde você mora?
9: Na Penha.
0: Na Penha. Oh,
3: o Sombra não sai daí da Ticoatira, né, Marcão?
4: Ah, o Sombra era cangaíba,
3: bem ali. Como é que é o barracão de zinco,
4: Sombra? Não, o Sombra é do Barracuda. Barracão
0: de zinco, seu louco. Era na Avenida Ibirapuera.
3: Ah, é Ibirapuera. É que é o barracão de zinco do samba, né? Não tem também? Porão Bar. Porão Bar. Porão Bar, é verdade.
0: É, e lá tinha, na Penha até o Barracuda tinha.
3: Barra, tinha o Splash. A Sombra era de Coatira, né?
0: Não, tudo isso tinha ou tem lá, mas... Gente, não sou do samba, valeu, mas não sou.
3: Eu pensei que era você, Arlindo Cruz e Sombrinha. Pensei
0: não,
3: que era
0: não,
3: você.
0: Não é esse. Ah, não, eu pensei que era ele. Não, não sou, sou um sujeito caseiro.
3: Você não toca banjo?
0: Não, não toco.
3: Aí você tá elitizando.
4: Qual é a chance de você ver o Domênico e o Sombra numa roda de samba?
3: O Sombra está elitizando, porque o povo é do banjo, não é isso, Marcão?
4: Opa.
3: Do cavaco, o Sombra não gosta dessas coisas.
0: É isso aí. Ah, mas o meu gosto não é esse.
3: Eu sei, pô.
4: Não, mas aí, corintiano toca cavaco, né? Porque é o único instrumento que dá pra você tocar o gemado, né?
3: Ah! Aí, Maurício.
4: É o instrumento que você vai tocar, ó. Tem um órgão.
3: Flauta doce.
0: É o órgão, irmão.
3: Não tocar o órgão, não.
0: Ô, fala com o Panzani, ô, RG Panzani. Zani, tem 35 anos.
2: Nossa, tô surpreso, cara.
0: Por quê,
2: gente? Porra, tava vendo o nosso Bento esses dias, ele perdeu toda aquela pançana que ele tinha.
4: Ah, cara. Perdeu.
2: Porra, brincadeira, lisinho.
3: É, e pro Bento também
0: vale. E a memória foi junto com a gordura.
3: Não. E o legal é que o Bento também tem outra coisa que é panzana, ele vive panzana e pano pra Leila Pereira.
0: Panzana e pano. Qual o seu time, Panzani?
9: A Leila estava maravilhosa, perfeita.
4: Elegante. Pra ir no jogo,
0: esse cara vale, até
4: pode estar de preto e branco, que os caras vão falar, viu?
0: Rapidinho, só te passar o e-mail pra você mandar seus dados pra você assistir o jogo do sábado, tá bom? 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Rapidinho e direto pra você, Alexandre. Você ficou bravo porque ela foi de rubro-negro ontem no CT ou não?
9: Na boa, ridículo, né? Ela como uma presidente, autoridade do clube, ela não pode fazer isso, na minha opinião. É como você estava falando, a mesma coisa o presidente de São Paulo aparecer no São Paulo de verde e branco, que é do lado.
0: Aliás, além disso, é um mau gosto, né?
9: Não, não é mau gosto não, né? Mas tem que se portar, né? A Leila dá muito vacilo.
0: Você acha que ela chegou em algum momento... a pensar na roupa? Putz, você acha que ela falou...
3: Vou fazer pra causar.
0: Você acha que ela chegou uma vez e falou assim, eu vou de rubro-negro pra causar?
9: Lógico, que, com certeza. Se você ver os grupos de Palmeiras, todo mundo falando mal dela, falando uma par disso aí, né? Porque assim, Sombra, você viveu São Paulo na época 2005, 2008, ganhou tudo ali. O Palmeiras vai estar acontecendo a mesma coisa. A soberba procede à queda, e tá acontecendo.
0: Precede.
9: Três anos, dois títulos paulista.
4: É.
9: Com investimentos de milhões.
0: É, então.
9: E se você pega, cada dia o Abel tá mais arrogante e falando mais besteira nas coletivas.
0: Você é uma pessoa... Você em relação ao Abel... Perdão, eu te atropelei. Mas você em relação ao Abel é uma pessoa que passou a ser crítica recentemente ou vem sendo crítico já há um bom tempo?
9: Eu sou crítico há um bom tempo já.
0: Entendi.
9: Pelo seguinte, não é pelo técnico, acho que ele é um bom técnico, mas o Palmeiras não vem jogando nada há 2 anos e meio, 3 anos. E cada vez com jogadores melhores.
0: Ah.
9: Não vamos esquecer a última final de Libertadores. Nós perdemos não dando chute. Aí vamos voltar contra o Flamengo na Copa do Brasil, que nós somos eliminados. Não demos um chute, jogamos com um time recuado lá, um time pequeno contra o Flamengo. Isso não pode fazer.
3: Mas, ô Panzani, você tá dizendo aí da sua insatisfação. Hoje eu tive uma informação de uma pessoa bem relacionada no Palmeiras, posso até falar quem é, que é amigo da gente aqui, vive com a gente, que é o Loeblin, o ex-árbitro, e diz que alguns conselheiros se reuniram, não que teve uma reunião do conselho, não é isso? Alguns conselheiros se reuniram para levar uma reclamação formal e pedir uma reunião para Leila, para que ela cobrasse o Abel de forma mais incisiva sobre os comportamentos que ele tem tido nas coletivas. Eu, particularmente, acho que não vai dar nada, porque ela não vai cobrar o Abel e o Abel não vai mudar. Mas eu entendo o conselheiro do Palmeiras que está exercendo o seu direito de se manifestar. Porque se não falar nada, é omisso. E se fala, tem que ser ouvido, como conselheiro está exercendo a sua função. Está incomodando, né, Panzani, esse comportamento, né?
9: É que assim, o que parece, que o Abel é um escudo da Leila e a Leila não cobra ele. Então assim, perdeu, tá de boa, ganhou, tá de boa, não importa. E cada vez mais vai afastando a torcida.
0: Mas será
9: cada
0: que lá
9: vez mais estão afastando eles... a torcida.
0: Mas o Panzani, será que lá entre eles, entre Abel e Leila, ela publicamente, ela pode estar, ela passa o papel de uma pessoa que dá retaguarda, apoio incondicional, né? Essa é a imagem que ela passa. Mas será que intramuros não existe uma conversa um pouco mais difícil, de cobrança? Porque também ela não tem que externar esse tipo de conversa. Não é legal, porque o próprio Abel não gostaria que isso fosse externado. Por exemplo, aqui, quando a gente tem que externar algum desagrado, a gente fala no ar. Por exemplo, Mota, não fala merda. A gente
3: já aqui não tem off. Aqui não tem off.
1: Aqui não tem off.
0: A porrada vem no ar. O RG criou uma palavra indígena, né? E aí vem... Aí a gente fala, pô, falou merda, tá errado.
3: Índio,
0: aí,
3: mas sombra.
0: Crise. Ela não vai publicamente.
3: Índio crise. Ô, Mota, que índio crise.
4: Essa pergunta que você fez, sombra, eu te repasso. Você acha que tem mesmo essa conversa?
0: Não sei.
4: Porque se você analisar, por exemplo, os dois discursos, tanto do Abel quanto da Leila, é que dá a impressão que o Palmeiras não existia antes da chegada dos dois. É, o Abel, sim, ele adota o mesmo discursinho que ela adota também. Porque ela vira e mexe, ela quer se colocar acima do clube. Vira e mexe, ela fala que ela foi uma divisora de águas. Não só na época que ela virou presidente, mas na época que ela entrou com patrocínio. Ela sempre coloca o Palmeiras numa condição de segundo escalão comparado a ela. E o Abel faz a mesma coisa. Então eu acho que esse discursinho arrogante e prepotente é uma base política que eles têm lá dentro. Eu não acho que tem essa conversa de cobrança com o Abel, não.
0: Pode ser. Bom, o Panzani, nós estamos chegando ao final, porque hoje tem um monte de jogo. A gente vai transmitir o do Santos pelo YouTube. A gente vai trazer aqui no FM Corinthians, vai trazer Palmeiras, né? E também todos no YouTube, obviamente. Todos pelo YouTube. Então fica aqui o nosso agradecimento. Oi.
9: Só posso falar uma coisa?
0: Fala.
9: Pede pro Mano não parar de ir no jogo do Corinthians, não. Tá dando sorte.
3: Pé frio, Marcão. Pé frio,
4: hein? Já comprei ingresso de novo, trouxa. Inclusive, por favor, diferente do teu
9: continua
4: time,
9: indo
4: pra semi, tá?
9: Continua aí, Ana.
0: É um pé de galinha ver, então. Frio.
4: Diferente do teu time, eu tô indo pra semifinal, tá, ô Cozido? Aproveita essas últimas.
3: Calma, nem jogou ainda, seu doido.
4: Tá, comédia.
0: Nem jogou.
4: Que eu tô com hiperfoco na Liberta.
0: Hiperfoco.
10: Ah, tá, sim.
4: Vocês vão ver hoje.
0: Putz. Ô, Panzani. Valeu, cara. Obrigado pela audiência.
9: Muito obrigado, eu que agradeço. Um abraço a todos aí. Parabéns pelo programa mais uma vez.
3: Valeu, um abraço, boa noite, Panzani.
0: Boa noite. Valeu, cara. Noite. Muito obrigado. É. 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

0: Muito bem, fechando o programa. Vem aí, qual que é o jogo que vem a sequência agora? Aqui no
1: UFC? Santos.
0: Palmeiras e LDU.
1: Palmeiras.
0: É o Palmeiras. Preto contra LDU, vem aí na sequência nos 97,7. No YouTube também o Palmeiras. No YouTube o Peixe. Sim. Maravilha. Fechando o programa. 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E mais tarde o Corinthians, mais tarde as galinhas.
2: Vai, tá Corinthians. Bom? O show, o brasileiro que vai ganhar hoje é o Coringão, vocês vão ver.
0: Ei. 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Tá chegando ao final. Amanhã tem mais, 5:30 da tarde. Eu acho que vai ter placar amanhã, hein?

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0: Atenção, árbitro!
1: Começa o jogo. Vamos correr aí, ô cambada!
0: Tamo junto, Santos e Atlético Mineiro, valendo vaga na semifinal.
2: Cadu! Santos!
0: Junto com toda a equipe do Energia em Campo, tamo juntos. Na maior audiência do Rádio Esportivo Brasileiro. Daqui a pouquinho a gente confere aí as escalações. Tamo chegando com o Peixão Bonitão, que vai tentar vencer a equipe do Atlético em seus domínios. É jogo de 180 minutos, hein? Os primeiros 90 vão ser vividos na vila mais famosa do mundo. Quarta-feira que vem, MRV é sul-americana pra você no Sonsaço da Energia em Campo. O Atlético na primeira investida. Daqui a pouquinho a gente confere as escalações. A bola sai pela lateral. Vamos lá, rapidinho. A equipe do Peixe, muito boa noite, Pedrinho La Roca.
3: Fala, Cadu. Grande abraço pra você, grande abraço pro Ademir, pra nossa equipe técnica, pra nossa audiência. O Peixe do técnico Cuca, com surpresas e com estreia. Brazão é o goleiro 7-7, na direita, Rodinei, o Rodilindo. Sua estreia com a camisa do Peixe, número 23, na zaga. Arão, número 15, Luan Pérez, número 14, na esquerda. Gonzalo Escobar, 31, meio de campo. 28 para Christian Oliva, 48 para Gustavo. 28 para o selecionável Gabriel Bontempo. Olha. E 32 para Benjamin Golazer. O ataque de Tassiano, a novidade, número 16 e número 9. Gabriel Barbosa, capitão do time, Cadu.
0: Vamos que vamos. Olha o Rodinei na primeira participação dele com a camisa mais famosa do mundo. Rodinei brigou na primeira, na segunda, depois acabou perdendo. Cacierra dominou. Depois houve a falta. Tá parado o jogo e marcada a primeira falta que favorece a equipe do Galo Mineiro, La Roca.
3: E o Rodinei já vai reclamar com a

0: Lá vem bola, lá vem Atlético. Vai levantar, levantou o lado, tá grande. O primeiro pau, o Roiser tava ali atrás ajudando. Ademir Quintino tá na parada, Quintino.
1: Tô aí. Se derrubar é pênalti.
0: Muito boa noite, seja bem-vindo.
1: Boa noite, Cadu. Boa noite, Pedro. Boa noite ao amigo santista que tá nos acompanhando no YouTube. O Santos diferente, com desfalques, e o Galo também, sem Everson e sem Coelho. Eu falo mais em seguida.
0: Muito bem, Tassiano ali, vamos ver o posicionamento do Tassiano e Gabigol lá na frente, né? Lateral para a equipe do Santos, quem vem para a bola é o argentino Escobar. Ele vai tomar distância para bater o lateral, sobe a marcação aqui da equipe atleticana, dificultando as ações. Escobar dá um passinho para frente, cuidado aí que tem contagem para bater lateral também. Gabigol resvalou de cabeça, bom tempo, escapuliu demais, hein? Lá vem ele, o selecionado, bom tempo, ele recolheu, pode até bater, preparou, apontou, bateu, defendeu, goleiro! Na primeira, bom tempo, que tá num bom tempo, foi selecionado para a seleção, soltou a bomba.
2: E tá vivendo um grande momento, carregou o piano, teve personalidade, porque o Gabriel Barbosa passava em velocidade pelo lado direito, ele foi levando o tapete vermelho pra ele. Na hora da finalização, uma grande defesa do Gabriel Delfim, que inclusive tem passado na Baixada Santista, eu já conto o porquê.
0: Muito bem, depois conta porquê também não está o Everson jogando aí, que é o goleiro que a gente já conhece muito bem, que já esteve por aqui também, né? Reparte lá atrás a zaga da equipe do Atlético e sai jogando com o Castanho. Ele abre jogo aqui pela esquerda do campo, aqui é o Bernard. Ele recolhe e volta um pouquinho mais atrás, recomeçando aqui no campo de defesa, vem no Vitor Hugo. Vitor Hugo para Lianco, esse já não joga faz tempo também. A abertura de bola lá pela direita, Preciado pediu, recebeu. Ele encara a marcação, vai preferir retrair outra vez na zaga, recomeçar aqui no campo de defesa. É Copa Sul-Americana, meio de semana de Copas, hein? É quarta de Copas. Hoje tem Corinthians, hoje tem Palmeiras pela Libertadores, hoje tem Peixão pela Sul-Americana. Ontem o São Paulo perdeu, mas por contagem mínima ainda tem muitas chances. Os quatro paulistas vivos nas competições sul-americanas. Levantamento lá no campo de ataque é muito forte. Vai ficar na proteção aqui atrás. Tá tranquilo, tá sossegado pro Castanho, que vai sair jogando no seu campo de retaguarda. Ele movimenta pro Mike. Maicon domina, entrega lá pela direita do campo, tenta partir pro campo de ataque. A equipe do Atlético vem ali pela direita, vem com o Alan Franco. Ele para, vai retrair outra vez no Lianco. Lianco recolhe, pressionado ali pelo Gabigol. Trabalho de bola no círculo central, tentando o passe ali pelo meio. Fica com Castanho. Castanho já tocou no Bernard. Bernard recolhe, tentou o toque por dentro. Deu certo, hein? Com o Bernard a tabela deu certo. Ele entregou para Cassierra, que ajudou. Ajeitou ali no meio para Fred. Fred abrindo pela direita, apreciado. Levantou lá dentro da grande área. Estica a perna, Gustavinho. Foi do jeito que deu e ainda salvou. Escanteio, Escobar. É só lateral para a equipe do Atlético, La Roca.
2: E já que você perguntou, eu respondo. O goleiro Everson tem uma fratura no pé. Inclusive jogou o clássico contra o Cruzeiro na Copa do Brasil no sacrifício. Já completa o Vengalo.
0: Olha o Cassierra chegando. Aqui tem Arão. Arão tira de qualquer maneira. Pode completar.
2: E o goleiro que hoje é titular, o Gabriel Delfim, foi titular inclusive na última partida também do Campeonato Brasileiro. Ele tem passagem pela base da Portuguesa Santista, Cadu. Então, olha, do outro lado do canal, é mais ou menos 500 metros, já teve um passado aí na Baixada Santista.
0: Verdade. Muito bem, Ademir Quintino. Veríssimo, Neymar, Barreal, Rony, tudo isso é desfalque. Do outro lado, Everson, Juan e Coelho, né? Quem é que tá perdendo mais aí?
1: Ah, o Galo perde, mas o Santos... Só, sem o Neymar é meio time, né? O Santos perde mais. Mas o tô vendo aqui os primeiros minutos do Rodinei, muita personalidade, muita força, né? Parece um cavalo, né? Muita força o Rodinei, apesar dos 34 anos... Eu acredito até que o Tassiano tá jogando enfiado ali junto com o Gabriel Barbosa na frente para explorar esses cruzamentos do Rodinei, que na época do Flamengo eram muito bons. Os dois times perdem, mas acho que o Santos perde mais, Cadu.
0: Levantamento, esse é perigosíssimo, esse tal de Fred, hein? Ele foi decisivo contra o Cruzeiro. E ele ficou pedindo o toque de mão. Você ouviu o toque de 6 minutos no reloginho da energia? Partindo pro... O bom tempo tá com muita personalidade. Já cortou no primeiro, já tocou pra Gabigol, outro com personalidade. Chegou perto da grande área, tocou no bom tempo, chegou na linha de fundo, vai chuchu, levantou lá dentro o Lianco. Nossa senhora. Achei que ele ia meter pra dentro das próprias redes, meteu pra fora, La Roca.
2: E aí o bom tempo inverteu um pouco na tomada de decisão, porque o Tassiano é quem estava mais presente dentro da pequena área. Essa bola era pelo alto, não rasteiro como foi a tentativa do menino da Vila, mas a posse segue com o peixe.
0: Rodinei entregando no Rolazer, rolando esta bola. bola no círculo central ali, tem Luan Pérez, que é o último homem, bem avançado também o zagueiro da equipe da Vila, agora com Escobar retraindo no Luan Pérez, vai começar aqui atrás, a pressão pra cima dele é do Fred, Cadu, abertura de bola é pela esquerda, diga lá.
2: Aproveitar até isso que o Ademir falou sobre o Rodinei, eu escutei de uma pessoa da comissão técnica, depois da coletiva do jogo contra o Palmeiras, que me disse a seguinte frase: você imagina o Rodinei num jogo como esse, falando que o Igor Vinícius não tem tanta profundidade, que falta força no camisa número 18, então era praticamente questão de tempo.

0: tempo aí que o Rodinei ganhasse essa vaga como titular, isso já acontece logo na sua estreia.
1: A bola rolando e você se ligando, é um futebol de um jeito diferente, quartas de final sul-americana, vamos lá, Peixão. Dá pra ganhar esse campeonato, hein? Dá pra... São 5 jogos pro título, é isso? 5 jogos, né, pro título?
0: Não, mas, dois jogos de quartas de final contra o Galo, 2 de semifinal contra ou Cienciano na altitude do Peru, ou Montevideo City Torque no Uruguai, e depois a grande final que acontece em Barranquilla.
1: Dá pra ganhar ou não dá, hein, Quintino?
2: Dá, mas o adversário mais difícil desses, com todo o respeito ao Montevideo e ao Cienciano, é o Galo. O Galo cresceu muito aí com a chegada do Castanho na cabeça da área, e principalmente com o Fred, que jogava de volante, e no Galo tá jogando quase como meia ali no lugar do Vitor Hugo.
1: O laser bateu, voltou, rebote na tabela, tentou chegar bom tempo, Lianco acaba com a brincadeira, mas na sequência o laser é quem retoma a posse de bola, lá pela esquerda do campo, vai Sossórica pra cima, entregando o Curtinha no Escobar, recebendo de volta, laser com ela, rola a bola, Curtinha, ele recebe de volta, vai voltar outra vez no Lua Pérez, ele se apresenta lá pela meia esquerda, o zagueiro da equipe da Vila, deu uma patinada por ali, o Cassierra tentou forçar a passagem, ali o Lua Pérez ainda ganha lateral pro time da Vila La Roca.
0: E o Mota já mandou aqui, se for Santos e Montevideo, Del City Torque, o Ademir não vai cantar aquela música? Foi um baile em Assunção, capital do Uruguai. O Mota que mandou.
2: Não. É do Paraguai, filho! É do Paraguai! Assunção é Paraguai!
0: Nossa senhora. Foi o Cláudio Mota que mandou, não foi eu que falei.
1: Ah, Mota, que é isso, hein? É falta pra equipe do Peixe. Vai todo mundo lá pra dentro, hein? Vai todo mundo lá pra dentro. 9 minutos é o que marca o reloginho da energia. Vai todo mundo. Os zagueiros estão lá, eu tô vendo. O Ilharão é bom de cabeça, hein? Tassiano também, hein? Ganhamos. Pelo menos isso a gente ganha. O Tassiano na bola aérea é um terror também. Vai todo mundo lá pra dentro da grande área. Já vai coçando os cabelos ali. O Barba vai bater na bola. A equipe do Santos vai tomar distância quase 10. O Rolês tá nas proximidades da bola. É ele quem levanta lá no segundo pau, mas terceiro, quarto, quinto pau. Meteu mal demais o Rolaser, hein, La Roca?
0: Ele foi tentar aquela fatiada lá, chefe de cozinha lá, Sushi Man, mas meteu muita força na redonda. Não foi nenhum jogador do Santos na bola, direto pela linha de fundo. Alguém faltou no ensaio, nota 0 pra ele.
1: É, nem pra aprendiz de cozinha serve. Muito bem, a bola branca está parada, é tiro de meta, pressiona por ali, olha o reloginho, batendo 10 minutos, Lianco dispara pro campo de ataque, manda por elevação lá na frente, Lua Pérez, sobe de cabeça, tira dali, a bola vai sair, não vai dar pra chegar, ainda se esforça por lá o Tassiano, mas esta bola sai lateral, e com duas bolas em campo, meu, o Atlético queria bater o lateral.
0: Na Vila. Hein?
1: Mudou a regra também? Duas bolas agora em campo e tudo?
0: Na Vila, Everton Cebolinha assiste o jogo dos camarotes. Foi anunciado há poucos minutos pelo Santos.
1: Bom, e é sempre bom lembrar que na mesma fase não dá pra inscrever, né? Vai ter que terminar a fase. Não dá pra jogar o segundo jogo. Não. É uma pena, hein? A bola lá no campo de ataque tentou Escobar, mas o árbitro diz que isso aí é falta. Ele cometeu uma falta, é isso, La Roca?
0: O Santos, inclusive, Cadu, complementando essa informação, sofreu com isso na rodada do Macará, porque o Gabriel Bontempo já tinha virado camisa 8, mas o segundo jogo ele teve que jogar com a 49, porque ele foi registrado antes do primeiro jogo na Sul-Americana com a 49.
1: Bola rolando, bola parada, vem a equipe do Atlético para alçar esta bola lá dentro da grande área. A falta cometida ali em cima do Alan Franco. Vem pra bola a equipe do Atlético pra levantar lá dentro da grande área. Se liga, Peixão, não deixa não, hein? 11 minutos, é sempre bom lembrar que é 180 a decisão, hein? Os primeiros 90 na Vila, os segundos 90 na quarta-feira que vem. Maicon levantou lá dentro da grande área, o desvio de cabeça pra fora! Inacreditável, Lianco. Se tá em condição, perdeu o gol mais feito da vida dele. A Totozinho Lima tá completamente impedido. Completamente impedido. Camisa 13, mas meu Deus do céu, hein? Rapaz, vou te contar. Esse aí sim não enxerga no escuro, hein, La Roca?
0: Não, independente da posição ser regular ou não, e de fato tava muito impedido o zagueiro da camisa número 13, ele perdeu um gol incrível, porque tava ele, o goleiro, o Brazão, era só ele escolher o canto e partir pro abraço, mas ele mandou por cima do travessão, o Santos sai jogando, o Atlético pressiona.
1: E Ananias, nada, o Lianco não enxerga nada, hein, o Quintino?
2: Ah, tá, a visão periférica dele não foi das melhores neste lance, não, ainda bem.
1: Ele foi salvo, né, pelo impedimento, né?
2: Pizza! Pizza!
1: Que é isso?
2: Eu acho que foi ruindade mesmo do Lianco, viu? Não foi visão periférica, não.
1: Esse tava um tempão sem jogar, né, o tal do Lianco. Não jogou contra o Cruzeiro, não veio
0: era,
1: jogando.
0: Era reservaço.
2: Acho que o primeiro jogo contra o Cruzeiro ele jogou, agora eu tô na dúvida. Primeiro. Segundo, não.
1: E a bola rolando lá no... É tal, tal do Vitão, né? O Vitão quase que entregou a rapadura, né? Fez o pênalti sobre da o base. Caio Jorge, né?
3: Da base.
2: É, mas é bom... quase entregou a paçoca, mas é bom jogador. Mas bom mesmo é o Félix Torres, viu? Que maravilhoso zagueiro do Inter de Porto Alegre, hein?
0: Inclusive, vocês estão falando em zagueiro aí, eu não vou me aguentar, velho. Um abraço pros gênios da bola, pros entendidos, que falaram que o Santos negociou bem o Jair com o Botafogo.
1: Nossa Senhora. E o Jair tá convocado, né?
0: Tá na seleção tá também, na junto com o Bom Tempo. Tá,
2: né? E o Santos tomou calote, não pagou até agora o Botafogo, Cadu. Não pagaram o John, o goleiro, ainda? Não vai pagar o Jair?
0: Não, mas teve um treinador que passou aqui na Série B que voltou ele pro Sub-20, pra usar o baço.
1: Olha, nem me fala esses nomes que me dá até um... Sabe, já começo a me sentir mal. Lateral pra equipe de Vila Belmiro bater. 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
1: Mais tarde tem Estudiantes e Corinthians, Copa Libertadores. Quem diria, o Corinthians ainda tá na Copa Libertadores, hein, velho? Lá vem Bom Tempo pro campo de ataque, gingou pra lá, gingou pra cá, o selecionado Bom Tempo tocou na frente, o Rodinei dividiu e ainda ganha o escanteio. O último a tocar foi o camisa 11 do Atlético. Vai todo mundo na roca pra dentro da grande área.
0: O estreante tinha perdido ali um pouco do controle da bola, mas deu sorte, porque o Bernard fez o desarme, só que ela foi lentamente caminhante até a linha de fundo. Sobe o frisson do torcedor lá na Vila, porque tem escanteio lado direito.
1: Vai pra bola a equipe de Vila Belmiro, bateu curtinha, Rolizer entregando um pouco mais atrás, lá vem Rodinei. Rodinei de volta pra Rolizer, ajeitou, dominou, puxou aqui pelo lado direito do campo, agora preparou na perna direita, mas aí de novo, meu rapaz, bota o pé na forma, rapaz, duas vezes errado demais, bota o pé na forma, La Roca.
0: Eu tô começando a achar que isso é um problema dos argentinos, porque se de um lado o Escobar não consegue cruzar, o Rolezer da mesma forma, a segunda tentativa de cruzamento, camisa 32 na partida, e a segunda que vai muito, mas muito longe da grande área, longe também do gol do Gabriel Delfim, vem Galo.
1: E lá vem o tal, hein, lá vem o Fred, não pode dar essa liberdade pra ele. Fred dominou, já levou o primeiro, empurrou aqui pelo lado esquerdo do campo, vai pro campo de ataque, Lodi, preparou o levantamento lá dentro da grande área, sobe Luan Pérez, bem postado, ainda responde Arão. Ai, meu Deus. Arão, que é isso aí, com confiança faz o recuo e sai o goleiro e segura com firmeza, La Roca.
0: É, média pressão ali do William Arão, certamente vai estar ali 10-5, pressão muito baixa, recuou pro goleiro Gabriel Brazão, mesmo na pressão do Galo, sai jogando o Santos com o Rodinei, o Rodilindo, como é bonito o Rodinei.
1: Como é bonito o gol do Rodilindo, ele tenta fazer a finta, acabou sendo desarmado, chegou
2: meu filho, Ademir, bom,
0: diga.
2: Se o Rodinei é bonito, eu sou o Brad Pitt, velho.
0: Ademir, nota da feição do Rodinei.
2: 3,5.
0: Ah, não. É 10.
1: Preciado tá com ela. Ele volta aqui no campo de defesa, volta pra Liancolianco, mais atrás com o Delfim. Aperta esse Delfim aí. Aperta que eu não conheço esse cara, não. Ele bate de perna direita, levanta lá no campo de ataque. Aqui tem Luan Pérez, rapaz. Mete o cabeçaço na bola, tira dali. Gabigol divide. Ele tenta de prima, toca a mão na bola, ainda cresce na marcação. Falta! Ô, seu juiz! Acorda, seu Alexis Guerreiro da Venezuela. Não tá vendo nada, hein? A falta ali no meio do campo, segue o Atlético com a bola. Tenta o toque pra Fred. Aí, que, como ele não dá falta, já sai empurrando o Arão aí. Já começa o pessoal a ver que tipo de árbitro que é isso aí, né? A bola vai ficar com o Escobar no domínio errado do Preciado. Escobar ainda tá pressionado pelo Preciado. Ele tenta fazer a finta. Foi mal, Escobar. Preciado toma ali a frente. Agora toca a bola pra Cassierra. Voltando um pouquinho pra Maicon. Maicon gira esta bola aqui pela esquerda pra Bernard. Bernard já movimentou pra Lodi. Lodi recolhe mais à frente. Tocou a bola pra Fred de volta. Ali dentro na grande área. O tiro pro gol. Bate na zaga. Bateu em cima do jogador da equipe da Vila. Ah, quase um Atlético lá dentro, hein, La Roca?
0: O Renan Lodi ainda ficou pedindo uma penalidade ali, um toque no braço do Gustavinho, mas nada marcaram. Na sequência, o próprio Renan Lodi comete a falta na tentativa de contra-ataque do Gabriel Bontempo. Sempre vou fazer questão de ressaltar o selecionável Gabriel Bontempo.
1: Exatamente. E você também pode participar através do WhatsApp da rádio. Sabe como?
0: Como?
1: 11 96650 7997. Repete.
0: Repete.
1: 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Mensagem de áudio. Quero ouvir você, torcedor. O que que você tá pensando desse novo Peixão, hein? Que tá chegando gente pra caramba, hein? Vai bater na bola a equipe de Vila Belmiro aqui atrás, tô te esperando, hein? Vai bater na bola e vai compartilhando, e vai se inscrevendo, e vai chamando todo mundo. Que nós estamos ao vivaço aqui pra você. Aqui no campo de retaguarda, recomeça aqui no campo de defesa, volta pra Brasão. Brasão participando com os pés. Dá jogo curto ao Luan Pérez. E Luan Pérez abre pela esquerda, Escobar tá pedindo, ajeita o corpo, bota na frente. Tenta o toque ali pelo lado esquerdo do campo. Tassiano tá pressionado. Tassiano recolhe, recolhe e volta aqui no campo de defesa. Ademir Quintino, 17 minutos. Parece que o Tassiano ficou lá pelo lado do campo, hein?
2: É, ficou pelo lado esquerdo, né? Uma pequena diferença entre a qualidade do Neymar e do Tassiano, né? Quem tá aberto pela esquerda é o Tassiano, né? Não é o Neymar. Deixa eu mandar um abraço aqui pro Gilmar, que tá em Dustin, na Flórida, te ouvindo. Tá sol lá ainda, mas tá te ouvindo, viu, Cadu? O Atlético tá um pouquinho com a linha um pouco mais baixa, que é normal, visitante, esperando o Santos propor jogo. O Santos é muito dependente do Neymar. O Rodilindo ainda não conseguiu encaixar os cruzamentos dele aí pra chegada dos atacantes do Santos. O Santos tenta furar a última linha do Atlético, mas até agora só conseguiu uma vez com bom tempo num chute de fora da área. O Santos é melhor, mas não tem objetivo ainda de fazer o goleiro trabalhar.
1: Vamos ver na bola parada que tem sido um veneno pro Peixão, hein? Rollinger, pé trocado, o perigo aumenta. Vai chuchu, Vera lá dentro. 32 é a camisa dele. Escanteio aqui pela direita, na perna esquerda, vai pra bola. Arão é um terror lá dentro, hein? Arão tá lá dentro da grande área. Tassiano também tá lá de uma garra, garra não pode.
0: Mudou.
1: O árbitro vai mandar. O que é que o árbitro tá sinalizando aí?
0: Na nova regra, ele tirou o escanteio e deu apenas o tiro de meta. Aliás, ele volta porque me parece que a bola não saiu, viu, Cadu? A bola não saiu e a arbitragem também faz questão de ressaltar, de voltar nessa tomada de decisão.
1: O Bernardo ainda tá dando um cartão amarelo ali pro Bandeira, hein? É tiro de meta então para a equipe do Atlético bater. 19 minutos é o primeiro tempo de jogo, quartas de final, vale vaga na semifinal. É melhor de 180 minutos, os primeiros 90 é na Vila. Sai jogando, o goleiro deu fim, levanta lá no campo de ataque, tenta no Bernard, foi mal Bernard. Chegou junto na marcação Rodinei, assim ganha o lateral. Ele mesmo vem para execução, aqui pertinho da risca central, aqui pela direita do campo. Camisa 23, nova contratação do Peixe. Entrega na frente, tenta no bom tempo tá cercado, então ele se socorre aqui atrás no Luan Pérez. Luan Pérez vai trabalhar, mas já vem o Fred mordendo na marcação. Luan Pérez traz a bola ali pela faixa lateral esquerda do campo, toca no Escobar. Escobar já toca mais à frente, tentava fazer o domínio, não consegue, acabou perdendo a bola a equipe do Santos. A retomada é com o Lianco. Lianco movimentando aqui atrás, volta tudo no campo de defesa. Vitor Hugo chega batendo no campo de ataque, chega tirando a zaga. Gabigol tentou a tabela rápida, mas o bom tempo não chega. A bola lançada lá na frente com Cassierra, que agora investe no campo de ataque. Fred pediu, recebeu, ele ajeita na perna esquerda, já faz a bola chegar dentro do grande círculo, movimentando a Vitor Hugo, ele dá jogo curto a Maicon. Maicon recebe aqui pelo lado do campo, tem Luan, tem Lodi. Lodi recolhe, volta outra vez, fica com a bola a equipe do Atlético, a equipe atleticana que tá em três frentes, hein? O Atlético ainda tá nas três competições, mas pera pra quem que vem aqui pelo lado do campo outra vez com o Lodi, mas tá completamente impedido. É isso, Roca.
0: O Galo junta com outras duas equipes do Brasil, o Palmeiras, o Vasco e o próprio Atlético Mineiro. São as únicas no país que hoje continuam em três frentes, o Galo, Sul-Americana, Copa do Brasil e Campeonato Brasileiro.
1: É, pro Vasco isso é um terror, é um perigo danado, né? Porque tá lá embaixo na tabela.
0: É o problema deles, velho.
1: Que continua, e vai avançando aí nas Copas aí, vai ficar pra trás depois no Brasileiro. Aqui atrás, Arão recolhe na zaga central, camisa 15 da equipe da Vila, entregando no Rodinei, tentou a fita. Já vai, Bernard! Ainda falta muito, já vai, Bernard! Ainda tem jogo pra caramba, Gabigol, legal demais o passe! Mas o que é que ele deu aí? Deu mão do Gabigol, é isso, Larroca?
0: E parece que no domínio da bola, o Gabigol acabou perdendo um pouco do controle, ela toca ali na mão esquerda, mas que é isso, hein, Rodilindo? Duas canetas em sequência, Domênico já estaria, é canetinha.
1: Bernard, já vai, meu filho, ainda tem tanto jogo pela frente, é o segundo tempo inteiro, metade do primeiro. Que finta bonita. 21 minutos é o que marca o reloginho da energia, o Peixão tá empatando por enquanto 0-0, tem que ganhar em casa, hein? Não vai fazer que nem o Cruzeiro cozinhar o Galo na primeira, depois vai jogar lá naquela arena MRV, lá é terrível o negócio, hein? Fred bateu rápido, abre jogo aqui pela esquerda, Lodi pediu recebo, não dá pra fazer uma proposta pro Lodi, não, hein? Esse lateral esquerdo eu gostaria aqui, hein? Se tá precisando lateral esquerdo, e é o Bernard agora, ele tenta investida lá no campo de ataque, entrega Alan Franco, movimentando um pouco mais, e agora movimentando lá na frente, Fred, outra vez com Lodi, Lodi recolhendo pra Maicon, Maicon movimenta esta bola, curtinha com Castanho, toca mais a frente, Bernard, nossa... tá desligado, hein, meu filho? A bola fica então com o Gabigol, retrai na zaga, volta no Luan Pérez, mas tá pressionado, tá difícil, porque não desgruda por ali o Cacir, e depois ele tem que jogar lá pra frente e acaba perdendo a bola. Retomada de bola é da equipe do Atlético Mineiro. Quase metade da primeira etapa de jogo, 22 minutos, daqui a pouquinho tem a parada técnica, né, na Sul-Americana ainda tem. E Bernard na bobeada da defesa, abrindo com o Lodi, ele avança, chega na linha de fundo, vai dar mais um gol, ainda mais, bem demais na marcação. Tirou muito bem por ali o Christian Oliva, esticou a perna na hora certa, menino Larroca.
0: E teve que chegar na cobertura, porque o Rodinei deixou um espaço, deixou uma avenida de Sapucaí. O Renan Lodi, que é um grande lateral, principalmente no apoio, veio na velocidade. Christian Oliva perfeito na cobertura e no desarme, vem Escobar.
1: E vem Escobar pelo lado esquerdo do campo, vai subindo a audiência. Mais de 4 mil pessoas já estão sintonizadas no youtube.com/EnergiaNoventa e Sete. É futebol diferente, futebol diferente. É com a gente. Ah, o Luan Pérez está com ela. Ele recolhe um pouco ali da linha central, entrega por dentro, buscando a jogada com bom tempo. Bem. O toque do Roleza é bom. A bola é boa. Lá pela esquerda do campo, tenta o toque. Agora a bola fica no bom tempo de novo. Prefere retrair no Luan Pérez. Fica com a bola. Tenta investida no campo de ataque. E o Arão já pediu, recebeu, ergue a cabeça. Viu bem o Gabigol, que foge aqui pela direita do campo. Tem dois pra cima dele. Tentou fazer a fita no Bernard. Bateu no Bernard. Ainda volta. Volta a bola com o Rodinei. Cheio de graça, Rodinei. Ele balançou pra cima, entregou de volta, Gabigol, tudo isso aqui pelo lado direito do campo, tentou aprofundar, quase que deu certo o Arão, hein? Ele deu aquele tapazinho na bola, mas ela ficou curta, chega, nossa, se deu uma furada o Castanho, depois corrige lá atrás, Fred vai pular, mas Luan chegou bem na parada, Arão, recuperando então a posse de bola para a equipe de Vila Belmiro, que vem aqui pela direita, vem com um bom tempo entregando no Rolês, vai de pé em pé, o time da Vila tenta investida no campo de ataque, a bola dominada lá na frente, vai pro campo de ataque aqui pela direita com o Rolês, 32 é a dele, mais aberto, tem Rodinei, preparou, dominou, puxou, tentou o toque por dentro pra Bom Tempo, forçou demais o passe, foi muito forte pro Bom Tempo, hein, Larroca?
0: Mas seria uma jogada interessante, porque o Bom Tempo já tava posicionado de frente pro gol, era um totozinho pro lado e a finalização, mas uma boa jogada do Rodinei, todas as jogadas ofensivas do Peixe passam pelo novo lateral direito.
1: E a bola tá rolando e você tá se ligando, e é o futebol, hein? O futebol aqui é diferente, aqui a gente faz de um jeito diferente, é quarta de Copas, tem Copa Sul-Americana, tem Copa Libertadores, tem os quatro paulistas nas competições, nós estamos cobrindo tudo, hein? Ontem teve São Paulo, hoje tem Palmeiras também neste horário, ai, e mais tarde o Corinthians, e agora Bernard arranca mil pelo Brasil, pra cima do Rodinei, cortou o Rodinei, bateu pro gol, pra fora, e meteu curva, mas a curva saindo, saindo, saindo, ela foi longe demais, Larroca.
0: E o Brasil sai pagando geral, porque o Santos deu um contra-ataque praticamente de bandeja pro time do Atlético Mineiro, o Bernard, que já não é o mesmo de um outro momento, de 10 anos atrás, conseguiu fazer o drible e trazer de fora pra dentro, clarear o lance, mas na hora da finalização, pegou na zoreba da redonda, foi à esquerda do gol de Brasão, apenas tiro de meta pro time do Peixe.
1: Muito bem, vamos ver se o árbitro vai parar, já é o momento em que eles fazem aquela reidratação, vamos acompanhar aqui se realmente vai parar ou não na Vila mais famosa do mundo. Por enquanto, 0 pro Santos, 0 pro Atlético parou. Mineiro. E se parou, eu vou chamá-lo.
3: Todo mundo agora vai tomar uma aguinha, opa, que é a pausa da hidratação.
1: Exatamente. E Ademir Quintino, depois você toma água. Agora você vai dizer o porquê de até aqui Santos 0, Atlético 0, Ademir Quintino.
2: Santos tem até um bom comportamento para quem tem tido dificuldade nos últimos jogos. Não tem a lucidez do Arthur, que entrou bem lá no Sul, não tem a capacidade técnica, o talento do Neymar, mas dentro das suas limitações está procurando o jogo, principalmente pelo lado direito. Rodinei aí entrou com muita personalidade, hein? Parece até que já joga há 2-3 anos com os mesmos companheiros e hoje é só a estreia dele, tentando a profundidade, o Galo encaixotando ele para evitar o cruzamento. Agora, do mesmo jeito que eu estou elogiando aqui esses primeiros minutos do Santos, mesmo sem o Santos ter feito o goleiro Delfim trabalhar, eu vejo uma condição perigosa. O Bernard, que não vive o seu prime, o seu melhor momento na carreira, ainda é um jogador veloz. O Rodinei está subindo e o Oliva muitas vezes também sobe. Não fica uma marcação ali pelo lado esquerdo do ataque do Galo, lado direito. A minha preocupação é nas costas do Rodinei com o Bernard. O Galo já chegou agora nesse último lance por ali e pode chegar novamente. O Santos tem que melhorar essa marcação aí para equilibrar um pouco mais o jogo. O Santos propõe jogo com aquela dificuldade que a gente já conhece, e o Galo no jogo de transição, Cadu.
1: Muito bem, a mocidade ainda tá bebendo uma água, momento em que eu vou chamar a galera. Toca essa galera, Gabiru!
5: Fala pessoal, santista, hoje nós vamos ganhar do Galo, hein? Galo vai sair despenado da Vila. Começando aqui a torcida junto com vocês, direto da Carolina do Norte. Um abraço, aqui quem fala é o pastor Edilson.
1: Grande pastor Edilson, tem Carolina gol do Norte. Tem gol, onde ele acontece? Pedrinho La Roca.
0: A gente nasceu o Giai pro mundo, velho. O Palmeiras abre o placar com o Giai.
1: Olha.
0: O Santos colocou o Giai no mundo, Ademir.
2: Esse jogo é Palestra Itália ou é no Equador? É lá.
0: Palestra Itália, Palestra Itália.
2: É Palestra Itália. Não, Palestra Itália. O Palmeiras sai em segundo, é o Palmeiras sai em segundo, o jogo primeiro em casa, isso aí.
1: É, bom, se meter uma goleada, já acaba que nem fez com o Santos, né? A bola aqui atrás, Lianco vai recomeçar aqui no campo de defesa. Já tá todo mundo abastecido, hein? Tá tudo de tanque cheio, hein? A bola volta aqui no campo de defesa, volta pra Vitor Hugo. Ele recolhe, dá no Lianco. Lianco recebe, tem a presença do Tarciano pra cima dele. Roleiser também cresce na marcação. Recuo de bola, volta outra vez aqui no campo de defesa. Volta pro goleiro Delfim. Vai matando o tempo, a equipe do Galo sabe que decide em casa, né? Decide na Arena MRV. Então vamos fazer o resultado aqui, hein, Peixão? Abrindo o jogo aqui pelo lado esquerdo do campo, Castanho. Tudo aqui atrás, tudo no campo de defesa. Vai subindo a marcação a equipe de Vila. Tem que pressionar o goleiro aí que ele vai ficar segurando até que alguém chegue. Agora tá chegando o Gabigol. Então ele solta de novo a Vitor Hugo. Abre jogo lá pela direita com o Lianco. Ele mata no peito, para, prende jogada diante do Tarciano. Recuo é feito aqui atrás, outra vez com o goleiro. E vai trocando passes aqui atrás. 28 minutos, etapa primeira de jogo por enquanto 0-0. E vem outra vez a equipe do Atlético, tenta o passe mais à frente, chegou deslizando, Escobar pegou pesado, a bola reboteada, volta pra Lodi. Lodi recolhe ainda aqui atrás, trabalhando curtinha, movimentando com Castanho. Lodi volta de novo, volta no Vitor Hugo e vai cozinhando, o Galo vai cozinhando o Galo, na verdade. Ele volta com o Delfim. Delfim de novo, a Vitor Hugo tem que marcar aí em cima, gente, vamos subir isso aí, não tem jeito, senão os caras vão ficar até amanhã aí. Trabalhando a bola, outra vez com Vitor Hugo. Vitor Hugo já tá aproximando ali o Roleiser. Agora o goleirão tem que obrigar ele a bater. Agora sim, ele despachou pro campo de ataque. Aí já errou, tá vendo? A bola já saiu, não saiu não. O árbitro diz que não. Ih, rapaz! Ai. Que bobeada, e o Fred vem aí, entrando na grande área, pra lá, pra cá. Chegou na frente do Escobar, bateu pro gol, Brasil! Na jogada que surgiu pela direita numa bobeada, hein? A bola parecia que tinha saída, mas não foi. O Escobar acabou tocando para trás, ele acabou atrapalhando o Luan Pérez. E aí o Fred, que é perigosíssimo, mesmo quase sem ângulo, ainda achou o chute. Brazão tava lá, La Roca.
0: Muito amigo Escobar, porque colocou o Luan Pérez numa fogueira, foram ali o Tico e o Teco, os dois acabaram batendo cabeça. O Fred não tem nada a ver com isso, apesar da idade, partiu em velocidade no contra-ataque, deu ainda um come pra cima do Escobar, finalizou, grande defesa do Brazão, escanteio Atlético Mineiro, mais uma oportunidade do Galo.
1: Maicon vai bater o escanteio, bateu curtinho com o Bernard, tá passando o Maicon recebendo, agora levantou lá dentro da grande área, tira de qualquer maneira, bom tempo, explode ainda afastando, e o Santos pode ter o contra-ataque que vem através de um Roleiser, ele escapa aqui pelo lado esquerdo do campo, se toca, toca por dentro, vem três pra cima dele, aí se não solta a bola, aí fica difícil, o Atlético cresce na marcação e assim recupera a posse de bola, La Roca.
0: Era a tentativa de contra-ataque ali do Roleiser, olha a pressão.
1: Olha a pressão que valeu do Gabigol, agora não. O levantamento lá no segundo pau, passou por todo mundo, sai em linha de fundo, o Gabigol tá pedindo o escanteio, vamos ver se o árbitro atende ou não. Uma bobeada aqui atrás, hein? Vou te contar, o goleiro atrasou ali. O goleiro tocou esse Delfim aí, não sei não, hein? Esse Delfim aí, depois o Oliva cruzou no segundo. A última a tocar foi o Fred, hein? Agora resta a dúvida se o Fred estava ou não dentro do campo, La Roca.
0: Eu fiquei só com a sensação, Cadu, que a bola havia feito a parábola por fora do campo, mas isso não aconteceu. Foi por cima do travessão, último toque do Preciado equatoriano, nas costas do lateral direito do Galo, escanteio Peixe confirmado.
1: Tá na hora do gol, hein? Lá vem Peixe, tá na hora do gol, lá vem Rolenzer. Rolenzer entregou na entrada da grande área, bom tempo. O passe é bom, lá vem bola, cruzamento do Gustavinho, lá vem bola, toque pro gol!
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0: dando impedimento. Senão, hein? Gabigol tocou pra dentro. Arão, que é muito bom nas duas áreas. Arão meteu pro fundo do barbante. O Bandeirinha tá dando checagem de gol, hein? O Bandeirinha tá dando impedimento. Eu não sei, não. Gabigol parece que estava em condições. Ele tocou pra dentro. Arão sacudiu os barbantes. Será que estava em condição? Será que não estava em condição? Tá checando o gol. Vamos ver. A princípio, Santos 1-0 La Roca.
1: Na tentativa ali do cruzamento do Gustavinho.
2: Foi gol.
1: O toque do Gabriel Barbosa. Ele tá analisando ainda o lance. Eu tenho a sensação que o pé direito do Lianco dá condição pro Gabriel Barbosa.
2: Mesma linha. Vai ser dado o gol.
1: Vai ser dado. Tá confirmado. Vai ser confirmado o gol.
2: Vai ser dado o gol. É gol.
0: Então agora de novo. Arão dominou, bateu, é gol. Gol! Arão, camisa 15 no toque dele, do Gabigol, participativo. Gabigol tocou Arão, sacode os barbantes. Ele é zagueiro, ele é volante. Ele é um pássaro, é um avião, não, é o Ilharão, sacudindo os barbantes, botando lá dentro. Ah, meu filho, dias melhores pra sempre,
3: dias melhores pra sempre.
0: Goleirão, deu fim, ainda não é o fim, hein, tem mais pra você. Deu fim, cadê a bola?
1: Tá na sacola.
0: Detalhe do gol com energia.
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1: E na tentativa de escanteio curto, essa bola passou pelo Escobar, passou pelo Rolazer, chegou no Gustavinho, que mandou aquela fatiada, lá chefe de cozinha, lá sushi man, na uva, na cabeça de Gabriel Barbosa, que só tocou pra trás. Ele gosta dos números, né? Então é a oitava. Oitava assistência de Gabriel Barbosa nessa temporada no retorno ao Peixe. Ele só ajeitou pro Ilharão e falou, faz, meu filho. Ele mandou aquela bufetada pro fundo do barbante. Marca pela terceira vez a cabeleira de Ilharão com a camisa do Peixe. O Santos está na frente lá na Vila, Cadu.
0: Como faz gol esse camisa 15, hein, Quintino?
2: Ah, ele tem uma qualidade muito forte no jogo aéreo, tanto defensivo como ofensivo. Tu foi muito feliz aí quando tu narrou isso. E o cruzamento do Gustavinho, perfeito pro Gabriel Barbosa fazer a assistência. E o pé de apoio do Lianco dava condição, sim. Gol legítimo do Santos, gol legal. Peixe na frente, 1-0.
0: Tá bonito demais, Cadu, na frente do marcador. Diga lá, menino La Roca.
1: Sabe o que o Lianco me lembra? Às vezes, Tim Maia.
0: Tim Maia por quê?
1: Não, Sidney Magal, que Tim Maia, tô louco. Lianco. Lianco, meu amor. Olha o peixe.
0: E o lançamento. Ah, não. Essa aí. Olha, essa foi bem forçada, hein? 34 no reloginho, energia em campo, futebol de torcedor pra torcedor.
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1: Ô, Cadu.
0: Diga.
1: Eu vou prometer por você. Se a gente ganhar a Sula, você vai fazer a transmissão sem boné.
0: Sem boné? Não, depois quando ganhar.
1: Pro pessoal te conhecer sem boné.
0: Tá bom, ninguém vai entender quem sou eu.
2: Pra quando tu chegar nos estádios, tu ser apupado, principalmente se for do adversário, Cadu.
0: Reboteada essa bola.
2: Não vai chegar com aquela tranquilidade no Allianz e nem em Itaquera,
0: tá? Ué, passeio lá tranquilo, ninguém me conhece. Lateral que favorece a equipe de Vila Belmiro. Tá bonito demais. Quero ver se a galera tá achando que tá bonito, hein, Gabiro? Quero ver.
5: Boa tarde, amigos da 97, Cadu, Pedrinho, Ademir, Marcelo aqui do Algarve, Lagos, Portugal. Pessoal, eu queria saber do Ademir, apesar do Lucas Veríssimo, na teoria e talvez até na prática, ser o melhor zagueiro do Santos, né, um dos melhores aí do Brasil, a defesa não ficou um pouco mais sólida desde que o Airão entrou em forma? Eu não sei, eu tô achando que a defesa ultimamente tá passando mais segurança com eles do que com o próprio Lucas Veríssimo. Parabéns aí, transmissão de vocês sempre excelente, um abraço.
2: Que beleza, hein, Algarve, Portugal, tá mal ele, hein, Cadu?
1: Nota, Ademir, nota de Algarve.
2: 9! É. 10 é só minha casa, é só Cubatão e Santos. Sobre a pergunta dele aí, rapidinho, pra não atrapalhar a narração. É bom que você tem várias opções ali pro sistema defensivo, mas o Veríssimo, ele dá uma segurança, não dá pra tirar ele do time titular. E quando ele não tá, o Arão dá conta do recado com o Luan Pérez. Tá ótimo!
6: E esse lugar que o nosso ouvinte mora me lembrou a situação financeira do Santos, né? Ah. Só que ao grave.
7: Ao grave, né?
2: Aliás, Cadu.
6: Diga.
2: O Santos tá tão no fundo do poço, mas tão no fundo do poço, que eu acho que acharam petróleo aí nos últimos dias. Estão gastando a dar com pau, acho que acharam alguma jazida de petróleo aí.
7: Você quer que eu te fale o nome do petróleo, Ademir?
2: Começa com o Neymar e termina com o Júnior.
7: ou começa com o Neymar e termina com o pai, né?
6: Muito bem, vem pra bola a equipe do Atlético. Vamos segurar isso aí, que por enquanto tá bom, mas eu quero mais, porque o saldo de gols é fundamental. Tem o jogo de volta, hein? Vem pra bola o Maicon de novo. Esse aí já jogou no Corinthians, hein? Ele vai bater na perna esquerda, levantou lá dentro da grande área. Cabeçaciano. Isso aí de cabeça é bom de um lado e do outro, hein? Nós ganhamos na bola aérea. A bola dominada lá no campo de ataque vem com o Lodi. Volta um pouquinho mais atrás. Preciado. Vai bobear, Preciado. Já perdeu. Ai, mas meu filho Oliva meteu força demais. Ainda vai brigar por ela. Rolezer tomou um. Chega pra lá, hein? Um encontrão. A bola fica ali pelo meio. Lianco tá perdido no jogo. Abertura de bola pela direita do campo. Agora o Bernardo achou nada por aqui, vai pra cima do Escobar. Ele vai lá pela direita do gramado, vai tentar encarar a marcação do Escobar. Solta outra vez, um pouco mais atrás com o Preciado. Vai rolando esta bola com o Maicon. Neste momento o Santos se posiciona todo no campo de defesa. 37 minutos é o que marca o reloginho da energia. E lá vem bola, tentava o toque por dentro, chega desarmando. O jogador era do Fred, Fred não chega. Chega primeiro a zaga da equipe do Atlético, a bola sai pela lateral. 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
7: Ô Cadu, só a título de informação, a gente lembra quando a família Neymar, né, pagou o transfer ban de 12 milhões que o Santos tinha para começar a contratar e agora tá trazendo esse pacotão de reforço. O Santos trocou aquele transfer ban por alguns espaços na camisa. E hoje o Santos já tá dando esses espaços para a família Neymar. Inclusive, ao lado ali da marca de que fornece o material esportivo do Santos, já tem ali o símbolo da marca do Rei Pelé, que hoje quem detém esses direitos econômicos e federativos é a família Neymar.
2: É claro que eu tô brincando e no ombro tá lá, tira o Lipa.
7: Não, mas ali não é dele, viu? Ali é de outro patrocinador.
2: É de peixe, né?
7: É.
6: Vamos com o Escobar, vamos com o Escobar, que parte para o campo de ataque. 31 é a camisa dele, ele invade o setor ofensivo. 39 é o que marca o reloginho. 39 minutos rodados do primeiro tempo de jogo. William Arão sacude os barbantes aos 32. O levantamento é feito e é mal feito. Chegou Preciado, depois o passe para trás é mal feito. Olha o Preciado, vai ter que se virar, hein? Vai ter que se virar. Lá pela direita do campo, quase perdeu o Gabigol, não desiste. O Preciado pode fazer besteira, se livra agora da bola. Manda lá na frente, o William Arão responde de cabeça também por a zaga, chega batendo no Pérez, a briga é boa, agora toca bem a bola aqui o Bernard, abrindo o jogo aqui pela esquerda, acionando aqui pelo lado esquerdo do campo, Relan Lodi, ele recebe, volta no campo de defesa e a equipe do Atlético tenta sair jogando, perde por 1-0, se o Santos fizer o segundo já fica bonito, tempo pro jogo de volta. Preciado invadindo ali pela direita, vai passinho pra frente enquanto não há o combate, ele dá jogo ali por dentro, buscando a jogada lá pelo lado direito do campo, partindo pro campo de ataque, Fred se apresenta, ele prefere a inversão é com o Lodi. Lodi já dá um tapa de prima, movimentando para Bernard. Ele vai encarar. Tentou fazer a finta, calcanhar na bola. Bernard centralizou, chegou a zaga para tirar dali. Tirou. O Gustavinho chegou mordendo, mas a sobra atleticana. Outra vez pela direita, vem Preciado. Vai preparar o levantamento, puxou, ajeitou por dentro, voltou. A bola fica lá na frente, fica com Castanho, entregando para Fred. Fred recolhe, buscou a jogada, subiu de cabeça. Bem bom tempo, tava aqui atrás ajudando. E o rebote fica com Rodinei. Ele para, prende, não quer. É velocidade, prefere ficar com a bola no pé, trabalhando com o Rolezer. Rolezer acha um espaço pra jogar. A tabela é meia. Lá vai pro campo de ataque. Rolezer tá soltinho, hein? Meteu velocidade pra Rolezer aqui pela direita no campo, bico da grande área. Preparou, levantou lá dentro. Lianco sobe de cabeça, ainda deu sobra. Lá vem Oliva que ajeita de cabeça com Gustavinho. Volta no círculo central, movimentando esta bola com Luan Pérez. E assim o peixe invade o campo de ataque. 40 minutos é o que marca o reloginho da energia. Olha Olha o toque do reloginho da energia, batendo 40 minutos. 1-0, o Peixão tá bonitão, hein? É a primeira perna da decisão. Levantamento é bom, Rodinei invadiu a grande área, tentou tiro pro gol. Passa a bola por cima do gol, teve desvio. Quase que ele já estreia metendo lá dentro. Que toquezinho esperto do Rolazer. Ele invadiu a grande área, bateu no pé do jogador do Atlético. Ela subiu e foi embora lá, Roca.
7: E deve ser um momento de muita felicidade para os olhos do Cuca, porque era isso que ele estava implorando para a diretoria. Um jogador que dê velocidade pelo lado do campo, especialmente pelo lado direito. Um baita lançamento do Rolazer nas costas do Renan Lodi. Na velocidade do Rodinei, a finalização que tinha o endereço, mas teve o desvio no meio do caminho. Escanteio peixe, lado esquerdo, Rolazer, e bom tempo na bola.
6: Não sei, não, com essa disposição aí. Eu achava que ele tinha que jogar no ataque, viu, meu?
2: É um cavalo, hein? Cavalo puro sangue, uma força, rapaz! Ele tem uma turbina no ânus, Jesus!
6: Ah, Demi! Que isso? Olha pelo lado esquerdo do campo, quero ver. Olha o Rolazer movimentando essa bola pro bom tempo, vai voltar aqui atrás. Vai recomeçar tudo com o Brazão, que tá lá na frente, quase no círculo central. Ele bate então de perto à direita, 42 é o que marca o reloginho, o levantamento é feito, passou pelo Arão. Protege Renan Lodi e a bola vai embora pela lateral. Ô, Neymar, compra esse aí pra nós aí, o Renan Lodi. Hein, Quintino? Não vinha com bom grado esse aí?
2: É, não tô querendo jogar água no chope de ninguém, não. Mas parece que a família Neymar está sendo usada aí pra dizer que pagou tudo. Não é de lá que tá saindo o dinheiro, não. É porque se falar de onde tá saindo, dá impeachment. Deu pra entender, né?
6: Ah, tá. É impeachment. Daqui a pouco ele tem impeachment pra nós.
2: Foi direto pro All-In. Ou a vaga na pré-Libertadores e na Sul-Americana pra ter chance da eleição. Senão, tá perdido. Então foi pro All-In.
6: Ah, tá. Tá mais ou menos explicado. A bola volta no Vitor Hugo, entregando pro Fred. Recomeçando aqui atrás, o tempo está indo embora. O Sombra daqui a pouquinho, ele vem. Ele tá se aquecendo, porque ele vai comandar a resenha do intervalo, que por enquanto tá bom demais, hein? E olha a bola. Olha, Lianco, esse não é nada confiável. Ainda tá apertado aí na marcação. Sobe a marcação pra cima dele. Olha aí, ele não é nada confiável. É que teve o desvio, né, Larroca?
7: E é sempre o Cristiano Oliva, esse homem que vai fazer o tal do gatilho da pressão, já diria Roger Machado.
2: Ô, Pedro Larroca, tu já utilizou o gatilho alguma vez ou não?
7: Ah, já veio, Ademir. Já, eu vou te falar que eu tô utilizando bastante, hein?
2: Ah, que isso, hein, ô Cisco Kid?
6: Olha a bola com o peixe, que é futebol com alegria, só na energia, chega mais.
7: Só que no meu caso, é o gatilho da pressão da bola pra frente, jamais pra trás.
6: Ah, bom. Sempre pra frente. Vamos em frente, que pra trás não dá mais. Abertura de bola com Escobar, tá em dificuldade. Volta, Lua Pérez não quer saber de brincadeira. Mas pegaram o Lua Pérez, hein? Ele ficou caído no grama, tomou um totozinho ali na perna esquerda. Tá manquitolando. E aí o Atlético se aproveita. Bernard tentou passar, não passou. Voltou o rebote, ainda é da equipe do Atlético. Movimentou Castanho abrindo com Fred. Fred ajeitou pra quem vem. Olha o levantamento lá dentro da grande área. Subiu, Rodilindo. Mete a cabeça, tira dali. A bola brigada.
2: Como você é lindo, Rodilindo.
6: Como você é lindo, Santos, né? Lateral que favorece a equipe de Vila Belmiro aqui no campo de retaguarda. O tempo tá indo embora, o Peixão tá fazendo a parte dele na primeira etapa, 1-0. Mas eu quero mais, porque ainda tem jogo de volta, hein? Se liga aí, hein, que MRV é gramado sintético. Vou te contar um negócio, hein, pra se segurar de pé lá, vou te contar. E Rolense passou por um, Rolense passou por dois. Ele investe aqui pelo lado direito do campo, olha o bom tempo. O homem é seleção, entregando ali pelo meio, abrindo o jogo lá pela esquerda. Já pediu, recebeu o Escobar, quero ver. Lá vem o 31, sentiu. Escobar. Quem sentiu? O Luan Pérez?
7: Gustavinho tá com a mão na lombar.
6: Ai, de novo.
2: Ah, de novo não, cara. De novo Gustavinho, não. Jogo, cara.
6: Gustavinho é um raio, mas não um raio daqueles que a gente tá falando, um raio que atrai tudo, rapaz. Vou te contar um negócio, contusão que não acaba mais. Levantamento lá na frente, preciado, chegou tirando. A sobra ainda nossa, Oliva pediu, recebeu. Ele para, prende jogada, volta um pouquinho. Três minutinhos, já acréscimo, 45 já temos. Parte pro campo de ataque, vem a bola, vem com Gustavinho, conseguiu um bom giro, entregando bem pra Arão, que tá livre. Aí ele vem tentando levantamento, já botou pra correr lá na esquerda do campo. Olha o Oliva, cruzou lá dentro da grande área. Gabigol chegou a zaga pra tirar dali. Vitor Hugo bem impostado. Depois o Bernard inventou, perdeu. Gabigol chegou, entrou na grande área. Gabigol ainda sobrou pra Tassiano, esquentou. Passa essa bola direita no gol.
0: com terrível perigo, 16, o Carequinha quase lá dentro, Larroca.
1: E o Gustavinho, mesmo com dores na lombar, ele foi, deu o carrinho, aquela pressão alta pra cima do Bernard, fez o desarme, Gabriel Barbosa tentou o drible, acabou perdendo um pouco do controle da bola, sobrou pro Tassiano, a finalização rasteira passou à direita, pertinho da trave do Gabriel Delfim, ele pediu escanteio, mas pra mim não houve absolutamente nenhum desvio, tiro de meta.
0: 46 no reloginho, vai a 48. O toque do reloginho da energia vai batendo 46, Delfim levanta lá na frente, Luan Pérez sempre de cabeça, sempre preciso, tirou dali, volta no Lianco, Lianco recolhe, toma ele, lançamento longo, ai, aqui nas costas do Rodinei, lá vem o baixinho, esse baixinho é perigoso, hein? Bernard tentou chegar, mas aí é um caminhão pra cima dele, atropelou o baixinho, é falta que leva perigo pra equipe do Atlético aqui pela esquerda, La Roca.
1: Mas aí o árbitro, o nosso querido venezuelano Alex Herrera, poderia escolher qual falta marcar, porque por cima o Rodinei vai com o cotovelo vê-lo no peito do Bernard, e por baixo ele não acerta a bola, acerta só a perna do seu adversário, falta bem marcada, é perigosa, bico da área lado esquerdo.
0: Bernard contra, olha, Rodinei contra Bernard, nossa, correu o risco ali o Bernard, hein? É um caminhão atropelando um fusquinha. É falta que leva perigo e muito perigo. É lateral de área, lado esquerdo, e vai pra bola a equipe do Atlético.
2: É uma escânia, né, o cara é muita força, o tal do Rodilinda. O último que eu vi com a força dessa aí foi o Vitor no São Paulo, campeão da Libertadores de 91, depois foi pro Vasco, pro Cruzeiro. O cara é um cavalo! É um cavalo, Rodilindo, um cavalo!
0: E o próprio Bernard é quem vem pra batida. Dois homens formam a parede humana da equipe de Vila Belmiro. Ele vem aqui pelo lado esquerdo, na perna direita. Tem ângulo, pode bater direto, hein? Pode bater, não. Segura, Peixão, deixa não. Segura, Peixão, deixa não. Lá vem Bernard, tentou levantamento não. No segundo pau. Toque pra dentro, Arão! Salva Jesus. Lá dentro, Arão! Salva lá dentro, Arão! Ele que foi o autor do gol, agora salva lá dentro a pátria alvinegra, Larroca.
1: E tá em todos os lugares, porque a tentativa foi no Lianco na segunda trave, ele tratou o Luan Pérez como se não fosse absolutamente nada. Subiu com soberania, tentou cabecear pro meio da pequena área, onde estava o Alan Franco, foi crucial. Foi importante demais o Ilharão pra afastar pra onde o nariz estava apontando. Segura 1-0 no placar o zagueiro do Peixe.
0: Olha, quando o Lianco chegou, pensei que ele ia meter direto, rapaz. Ele ajeitou pro meio, pensei que ele ia meter o cabeçaço direto. O árbitro da partida havia prometido 3 minutos. Já foi, seu juiz. 3 minutos, já foi. 48 é o que marca o reloginho. Brazão está com a bola. Ele vai bater lá pro campo. Já mandou todo mundo lá pra frente. Não quer nem saber. Ele corre pra bola, vai levantar lá no campo de ataque. Vamos ver. Apita pela última vez. O senhor Alex Herrera põe um ponto final na primeira etapa. Por enquanto, tá bom, né? Santos 1, Atlético 0. A bola parou na Vila, aqui não para, não. Sombra, resenha do intervalo.
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0: Tá na hora do gol, lá vem Rolenzer. Rolenzer entregou na entrada da grande área. Bom tempo, o passe é bom. Lá vem bola, cruzamento do Gustavinho. Lá vem bola, toque pro gol.
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0: dando impedimento. Chegou, hein? Gabigol tocou pra dentro. Arão, que é muito bom nas duas áreas. Arão meteu pro fundo do barbante. O Bandeirinha tá dando checagem de gol, hein? O Bandeirinha tá dando impedimento. Eu não sei, não.
1: Eu tenho a sensação que o pé direito do Lianco dá condição pro Gabriel Barbosa.
2: Mesma linha, vai ser dado o gol.
1: Vai ser dado, tá confirmado. Vai ser dado o gol.
2: É gol.
0: Então agora é gol. De novo. Arão dominou, bateu, é gol. Gol! Arão, camisa 15 no toque dele, do Gabigol, participativo. Gabigol tocou, Arão, guarde os barbantes, ele é zagueiro, ele é volante, ele é um pássaro, é um avião, não, é o Ilharão, sacudindo os barbantes, botando lá dentro. Ah, meu filho, dias melhores pra sempre,
3: dias melhores pra sempre.
0: Goleirão, deu fim. Ainda não é o fim, hein? Tem mais pra você. Deu fim. Cadê a bola?
1: Tá na sacola.
0: Detalhe do gol com...
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6: 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Queremos saber a opinião de Ademir Quintino. E Ademir, em rápidas pinceladas, e o peixe merecedor desse placar parcial?
2: Boa noite, Sombra, merecedor, e eu acho até que o placar ficou magro. O Santos com muita força, com muita transpiração, com muita vontade. O Rodinei está estreando hoje pela lateral direita do Santos, parece que já joga no Santos há uns 2 anos. Chegou com muita personalidade, metendo caneta aí no Benar, metendo caneta aí no volante do... No Alan Franco, volante do Atlético Mineiro, já quase fez um gol, e é por ali que o Santos encontrou o caminho. O lado esquerdo do Santos é meio eunuco, né, com o Escobar, que não participa das ações ofensivas, e o Tassiano não tem muita habilidade. O Tassiano é para receber essa bola no jogo aéreo, dentro da área. O lado direito, não. O Bom Tempo trabalha por ali. O Rodilindo, muita força, parece um cavalo, viu, Sombra? Muita força o Rodinei, apesar dos 34 anos. E o Santos acabou chegando ao gol, não foi pela direita. Foi o meio-campista Gustavinho, que achou o Gabriel Barbosa na grande área, deu um toque de cabeça. E o Ilharão, que é muito forte também no jogo aéreo, tanto defensivo como ofensivo, acabou colocando a bola na rede do goleiro Delfim. O Everson não está jogando hoje, que tem um problema aí em um dos pés. E o Santos vai com a contagem parcial de vantagem para o intervalo. Pelo volume que apresentou o Santos, 1-0 ficou pequeno, né? O Santos tem muitas dificuldades de propor jogo quando é na Vila Belmiro. Sombra, a última vitória do Santos na Vila contra time brasileiro foi antes da pausa para a Copa do Mundo, foi quando ganhou do Vitória do Jair Ventura, naquele jogo que o Gabriel Barbosa mostrou a patolada para a torcida do Santos e foi expulso. De lá para cá, o Santos empatou com o Chapecoense, empatou com a Mirassol, perdeu para o Atlético Paranaense, empatou outros jogos aí na Vila Belmiro e não foi feliz. Hoje, com essa... Eu até cheguei a citar na transmissão, Sombra, o Santos está tão no fundo do poço, mas tão no fundo do poço, que eu acho que acharam petróleo, porque apareceu dinheiro de onde não tinha, né? Não tinha dinheiro para pagar o transfer ban. E aí contrata o Rodilindo, contrata o Arthur, contrata o Cebolinha, né? Acho que o Santos achou petróleo, e o Rodinei, por enquanto, é o nome do jogo, viu? Melhor jogador na partida, apesar do gol ter sido do Arão e a assistência do Gabriel, Rodinei é o dono da partida. Ele participa de todas as ações ofensivas pelo lado direito. Para não dizer que não falei das flores, Sombra, não aconteceu nesse primeiro tempo, porque o Rodinei conseguiu recompor a tempo, e coitado do Bernard. Bernard já em fim de carreira, o Rodinei passa igual um trator por ele. Só que como ele participa das ações ofensivas, ele deixa espaço lá atrás. E o Bernard, apesar de uma idade avançada, é um jogador rápido. O Santos tem que botar um volante ali, porque o Oliva também gosta de participar das ações ofensivas. E é ele quem faz a cobertura pelo lado direito. Mas o Santos foi muito melhor hoje do que o adversário e merece estar na frente. Acho até que merecia um placar um pouquinho melhor.
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6: É isso aí, a resenha do intervalo. Por enquanto, Santos 1, Galo 0. É, daqui a pouquinho, corneteiros. 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Tem corneta aí? Vamos botar corneta pro peixe.
8: Fala, Ademir. E aí, o que você acha dessas novas contratações? Vai virar um tubarão? Como é que você acha? Wagner aqui também, de Destin, na Flórida, Estados Unidos. A audiência tá alta pro lado de cá, hein?
6: Opa, muito obrigado a todos, hein?
2: Nice to meet you, Wagner. É, brincadeiras à parte, claro que o time dá uma melhorada, né? O Arthur tem qualidade. No jogo com bola, ele tem uma perfeição no passe que espanta. No jogo sem bola, deixa a desejar. Tanto que no jogo passado, tudo bem que ele jogou de 10. Ele não roubou nenhuma bola, né? Eu lembro dele no Grêmio, eu acompanhei ele no Grêmio do primeiro semestre, aí na Copa do Brasil, no Gauchão. Ele chegou a ficar no banco algumas vezes em razão disso, que ele não rouba a bola. Ele não estava bem na sua plenitude física, estava sem ritmo. Tomara que no Santos ele consiga isso. Agora, a qualidade dele com a bola no pé é irrefutável. Rodinei, um cavalo, um trator. Só lembro de dois laterais com essa força física aí nos últimos anos do Brasil. Um foi o Vitor, que eu tive a felicidade de treinar com ele. Era um puro sangue. Ele passava igual uma carreta por cima de qualquer um. Sombra, é São Paulino, acompanhou ele bem, pode falar até melhor do que eu. E o outro foi o Maicon, lateral da seleção brasileira na Copa da África em 2010. Também era outro cavalo. O Rodinei tem essa característica. Eu pensei que com 34 anos a bateria estava meio arreada. Que nada, rapaz. Ele deitou aqui no primeiro tempo e mostrando muita disposição física. O lateral depende muito dessa disposição, né? Quando você tem profundidade. O Rodinei tem. Gostei dessa contratação. O Everton Cebolinha. O Everton Cebolinha vem numa descendente, gente. Era um jogador que era praticamente intocável como titular da seleção brasileira. Depois das lesões, foi perdendo muito espaço. Eu hoje fiz um estudo aí dos números do Everton Cebolinha. E já não são mais os mesmos. Mas perto do que o Santos tem, É um oásis, cara. O Everton Cebolinha, só pra você ter uma ideia desse estudo que eu fiz aí, depois da lesão no tendão de Aquiles em 2024, ele caiu 30% em dribles certos e 50% em finalizações certas. Só que o Santos precisava de um cara do drible. E o Cebolinha tem. Se ele não serve pro Flamengo, ele serve pro Santos. Felipe Coutinho aí, que o Santos tá tentando um contrato de produtividade. Esse eu tenho muita reserva. Ele já não desempenhou bem no Vasco, não joga desde fevereiro. Acho que a média do time eleva demais, mas como eu disse durante a transmissão, a gestão do clube foi pro all-in. Ela quer porque quer uma vaga na pré-Libertadores ou conquistar a Copa Sul-Americana para ela ter chances nas eleições do fim do ano. Creio eu que o presidente vai ser candidato à reeleição e o momento do clube não é dos melhores, né? Se o campo fala muito na eleição. Se o time tá bem, quem está na situação vai bem nas eleições. Se o time está mal, quem está na situação também vai mal. Fora as 21 contratações em 14 meses, que isso aí para mim é um escárnio. Mas eu quero parar por aqui e não tirar a empolgação do Santos, que está ganhando. Por enquanto está levando a vantagem lá para Minas Gerais para poder ir para a semifinal.
6: Então, está ganhando aí, você fica falando, vem com papo de eleição.
2: Não, mas
6: parece eu falando do São Paulo, você está louco. Pelo amor de Deus.
2: Mas tem que explicar pro torcedor, porque alguém vai pagar essa conta aí, Sombra. O Everton Cebolinha,
6: não,
2: pelo que
6: eu apurei. Alguém não vai pagar, porque a dívida só aumenta.
9: Pois é.
6: Tá cheio de protesto na justiça, isso e aquilo. Alguém não vai pagar.
9: Ô, Ademir, eu não sei se você acompanhou, mas ontem...
6: Já não paga.
9: O Sombra ouvindo, eu falei ontem no estádio 97, eu comparei...
6: E te dei razão hoje no estádio.
9: Porque eu comparei, Sombra...
6: Você foi achincalhado pelo mano.
9: Não, fui achincalhado e sem razão, e eu explico por quê. Muita gente falando...
2: Qual é a novidade, humano?
9: É, não, mas ele... Deixa ele comigo, Ademir, que amanhã ele vai ver. Eu fui achincalhado, Ademir, porque muita gente falando, pô, Pedrinho, mas você torce pra um time de futebol ou pra uma instituição financeira? Aí eu falei, gente, eu comparo isso com a gestão Pérez, Sombra. A gestão Pérez contratou aos cântaros, fez contratações...
6: Mas esse que faz essas observações, você torce pra um time ou pra uma instituição financeira, é o primeiro depois a pedir uma SAF que traga dinheiro.
9: Pois é, em 2019 o discurso era exatamente esse.
6: É sempre a mesma coisa.
9: Santos contratando todo mundo, não sabia como ia pagar, jogadores caros, resultado em campo teve. Foi vice-campeão brasileiro, no ano seguinte foi vice-campeão da Libertadores, maravilhoso. Só que a gente tá pagando o preço agora. Olha como aumentou a dívida. Exato. 6 anos depois. Você imagina o Santos gastando isso hoje, Ademir? O preço que a gente vai pagar lá em 2032, daqui a 6 anos. Então é isso que o torcedor do Santos tem que pensar. O torcedor é passional. O torcedor quer voltar a ser campeão, o torcedor quer ser feliz. Mas
6: precisa ter alguém racional pra...
9: Pois é.
6: Pra trazer pro eixo.
2: Só no Cebola é $1 milhão, tá? 4 meses. Dá uma média de 6 milhões de reais, 1,5 milhão.
9: É isso aí, é isso aí,
6: Ademir. Mais salário.
9: É isso aí. Não, não.
2: Não.
9: É o
2: pacote. Pacote.
9: A informação que eu tenho, ô Sombra...
6: Você gostou do pacote do Cebola, é isso?
9: Putz.
2: Então, isso é só o tempo que vai dizer, Sombra. Se ele... no Flamengo ele não tava bem, mas qualidade ele tem. Isso é irrefutável.
6: O Ademir ainda quer ver o pacote do Cebola.
9: Nota do pacote Cebolinha, Ademir.
2: Ah, cara, ele é bom jogador. 7. 7 pro pacote do Cebola.
6: Vamos trazer mais... Cornetas, aqui na resenha do intervalo.
10: Boa noite, Ligia 97, aqui é o Pedro Santista de Osasco. Boa noite. Time do Santos parece o CD do Technotronic, muda de faixa, é tudo a mesma coisa, meu. Não adianta, o jogadorzinho tá fraco demais. Um abraço, Quintino, um abraço, Pedrinho da Loca e por causa do Santos, é nóis.
6: Chamou de Santos, poperou.
2: Não, mas eu vou discordar dele um pouquinho, porque o tal do Lima aí ainda tá devendo e eu tenho minha reserva com ele, mas eu não quero fazer análise por um jogo só pra não ser injusta. Eu não traria o tal do Lima que o Cuca pediu, é que entrou no jogo passado e perdeu um gol. Agora, você falar que o Arthur não dá uma alternativa, porque esse cara controla o jogo, é um absurdo. Melhora o meio campo do Santos. Ah, ele tá no banco hoje, tá no banco porque não tá em forma ainda. Tava muito tempo parado. O Everton Cebolinha vai dar outra pegada. Pô, vocês não vai depender mais do Cabadeiro pra puxar contra-ataque. Pô, olha a diferença, Cabadeiro e Everton Cebolinha... Não cabe na mesma frase, eu não tô discutindo aqui a parte financeira, tá? E o tal do Rodilindo aí, ele parece aquele trator, aquela Scania, cara, daquela rodona grande. Tá dando dó do Bernard, ele passa por cima igual uma carreta, cara. O rapaz parece um piche no asfalto, o tal do Bernard. Porque o Rodilindo tá participando ofensivamente, coisa que o Santos contratou o Gabriel Menino, não participava do jogo ofensivo. Contratou o Igor Vinícius, ele tentava participar do jogo ofensivo, mas não participava. Contratou o Mike, que meteu o Santos no pau aí, e com razão.
6: Já o Igor Vinícius, ele até participava, mas é daquele jeito. Sabe aquela pessoa que você convida pro churrasco e cada um tem que levar algo? Entendeu?
2: É isso aí.
6: O que que ele leva? Ele leva ali, ele leva farofa.
9: Eu ia dizer que ele leva...

0: Mas eu já sofri demais, Sombra. Deixa eu ser feliz um pouquinho, Arthur.
1: Então agradece o Marcelo Teixeira agora. Não. Legal que você está deixando eu sorrir neste momento.
0: Vou agradecer. Neymar pai, obrigado por ter pago o transfer ban. Agradeci.
1: Então tá bom. Ô Pedrinho, o Santos já vai voltando, hein?
2: O Santos tá voltando, inclusive, com o Neymar. Ele veste uma camisa que me parece ser de 96, Ademir, se eu não tô enganado. É aquela camisa de goleiro, acho que o Edinho chegou a utilizar, exatamente.
0: O Edinho deu pra ele essa camisa.
2: Vai saindo ali do vestiário rumo aos camarotes. O Neymar, inclusive, ele tinha prometido que ia ao vestiário pra dar um abraço no Bom Tempo, que hoje recebeu sua primeira convocação pra seleção brasileira.
1: Mas alguém do Santos merecia uma convocação?
2: Talvez o Brazão.
1: Talvez o Brasil.
0: Não, o momento não. O momento não.
2: Mas aí, o Ademir, convocou o Hugo, porra.
0: É.
1: Tamo mal de goleiro.
0: Um abraço aqui pro Marcelo, pai do Guilherme Pires, tá fazendo aniversário hoje lá em Sorocaba.
1: Boa.
0: Alô, Marcelo! Um grande beijo!
1: Aí. Vai começar o jogo, o juiz parece o Rodrigo. É com você, Cadu Santos.
3: Apita o árbitro.
4: Vamos lá, pessoal, vamos lá. Mais 45 minutos.
3: Voltamos, porque tá 1-0, mas eu quero mais.
5: Cadu Santos.
3: Com toda a equipe da energia em campo. Vamos que vamos. Legal, chega mais, Quintino.
0: Essa camisa que o Neymar tava aí, tem um delayzinho aqui pra minha TV, é de 97. Quem usava era o Zete, campeão do Rio-São Paulo contra o Flamengo no chute do Juari no Maracanã, Cadu.
3: Esse Zete é goleiro de seleção. Trabalhando a bola com o Roleza, recolhe, domina, faz o giro legal, entrega na frente, a bola fica com o Oliva, ele parte então pela direita do campo. São os primeiros momentos da etapa derradeira do espetáculo. Primeiro minutinho, trabalhando a bola lá pela direita, Oliva recebe de volta, ele tenta arrastar a marcação, tem dois pra cima dele, chega tirando bem por ali, Castanho, recuperando a equipe do Galo, mas o Santos fica com a... tá mordendo na marcação, Escobar retraindo no Luan Pérez, que posicionado dentro do grande círculo, abre lateralmente com o Tassiano, aí ficou difícil pro Tassiano. Fez o certo, se socorreu do Brasão aqui atrás, que vai recomeçar tudo no campo de retaguarda. Você tá bem, você tá ligado no futebol da energia em campo. Muito obrigado pelo carinho da audiência. 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
0: Como é que é aí, Marcelo Lima? Como é que é, Marcelo?
1: Mete o dedo aí.
3: Quem se empolgou total. A bola do... Lima não foi bem. Mas esse Lima é bom demais, né? Esse aí é bom. Eu disse que veio pro Santos, não sei, não.
0: O camisa 45 do Santos, eu tenho minhas reservas com ele, hein?
3: Bola rolando. É falta pra equipe de Vila Belmiro bater. Vai bater na bola ali o Christian Oliva. Ele vai tomar a distância. Fred tá ali pertinho pra atrapalhar a saída de bola. Luan Pérez recuando na zaga, volta pro Brazão. Brazão aqui atrás. Vai trabalhar com os pés, já tem a presença pra cima dele do Cassierra. Então ele solta lateralmente com o Luan Pérez. Mete aquela fatiada lá na frente. Tassiano não subiu. Tirou a zaga, tirou o Preciado, mas responde lá atrás. Oliva vai ficar de graça pro Lianco. Lianco dá no Preciado. Esse lado direito da defesa deles não é nada confiável. A bola depois vem boteada. Oliva cabeceou. Ainda teve desvio atleticano. A posse de bola é do Santos. Diga.
0: Prometo ser breve, o lado direito da defesa deles não é confiável, eu concordo contigo, mas nosso lado esquerdo é estéreo, estéreo, o Tassiano ainda tem vontade, o Escobar ele nem passa da linha do meio de campo, é estéreo, é o Nuco.
2: É por isso que eu falo, me perguntaram ontem de Everton Cebolinha o que eu achava, não é pelo Everton Cebolinha, é pela insuficiência dos nossos homens pelo lado esquerdo, você imagina o Cebolinha num jogo desse,
3: Ademir? Nossa senhora, ia deitar e rolar, hein?
0: É Cebolinha ou Cabadeiro? Cabe na mesma sentença? Não cabe, velho.
2: Você tá de
0: não
2: brincadeira. Cabe.
3: Daqui a pouco o Cabadeiro vem aí, pode ter certeza.
0: Não!
3: E olha o Escobar sem querer fez um passe, mas ela foi forte demais. Quase que deu pro Gabigol, hein, Larroca?
2: É, mas eu fiquei com a sensação que agora sim ele tava em posição irregular. Mas hoje o Cuca tem uma outra opção. Eu prefiro que ele coloque o Natson, menino da Vila, do que o Cabadeiro.
3: Ô, Quintino, eu achei que o Gabigol ia jogar aberto e o Tassiano de centroavante. Mas o Gabigol tá tão bem na centroavança que o Cuca não teve coragem de fazer isso, né?
0: Além do que, eu não sou fisiologista nem preparador físico, mas eu tenho... Tô pra completar 31 anos só de repórter e comentarista. Acho que eu conheço um pouquinho. O Gabriel ganhou muita massa muscular, ele não tem mais a mesma mobilidade do início da carreira.
3: Olha esse goleiro que tá louco pra entregar, Delfim. Fez besteira, Rolenzer cruzou lá dentro, o Gabigol. Agora, Delfim tirou bem. Oliva, pra fora do gol!
0: Ô, meu pai.
3: Pra fora do gol! Mas já tinha subido a flanela, hein? Oliva de Prima quase consegue botar no cantinho.

0: arrepiou a flanela aí, La Roca.
1: É porque no momento do cruzamento do Rolaser, me parece que de fato a posição do Gabigol era irregular. O árbitro, na minha opinião, não foi bem, porque o Gabigol, ele sai um pouco atrás ali do Lianco, foi a sensação que eu tive. Na sequência, o rebote, o gol seria validado. Uma tentativa de sem pulo ali do Oliva, que não teve a direção correta, vem os caras.
0: Ô, Gabigol, dá um passinho pra trás, meu filho. Você fica
1: não
0: muito...
1: tava não, hein?
0: Ele fica muito impedido. A bola volta aqui no campo de defesa, volta pra Escobar. Ele toca no Lua Pérez no meio de dois. Ele abre lateralmente lá pela direita. É Rodilindo. Ele recolhe, pisa na bola, domina no campo de defesa. Rodinei. Ele vai voltar pro Brasão. O Brasão vai ser pressionado. O Cassierra tá chegando aí. Ele solta lateralmente pra Lua Pérez. Tá pressionado. Cresceu a marcação do Fred, hein? Veio com vontade, mas tocou no corpo dele. Só posse de bola pra equipe de Vila Belmiro, La Roca.
1: Na tentativa de saída de bola do Lua Pérez, chegou o Fred pra interceptar o passe. Melhor pro Santos, que ganha tiro de meta já batido.
0: Tá jogando de forma perigosa, mas Gustavinho é quem tá com ela, e aí ele aproveita o espaço que ele tem ali no círculo central, dominando a bola aqui pela esquerda, movimentando com Escobar, recuando na zaga, volta tudo pra Luan Pérez. Vai começar aqui atrás com 5 minutos rodados da etapa derradeira do espetáculo. Quarta-feira tem mais, quarta-feira tem a segunda perna da decisão. Isso aqui é Sul-Americana, é quartas de final. Em 180 minutos decidirá quem vai à semifinal, e vai bater na bola, a equipe de Vila Belmiro aqui com Escobar. Ele já levanta lá no campo de ataque. Tassiano, que tá aberto aqui pela esquerda, entregou por dentro. Tassiano, capricha nesse passe aí, meu filho. Aí deu contra-ataque que vem através de Bernard. Bernard recolhe, dá jogo ali pelo lado esquerdo do campo. Lodi pediu, recebeu, já centralizando, movimentando com Castanho. Castanho entregou pro Fred, não deixa bater. Ele tentou fazer a finta pra cima do Gustavinho. O passe é bom demais pra Lodi, já dentro da grande área. O tiro pro gol, Brasil! Defesaça do Brasão! Depois ela saiu pela linha de fundo, é o que tá apontando bandeira. Uma cacetada do Renan Lodi. Brasão tava bem colocado, meteu soco na bola, na Roca.
1: E mais uma vez o Renan Lodi dando uma passada muito grande de profundidade, aparecendo aqui como um ponto esquerdo, um verdadeiro atacante, meteu um balaço. Foi um canhão que ele meteu em cima do Gabriel Brasão, que mais uma vez fez uma grande defesa, mandou pela linha de fundo, e escanteio pro Galo Mineiro, vem Bernardo na bola.
0: Neymar que tá lá, faz a proposta aí pro Lodi, já que tá trazendo todo mundo, faz a proposta pro Lodi. Escanteio lá dentro da grande área, se liga, Peixão, não deixa não, bem. Tira de qualquer maneira, bom tempo ajudando a defesa. Ele tirou Preciado, que é o último homem. Aperta que se aí geme, hein? Aperta que ele geme. Lá vem Preciado, domina dentro do grande círculo. Lá vem ele, hein? Com vontade, o camisa 23 abrindo lateralmente lá pela esquerda. Bernard pediu, recebeu. Tem a marcação pra cima, não desgruda por lá o bom tempo. Ele recua, começa tudo aqui na intermediária contrária. Onde é que já vai o Lianco, hein? Lá na frente o zagueirão também se manda. Fred viu bem a passagem aqui pela esquerda com Alan Franco. Tentou bater, bateu no corpo do Gustavinho, ainda deu sobra. Cassierra ajeitou, tocou. Cassierra puxou na perna direita, ele trabalha, volta um pouquinho pra Lianco. Lianco tá todo mundo lá na frente, pegar, contra-ataque aí, quero ver. Quase que o Rolês é mordendo na marcação, recupera. Agora o lançamento que é longo, a bola ficou, chegou lá na linha de fundo, tentou cruzamento, bateu Alan Franco, voltou pra Fred, esquentou, passa por cima do gol. Ele pegou mal, sorte do peixe. O camisa 7, o bom camisa 7 desta feita foi mal, La Roca.
1: E o Brasão sai pagando geral, porque deram muita liberdade pra um jogador de qualidade. O Fred aparecendo no bico da ala do direito, depois do Escobar não ter afastado como manda o manual. Sorte do Santos, que essa bola pegou um avião, levantou o voo, linha de fundo. Tiro de meta, Brasão, 1-0 Peixe.
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2: Boa noite, Cadu. Boa noite, meu amigo Pedro Laoca e meu irmão Ademir Quintino Olindo. Quintininho, você que é o mestre da beleza, você agora é um cara metrosexual. Quem é os top lindo do Brasil? Rodinei, Rui Cabeção ou Amaralzinho? No seu patamar, quem é aquele que exala a beleza? Um abraço a todos, Cotoquinho da Praia Grande.
3: Aquaman.
4: Grande Aquaman, o Wellington Cotoquinho, ele é da... DC Comics, lá da Liga da Justiça, o Aquaman, lá da Praia Grande, prefeito da Praia Grande. Eu estou apaixonado pelo Rodilindo, Aquaman, como você é lindo, Rodilindo.
0: Como você é lindo, Rodilindo. Como você é lindo. Canta, Rodilindo. A bola dominada lá no campo. Rolês é cavadinha lá dentro da grande área. Tassiano ajeitou pra quem vem. Gabigol! Pra fora do gol! Foi empurrado ali, não. Ele levanta os braços. Foi empurrado ou não? Tá pedindo pênalti. Tá caindo no gramado. Tá pedindo pênalti o Gabigol. Levantamento pro Tassiano, subiu muito bem na frente do Preciado. Depois não sei não, hein? O Vitor Hugo com ele, hein? Se teve uma empurrada ali dentro da pequena área já. A bola passou por cima do gol, a princípio o árbitro não marcou nada, hein, Larroca?
1: O Gabigol até chega inteiro na bola, consegue o cabeceio, mas o Vitor Hugo, ele abandona completamente o lance, completamente a disputa da bola e vai só no braço do Gabriel Barbosa. Ele puxa o Gabigol pelo braço, a reclamação do Gabriel, ela é justa, pra mim, penalidade, o árbitro não marcou nada.
0: Não marcou, já seguiu o jogo, não marcou nada. E aí, Quintino, o que, é que você viu aí?
4: Ele larga a bola, hein, cara? Ele larga a bola, mas o Gabriel forçou demais, né? Aí fica difícil, né? Mas o Vitor Hugo passou pelo Santos, larga a bola. Agora, essa jogada aí que começou com o Rodilindo. Ele que foi dar o bote lá em cima e tomou a bola. Cara, é da água pro petróleo. A mudança absurda na lateral direita do Santos.
0: E agora o Rolês. O Rolês, o que que acontece? Você tá com a chuteira errada? Tem que botar o pé na forma. Outra vez? O que que o Rolês. Ele tentou cruzar ou chutar, hein, Larroca?
1: O Gabigol, em um bom tempo, tava na entrada da área. Ele tentou cruzar pra grande área. É o terceiro já que ele erra.
0: Nossa senhora, põe o pé na forma, meu filho. A bola volta aqui no campo de retaguarda. Olha o reloginho da energia, batendo 10 minutos da etapa final de espetáculo. Por enquanto, Santos 1, Atlético 0. 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
0: Maicon invade o campo. E o passe é bom demais. Lá vem Brasão. Saiu nos pés o Brasão. Se estava impedido, eu não sei. Mas o Brasão cresceu, cresceu, cresceu bonito. Foi lá na frente. Boa leitura do Brasão, mas já estava impedido, Larroca. Já
1: pode levar lá o shampoo, o condicionador, o sabonete pro Kendall Lodge, porque ele estava numa posição absolutamente irregular. O impedimento bem marcado pela arbitragem. O Brasão ainda chega antes no carrinho. Também muito bem o goleiro do Peixe. Impedimento assinalado.
0: Abaixa o som da TV, aumenta o som do YouTube. Vem surfar com a gente que tá bacana demais, hein? 6 mil pessoas sintonizadas com a gente. Tá bacana demais. Diga lá, não, peraí que lá vem Peixão. Lá vem Rodilindo. Arrancou com velocidade. Gabigol tá pedindo, ele vem na locomotiva. Escapou, tentou toque no primeiro, não deu. Mas ainda tem. Tem mais, tem Escobar. Aberto aqui pro setor canhoto. Vai chuchu, vai chuchu. Meteu o chuveirinho lá dentro, meteu. Aí não tem ninguém. Lodi, deu um presente o Lodi. Gabigol bateu, opa! Ficou pedindo pênalti. Elogiei tanto o Renan Lodi, ele deu um presentaço pro Gabigol. Que outra vez reclama de uma penalidade máxima lá dentro, hein, Larroca?
1: Ele foi tentar recuar pro Gabriel Delfim, o goleiro do Galo, mas ele deu um passe, uma assistência pro Tassiano, que fez o domínio no rebote. O Maicon chegou só no pé do Tassiano, hein? Pra mim, erra o árbitro, vamos ver agora no replay, é pênalti.
0: É pênalti,
1: hein? É pênalti, ele só pega o pé do Tassiano.
0: Opa, seu juiz, tem que rever isso aí. Ele já tava no movimento pra bater, não vai ser revisto. Não tenha nem dúvida. Que isso? Ele tava fazendo um movimento pra bater.
1: Mandou jogar,
0: mandou
1: que é isso?
0: Mandou seguir, que é isso? Alex Herrera. Alex Herrera da Venezuela. Isso é pênalti aqui na Venezuela, em qualquer lugar do mundo.
1: Que é isso, professor?
0: Você é louco. Tem que ir todo mundo pra cima do árbitro, gente.
5: Pelo amor de Deus,
0: hein? Olha lá, ele fazia um giro ali, foi tocado. Mas não tem nada, não. Lá vem bola, cruzamento de novo. Tassiano passou.
4: Nada, Cadu, nada. Nada? Tassiano furou.
1: Vai, pega no pé, Ademir. O pé do Maicon vai no pé do Tassiano.
4: Nada, ele furou. Faltou qualidade técnica. Nada. Eu sou santista, mas não foi nada. O árbitro tá certo nessa aí.
0: E agora o Preciado vem alucinado pra cima do Gustavinho. Consegue o desvio, a bola se perde pela marginal do campo. Lateral que favorece a equipe de Vila Belmiro, lá pela esquerda do campo de ataque. Chega mais.
4: Prometo ser breve pra não atrapalhar a narração. Ou um volante acompanha o Renan Lodi, porque o Tassiano tá do lado esquerdo. É o Gabriel que teria que acompanhar e não vai acompanhar. O Renan Lodi virou atacante. Se não acompanhar ele nas costas do Rodilindo, vai dar ruim, hein?
0: Vai dar feio, tem que acompanhar. A bola dominada ali, Rolês meteu na frente pra Oliva, puxaram o pé. Depois na dividida, Rolês chegou com saúde, coisa que não é muito dele. Ai, Gabigol tentou infiltrar, não deu. A sobra vai ficar pra equipe do Atlético que sai. Olha o Bernard, fez a fita no meio de dois. Ele abre jogo aqui pela direita do campo. Fred é quem pede e recebe. Fred, até você! Você, Fred? Nossa senhora! Saiu com bola e tudo, camisa! Um bom camisa 7, hein, Larroca?
1: E ele tava sozinho, depois vai colocar a culpa no gramado, mas ela bate no pé direito, bate no pé esquerdo. O Galo vai mudar, me parece, 3 vezes, tá? É isso mesmo, vem Vitor Hugo, primeiro outro, tá? O 29. 29.
4: Esse é o ex-Santos.
1: Exato, Ademir, exato. Tá mudando o Galo, vamos lá. Alan Minda, número 27. Alan Minda, 27. Na vaga do camisa número 11, o Bernard. Sai Bernard, 11. Entra Alan Minda, número 27. E o Vitor Hugo. Vitor Hugo, número 30. Na vaga do Preciado, jogador da número 23. São duas alterações, então, do técnico Eduardo Domingues.
0: Muito bem. Vamos ver quem é que vai fazer a lateral
4: direita.
0: Tirar
4: o lateral direito pra entrar o Vitor Hugo, hein?
1: Vai
4: meter três zagueiros aí, pelo jeito.
0: Olha o goleirão malucão! Delfim, quase é o fim de seu, hein? Quase é o seu fim, Delfim! Ele tentou o drible lá dentro da pequena área. Que é isso? Esse goleiro é doido, rapaz. A bola vai ficar, Cadu, então. Diga lá, completa.
1: Vai o Alan Franco pra lateral direita. Ele tem jogado, exato, nessa função nos, exato, últimos jogos.
0: Alan Franco, então, vai fazer a lateral direita. Tá chegando. Olha, chegou. O Bernard não aguentou, hein? Rodinei acabou com o Bernard, cara, hein?
4: Eu tava falando desde o primeiro tempo. Rodinei, aquela DKV, sabe? Daquela rodona de filme americano. Mas passou e contratou. Em cima do Bernard. Deu dó do Bernard.
1: Rodinei. Chegou.
4: Quem?
5: Olha o camarão.
0: Chegou o Lima. Vai entrar no Santos?
1: Não.
0: É outro Lima.
1: É o nosso.
0: Olha, na frente do Tassiano, esse goleiro desse Delfim é o fim. Ele quer
4: o fim. Eu lembro desse goleiro no sub-15 da Santista, hein? É. Ele gosta de jogar com os pés. Eu achei que ele tinha melhorado aí, mas sei lá, hein? Fortes emoções. Mas ele é bom goleiro debaixo dos três paus, hein? Eu tenho que falar a verdade.
1: Ele chegou a pegar a geração 2002, Ademir? Chegou, né?
4: Chegou. Mas ele foi pro sub-17 lá do
1: Galo, isso. Isso aí mesmo.
4: Tinha o Diego Simone, que não virou. E ali Paulina, tinha aquele Carlos Daniel, que foi do sub-13 do Santos. Ele pegou essa rapaziada todinha lá.
0: Olha, o Lodi veio na saúde, ganhou na primeira, depois chegou derrapando o Gabigol, olha. E depois ele vai pra torcida. A torcida gosta disso, Gabigol. Comemorando ali, chegou no carrinho o Gabigol, hein? Que coisa, hein, Larroca?
1: Vocês estão falando que o Rodinei é um trator, agora o Gabigol foi um caminhão, aliás. Ele foi literalmente um carrinho, com muita força pra cima do Renan Lodi e saiu vibrando com a torcida, Cadu. Mulambo, né? Tá bom.
0: Ai, ai, ai, ai. Olha, eu vou dizer, o Bernard, tem aquela brincadeira que fala assim, o Bernard ficou no bolso do Rodinei. Ele é pequenininho, cabe no bolso mesmo, hein, do Rodinei, hein? Fala aí, Quintino.
4: E ele tá bem no fundo do bolso, viu? Porque ele não viu a cor da... Cara, ele deve estar todo cheio de hematoma, cheio de dor muscular. O Rodilindo, nossa, não tomou conhecimento dele. Uau!
0: E vai ter mais um confronto quarta-feira que vem também. Tem Atlético e Santos na Arena MRV. A bola dominada lá no campo. Cuidado com o tal do Vitor Hugo, hein? Que com essa camisa aí o cidadão joga, hein?
4: Mas tá jogando diferente, viu, Cadu? No Santos ele fazia segundo volante, com o Kleber Xavier um pouquinho com foi foda. Aí ele tá jogando de 10, de armador, e parece que caiu bem lá no Atlético, o Vitor Hugo.
0: E caiu alguém também do Atlético agora ali, é o Lodi, né, Sula Roca?
1: É o Renan Lodi, o árbitro tá marcando a falta, agora eu fiquei chateado no intervalo, viu, Cadu?
0: Por quê, hein?
1: O Ademir falou de laterais com muita força na história do futebol, ele falou de Vitor no São Paulo, de Maicon futebol italiano, ele esqueceu de um que passou no Santos recentemente, pô.
0: Quem é?
1: É inclusive parecido com ele, o lateral Rainer, Ademir.
0: Nossa!
1: Muita força!
0: Olha,
4: muita força e a tomada de decisão absurdamente horrível. Não me tira do sério, não me lembra disso, não, por favor.
0: Agora, mudou. Com prazer, eu quero que você anuncie a alteração do Peixe.
1: Vamos colocar o terno?
0: Opa, agora sim, agora vai. Agora... Muita...
1: Ó a diferença de qualidade. Sai Tassiano 16, entra Arthur meia dúzia, Ademir. Nossa, é igualzinho.
0: Nossa senhora.
4: Vamos agora lá, tem sim. Tem o lado meio cheio do copo e tem o lado meio vazio. Vou falar do lado meio cheio. Que ele vai controlar jogo nesse meio de campo é um absurdo. A bola vai passar no pé dele e ele não erra passe. O Arthur não erra passe. O copo vazio. O Santos está tirando um atacante e está colocando o meio campista. O Santos está satisfeito com 1-0. Eu, Ademir, comentarista santista, acho que é pouco. Tinha que fazer o segundo. O Santos vai abdicar dos ataques. Ele vai ficar o Rodilindo pela direita na profundidade e o Gabriel Barbosa espetado. E só.
0: Então quer dizer que o Arthur é pai de santo veterano, é isso?
4: Ah, pai, por quê?
0: O não passe erra dele? Passe, não erra passe.
4: Não erra. Não, o passe dele é o seguinte: é o melhor do candomblé, da macumba, da umbanda, de tudo, mano. O passe dele é sensacional.
1: Olha aí, ó.
0: E olha o passe sensacional. Lá vem lindo. Levantou lá dentro da grande área. Lianco. Mete o cabeçaço, isola, mete pra fora. O passe já saiu certinho, La Roca.
1: Acho que o Rodinei não percebeu a alteração. Achou que o Tassiano ainda tava dentro da grande área. Tentou o cruzamento. Não tinha nenhum homem de branco por lá. Lateral batido.
0: Gabigol balançou bonito. Esticou na frente. O Rodinei chegou na linha. Grifando o cruzamento. Passou pro Tassiano. Toque pro gol. Defendeu, Delfim. A cabeçada queima roupa. O goleiro no meio do gol. Ele defendeu. Agora foi bem o tal do Delfim, hein, Larroca?
1: E na fatiada do Rodinei, essa bola levantou o voo, foi lá no alto até chegar na uva, na cabeça do Rolazer, que meteu a testa na redonda no meio do gol, é bem verdade, mas com muita dificuldade pro Gabriel Delfim, que não conseguiu segurar em apenas um tempo. Uma grande oportunidade do time do Peixe com o Benjamin Rolazer de cabeça.
0: A bola rolando, você se ligando, é o futebol de um jeito diferente, aqui é diferente. Daqui a pouquinho tem Corinthians, hein? O Corinthians vai entrar diante, o Corinthians ainda tá na Libertadores, hein? Fica ligado aí, o Corinthians ainda está na Libertadores, então energia em campo, claro, vai fazer a cobertura. E o Santos recupera, lá vem bola, Gabigol, na cara do gol, bate, meu filho, bateu, bateu, bateu! Defendeu, Delfim! Ele meteu aquela tacada de sinuca no cantinho, no jeito. Mas agora o goleiro foi bem demais, hein, La Roca?
1: E do jeito que o Santos sabe, do jeito que o Santos gosta. No contra-ataque, Gustavinho faz o desarme. O Arthur, com muita elegância, dá um passe maravilhoso. Gabriel de frente pro gol. Tentou aquela batida lenta, com qualidade, colocada no cantinho casteiro. Foi bem demais o Gabriel Delfim, que defendeu com o braço direito, mandando pela linha de fundo. Escanteio, Peixe, lado esquerdo. Rolazer na bola.
0: Na bola, Rolazer, 32. A camisa levantou lá dentro da grande área. Passou por todo mundo. O Gabigol recolheu a entrada na grande área, ajeitou legal, bateu direto, Delfim! Gustavinho, camisa 48, esquentou de novo o goleiro. Tá surgindo bem o goleirão Delfim agora, hein, La Roca?
1: É porque a zaga do Atlético afastou mal, sobrou pro Gabriel Barbosa, que viu a ultrapassagem em velocidade do menino da Vila. Ele mandou um balaço de primeira sem antes dominar a bola. Mais uma grande defesa do Gabriel Delfim, mandando pela linha de fundo. Escanteio agora lá do oposto, lado direito.
0: Escanteio pro Peixe. É uma blitz, meu filho. É uma blitz lá dentro da grande área. Arão tá lá dentro. Quero ver Arão, hein? Arão tá lá dentro. Quero ver Arão. Camisa 15. Ele é um terror dentro da área. Levantamento lá dentro. Quem é que sobe, subiu, tirou a zaga, voltou. Fred tirou. Tirou parcialmente porque Gustavinho recupera. Lá vem bola, Rodinei. Empurrou pra Rolenza, que cruzou lá dentro da grande área. Tentou Arão, não voltou. O tiro pro gol, pra fora. Bom tempo. Isolou. Meteu alta demais. Ela foi embora. Tiro de meta, La Roca.
1: Porque essa bola ficou viva ainda dentro da grande área, depois da tentativa do Willian Arão, como no fliperama. O pim, pam, pum, até ela sobrar pro Bom Tempo, que na finalização, Bom Tempo, mandou muito, mas muito longe do gol, o selecionável Gabriel Bom Tempo.
0: Quintino, 21 minutos, só dá Santos, Quintino.
4: Cara, eu não sei se eu tava vendo muita merda. Hã? Desculpa o termo. Estava vendo jogos do Santos com muita merda. Porra. Isso aí que a gente viu aí, três jogadas seguidas, o tal do Arthur dá aquela fatiada gostosa, tchau, pra chegada do Rodilindo. Porra, pra quem viu Cabadeiro e Godoy, tu vê Arthur e Rodilindo, que coisa maravilhosa, eu estou encantado, gente, eu estou encantado com o Rodilindo e com o Arthur.
0: Esses gritinhos do Michael Jackson pra completar é muita loucura, gente. Chega de tanta loucura. A bola recuada.
4: Olha o
0: recuado. Na cara do gol. Gabigol, Gabigol, Gabigol. Ah, sai o goleiro. Ainda dá. Bom tempo. Recolheu. Pode bater. Bom tempo. Faz a fita. Gabigol tá pedindo. Ai, meu Deus. Cruzamento. Tiro pro gol. Olha, eu vou te contar, tem um monte de azeite reprovado aí no mercado, mas esse Oliva é purinho, rapaz, ele faz gol em todo quanto é jogo. Christian Oliva, primeiro Gabigol havia perdido o gol, o goleiro saiu muito bem, na sobra a bola voltou, e o Arthur, meu amigo, ele não bobeia, devolveu no Gabigol, depois o Christian Oliva sacode os barbos. Vamos cantar, Martinho da Vila, vai, canta forte, canta alto, que a vida vai melhorar, a vida vida vai melhor. Com Arthur, a vida vai melhorar. Vai com Arthur. A vida vai melhor. Com Cebolinha. A vida vai melhorar. Com Rodrigo. A vida vai melhorar. É Peixão, é Peixão, é Peixão bonitão. Na frente do marcador. Amplia, amplia. Oliva deu uma azeitada. Meteu no fundo do barbante. Goleirão, goleirão, que até melhorou. Mas cadê a bola?
1: Tá na sacola.
0: É, Delfim vai buscar lá dentro. Detalhe do gol com energia.
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1: Então já que a gente tá na cantoria, vem comigo. Arra, uhu, o Fredi é nosso. Arra, uhu. O Fredi é nosso, ele deu um presente, ele deu uma assistência pro Gabriel Barbosa, deixando camisa 9 do Peixe na cara do gol. Não teve tanta elegância, foi bem grosso, é bem verdade. Jogou no peito do Delfim, no rebote. Muita calma, muita elegância do Arthur, que golou novamente pro camisa número 9. Aí sim, com toda calma, com toda elegância, de trivela, meteu aquele três dedos pro Oliva mandar um voleio no fundo do barbante. Foi à direita do gol de Gabriel Delfim para ampliar o placar. Oliva gostou, hein? O Oliva gostou dessa brincadeira de marcar, de pisar na área. O Neymar lá de cima dos camarotes, pé de cabeça, pé de mente. O Santos tem 2-0 no placar, Cadu.
0: Ademir Quintino, esse camisa 28 é bonzinho, hein, Quintino?
4: Ah, ele é o único volante do Santos que pisa na área. O Gabriel errou o lance de forma até bizonha, né? Não, não costuma, errou. Mas depois ele mete um três dedos. E o Arthur, hein? Ele pegou a bola. Os caras ficaram com medo dele, porque sabe que ele é habilidoso. Ele joga no Gabriel, o Gabriel mete um três dedos e o Oliva, no melhor estilo Bebeto Copa América 89, saca um voleio. Agora sim, 2-0, uma vantagem maravilhosa pro jogo da volta lá na MRV Arena.
0: A máquina do tempo vai marcando 25 minutos da etapa derradeira do espetáculo. Santos 2, Atlético 0. 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
0: O Minda tentou, mas o Escobar fechou, ficou com rolês, tá tudo espremido aqui atrás, hein? Vamos tentar sair jogando aqui, movimentando a bola lateral. A bola é nossa. Aqui atrás a posse de bola é alvinegra, La Roca.
1: Porque o Atlético agora tem que sair pro jogo. Foi tentar fazer a marcação alta, marcar em cima a saída de bola do time do Peixe, que conseguiu ser inteligente. Jogar contra o corpo do adversário e Escobar no manual.
0: Vou te dizer um negócio, o resultado já é bom, mas dá pra ampliar, hein?
1: Dá.
0: O Galo tá zonzo, rapaz. O Galo tá zonzo. Volta aqui no campo de defesa, volta com o Vitor Hugo. Ele movimenta pra Lianco, Lianco toma de bola lá na frente, busca jogo na frente do Escobar. Deu uma deslocadinha ali o Minda. Chega aliviando, afastando o perigo. Jaqueta 14, Luan Pérez. Ele levanta, tenta o toque, Arthur passou pela bola, depois na devolução, Cadu, que ficou longa demais. Chega mais.
1: Na parada pra hidratação, o Cuca falou o seguinte pros jogadores: vamos ter cabeça, não vamos abaixar a guarda, vamos tentar marcar o terceiro e o quarto, porque eles estão desequilibrados. E um abraço pro Júnior, que tá na nossa audiência.
0: Aê. E aí, Quintino, é isso mesmo?
4: Deixa eu aproveitar a sessão, um abraço. Nelson Guareschi em Guarulhos e o Luiz Madeira em Santos, lá do Clube dos Ingleses, acompanhando a nossa transmissão.
0: Pizza,
4: o Santos fez uma partida
0: pizza
4: muito boa. O Santos fez uma partida excelente, sabe? Com muita força, com muita transpiração. Tá com tesão, o Santos tá dalafilado. Tá com tesão, toda segunda bola é dos jogadores do Santos. E a qualidade aí nas contratações do Arthur e do Rodilindo, né?
0: Quer dizer, o Santos tá 10 anos sem ganhar, tá na fila, agora tá dando a fila. Saiu da fila,
4: tá dando a fila.
0: É, tá dando a fila. A bola dominada lá no campo de ataque, ó, o Gustavinho, bem avançado, jaqueta 48, toque de bola por dentro pra bom tempo. Ele para, prende, toca, toca a bola ali. O Arthur quem tava com ela, agora com o Lua Pérez, botou na frente, tocou pra Rolazer. A bola escapou, Rolazer. Ele saiu com bola e tudo, camisa 32, La Roca.
1: Peraí, tô mentalizando aqui, peraí. Eu quero São Paulo, hein? Eu quero São Paulo lá em Barranquilha.
4: É. Vai ficar querendo, porque o Boca já ganhou a primeira.
0: É, sei lá, placar muito magro, hein?
4: Alô, Lincoln Balbino, prefeito do meu chat lá na QTV, tá aí acompanhando a partida. Deu São Paulo, hein? Que coisa!
0: A bola está tranquila, está sossegada aqui com o arqueiro Brazão, que segura com firmeza. 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Bate na bola, bom tempo, bateu errado. Ai. Recuperou, Cassierra tocou. A bola devolvida ali pelo Fred. Mas Fred hoje não é o Fred contra o Cruzeiro, hein? definitivamente não é o Fred que jogou contra o Cruzeiro.
4: É o Fred do Brasil contra a Croácia na Copa de 2022, Cadu.
0: Nossa, na outra ele tava matando, é o Fred Krueger lá. É. Aqui vou te contar, nossa senhora. A falta marcada é falta para a representação alvinegra bater aqui no seu campo de retaguarda. Cadu, chega mais.
1: Deixa eu falar o seguinte, hein. Eu não vi Paulo Almeida e Renato, mas eu vi Gustavinho e Oliva, hein. Que dupla de volantes!
4: Não, menos.
1: Que dupla favor, de volantes, hein, Ademir?
4: Menos, calma.
1: Não dá. É claro que eu tô brincando, né, velho? Mas os dois estão jogando demais, isso aí tem que deixar claro.
0: Muito bem, quando tiver. Agora, quando tiver todo mundo disponível, dá pra ter Christian Oliva e Gustavinho juntos, hein, Quintino? Ou o Cuca vai querer fazer todo mundo jogar, né?
4: Não dá pra botar essa meia-zada toda que trouxe. Lima, Felipe Coutinho, se vier. Arthur, bom tempo, Neymar, não dá pra jogar os cinco. Eu acho que sem querer o Cuca encontrou a melhor dupla que o Santos tem, que é essa aí. Gustavinho e Oliva. Ele tava reticente em botar o Oliva, né? Esses dois aí é a melhor dupla do Santos da temporada.
0: E agora, foi o gramado ou não foi, hein? Luan Pérez pisou em falso ali, hein, La Roca?
1: Claramente foi num buraco do gramado ali que ele acabou torcendo o tornozelo ali, o Luan Pérez. Me parece que vai ter que mudar o Cuca, hein? Não vai dar pro camisa número 14, me parece. Ele vai se levantando ali aos poucos, vai manquitolando. Mais uma vez a questão do gramado, Ademir.
0: Muito bem. E a noite é confiável, João Ananias? Não. Voltando no tema.
4: Foi uma covardia que fizeram, hein, cara. Aí foi o gramado, hein. Agora eu vi no replay, foi o gramado, hein, com o Luan Pérez. Hein?
1: Não, foi muito gramado.
0: Olha o Rodilindo ganhando lá em cima. Lodi responde, mete de cabeça, tenta chegar Luan Pérez. Parece que já tá recuperado, hein? Ele tá de pé ali. E a bola lançada lá pelo lado esquerdo do campo. Cassierra pediu, recebeu, entrega no Michael. Michael achou bom passe pra Fred, abrindo o jogo na direita com Minda. Bico da grande área, levou na linha de fundo. Ai. Ganhou na frente do Escobar. Cruzamento, Brazão segura firme. O cruzamento, Brazão bem colocado. Segura firme o arqueiro alvinegro de Vila Belmiro. La Roca.
1: E a gente fala da força do Rodinei, do Rodilindo. Mas o tal do Alan Mendo equatoriano também tem muita força. Meteu a pedalada e o tapa na linha de fundo pra cima do Escobar. Sorte que no cruzamento não teve tanto sucesso assim. Foi nas mãos do Brazão.
0: A bola branca tá rolando, você tá se ligando. É só o primeiro jogo, hein? Quarta-feira tem mais. É decisão pra ver quem avança pras semifinais da Copa Sul-Americana. Bola longa demais, tá tranquila, tá sossegada aqui no campo de defesa. 30 minutos, Ademir Quintino. Qual que é do jogo agora, Quintino? 2-0, Peixão.
4: Agora já dá pra controlar o jogo. Agora é bola no Arthur, ele vai passar igual a gente pega o pão francês, passa manteiga, passa maionese, botar a bola nele, ele esconder a bola. 2-0 já é um resultado maravilhoso. Você tem uma vantagem significativa pro jogo da volta. 1-0 eu achava pouco. Agora com 2-0 eu tô satisfeito. Se der pra colocar o terceiro, melhor. Mas o Santos parece estar satisfeito aí com o resultado e o Galo tá em frangalhos, hein? O Galo caiu muito na partida, caiu muito psicologicamente depois do segundo gol do Santos.
0: E olha o Lianco tabelando ali com o Maicon abrindo pela direita do campo, tenta partir com o Alan Franco no Minda, entrega por dentro, vai tabelando, vai tentando pelo menos amenizar o prejuízo, que é grande pro segundo jogo, trabalhando a bola ali no círculo central, pediu, recebeu, vai Vitor Hugo dá jogo lateralmente, outra vez recebe de volta Vitor Hugo, não tem sequência, o Santos agora se coloca todo lá atrás, movimenta esta bola a equipe do Galo, tenta achar o espaço com o Lianco, este também já pisou o território inimigo, ele abre jogo pra mim. Minda pra Lianco, olha o Lianco como se fosse um ponta, agora já ficou na saudade, recupera Rolazer aqui atrás, todo retraído a equipe de Vila Belmiro, volta aqui no Arthur, mete aquela fatiada, show de bem demais, hein? Pra Rodinei que tem espaço, ele aproveita, a locomotiva saiu o trem, agora entrou a locomotiva, hein? Agora nós temos a locomotiva, tocando bola aqui no campo de defesa, vem a bola, vem ali a equipe de Vila Belmiro buscando Arão, botou na frente, precipitado forte demais, o recuo é feito aqui atrás, o goleiro deu fim dessa vez, não fez palhaçada, ele levanta lá no campo de ataque, Arão passou lotado, passou por todo mundo, vai ficar aqui atrás com Arthur entre os dois zagueiros, para, prende a jogada, tem Fred pra cima dele, ficou em dificuldade ali o Arthur, o Fred tá ciscando pra não vai perder aí, e acabou bobeando o Arthur, hein, depois o Gustavo, chegou bem Arão na bola, o Arthur ia entregando ouro agora, hein, La Roca?
1: Agora ele teve calma em excesso, segurou demais essa bola, poderia ter recuado pro Gabriel Brazão, acabou perdendo na velocidade ali pro Fred, sorte que o Arão tava muito atento no lance, conseguiu fazer a cobertura pra cima do Cassierra.
0: E o Santos sai jogando ali pela direita, ainda no seu campo de retaguarda. 32 minutos é o que marca o reloginho da energia, por enquanto tá bonito demais. Olha o reloginho batendo 32 da etapa derradeira. O Santos vem e se convence por 2-0. A equipe do Galo tem jogo na quarta-feira, tem jogo de volta. Trabalhando a bola com o Rolezer, tá cercado. Vem pra cima dele a marcação do Castanho, recua na zaga, volta no Arão. Movimenta ali pelo meio, bom tempo, dá um tapa na bola. Volta no Arthur, meteu o lançamento longo. Vamos ver esse lançamento que chegou no Escobar. Jesus. Ele vai correr, correu e chegou. Minda com ele, fechando o espaço ainda Escobar com ela. Ajeita pra quem vem é Oliva. Oliva tentou toque lá dentro da grande área, precipitado demais. Ela foi embora. Ademir Quintino.
4: No lance anterior foi perceptível a falta de ritmo de jogo e fora de forma o Arthur. Ele penteou, balançou pra direita, balançou pra esquerda. Quando ele deu um pouco... colocou a bola um pouco à frente do corpo, o Fred foi lá e tomou a bola dele e quase saiu o gol do Atlético. Isso aí é jogador que tá fora de forma e sem ritmo de jogo.
0: Tá chegando gente nova aí, Larroca.
1: São duas mudanças no Galo. Gustavo Scarpa, novidade, com a camisa número 10, jogadores Fluminense e Palmeiras, na vaga do Kevin Castanho, número 15. Também deixou o campo Cassierra, jogador da número 9, para a entrada de outro centroavante, o Renier, ex-Flamengo e ex-Real Madrid.
0: Botou o time pra frente, a equipe do Atlético, hein? Vou te contar, hein? Vai todo mundo pro campo de ataque.
4: O número do Renier, pô, Larroca?
1: 19.
0: Partindo aqui pela direita do campo, toca no Minda. Minda recolhe agora, tocando pra Scarpa. Preparou, bateu pro gol, travado. Ainda deu sobra lá dentro da grande área. Segura aí, pessoal. Deixa não, hein? 2-0 tá bom demais, hein? Minda com ela. Minda outra vez pra Scarpa. Scarpa quer bater tudo de longa distância. Ele volta um pouquinho mais atrás. Vitor Hugo é quem pede. Entregando agora no Maicon. Maicon recolhe na frente do Arthur. Ele movimenta jogo aqui pela direita do campo. Lianco vai todo o Atlético, hein? O Santos voltou demais, hein? Minda com ela. Tentou toque lá dentro da grande área. Ajeitou pra Scarpa, ele sabe bater bem, mas agora bateu mal. Ele sabe bater bem, mas dessa vez não, né, Larroca?
1: Em menos de um minuto de partida, a segunda tentativa de finalização de longa distância do Gustavo Scarpa. Na primeira, finalização bloqueada, na segunda é muito, mas muito longe do gol. Tava demorando, né, Cuca? Cabadeiro!
0: Ai, ai, ai, ai, ai. E aí, Quintino, justifica?
4: Não, quero nem falar, é melhor não falar, porque estão... gente aí que diz que eu sou crítico, eu sou negativo, eu não vou nem falar do Cavadinho.
0: E olha, perdendo a bola ali o Gabigol agora, se deu bem na parada. Muito bem, o Santos só mexeu duas então, né? Vai entrar o Cavadinho, é a segunda só, né?
1: Segunda.
0: Segunda e já estamos com 35, hein? Que coisa,
4: entrou,
0: hein?
4: O Arthur, quem foi o outro?
1: Agora o Cavadinho.
0: Vai entrar o Cavadinho agora.
4: Ah, tá. Só tinha feito uma, tá?
0: Já.
4: Quem é que sai? Vai tirar o Gabigol, você vai ver.
0: Muito bem, tem jogador caído do peixe, hein?
4: Ou o Rolezer já riu também a mochila, hein?
0: E vai pro campo de ataque o Atlético, tem jogador caído do peixe, mas o Atlético não quer parar a bola não, rapaz. Segue em frente com o Lianco, não tem fair play nenhum aqui, rapaz. O passe é mal feito, chegou a locomotiva, meu amigo. Rodinei tirou de qualquer maneira. E o Gabigol, vamos ver se vai jogar pra fora ou se vai dar contra-ataque. Agora o Gabigol fica doido, hein? Porque eles não pararam a bola. Que fair play que nada, Larroca.
1: Porque o Santos estava partindo no contra-ataque e o árbitro parou o jogo. Ele simplesmente para o lance para o atendimento médico ser feito ao Rolezer. E parece que é de fato camisa número 32 que vai deixar o campo.
0: Muito bem. Quem caiu ali foi o Bom Tempo, que tem uma pegada do Fred. Mas esse Fred hoje, vou te contar um negócio, hein? Nossa senhora, hein? Que jogo horroroso. Pegou o selecionado Bom Tempo. Espero que não seja nada, hein?
1: Não, é o Rolezer que tá caído ali.
0: É o Rolezer?
1: O lance do Rolezer é fora da bola.
0: Muito bem, o Roleza tá caindo, vai se levantando ali. Vamos
4: o
0: ver
4: Santos
0: se...
4: perdeu o meio de campo, Cadu. O Bom Tempo parou de produzir, o Roleza, o gás acabou. O Santos perdeu o meio nesses 10 minutos finais aí da partida, viu? Perdeu o meio de campo, que é o coração do time.
1: E me parece que a câmera focou no Neymar ali, parece que ele tava discutindo com algum torcedor de novo.
0: Muito bem, vem duas alterações no peixe aí.
1: Vamos lá, tá tirando o Rolezer número 32, que já riou o meião, levantou os calções. Tá entrando o número 17, Cabadeiro, o paraguaio. Também deixa o campo Christian Oliva, número 28, autor do segundo gol. Entra João Schmidt, número 5.
0: Muito bem, e aí, Quintino, essas alterações do Cuca?
4: O Cabadeiro, ele vai fazer o que ele não fez na primeira alteração. Na primeira alteração ele colocou o Arthur pra controlar o jogo e deixou só o Gabriel espetado lá. O Cabadeiro, ele volta a ter dois atacantes, normal. E o Oliva pelo Schmidt é a peça, né? Eu achei que o Oliva estava bem no jogo, mas o Cuca acha que ele já riou a mochila e por isso está colocando o João Schmidt. Eu não faria essa alteração.
0: Levantamento é feito aqui pela esquerda do campo, vem com Arthur. Arthur voltando para Escobar, vem mordendo na marcação, chegou duro na parada ali o Renier. A bola sai pela manual, arremesso de lado, favorece a equipe de Vila Belmiro. 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Aqui no campo de retaguarda, já bate na bola, Escobar levanta lá na frente, tentou toque de cabeça, buscando o Cabadilla na primeira participação dele. Chegou tirando a zaga, Fred conseguiu bom toque e vem contra-ataque com o Renier. Ele aposta a corrida, vai na frente, tentou o domínio, o passe para Fred, preparou, bateu pro gol, Brasil! Sensacional! Ela veio no jeito, vem ali no cantinho, caiu bem o arqueiro alvinegro de Vila Belmiro, La Roca.
1: Deram um contra-ataque em velocidade, tapete vermelho para um jogador de qualidade como o Fred, aí não pode, muita liberdade, a finalização, o Brasão foi bem no lance e vem mais Galo.
0: Muito atrás o Peixe, todo na frente, o Atlético se manda pro campo de ataque, com abertura lá pela esquerda do campo, vem através do Maicon, já vem o combate do Schmidt para cima dele, consegue achar um passe por entre linhas, entregando ali na entrada da grande área, Lianco bem avançado, o zagueiro também participa, o toque do Lianco foi toque de zagueiro, o que vai dar o contra-ataque pro Peixão, que vem aqui pela esquerda do campo, tocando pra Arthur, mas não teve sequência. Arthur ficou com ela, ele sinaliza, não apareceu ninguém, agora clareou legal, abrindo o jogo lá pela direita. Rodinei Recoale evitou que ela saísse, ele vem pela direita, na saúde Rodinei Recoale, ele domina pra cima da marcação, vai preferir voltar, volta pra Schmidt, cadencia o jogo, dentro do grande círculo, pede outra vez ali o Arthur, vai pro jogo, equipe do Peixe, vem pro campo de ataque outra vez, através de Schmidt, Schmidt recebe, o Santos vai tudinho pro campo de ataque, vai tentando a finta, sobrou no Gabigol, vem Gabigol, Gabigol tocou de volta ali pelo meio, a bola fica no Arthur, clareou legal lá pela direita do campo pra Rodinei, já olhou pra área, já cruzou lá dentro, tirou a zaga parcialmente, ainda volta outra vez pra Arthur, ajeitou a bola pra Arão, o Santos agora presente lá na frente, lá no campo de ataque, onde a bola tem que estar, entregando pelo meio outra vez com um bom tempo, movimentando lá no campo de ataque, o Santos se larga lá pro campo de ataque, vem com Arão, Arão recolhe, ele vai pra finta, tentou lançamento, que é bom demais lá dentro da grande área, olha a fita, quase o Gustavinho ia fazendo uma jogadaça, o menino Gustavinho foi desarmado na hora certa, hein, Marroca?
1: Porque ele deu aquela toca, o popular chapéu pra cima do Vitor Hugo, quando ele ia sair na cara do gol, foi bem demais a cobertura do Lianco, quase o terceiro do Peixe com o Gustavinho, vem mais Santos.
0: Lua Pena está com ela, movimenta, toca no Schmidt, Schmidt movimenta essa bola com o Arthur, 40 minutos ao que marca o reloginho da energia, 2-0, hein? A vantagem interessante pro segundo jogo, hein? O Peixão tá chegando aí, gente. Abertura de bola lá pela direita do campo. Olha o Peixe, olha o Peixe, olha o Peixe, olha o Peixe. Lá pela direita, bom tempo, chegou na linha de fundo, tentou cruzamento, deu uma derrapada. Quando ele ia fazer o cruzamento, deu uma derrapada, menino Larroca.
1: Ele já tinha deixado o Renan Lodi pra trás, que ia dando um carrinho direto pra placa de publicidade, passou seco no lance, era oportunidade de meter o cruzamento, mas acabou escorregando, agora é o Cuca quem discute com o torcedor.
0: A máquina do tempo vai marcando 40 minutos, etapa derradeira do espetáculo. Olha o toque do Energia em campo. 40, etapa final, Santos 2, Atlético 0, Energia em campo, futebol de torcedor pra torcedor.
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0: Muito bem, tá chegando gente nova no Alvinegro mais famoso do mundo, La Roca.
1: Hoje o assistente, o garçom Gabriel Barbosa, deixa o gramado, camisa número 9. Vamos ver quem tá entrando ali, é Lima. Lima, jogador da camisa número 45, e o Rodinei cansou. Já riou o meião, deixou o gramado, o Igor Vinícius, número 18.
0: É pra isso que tem banco, né, Quintino? Tem que ir trocando as peças.
4: Não tem reposição à altura, mas o time do Santos visivelmente cansou aí nos 10, 12 minutos finais. O Rodinei, maravilhosa estreia, me deixou uma excelente impressão. Vai dar chance aí pro Igor Vinícius entrar e tentar algo aí nos 4 minutos mais os acréscimos, né? E o outro quem é?
1: É o Lima.
4: O Lima no lugar do Gabriel é pra controlar o jogo. Já tá satisfeito com 2-0, ele volta a ficar com um atacante só. Só fica agora lá na frente com o Cabadeiro.
1: Público.
0: O público, diga lá, o Tutu.
1: 12.132 torcedores para uma renda de R$ 439.545.
0: a renda é fraca, né? Vamos falar a verdade. A bola dominada lá no campo de ataque, vai pro jogo. Se continuar nessa pegada aí, vai começar a querer jogar no Morumbi, hein? Não tem nem dúvida. Lianco vem com ela, já pisando o território inimigo, invadindo o campo de ataque, a tabela fica ali pelo meio. Tem que segurar esse resultado que tá bom demais, hein? Lua Pérez tirou dali, mas não tem ninguém lá na frente. Ninguém vestindo camisa branca lá no campo de ataque. Fica com a equipe do Atlético outra vez, que tenta partir pro campo de ataque, 42 minutos. Eu tô de olho no relógio. 2-0, Peixinho. Trabalhando a bola com o Maicon, centralizado na esfera central do campo, já fugiu o Lianco, já pisando o território inimigo, tem o combate pra cima dele, ali do Cabadeiro, chegou bem demais, recuperando a passe de bola, Lima, brigou por ela, ganhou, tá com saúde, Lima, tentou domínio aí, exagerou na dose, quis fazer tudo sozinho, 45 da Vila, La Roca.
1: Ele foi bem no desarme, mas aí foi com muita sede ao pote, ele tinha o Cabadeiro pela esquerda, tinha o Arthur pelo meio, foi tentar o lance individual, não deu certo, vem Atlético.
0: Fred abre jogo lá pela esquerda, bola com Lodi, Lodi movimenta, vai pro jogo, a equipe do Atlético, 43 é o que marca o reloginho, partindo pro campo de ataque. Maicon gira esta bola pra Scarpa. Scarpa achou um bom passe ali por dentro, buscando a jogada com Vitor Hugo, abrindo bem lá pelo lado esquerdo do campo. Lodi protegeu, já tem o combate do Igor Vinícius pra cima dele, ficou assustado, voltou no Vitor Hugo, entregando outra vez de volta a Scarpa, achou um bom passe, chegou a primeira zaga pra desarmar, afastando o Schmidt, depois isola esta bola, aqui atrás só tem o Delfim, La Roca.
1: E agora o jogador mais avançado do Santos, que é o Cabadeiro, já estava posicionado praticamente antes da intermediária defensiva do Peixe. O Santos abandonou o ataque, praticamente não tem mais o contra-ataque.
0: Não é assim que se joga, hein, gente? Tem que ter o contra-ataque. A ficar afundado aí não dá, não, hein? E vem o Vitor Hugo outra vez, que vem pro campo de ataque outra vez, de volta. Vitor Hugo tá cercado, recorre e volta. Cabadeiro dá o combate. Ele toca no Lianco, aperta o Lianco. Aí. Apertou quase que chegou mordendo na marcação por ali. A bola volta, volta pro goleiro. Aperta esse goleiro, deu fim. Aperta, ele bateu agora de perna esquerda, levanta lá no campo de ataque, sobe de cabeça, tirou a zaga, buscando o jogo pela direita, falta, tá marcada. Chegou com muita vontade, mas desse jeito não pode. Vitor Hugo comete a falta em cima do menino Gustavinho La Roca.
1: O Gustavinho muito inteligente, porque ele já tá cansado. Quando ele percebeu o contato do Vitor Hugo, que é muito mais forte, muito mais alto do que o menino da Vila, ele mergulhou no gramado da Vila Belmiro, péssimo gramado da Vila Belmiro hoje em dia. O árbitro foi na dele, foi na malandragem do Gustavinho, marcou a falta.
0: E as fortes chuvas ainda prejudicaram mais o gramado, né? Diga-se de passagem. Se tava ruim, vai cada vez ficando pior. O gramado vencido da Vila Belmiro. Vai pra bola, vem pra bola, bom tempo. Lá vem o menino que vai vestir camisa amarela. Vai levantar lá dentro da grande área. Levantou no segundo pau, vai sair o goleiro. Segura firme. Muito viajado, o que facilitou a vida do Delfim, La Roca.
1: É aquela bola que todo goleiro gosta. Aquela bola viajada, que vai lenta. Foi bem demais o Gabriel Delfim. Segurou na segunda trave. Sai jogando Atlético Mineiro, mais 5. Vamos até 50.
0: 45 já temos. O árbitro deu mais 5 minutos. Já acréscimo aqui atrás, a equipe do Galo Mineiro tenta alguma coisa, movimentando a bola, olha o reloginho batendo 45 aqui atrás, tenta sair jogando, se perder será bom essa bola, a tabela saiu e agora se lança toda pro campo de ataque, a equipe do Atlético, com abertura feita pela direita do campo, vem com Vitor Hugo, ajeitou pra Fred com Vitor Hugo, não deixa bater, bateu travada na marcação, fechou bem ali por ali o Arthur, a bola toca no terreno e agora faz ela chegar pela esquerda do campo, a bola no Minda, Minda tem Igor Vinícius pra cima, vai Igor Vinícius, você tá novinho no chão, meu filho. Corre atrás dele. Trabalhando a bola, outra vez vem Lianco. Lianco recolhe, posicionado dentro do grande círculo. Maicon tá pedindo, recebendo. Ele avança pro campo de ataque, solta a bola. A bola fica com o Atlético. Segura isso aí, Peixão. Segura isso aí, que 2-0, um placar interessante pro segundo jogo. Abertura de bola lá pela esquerda, a tabela saiu, hein? Com o Lodi, ele chegou na linha de fundo. Tá cercado, tentou cruzamento. Arão abre o compasso, tira dali. Ainda voltou de novo, tocou no Scarpa. Ajeitou lá dentro da grande área, tá impedido. Pedida, cidadão. Mesmo assim, o Luan Pérez ainda chegou no corte, mas estava completamente estava ensaboado, Vitor Hugo, La Roca.
1: O árbitro e o assistente número um, eles estão assinalando que o bom tempo estava dando condição ali para o jogador do Atlético Mineiro. Na minha visão, realmente estava dando essa condição para posição regular. Era lateral, saiu apenas pela linha de lado, lateral para a equipe do Galo.
0: O tempo está indo embora. 46 é o que marca o reloginho da Energia. Daqui a pouquinho vem o Sombra, hein? Nos vestiários felizes do Energia em campo. A bola sai pela manual. De novo, deu pro Atlético, só dá Atlético agora, hein, La Roca?
1: É, na dividida ali do Igor Vinícius com o Gustavo Scarpa, melhor pro jogador atleticano que ganha o lateral.
0: Já foi batido, já tocando no Fred, que jogo ruim do Fred, hein? Nossa Senhora! jogou tudo que sabia contra o Cruzeiro. Agora contra o Santos foi mal demais. Lá vem bola, vem outra vez com o Lianco. Lianco abrindo lateralmente lá pela esquerda do campo. Scarpa agora vai curtir uma lá pelo lado esquerdo do campo. A bola fica com a equipe do Atlético tentando o toque por dentro. Renier pediu, recebeu. Ele tá cercado, volta outra vez no Lianco. Onde é que já vai o Lianco, hein? Todo avançado o Galo Mineiro. Santos afundou demais, rapaz. Abertura de bola lá pela esquerda. Tá correndo o risco de tomar um golzinho, o que pode ser muito significativo na disputa de 180 minutos. E Lianco vem, ele tenta a cavadinha lá dentro. Vai sair Brazão decidido. Depois ele teve uma colisão ali, o Brazão, hein? Mas aí tá valendo tudo isso. Vem com o Gustavinho, deu uma escapadinha. Mas ele foi malandro demais. Ele jogou contra o Fred, assim ganhando o lateral pro Peixe La Roca.
1: Gustavinho e Bom Tempo, os dois jogadores já estão arreados, mas cansadíssimos, Cadu. Não se aguentam mais em pé.
0: Você tá bem, você tá ligado na gente no futebol da Energia em Campo, o futebol que tá fazendo a diferença no rádio esportivo brasileiro. Aqui atrás o Lianco voltando pro goleirão, o goleirão bateu todo assustado, rapaz. O recuo já foi ruim, depois o chute dele foi péssimo lá, cara.
1: E tem que rezar pro Everson não voltar também pro jogo da volta lá na Arena MRV, pra ser também Gabriel Delfim, pra gente fazer essa pressão em cima dele.
0: Ele até que fez umas boas defesas, mas de um modo geral, nada confiável, hein? A bola fica com Bom Tempo, recuando na zaga, vai começar aqui atrás. Arão tá com ela, bom, Brazão recebe, aqui na meia lua da grande área, chega batendo de perto à direita, a bola viaja por elevação, vai ao campo de ataque, chega rechaçando por ali, Lianco responde, Escobar também de cabeça tira, afasta a zaga com Alan Franco, a bola volta pro time da Vila Belmiro. Vambora, gente, vamos tentar, se fizer o terceiro mata, olha a proteção errada do Lianco, invadiu a grande área, pode ser agora cruzamento, pode fazer, lá vem Cabadeiro. Pra que esse drible, Cabadeiro? Fred salvou a pátria lá dentro, na tentativa do Cabadeiro, ele queria um drible a mais, La Roca.
1: E na jogada dos operários, primeiro no desarme do Escobar, conseguiu ganhar na velocidade também do Lianco, levou pra linha de fundo, cruzou pra trás, aí o Cabadeiro poderia ter finalizado de perna canhota, tentou um drible a mais, mesmo assim ele ganha o escanteio. Vai ter uma última oportunidade o time do Peixe de praticamente matar o confronto e fazer o 3-0.
0: Nossa, esse Lianco aí veio, mas voltou muito mal, hein? É escanteio pro time da Vila bater. E vem o Lima, o camisa 45.
4: Cabadeiro, hein? Entendeu por que eu não quis comentar sobre o Cabadeiro? Dá licença, Cabadeiro.
0: E o Lima, cara de pau, botou fora do quarto de círculo. Levantou lá no segundo pau, Arão subiu, tirou a zaga, voltou. Nossa senhora, que isso, gente? Isolou, meteu lá um bom tempo, vai mais embaixo, meu filho. O buraco é mais embaixo, meteu lá em cima, La Roca.
1: Ele meteu aquela chicotada na cara dela, mas tá cansado já há um bom tempo. Já arqueou os meiões, foi muito, mas muito longe do gol, a vitória vai ser confirmada.
0: O tempo tá indo embora, o tempo que o árbitro havia prometido já se foi, hein? 50 é o que marca o reloginho da energia. Abertura com Minda Record. E agora sim, aponta pro centro do gramado. Isso. O árbitro termina o espetáculo na vila mais famosa do mundo. Metade do trabalho tá feito, hein? Quarta-feira tem mais. Por enquanto, a festa é nossa. Santos 2, Atlético 0. Sombra, vestiários do Energia em Campo.
5: Fim de jogo. 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Sem chororô. 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
0: Na cara do gol, Gabigol! Sai o goleiro, ainda dá, Bom Tempo, recolheu, pode bater, Bom Tempo, faz a fita, Gabigol tá pedindo. Ai meu Deus, cruzamento, tiro pro gol!
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0: Vou te contar, tem um monte de azeite reprovado aí no mercado, mas esse Oliva é purinho, rapaz, ele faz gol em tudo quanto é jogo. Christian Oliva, primeiro o Gabigol havia perdido o gol, o goleiro saiu muito bem na sobra, a bola voltou, e o Arthur, meu amigo, ele não bobeia, devolveu no Gabigol, depois o Christian Oliva sacode os barbos. Vamos cantar a Martinho da Vila, vai, canta forte, canta alto, que a vida vai melhorar, a vida vida vai melhor. Com Arthur, a vida vai melhorar. Vai com Arthur. A vida vai melhor. Com Cebolinha. A vida vai melhorar. Com Radimiro. A vida vai melhorar. É Peixão, é Peixão, é Peixão bonitão. Na frente do marcador. Amplia, amplia. Oliva deu uma azeitada. Meteu no fundo do barbante. Goleirão, goleirão, que até melhorou. Mas cadê a bola?
1: Tá na sacola.
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1: Muito bem, esse aqui é o ligeiro, rápido, vestiário Energia em Campo Relâmpago. 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E Ademir, nota do futebol do Peixe hoje, Ademir.
4: Agradabilíssimo Santos hoje, de uma maneira diferente. A gente fala, precisava de material humano. Chegou o Rodilindo aí na lateral direita, deu profundidade que o time não teve na temporada. E o Santos concentrou as suas ações por ali, marcou um gol no primeiro tempo aos 31, no cruzamento do Gustavo Henrique, pro Gabigol fazer uma assistência, e o nosso querido Arão marcou o primeiro gol. O Gabriel não fez uma excelente partida tecnicamente, mas foi imprescindível hoje, participou de todos os gols. E o Santos, com muita volúpia, com muito tesão, ganhando toda a segunda bola, toda dividida. O Rodinei passou um trator em cima do Bernat. O Bernat não tomou conhecimento do Bernat ser jogador de Copa do Mundo, jogador internacional. Aí no segundo tempo entrou outra contratação do Santos para controlar o jogo, deu outra cara pro time, que é o Arthur, que tem muita qualidade no jogo com a bola. Sem a bola ainda deixa um pouquinho a desejar, em razão da forma física e do ritmo de jogo. E o Santos chegava ao segundo gol numa falha aí do Fred, que já tinha entregado a paçoca na Copa do Mundo de 2022, no jogo contra a Croácia. Ele entregou a paçoca de novo, o Gabriel perdeu o gol, a bola sobra para o Arthur, que teve muita tranquilidade para rolar para o Gabriel, que acerta um passe de trivela, e o Christian Oliva marca o segundo gol. E dali em diante o Santos furou a bola, o Sombra. Não quis mais nada com o jogo. Bola no Arthur para controlar o jogo, pentear a bola, igual a gente pega a faquinha para passar a manteiga, joga no Arthur, ele passa para a direita, passa para a esquerda, volta nele, ninguém toma a bola dele, ele não é rapaz. O problema dele é o jogo sem bola. Maravilhosa apresentação do Santos, que com os reforços vai criando uma cara nova e vai dando uma expectativa aí de, quem sabe, ir para uma semifinal, porque a vantagem foi significativa de 2 gols, Sombra.
1: Maravilha, tá aí o comentário do Ademir Quintino nos vestiários Energia em Campo.
4: Sombra.
1: Oi.
4: Rapidinho. Rodinei, como você é lindo, Rodinei, eu tô apaixonado.
1: Tá certo. Pedrinho, você endossa as palavras do Ademir ou você, cheio de identidade própria, rebate alguma coisa?
9: Isso foi uma urinada no Bento, é isso?
1: Não, isso é você que tá dizendo.
9: Ah, tá. Não, mas enfim, eu corroboro com o que disse o Ademir e ainda adiciono mais uma questão. Tudo aquilo que o Santos sofreu no primeiro tempo, especialmente, e já sofreu em outras partidas, que é a questão do drible curto, isso vai ser resolvido com Everton Cebolinha. E aqui a gente exclui a questão financeira, quanto que tá pagando, tô falando da qualidade do jogador. A característica do Everton Cebolinha, o perfil desse atleta, é algo que o Santos não tem dentro do seu elenco. O Santos tem jogador de drible longo, tem Operário, que é o Rony, que é o Cabadeiro. Com o perfil do Everton Cebolinha, apesar da falta de ritmo de jogo, o Santos não tem no seu elenco. Então tudo aquilo que o Santos vinha sofrendo, e aconteceu também hoje no primeiro tempo, o Santos pode melhorar. Com o Everton Cebolinha, eu não tenho dúvida que o Santos poderia ter saído com um placar ainda maior desse jogo contra o Atlético Mineiro para o jogo da volta. Era só isso que eu queria ratificar e ainda completar.
4: Quando entrou o Cabadeiro é duro, viu? Muda, nossa senhora, é da água para o petróleo, viu, Sombra?
1: É diferente, né?
9: Ah, completamente.
4: Nossa senhora!
1: Veja bem, Cabadeiro é o tipo do jogador que, assim, numa história antiga aqui do futebol brasileiro, mas nunca
9: viu jogar
1: no time brasileiro, mas nunca.
4: Verdade, Sombra. Verdade nunca. Verdadeira.
9: Nunca. Mas isso é responsabilidade também da nossa Confederação Brasileira de Futebol, que permite essa quantidade de estrangeiros aqui no Brasil. E aí é uma longa discussão, a questão dos jogadores de base e tudo mais. Então, um determinado momento, e nem tão longo assim, nem um passado tão distante assim, era 5, Sombra. Você não podia ter mais de 5 estrangeiros dentro do time. Hoje são 9 já.
12: É verdade, é verdade.
4: E esse novo contratado aí pra zaga, o Willian Arão, também é bom na zaga, viu?
9: Porque
4: no meio não dá. No meio não dava mais. No meio não dava. Agora na zaga ele tá bem demais, viu? Parabéns.
9: Mas como diz a molecada, o Ademir, ele tem uma skin diferente pra cada posição. Quando ele joga de volante, é cabelo solto. Quando ele joga de zagueiro, é cabelo preso.
0: Até essa, não tinha percebido.
9: Não tinha percebido isso?
0: Não.
12: Muito bom. E você, Cadu? Seus últimos comentários.
0: Olha, o tal do Rodinei, que o Quintino tá brincando, então, cara, realmente me surpreendeu. Aliás, eu vou até propor um negócio aqui.
4: Que força, hein,
0: Cadu? Eu sei que o Cuca nos escuta, né, depois, né? Rodinei, eu começaria a pensar nele como um cara avançado lá na frente, viu? Com essa saúde toda que ele tem.
4: Testou no treino ontem, viu?
0: Então, treinou assim. Então tá bom.
9: Treinou assim.
0: Botar o Igor Vinícius ali e ele lá na frente, porque aí, cara, uma locomotiva dessas aí é o que a gente tá precisando lá no ataque pelo lado do campo. Muito bom. Realmente pegou e botou o Bernard, que é pequenininho. O Bernard cabe no bolso dele, que o Bernard é pequenininho, ficou no bolso dele.
12: Muito bom. Lembrando que em outra partida hoje, mas aí, pela Libertadores de América, o Palmeiras venceu por um placar magérrimo de 1-0.
4: Só foi 1-0, só?
12: Apenas 1-0, apenas 1-0. E já também, não só aqui pelo canal da Energia, mas também através dos 97,7, você terá Estudiantes 2, Corinthians 0, com transmissão da Energia.
4: Que Deus te ouça!
9: Como você mandou na escala, Estudiantes 2, Estude Nunca 0.
12: Estude Nunca 0.
0: Mas não é o Corinthians que tem 3 convocados para a seleção, é isso?
12: Isso é 3. Sinal de que a seleção vai mal.
4: Hugo Bidon e quem é o outro?
9: Mateuzinho.
4: Ah, tá.
12: Meu Legal. Deus do céu. Meu Deus.
4: Você vê o nível que tá a seleção brasileira?
12: Olha! Isso aqui vai virar uma seleção italiana logo, hein?
4: Vai!
9: O treinador já é.
4: Tem razão.
12: O treinador já é. Muito bem. Muito obrigado.